Osorinho, mas é assim mesmo, vem para cá, marido e mulher, quem está com o casal aí completo, casal, olha lá, está lá, pode pegar na mão, eu costumo fazer assim, não, é minha esposa, não tem nenhum problema, né? Amém? Vamos orar em favor da sua família, da nossa família, e Deus garante o milagre para nós, tá bom? Oremos então, toda a igreja dando glória e a glória a Deus. Querido Deus, soberano Pai, aqui estamos, Senhor, nesta campanha, meu Deus, o grande clamor pela família. Querido Deus, nós cremos, Senhor, no poder da oração, Senhor. Pois o Senhor diz, tudo o que pedires em oração, eu farei para que o nome do Pai seja glorificado no Filho. Querido Deus, o Senhor é presente, onisciente, onipotente, ó Pai. O Senhor conhece, ó Pai, as nossas necessidades. O Senhor conhece, ó Pai, os nossos corações, o nosso levantar, o proceder na Tua presença, ó Pai. Portanto, ó Deus, somos carentes, somos dependentes, ó Pai, das Tuas misericórdias. Pai, não olha, Senhor, ó Deus, porque somos falhos, somos faltosos, Senhor, mas a Tua misericórdia, ó Deus, ela é grande, meu Deus. Pai, estenda as Tuas mãos nesta noite, ó Pai, entra na nossa casa, entra na nossa vida espiritual, conjugal, financeira, Senhor, no lar, na família, meu Deus, de uma forma geral. Repreende agora, ó Pai, todo aquele espírito da enfermidade, da dissensão, da discórdia, tudo aquilo, meu Deus, que tem sido, Senhor, problema, que seja o Senhor repreendido agora pelo poder do sangue de Jesus. Pai, visite cada lar, meu Deus, entra lá, Senhor, com providência, tira o divórcio, o desquite, as dissensões, a discórdia, meu Deus. Pai, repreende a ação do inimigo, aqueles projetos promíscuos de Satanás, ó Pai, que sejam repreendidos agora. Pai, confirma, Senhor, que este lar, meu Deus, seja um lar de bênção, de harmonia, de paz, um lar, meu Deus, que de prosperidade em todas as áreas, Senhor. Querido Deus, visite, Senhor, a saúde, tanto física como espiritual, meu Deus, os filhos, Senhor, as filhas, os netos, neta, nora, genros, ó Pai, toda a parentela, de perto e de longe, Senhor, entra com intervenção dos céus, ó Pai, manifesta o Teu Espírito Santo, Senhor, e nos dê grande livramento, Senhor, é o nosso pedido, ó Pai, a nossa oração, e a resposta, ó Pai, garantida pelo poder do Teu sangue, Senhor. Visite as crianças, Senhor, círculo de oração, mulher de fé, meu Deus, também, Senhor, Fundação Reviver, Pequeno Galileu, todos os ministérios, Senhor, da igreja, que seja abençoado, ó Pai, para a honra e a glória do Teu santo nome, ó Pai, a membresia, os obreiros, Senhor, os diáconos, presbíteros, pastores, ó Pai, todos, Senhor, que sejam agraciados, que a Tua bênção esteja, Senhor, na vida, os nossos irmãos visitantes, Senhor, irmãos de outras denominações, Pai, que o Senhor venha abençoar, ó Pai, entra com milagre, é o pedido da nossa oração, e certo, Senhor, da resposta no nome do Senhor e Salvador Jesus Cristo, amém, amém. Todos digam glória a Deus. A irmã de blusa roxa que vermelha, erga a mão, Deus entra na sua saúde no sangue. Este casal aqui, ó, Deus entra, irmão, repreende o espírito da doença, da enfermidade. E nessas alturas, os problemas viriam financeiros por conta de enfermidade, o devorador, e Deus hoje garante a vitória. Esse casal aqui, ó, Deus manda dizer para vocês que Deus entra com intervenção. Vocês ficam tranquilos que Ele vai entrar com intervenção. Não sei se é sentido espiritual ou é físico, tá? Dá um glória aí. Quem crê na vitória, aqui entre irmão, aqui ó, tinha um que Deus te livra de um AVC, você sentiu mal de uns 15 dias para cá, um certo dia você sentiu um pouco, e Deus garante a vitória. Não, pela fé tu recebe, não quer? Tá lá, receba. Irmão lá de escuro, atrás de blusa escura, é, eu olho para você e vejo Deus te dando um livramento, irmão, livramento, tá? Um livramento. E tem três pessoas aqui que Deus entra com intervenção na tua casa, te livra de uma dissensão que ia gerar dentro por causa de uma conversa simples, ia tornar-se um pesadelo. Três pessoas e Deus garante a vitória. É os três últimas pessoas, porque já é 9:05 naquele relógio. Erga as mãos, não vou te apontar. Uma está aqui, tem aqui, ó, duas aqui, entre vocês aqui. Não quer?
Deus garante a vitória. Não. Irmão, ergue a mão. Isto, falta só uma. Eu não vi você erguendo a mão. Pode recebê-la. As palmas, louvo o Senhor. Que Deus te abençoe. Amanhã tem oração aqui com o nosso irmão pastor Edinaldo. Terça-feira eu estarei aqui novamente. Todas as terças-feiras vou estar aqui, tá bom?

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1: É isso aí, querido ouvinte, você não pode ficar de fora desta grande festividade. Eu estarei presente celebrando o nome do Senhor. Você viu aí os diretores da nossa igreja testemunhando aquilo que Deus ele tem realizado. E você também pode testemunhar aquilo que Deus ele fez, de que forma você foi alcançado, como Deus abençoou a sua vida através deste ministério. Você pode contar através do nosso WhatsApp. Você pode vir aqui e gravar o seu testemunho. Sabe por quê? Tem pessoas que não sabem o que Deus tem realizado, aquilo que Deus ele tem feito. E muitas vezes as pessoas precisam ouvir e presenciar aquilo que Deus ele tem feito. Aquela mulher, a mulher do fluxo de sangue, ela ouviu falar dos milagres de Jesus. Ela ouviu falar que havia um homem que estava curando, um homem que estava dando vista ao cego, um homem que restabelecia a saúde das pessoas e que pregava com tanta autoridade e falava do reino dos céus. Isto gerou fé no coração daquela mulher e ela se moveu e ela foi ao encontro de Jesus. Então, quando nós testemunhamos, é para que você se mova por fé, para que você compareça e você possa presenciar mesmo o que Deus tem feito em nosso favor. Então vem, aqui no Templo da Glória de Deus, Avenida do Estado, número 4568, no bairro Liberdade, São Paulo. Entrada principal para veículos e pedestres, na Avenida Prefeito Passos, número 10. 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Venha você e a sua família, para que juntos nós celebraremos o nome do Senhor.
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1: 21 horas e 24 minutos. Programa Voz da Libertação, você que acaba de chegar, você que acabou de ligar o seu radinho, fique conosco, porque juntos nós vamos até as 23 horas. Ouvinte, eu quero te convidar agora para ouvir Bíblia em Foco, com Gabriel Miranda, com o tema Tente Mais Uma Vez. Fique aí agora com Bíblia em Foco.
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4: Olá, eu sou o Gabriel Miranda e no episódio de hoje nós vamos para o milagre da captura dos peixes. Então vamos abrir as nossas Bíblias em Lucas capítulo 5, a partir do versículo 1. Certo dia, Jesus estava perto do lago de Genezaré e uma multidão o comprimia de todos os lados para ouvir a palavra de Deus. Viu à beira do lago dois barcos deixados ali pelos pescadores que estavam lavando as suas redes. Entrou num dos barcos que pertencia a Simão e pediu-lhe que afastasse um pouco da praia. Então sentou-se e do barco ensinava ao povo. Tendo acabado de falar, disse a Simão: vá para onde as águas são mais fundas e a todos lancem as redes para a pesca. E Simão respondeu: mestre, esforçamo-nos a noite inteira e não pegamos nada. Mas porque és tu quem está dizendo isto, vou lançar as redes. Simão, ele passou a noite toda tentando pescar os peixes e não conseguiu. Imagina a frustração que ele teve de tentar passar ali a noite toda no seu trabalho, mas não conseguiu nada. Às vezes você passa por um dia difícil, você passa por um dia complicado, ou às vezes nos estudos, mas é nesse dia que o Senhor quer te encontrar. Porque o Senhor, ele nos encontra no nosso dia a dia. E ele estava ali, trabalhando a noite toda. E Jesus foi ao encontro dele. Então, vamos continuar a leitura do verso 6 até o 11. Quando o fizeram, pegaram tal quantidade de peixe que as redes começaram a rasgar-se. Então fizeram sinais a seus companheiros no outro barco para que viessem ajudá-lo. E eles vieram e encheram ambos os barcos a ponto de quase começarem a afundar. Quando Simão Pedro viu isso, prostrou-se aos pés de Jesus e disse: afaste-se de mim, Senhor, porque sou um homem pecador. Pois ele e todos os seus companheiros estavam perplexos com a pesca que haviam feito. Como também Tiago e João, os filhos de Zebedeu, sócios de Simão. Então Jesus disse a Simão: não tenha medo, de agora em diante você será pescador de homens. Eles então arrastaram os seus barcos para a praia, deixaram tudo e o seguiram. E quando Simão viu isso, ele ajoelhou-se aos pés de Jesus. Nesse momento, Simão reconhece Jesus, reconhece a autoridade de Jesus, reconhece quem ele é. Hoje o Senhor está falando para você tentar mais uma vez. Tentar mais uma vez, assim como Pedro, que ele passou a noite toda, mas ele lançou as redes no mar. Às vezes você precisa tentar de novo, às vezes um projeto novo, ou mesmo continuar orando pela sua família, ou continuar buscando para um milagre, para uma cura. O Senhor está falando para você: tente mais uma vez.

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0: 21h30, querido ouvinte, o programa Voz da Libertação tem palavra, tem louvor, mas nós também temos notícia, bloco de notícias, família.
1: E chegou o momento de informação, aqui na Rádio Deus é Amor. Como a propaganda influencia nossas escolhas de consumo? A gente vive cercado por propaganda, seja na TV, nas redes sociais, nas ruas e até nos aplicativos de celular. Você já parou para pensar em como essas mensagens afetam nossas decisões de compra? Por mais que a gente ache que está no controle, a verdade é que a propaganda tem um papel gigante nas escolhas que fazemos. A propaganda é uma ferramenta poderosa que vai além de simplesmente exibir produtos ou serviços. Ela molda percepções, cria desejos e muitas vezes influencia nossas decisões de compra de maneira sutil e eficaz. Através de diferentes formas de comunicação, as marcas conseguem se conectar emocionalmente com o público, ganhando não apenas atenção, mas também lealdade. A propaganda, ela não trabalha sozinha, ela conta com um parceiro de peso, o nosso cérebro. E quando se trata de influenciar nossas decisões, o cérebro tem um papel crucial. Quando uma propaganda desperta uma emoção positiva, o nosso cérebro libera dopamina, o neurotransmissor responsável pela sensação de prazer e recompensa. Embora gostemos de pensar que temos total controle sobre nossas escolhas, a verdade é que a propaganda exerce uma influência significativa sobre o que consumimos. Através de diversas formas de comunicação e técnicas que exploram o funcionamento do nosso cérebro, as campanhas publicitárias conseguem moldar nossas preferências e nos guiar na direção de certos produtos e serviços. Endividamento. Como manter as finanças em equilíbrio e proteger o seu futuro? Olha, é importante compreender que contrair dívidas nem sempre é algo negativo. O essencial é saber avaliar cada situação para identificar quando uma dívida pode ser benéfica, contribuindo para você alcançar aí os seus objetivos, melhorar a qualidade de vida, realizar um sonho, e quando essa dívida é prejudicial, comprometendo aí o seu orçamento e o equilíbrio da sua vida financeira. Diferenciar uma dívida boa de uma ruim e organizar o orçamento são passos fundamentais para evitar problemas e garantir um futuro mais seguro. Alguns sinais de alerta do endividamento incluem o uso frequente do cheque especial ou do rotativo do cartão de crédito, dificuldade para pagar contas básicas em dia, necessidade de contrair novas dívidas para pagar dívidas antigas, aquela sensação constante de aperto financeiro mesmo com renda estável. Quando esse comportamento se repete, os juros se acumulam rapidamente e a dívida só cresce, reduzindo a capacidade de planejamento e aumentando o estresse financeiro. Uma forma simples de avaliar se uma dívida é boa ou ruim é entender para que ela existe e quanto ela custa, né? Uma dívida que pode ser considerada boa, por exemplo. Ou seja, tem juros mais baixos, está associada a um objetivo claro e planejado, pode gerar benefício de longo prazo ou melhorar a qualidade de vida sem comprometer o seu orçamento. Então, quando falamos em dívidas consideradas ruins, estamos nos referindo àquelas que têm juros elevados, como o cartão de crédito, por exemplo, e o cheque especial. Esses dois considerados dois grandes vilões. Normalmente, esse tipo de dívida surge para cobrir despesas do cotidiano ou compras feitas por impulso, sem um planejamento prévio.
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4: A paz de Jesus, meu nome é Gabriela dos Santos Pereira Silva, moro em Sapucaí, no estado do Rio de Janeiro. Quero aqui deixar meu testemunho, que Deus fez na minha vida do meu filho. Meu filho nasceu com um sopro no coração. Assim que ele nasceu, eu tive que ir para Petrópolis, ter um acompanhamento lá. Lá eu fui e a médica me explicou tudo direitinho. E ela me pediu que assim que ele fizesse um mês de vida, para mim voltar lá, para ver se aumentou o sopro no coração, se tinha fechado. E eu voltei com um mesinho de vida e estava do mesmo tamanho. Ela me pediu para mim retornar com 6 meses de vida. Então eu fiz um propósito do Senhor: se o Senhor curar meu filho, que eu iria entrar no batismo e descer as águas. Então, assim que ele fez 6 meses, não deu para levar ele, mas eu remarquei para o dia 14 de março. Aí eu voltei lá no dia 14 de março e eu fiz o exame, tudo certinho. Eu coloquei no meu coração que meu filho não teria mais nenhuma enfermidade. Pedi a Deus, falei para o Senhor que eu iria pisar naquele consultório, que ele não estaria com mais nada, nenhum sopro no coração. E hoje ele está com 7 meses de vida, vai fazer 8 meses. Graças a Deus ele não está com nenhum sopro no coração. Graças a Deus ali, a médica me deu a notícia, falou que ele não tem mais nada. E hoje eu sou muito grata ao Senhor, porque o Senhor curou meu filho do sopro no coração. E hoje eu tenho muito a agradecer ao Senhor. E falar que as pessoas que estão com problema na família, para que apegue o Senhor, para que faça propósito com o Senhor, para que busque o Senhor, entregue sua vida ao Senhor. Somente Ele pode fazer, somente Ele pode curar, porque o Senhor é o médico dos médicos. E hoje eu tenho muito a agradecer ao Senhor. E aqui eu deixo meu testemunho para que outras pessoas possam se edificar e acreditar no Senhor, porque somente o Senhor, Ele pode. Meu nome é Gabriela dos Santos Pereira Silva, moro em Sapucaí, no estado do Rio de Janeiro.
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0: Deus é amor. 21h37 aqui na capital paulista. Querido ouvinte, você é importante para nós, você que faz esta programação ter todo esse dinamismo, ser toda especial. Querido ouvinte, você que está aqui na região de São Paulo, você que está nas redondezas aqui da capital paulista, eu quero te convidar, você ouviu a chamada aí, para a segunda-feira do pão. Nós muitas vezes queremos nos relacionar com Deus e nós passamos por alguns problemas na vida e falamos assim: Senhor, fala comigo, Senhor, fala comigo, e ficamos pedindo para que Deus fale. E muitas vezes nós nos esquecemos que a Bíblia é a palavra de Deus. A Bíblia, ela é a palavra de Deus. E Deus, ele fala conosco por intermédio das Escrituras. E nessa segunda-feira do pão, eu tenho certeza que se você quer ouvir a voz de Deus, você quer realmente entender o direcionamento que Deus, ele tem para a sua vida, você tem que comparecer, você tem que ouvir a palavra de Deus. Nós nos acostumamos tanto, a igreja Deus é Amor, a igreja de milagres. É sim, a igreja de milagres, Deus opera milagres. Mas nós também damos ênfase à palavra de Deus. Porque se não for a palavra de Deus, não haveria este poder transformador. É a palavra de Deus que carrega o poder transformador, este poder criador. Porque quando nós meditamos nas Escrituras, nós vemos no livro do Gênesis, capítulo de número 1, a partir do verso de número 3, é Deus criando todas as coisas. E Deus, ele começa a chamar as coisas à existência. Deus diz: haja luz. Aí a Bíblia nos relata: e houve luz. Deus diz: haja separação. E houve separação. Este é o poder transformador e criador da palavra de Deus. Então, quando vem um convite para que você venha à casa do Senhor ouvir de Deus, ouvir a palavra, é porque nós temos certeza que Deus, ele tem uma palavra ao seu coração. E quando Deus libera uma palavra ao nosso coração, essa palavra carrega consigo poder transformador. Quando nós lemos a palavra lá no livro de Jeremias, está escrito que a palavra de Deus ela nunca volta vazia. Ela vem, cumpre o seu propósito, assim como a chuva cai na terra e cumpre o seu propósito, a palavra de Deus ela vem e cumpre o seu propósito. Então ela nunca volta para Deus vazia sem cumprir com o seu propósito na terra. Então eu tenho certeza, se você comparecer, Deus ele dará direcionamento, Deus ele te dará estratégias, Deus ele te dará sabedoria. Porque muitos problemas que nós enfrentamos, às vezes é por falta de sabedoria. Quantas famílias estão sendo destruídas por falta de estratégias? Quantos lares estão à beira do precipício por falta de sabedoria? Então, quando você se alimenta da palavra de Deus, essa palavra ela gera este poder transformador e Deus ainda te capacita com sabedoria. Deus ele te capacita com estratégias. Às vezes nós estamos buscando coisas da vida, estamos batendo cabeça, indo para um lado, para o outro, e não encontramos direcionamento. Aí nós lemos em Salmos 105, lá no livro de Salmos, nós lemos os Salmos 119, 105, que está escrito: lâmpada para os meus pés e luz para o meu caminho é a tua palavra. Ou seja, a palavra de Deus, além de ter o poder criador, o poder transformador, além de nos capacitar com sabedoria, com estratégias, a palavra de Deus, ela ilumina os nossos passos. E não só ilumina os nossos passos, ela preserva os nossos pés para que os nossos pés não pisem em ciladas. Você consegue entender, ouvinte, que este convite que nós fazemos é para que a sua vida seja transformada pela palavra de Deus? E nesta segunda-feira, nós temos a segunda do pão. A segunda do pão é toda voltada para a palavra de Deus. Você vem, comparece, e Deus, ele te entrega um pão quentinho dos céus. A palavra de Deus que vai te alimentar. E às 19 horas, presbítero Kleber Costes, pregando a palavra de Deus, ministrando a palavra ao seu coração. Você não pode ficar em casa nesta segunda-feira, você tem que vir, comparecer aqui na Avenida do Estado, número 4568, aqui no bairro Liberdade. Você vai vir ouvir a palavra de Deus e eu tenho certeza que Deus ele vai gerar transformação dentro do seu lar por intermédio desta palavra poderosa.
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21h53. Queridos ouvintes, sabe o que está chegando agora? Aquele momento especial de oração. A oração do encontro com Deus. Então eu quero que você faça o seu pedido de oração, sabe por quê? Eu quero orar pela sua vida, eu quero apresentar a sua vida ao Senhor. E eu quero que você faça um ato de fé, enviando o seu pedido de oração. Assim como a nossa irmã Jéssica, ela enviou a mensagem de texto aqui agora. A paz do Senhor Jesus, peço oração para que Deus me cure da dengue. Para a honra e glória de Jesus, que amanhã cedo irei acordar muito melhor. Olha, isso é fé. Irmã Jéssica, Deus abençoe pela sua participação. Isso é fé. A nossa irmã Jéssica está exercendo a fé dela no Senhor. E eu quero que você faça desta maneira, ouvinte. Eu quero que você envie o seu pedido de oração para o nosso WhatsApp DDD 11 98292 3392. Porque eu quero orar por você. Eu tenho certeza, eu confio na oração, porque Deus, ele está atento ao nosso clamor. Deus não é um Deus distante. O Deus que nós servimos não é um Deus que está longe de nós, mas é um Deus que está próximo. É um Deus que tem prazer em nos abençoar. A palavra de Deus nos diz em Romanos 11, versículo 6, salvo engano, que Deus, ele é galardoador daqueles que o buscam com fé. Ou seja, Deus, ele é abençoador daqueles que buscam a ele com fé. E quando nós oramos, oração nada mais é do que um ato de fé. Porque orar é conversar, orar é buscar intimidade, orar é buscar relacionamento. E como não será um ato de fé se nós oramos a um Deus que nós não conseguimos contemplar com os nossos olhos físicos, mas nós temos certeza que Ele está presente? Isto é fé, isto é puramente a fé.

0: Senhor Jesus Cristo, peço que me ajude em oração pela minha vida. Estou passando por um momento muito difícil, mas estou crendo no milagre de Deus. Olha que benção, a nossa irmã Sidney está passando um momento difícil, mas ela crê no milagre de Deus. Irmã Sidney, tenha certeza, fique conosco na programação, que daqui a pouquinho, às 22 horas, nós estaremos orando e Deus visitará o seu lar, Deus ele visitará a sua casa e nós testemunharemos os milagres do Senhor. Eu tenho aqui mais ouvintes conosco participando. São tantas mensagens de texto, não dá para ler todas, mas o importante é que eu apresentarei a sua vida ao Senhor. E falando aqui sobre oração, falando sobre como Deus ele responde ao nosso clamor, eu estou me lembrando aqui do povo de Israel. O povo de Israel, eles estavam no Egito, sendo escravizados por Faraó, e a Bíblia nos relata que o povo clamava a Deus. O povo, tamanha aflição de Faraó, o povo começou a orar, começou a clamar. E no livro do Êxodo, logo ali no início, capítulo 2, capítulo 3, a palavra de Deus nos diz que e lembrou-se Deus de Israel, porque Israel clamava ao Senhor. Quando nós nos prontificamos a orar, a buscar a presença de Deus, Deus ele se atenta ao nosso clamor. Os ouvidos do Senhor não estão agravados, ou seja, não estão tampados. Deus ele está pronto, ouvinte, para ouvir a nossa oração, para ouvir o nosso clamor. E eu quero clamar a Deus juntamente com você. E eu tenho certeza que Deus ele responderá o nosso clamor. Israel clamou, o povo buscou e Deus levantou um libertador. Deus enviou Moisés para tirar o povo da opressão do Egito. E com mão forte, Deus realizou milagres. Deus abriu o Mar Vermelho para que o povo passasse a seco. Eu não sei a dificuldade que você tem vivenciado, eu não sei o momento da sua vida que você está enfrentando ou passando, mas de uma coisa eu sei, o Deus que eu sirvo é o Deus Todo-Poderoso. E nós clamaremos a este Deus e ele responderá a nossa oração. Então envie a sua mensagem de texto e eu estarei apresentando a sua casa e a sua família ao Senhor. Nós faremos a identificação das nossas emissoras e logo após nós já voltaremos em oração. Fique conosco e nós voltaremos em oração.
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1: 22 horas.
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1: Soberano Deus e Eterno Pai, Pai de nosso Senhor e Salvador Jesus Cristo, nos colocamos, meu Deus, mais uma vez diante da Tua presença em oração. Pai, eu sei que o Senhor ouve o nosso clamor. Eu sei que o Senhor está atento às nossas petições nesta hora, porque a Tua palavra nos faz saber que o Santo dos Santos, o lugar da Tua presença, foi inaugurado, foi aberto para nós. O caminho que nos leva até Ti foi aberto por Jesus Cristo. Quando Ele diz: eu sou o caminho, a verdade, a vida, ninguém vem ao Pai a não ser por mim. Senhor, é pela fé em Jesus Cristo que nós nos aproximamos de Ti nesta hora. E nós começamos esta oração em agradecimento ao Senhor por todas as coisas. Porque nós sabemos que um coração grato alegra ao Senhor. E nós temos certeza que o Senhor virá ao nosso encontro. O Senhor se moverá ao nosso encontro, Pai. Meu Deus, nós te louvamos e te glorificamos por todas as coisas. Papai querido, nós te louvamos por este dia especial que o Senhor nos concede. Nós te louvamos, meu Deus, por este momento que o Senhor nos concede de entrar na Tua presença. Pai, nós te louvamos e te engrandecemos, Senhor. Nós bendizemos a Tua majestade santa, meu Pai. Deus de poder e glória, Deus de louvor e de adoração. A minha alma te glorifica, a minha alma ela te louva, meu Pai. E neste momento, Senhor, eu apresento em Tuas mãos a vida de cada ouvinte. Eu apresento em Tuas mãos, Senhor, esta mulher que agora ora ao Senhor, apresentando Teus filhos. Meu Deus, esta mulher que ora ao Senhor, apresentando os filhos, meu Pai, porque ela já não sabe mais o que fazer. Ela já não sabe mais, meu Deus, como agir nesta situação. Ela está desesperada, meu Deus. Ela se encontra sem saída, sem respostas. Mas o Senhor agirá de maneira sobrenatural. Meu Deus, eu apresento ao Senhor estas vidas, pedindo que o Senhor vá ao encontro agora. Meu Deus, vá ao encontro desta mulher. Vá ao encontro dos filhos desta mulher, Senhor. Papai querido, nós exaltamos o Teu santo nome. Nós glorificamos a Tua majestade porque temos certeza que o Senhor já está agindo em nosso favor. Meu Deus e meu Pai, vá ao encontro, meu Deus, destas crianças. Meu Deus, e vai agindo de maneira sobrenatural. Eu também apresento em Tuas mãos, meu Pai, este homem, Senhor, que está em busca de uma porta aberta. Este homem, Senhor, que já deixou diversos currículos. Este homem, meu pai, que já participou de múltiplas entrevistas de emprego, porém, ele não recebe a ligação, ele não tem um retorno, meu pai. E o desespero já está tomando conta desta vida, porque ele precisa, meu pai, deste emprego para sustentar a sua casa. Ele precisa deste emprego, ele precisa desta porta aberta para sustentar a sua família. Oh, Senhor, meu Deus, eu creio que o Senhor está indo ao encontro deste homem agora. Eu também apresento, meu pai, esta mulher, que também precisa de uma porta aberta. Esta mulher, meu Deus, que também busca uma porta de emprego, meu pai. Oh, Deus poderoso, só o Senhor que conhece a situação que eles têm vivenciado, porque por causa da falta de emprego, devido, meu pai, as portas se fecharem, as dificuldades têm batido a porta, falta alimento na dispensa, Senhor, o medo tem tomado conta deste coração, mas eu creio que o Senhor é Deus poderoso para agir de maneira sobrenatural. Abra portas hoje, Senhor, para os seus filhos. Abra as portas, meu Pai, para este homem, para esta mulher. Meu Deus, eu também apresento em Tuas mãos esta vida, meu Pai, que tem apresentado esta causa na justiça, esperando uma resposta da sua parte. Eu creio, meu Deus, que o Senhor é poderoso. Eu creio que o Senhor pode intervir nesta situação. Eu creio, meu Pai, que o Senhor tem poder para agir de maneira sobrenatural sobre a causa desta mulher, sobre a causa deste homem, meu Pai. Entra com providência, vá ao encontro, Senhor, e age de maneira sobrenatural. Esta mulher que há tanto tempo tem pedido para que o Senhor entre com providência, pois precisa da aposentadoria. Talvez, meu Pai, este homem precisa receber um dinheiro na justiça, e este processo está tramitando há tanto tempo, talvez anos, meu Pai, e nada de respostas. Mas nesta noite nós apresentamos em Tuas mãos e temos certeza que o Senhor já está agindo de maneira sobrenatural. Meu Deus, este homem, esta mulher tomou um prejuízo, meu Pai. E agora este problema foi para a justiça e ele precisa, meu Pai, ser ressarcido deste prejuízo. Mas só que a resposta não vem. Meu Deus, o juiz humano não bate o martelo, meu Pai. Mas nós pedimos para que o Senhor hoje, o juiz dos juízes, bata o martelo e vá ao encontro dos teus filhos com a resposta, Senhor. Em nome de Jesus Cristo, Pai, dê causa ganha para os teus filhos hoje. Meu Deus, eu também apresento em Tuas mãos, Pai. Eu apresento, Senhor, esta vida que agora chora, esta mulher que com lágrimas tem chorado, tem suplicado e pedido uma resposta urgente. Senhor, estão como aquela mulher que teve um encontro com o profeta, aquela mulher, meu Deus, que só tinha um pouquinho de farinha, e ela estava pegando lenha para fazer o último bolo para que ela e o seu filho comesse e esperasse a morte. porque já não havia mais recursos. Oh, meu Pai, esta mulher hoje está desesperada, ela está como aquela viúva, precisando, meu Deus, de um agir sobrenatural do Senhor. E eu creio que o Senhor está indo ao encontro hoje. Eu creio que o Senhor está visitando este lar agora, onde não havia, meu Pai, solução, onde não havia esperança. O Senhor está gerando esperança hoje. Não havia, meu Deus, perspectiva alguma, e o Senhor está entrando com providência agora. O Senhor está agindo de maneira sobrenatural agora, meu Pai. Meu Deus e meu Senhor, nós cremos no Teu agir sobrenatural. Eu creio, meu Deus, que o Senhor está providenciando, meu Pai. Eu creio que o Senhor está gerando milagre. Talvez o Senhor não está enviando um profeta como enviou para aquela viúva, mas o Senhor está enviando sustento de outra maneira, meu Deus. Meu Deus, faça um milagre agora. Vá ao encontro dessas vidas hoje, meu Pai. Eu apresento em Tuas mãos pessoas, meu Pai, que sofrem de ansiedade. Esta mulher, este homem, que está sofrendo com ansiedade, Senhor. Há tanto tempo nesta situação, há tanto tempo, meu Pai, com esta angústia profunda na alma. Oh, Senhor Jesus, visita agora e vá tocando no coração desta pessoa. Toca no coração deste ouvinte agora. Toca, meu Deus, neste coração hoje, meu Pai. Que toda a raiz de amargura seja arrancada e lançada por terra. Que toda a tristeza desta alma, meu Deus, seja suprida pela presença sobrenatural do Teu Espírito Santo. Vá ao encontro destas vidas hoje, meu Pai. Vá ao encontro deste coração agora. Meu Deus, este homem está sofrendo com esta ansiedade, porque, meu Deus, a crise financeira bateu. A crise financeira chegou, meu Pai. E este homem está sofrendo de uma crise de ansiedade, porque o tempo que ele está vivenciando é tempo difícil. Ele não vê, meu Pai, expectativa alguma. Ele não tem nenhuma expectativa. E isso tem o consumido. E isso, meu Pai, tem destruído até mesmo o seu relacionamento interpessoal com a sua esposa. Isso tem destruído, meu Deus, todo o relacionamento dentro deste lar. Mas eu tenho certeza que o Senhor vai agir de maneira sobrenatural. Eu tenho certeza, meu Pai, que o Senhor vai operar sobre esta vida agora. Que toda esta ansiedade seja retirada deste coração. Esta mulher, este jovem, ou até mesmo este adolescente, já buscou solução em tantos lugares. Já buscou respostas em tantos lugares, meu Deus. Mas não encontrou respostas. Não encontrou solução para o teu problema. Porque os medicamentos não têm surtido os efeitos necessários, meu Pai. Mas o Senhor é Deus que conhece a nossa estrutura. O Senhor conhece o nosso coração. O Senhor conhece a nossa alma. E o Senhor sabe daquilo que nós precisamos. O Senhor sabe o que é capaz de alegrar a nossa alma e o nosso ser. E pedimos o teu agir sobrenatural. Vá ao encontro agora, Senhor, deste coração. E que o teu Espírito, meu Pai, que o teu Espírito Santo gere alegria no coração desta mulher, gere paz no coração deste homem, Senhor, e arranque toda ansiedade, arranque todo medo, Senhor, em nome de Jesus Cristo, meu Pai. Nós também apresentamos em tuas mãos aqueles que estão sofrendo com a depressão, homens, mulheres que têm enfrentado uma crise de depressão, estão sofrendo, meu Deus, com este ataque de depressão severo. E às vezes, Senhor, eles são julgados pelas pessoas que os cercam, porque as pessoas dizem que eles não estão enfrentando nada, que não estão sofrendo nada, porque é uma enfermidade que é invisível aos olhos. Mas só este homem sabe a dor que ele está sentindo. Só esta mulher sabe a dor que ela está sentindo. E nós apresentamos em tuas mãos e pedimos: visita agora, meu Pai. Arranque esta depressão deste coração, Senhor. Tira, meu Deus, a depressão desta alma, meu Pai. Em nome de Jesus Cristo de Nazaré. Em nome de Jesus Cristo, eu te peço, meu Pai. Vai arrancando toda a depressão. Vai tirando, meu Deus, toda a depressão da alma deste homem, deste jovem, desta mulher, deste idoso. Porque eu sei que o Senhor pode. Assim como o Senhor tratou do coração e da alma de Elias, trate do coração desta pessoa e deste ouvinte. Papai querido, eu creio no teu agir sobrenatural. Eu creio no operar sobrenatural do teu Espírito Santo. E peço, meu Deus, que o Senhor vá tratando destes corações. Eu também apresento em tuas mãos pessoas que têm sofrido esses ataques mentais, sofrido, meu Deus, crise de ansiedade, depressão, síndrome do pânico, pessoas que estão sofrendo com insônia e não conseguem, meu Pai, dormir. Mas tudo isso de ordem espiritual. Pessoas que estão sendo atacadas por espíritos malignos. Eu apresento em tuas mãos e peço o teu agir sobrenatural. Vai repreendendo agora todo ataque espiritual sobre a vida deste homem agora. Repreenda todo ataque espiritual sobre a vida desta mulher. Meu Deus, este espírito maligno que tem soprado no coração desta jovem que já não vale mais a pena viver, que a vida não tem sentido, que a vida não tem propósito, e os pensamentos suicidas têm dominado esta mente e este coração. Meu Pai querido, eu peço o teu agir sobrenatural. Eu peço que o Senhor repreenda agora. Vai repreendendo em nome de Jesus Cristo todo espírito maligno. E vá ao encontro destas vidas. E entregue a cura, a libertação e o milagre. É o que eu te peço em nome de Jesus Cristo. Amém.

0: Querido ouvinte, você que estava orando comigo aqui agora, eu quero te fazer um convite. Durante esta oração, você sentiu a presença de Deus, você sentiu o toque sobrenatural do Espírito Santo e você sentiu a necessidade de entregar a sua vida ao Senhor, porque o Espírito Santo te fez entender que sem Ele a vida não tem sentido. Sem Deus a vida não tem propósito. E agora você quer tomar essa decisão de aceitar Jesus como único e suficiente Salvador da sua alma. Ou você deseja retornar para os caminhos do Senhor. Eu quero que você faça essa confissão de fé juntamente comigo aqui agora. Repita estas palavras comigo. Diga assim: Senhor Jesus, eu te aceito como único e suficiente Salvador da minha alma. Perdoa os meus pecados e escreve o meu nome no livro da vida. Senhor, me ajude a perseverar em Ti até o fim. Amém. Querido ouvinte, você que fez esta confissão de fé, eu quero te desejar os meus parabéns, sabe? Porque esta é a melhor decisão que nós podemos tomar em vida. E eu quero te dar um conselho. Procure uma das nossas igrejas Pentecostal Deus e Amor mais perto do seu lar. E procure o pastor e diga assim: pastor, eu aceitei Jesus durante a programação da rádio. Eu quero entender, eu quero saber o que eu devo fazer a partir de agora. Ouvinte, tenha certeza, você será bem recepcionado. O pastor te ajudará em oração e vai te ajudar nesta nova caminhada. Tenha certeza, esta é a melhor decisão possível e seja muito bem-vindo à vida.
1: Mateus capítulo 24, versículos de 42 a 44. Portanto, vigiem, porque vocês não sabem que dia virá o seu Senhor. Mas entendam isso: se o dono da casa soubesse a que hora da noite o ladrão viria, ele ficaria de guarda e não deixaria que a sua casa fosse arrombada. Assim, vocês também precisam estar preparados, porque o Filho do Homem virá numa hora em que vocês menos esperam.

0: 20h30, nós vamos para o bloco de notícias com o tema família.
1: Obrigada pela sua audiência. A gente vai para mais informações aqui. Rotina do sono. Horários definidos para dormir garantem o crescimento. A falta de regras para o horário de dormir tem deixado as crianças exaustas e irritadas. O sono de qualidade é o momento em que o corpo infantil libera o hormônio do crescimento. Dormir tarde prejudica a concentração na escola e afeta diretamente a saúde das crianças, é o que afirmam todos os especialistas. A família inteira, na verdade, precisa entrar no ritmo para que a casa vá se acalmando ao anoitecer. Vai diminuindo a luz dos quartos, prepare a sua mente para o descanso. Bebidas escuras e muito açúcar precisam ser evitados horas antes das crianças irem para a cama. Criar o hábito de um banho morno e uma conversa tranquila favorece o relaxamento de todos. Os pais não devem ceder os pedidos de apenas mais 5 minutos no jogo de celular. A firmeza nessa regra demonstra cuidado e protege o desenvolvimento sadio dos filhos. Uma noite bem dormida devolve a paz ao lar e garante, claro, uma manhã muito mais produtiva. O descanso adequado evita conflitos e mau humor logo nas primeiras horas do dia. A saúde de toda a família começa com o respeito ao relógio natural que o nosso corpo possui. Quintal limpo. A faxina no terreno é uma tarefa de proteção coletiva. A chegada das chuvas aumenta a preocupação com as doenças causadas por mosquitos. A prevenção, ela não é responsabilidade apenas do governo, ela começa no quintal aí da sua casa. A família toda deve ser convocada para verificar qualquer acúmulo de água parada. Então, inspecionar os vasos de plantas, garrafas, pneus abandonados é uma tarefa muito importante. As crianças também podem participar como pequenos detetives na busca por focos do mosquito. Essa ação em conjunto ensina sobre cidadania e proteção da saúde de toda a vizinhança. A limpeza das calhas e o cuidado com a caixa d'água exigem a supervisão dos adultos. O lixo doméstico deve ser ensacado corretamente para evitar a atração de outros insetos. O zelo com o lado de fora da casa é tão importante quanto a limpeza dentro de casa. A união dos moradores blinda o lar contra epidemias que trazem muito sofrimento e dor. Uma casa limpa e bem cuidada reflete disciplina e união daqueles que moram nela. A vigilância constante garante um ambiente muito mais seguro e pacífico para todos.

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1: Mais uma vez, o Espaço Eu e Mais Um entra no seu lar, também através do seu aplicativo, trazendo aqui a palavra de Deus, o ensino. Estamos aqui gotejando esta palavra, esta doutrina do Senhor aos novos convertidos. Eu sinto-me muito feliz de estar aqui acompanhando você nesta nova jornada, nesta nova caminhada com Cristo. Nós estamos falando sobre o perdão nestes dias e hoje eu quero falar já sobre o apóstolo Paulo falando sobre o perdão. Ele ensinou sobre isso. Está aqui em Efésios 4:32. Ele diz: antes sede bondosos uns para com os outros, compassivos, perdoando-vos uns aos outros, como também Deus os perdoou em Cristo. Vejam que existe aqui, vamos dizer assim, uma regra, né? Se nós não perdoamos, Cristo não nos perdoará. Isso é grave, não é verdade? Como podemos pedir o perdão a Deus dos nossos pecados diários, dos nossos maus pensamentos, se nós não conseguimos perdoar aquele quem nos ofendeu? As pessoas possuem a tendência de chamar de perdão o que realmente não é. Fazem coisas pequenas e julgam ter feito o bastante. Então, perdão não é só esquecer. Se você sublimar a ofensa, escondê-la dentro do seu subconsciente, não adianta. Jamais esquecerá. Lá adiante, relembrará a ofensa com mágoa, com ressentimento, e o perdão ficará pela metade. Perdão não é deixar o tempo sarar, não. É uma atitude de espera silenciosa e paciente pela mudança de quem errou. Lembre-se do exemplo de Deus. Ele fez algo por nós. Adão e Eva pecaram no jardim. Toda a humanidade foi separada de Deus. Deus fez algo maravilhoso pelos pecadores. Então o erro não aparece nem desaparece com o tempo. Deixar o tempo sarar é fugir da responsabilidade cristã, e para que haja perdão, o ofendido tem que agir. O perdão também não é o ofendido mudar de ideia. Esta é uma atitude mental em que o ofendido prefere pensar que o erro não existiu. Mas o perdão é um ato que envolve alguém, e enquanto existirem pessoas envolvidas, o erro vai também existir. Não há ofensor sem ofensa, não é verdade? Perdão não é fazer as pazes. Quem errou tem de saber claramente que é um transgressor. Tanto o perdoador e o perdoado têm de ter consciência da falha cometida para seguirem adiante e concretizarem. Perdão não é apenas dizer eu o perdoo, estender a mão e virar as costas, não. Você não pode evitar a dor do sacrifício. Quem ama perdoa. E padece, porque o amor tudo sofre. Está em 1 Coríntios 13. Como perdoar, então, se é algo tão difícil? Olha, diante do que nós estamos falando, meditando até aqui sobre o perdão, nós temos que aprender agora uma maneira simples, mas muito eficaz para nós perdoarmos. Inclui 5 passos. Quanto mais nós praticarmos, melhor resultados nós vamos ter. E o perdão virá de sua própria natureza, de sua alma, de sua fé e de seu coração. Primeiro passo, seja realista. Ou seja, faça uma avaliação do erro para que seja tomada uma atitude a partir da verdade. Se não fizer isso, você pode ser levado por exageros, enxergar tudo distorcido e tornar o perdão algo muito difícil de acontecer. Faça 3 perguntas a si mesmo. Qual foi exatamente o erro? Contra quem foi cometido este erro? E quais são as consequências desse erro? Lembre-se de que também você foi perdoado. Você perdoa não porque você seja bonzinho ou melhor do que os outros, pois não está livre de ofender alguém. É claro, nós somos falhos. E tanto um como o outro, tanto o ofensor como aquele que foi ofendido, não tem capacidade própria para perdoar a não ser mediante o quê? Mediante a concessão de Deus. Ele perdoa você e também aquele que o ofendeu. Prosseguiremos falando ainda como perdoar. Se você quiser mandar a sua pergunta, o seu comentário, você que também é discipulador, está ajudando alguém, quer contar aí o que você tem conseguido, como você tem visto a diferença, a mudança do seu discípulo, mande a sua mensagem para nós pelo WhatsApp 11 982 92 33 92. Até a próxima, na paz do Senhor. Se despede Débora Miranda.
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1: Queridos irmãos, eu sou ouvinte assíduo, né, do programa Voz da Libertação aqui em Boa Vista, capital de Roraima. Irmãos, eu queria contar uma situação que veio a me acontecer. Eu estava há cerca de mais de uma semana, queridos irmãos, com problemas no meu globo ocular, umas dores muito fortes no meu globo ocular, que chegava a doer minha cabeça toda de um lado, do lado direito. Então eu fui no médico, passou uma medicação, eu tomei a medicação e colocava o colírio, e no momento que eu usava a medicação, ali aquela dor passava naquele momento. E quando passava o efeito da medicação, irmãos, a dor voltava, e voltava mais forte. E eu quase não conseguia nem abrir um lado do olho, o lado direito, de tantas dores, né, que doía esse lado do globo ocular todinho. Então passou-se uma semana, eu nessa batalha, né, tomando medicação e não vendo a solução do meu problema, e sempre ouvindo o programa. E o irmão propôs de fazer uma oração em favor dos ouvintes, dos irmãos. E eu, naquela fé dele falar aquelas palavras, eu coloquei as mãos na cabeça, as duas mãos na cabeça, né, e orei a Deus junto com o pastor. E no final da oração, né, o irmão orou por cerca de uns 20 minutos, eu acho. E eu agradeci a Deus, né, e eu continuei com aquelas dores. Eu desci, fui lá para baixo trabalhar. Aí passou segunda, quando foi terça eu vim trabalhar. E ontem eu trabalhei normalmente, ouvindo o programa, né, com fone de ouvido, como sempre. O Espírito Santo me despertou. Eu falei, meu Deus, mas agora que eu estou vendo que eu estou sem dor nos olhos, a dor dos meus olhos parou. E já está no terceiro dia que Deus me curou e passou essas dores que eu estava no globo ocular, né, que eu já não aguentava mais de tantas dores. E eu estou aqui testificando, agradecendo a Deus pelo milagre em minha vida. Que Deus abençoe e fique com Deus, irmãos. Para honra e glória do Senhor Jesus Cristo, eu agradeço, Pai amado. Amém.
2: 22 horas e 47 minutos. É, querido ouvinte, a minha participação já está chegando ao fim hoje aqui, mas é sempre um prazer ter cada um de vocês conosco. Mas não saia aí da programação, porque a programação ela continua. Às 23 horas, após o prefixo das emissoras, nós teremos o bloco de notícias e também o culto no lar com o pastor Lorival de Almeida. Então ainda tem palavra de Deus. E à meia-noite nós teremos o clamor mundial. Se você está nesta campanha de oração, hoje ela continua. Se você ainda não está, entre nesta campanha de oração. São 21 dias de clamor para o aniversário da nossa igreja. Então você também está convidado a fazer parte deste momento de adoração, deste momento de louvor. Eu vou ficando por aqui. A programação de Deus, essa programação da Voz da Libertação, ela continua. Eu tenho certeza que Deus, ele alcançou a sua casa, Deus, ele abençoou a sua família. Lembre-se, ouvinte, Deus continua agindo mesmo quando o silêncio parece dominar. Confie, persevere e mantenha viva a fé no Senhor, pois é ele quem sustenta os nossos passos a cada dia. O meu desejo é que a paz, a graça e a alegria do Senhor invada a sua casa e o seu coração. Quem despede é seu irmão em Cristo, Esmílio Moreira, e esteve conosco aqui na mesa técnica o nosso querido irmão Diego. Que Deus te abençoe, fique na presença de Deus e até o nosso próximo encontro, se ele assim permitir.
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0: uma noite tranquila e abençoada para você que está na sintonia do programa A Voz da Libertação. Boa noite.
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4: E vamos ao momento de informação aqui na Rádio Deus é Amor. Recall de produtos. Atender aos chamados das fábricas evita acidentes graves. O recall acontece quando uma grande fábrica descobre um perigoso defeito em série. O objetivo central é consertar ou trocar o produto antes que ele cause acidentes. Automóveis e modernos eletrodomésticos são os itens que mais passam por esse processo. Muitas pessoas ignoram esses sérios avisos por pura falta de tempo ou de interesse. No entanto, o problema apontado pela empresa pode colocar muitas vidas em risco. O conserto rápido é um direito do consumidor e deve ser sempre totalmente gratuito. Ficar atento aos nossos noticiários ajuda, inclusive, a saber se o seu bem foi convocado. No caso de veículos, o conserto não feito fica registrado no documento do carro. Quem não atende ao forte chamado da fábrica pode ter problemas na hora de vender. O fabricante tem o duro dever de comunicar o defeito de forma muito ampla. Então, se você tem um produto na lista do recall, procure a assistência técnica com urgência. A forte prevenção rápida e gratuita garante a segurança da sua família. Vazamento oculto. Pequenas infiltrações fazem a conta de água disparar no fim do mês.

Ali. Um outro teste clássico excelente é colocar cinzas no vaso sanitário antes de ir dormir. Se as cinzas sumirem totalmente pela manhã, a válvula da descarga está com forte defeito. Esse pequeno filete acaba sendo constante, então desperdiça aí milhares de litros em poucas semanas. Contratar um bom profissional para consertar o cano quebrado é um investimento seguro. O valor bem economizado nas contas seguintes paga rapidamente todo o serviço feito. Cuidar dos velhos encanamentos da casa protege o seu bolso e o meio ambiente.

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2: Abram as suas Bíblias, meus irmãos. 1 Coríntios, capítulo 10, versículo 16, 17. Depois nós vamos ao 23, a seguir do capítulo 11. Primeiramente, capítulo 10, versículo 16 e 17. Porventura o cálice de bênção que abençoamos não é a comunhão do sangue de Cristo? O pão que partimos não é porventura a comunhão do corpo de Cristo? Porque nós, sendo muitos, somos um só pão e um só corpo, porque todos participamos do mesmo pão. Versículo 23, capítulo 11. Porque eu recebi do Senhor e que também vos ensinei que o Senhor Jesus, na noite em que foi traído, tomou o pão, partiu, deu graças, disse: tomai e comei o meu corpo que é partido por vós, fazei isso em memória de mim. Semelhantemente também depois de cear, tomou o cálice, dizendo: este cálice é o novo testamento do meu sangue, fazei isso todas as vezes que beberdes em memória de mim. Porque todas as vezes que comerdes este pão e beberdes este cálice, anunciais a morte do Senhor até que venha. Sentem-se. Porventura o cálice da bênção que abençoamos não é a comunhão do sangue de Cristo? O pão que partimos não é porventura a comunhão do corpo de Cristo? Porque nós, sendo muitos, somos um só pão e um só corpo, porque todos participamos do mesmo pão. Nós sabemos, meus irmãos, que a Santa Ceia do Senhor é um memorial. Acima de tudo, é um dia de lembranças, um dia que nos recordamos do Senhor Jesus. E a gente conhece a mensagem da Santa Ceia, que a gente já vem pregando há tanto tempo, já sabe de qual é salteado. Então a gente vai sempre procurando fixar cada vez mais na mente das pessoas os pontos que nós encaramos como pontos importantes em relação à ceia do Senhor. E o primeiro ponto está aqui nesses dois versículos que eu acabei de ler para vocês: a comunhão, ou seja, coinonia. Não é aquela comunhão que muitas pessoas pensam que ela provém apenas e tão somente de nós pegarmos na mão do irmão: Pai do Senhor, meu irmão, como vai? Pai do Senhor, amém. Ou às vezes daquele sinalzinho: paz. Não. Comunhão verdadeira com Deus, uma união pura de amor com excelentes intenções. Comunhão não é só bom dia e boa tarde, não. Quando nós temos comunhão com Deus e com os irmãos, nós estamos cheios de atrevimento, estamos cheios de ousadia, nós estamos cheios de ação. Costumávamos dizer já desde sempre que quando falamos em comunhão, falamos de algo assim em direção ao céu e algo assim em direção aos homens. Que muitas pessoas talvez até hoje nunca tenham entendido o que são os pontos horizontais e verticais. Na verdade, o ponto horizontal e vertical: comunhão com Deus, comunhão com os irmãos. Se temos comunhão com os irmãos, temos comunhão com Deus. Se temos comunhão com Deus, nos facilita a comunhão com os irmãos, e assim por diante. Impossível nós não termos comunhão com os irmãos e termos comunhão com Deus, e termos comunhão com Deus e não termos comunhão com os irmãos, porque se torna até contraditório. Por isso que eu disse a vocês, meus irmãos, que essa comunhão é uma comunhão em amor puro, é uma comunhão com excelentes projetos, com um movimentar na direção correta sempre. Nós não temos comunhão com os irmãos só porque nós falamos Pai do Senhor, porque quando a gente fala Pai do Senhor, se falar Pai do Senhor é forte, não é verdade? Porque eu estou desejando que outras pessoas tenham a paz que o Senhor dá, a paz que o Senhor Jesus representa. E a gente fala, a gente deseja, não sei, algumas pessoas nem desejam, virou simplesmente um costume. Pai do Senhor, irmão, Pai do Senhor, irmão, paz, paz, graça e paz, amém, paz, paz. Mas não se raciocina com profundidade o que realmente nós queremos dizer quando nós falamos a outras pessoas a Pai do Senhor, irmão. Porque isso envolve comunhão, isso envolve união, isso envolve conhecimento de Deus, isso envolve presença de Deus, mover de Deus, ação de Deus na nossa vida. Mas nós banalizamos às vezes a saudação. Quando nós estamos unidos, quando nós temos a verdadeira comunhão, nós enfrentamos juntos as mesmas batalhas, ou não. Ou às vezes enfrentamos juntos e nos colocamos na posição de lutar com os outros irmãos as batalhas deles e eles lutarem as nossas batalhas, porque isso faz parte da comunhão. Comunhão nos faz enxergar a dor de todo o corpo. A Bíblia Sagrada nos está dizendo que não é a comunhão do sangue de Cristo. O partir do pão não é porventura a comunhão do corpo de Cristo, ou porventura a bênção que abençoamos não é a comunhão do sangue de Cristo, porque somos muitos, mas somos um só corpo. Não está dizendo a palavra de Deus que, sendo um só corpo em comunhão, nós temos por, não é nem questão de obrigação, eu diria que por sensibilidade espiritual, sentir o que o corpo inteiro sente. Isso define a comunhão. Porque o nosso corpo é um corpo como um todo. Se você puxar o meu cabelo, eu sinto dor. Se eu levar um, a gente fala trupicão lá no interior, se eu levar um trupicão, me dói tudo. O meu corpo reage como um todo. Está entendendo o que Deus está falando contigo? Se nós estamos em comunhão com Deus, estamos ultrapassando os limites de apenas a paz do Senhor irmão, nós estamos unidos para lutar juntos, para resistir juntos, para reinar juntos, para desfrutar juntos, para sofrermos juntos, para entendermos os irmãos uns aos outros. E a nossa comunhão se torna um verdadeiro escudo para nós combatermos um adversário que nós temos em comum, que vocês sabem muito bem quem é. Resisti-lo e vencê-lo no poder do nome de Jesus, unidos. Vocês sabem quantas piores armas que o inimigo usa? É sem dúvida nenhuma o semear entre os irmãos a desunião, é a semear entre os irmãos a contenda. Que o inimigo sabe que quando ele fragmenta o corpo, ou seja, quando ele divide o corpo, quando a igreja é dividida e eu sou desse grupo, daquele outro grupo, o Satanás sabe que essa igreja está fragilizada, ela está fraca, e ele sabe onde poderá atacar e vencer a igreja em algum ponto. Porventura o cálice da bênção não é a comunhão no sangue de Jesus Cristo, e o pão não é porventura a comunhão no corpo. Satanás sabe que quando nós somos unidos, nós já vencemos e venceremos tudo quanto ele quer estabelecer como o seu reino. Satanás sabe disso. E nós, meus irmãos, todas as santas ceias, nós participamos e falamos um pouquinho de cada coisa. Hoje eu quero que você medite com profundidade até na saudação que você faz para com a pessoa que você conhece ou não conhece. É só da boca para fora? Ou existe realmente uma comunhão que você possa exaltá-la como a comunhão que nos realmente nos une? A comunhão que o inimigo olha e sabe que terá que lutar muito para nos fragmentar e assim achar em nós um ponto fraco para que possa nos derrotar. Na ceia do Senhor nós falamos de comunhão. Sim, falamos de comunhão. Dessa forma nós pisamos na cabeça de Satanás, dessa forma nós destruímos os avanços do reino do inferno e fazemos com que venha a expandir-se o reino dos céus. João 17,15, Jesus está exortando o seu povo e ele fala: eu vos mando que vos ameis uns aos outros, eu vos mando que sejais um só, eu vos mando que tenhais comunhão uns com os outros. É isso que o Senhor Jesus está falando. Então nós estamos aqui hoje, meus irmãos, para participar do corpo e do sangue do Senhor Jesus nesse pão e nesse cálice. E não sou eu, não é a igreja, é Deus, na pessoa do Pai, do Filho e do Espírito Santo. Deus sabe que a sua igreja é unida. Deus não separa igrejas como nós separamos. A igreja de Deus é uma só. Não existem duas igrejas de Deus, só existe uma. A igreja do Senhor é o povo do Senhor. É o povo lavado que ama a Deus, redimido, que segue as ordenanças e mandamentos do Senhor, que ama o seu próximo e tem comunhão um com o outro e é purificado no sangue de Jesus Cristo. Esse é o povo e essa é a igreja do Senhor. É única. Deus não divide igreja por ministérios. Só existe um corpo e só existe uma cabeça. Comunhão. Depois eu li para vocês, meus irmãos. Pegou o pão, deu graças. Partiu. Distribuiu. Fazer isso em memória de mim. Versículo 25, agora capítulo 11, a mesma coisa. Este cálice, Novo Testamento, distribuiu. Fazer isso todas as vezes que bebedes em memória de mim. Então, meus irmãos, a ceia do Senhor tem que ser uma lembrança. Tem que ser uma lembrança. Mas eu conheço o Senhor Jesus por senti-lo. Eu conheço o Senhor Jesus através da sua obra que está escrita aqui na palavra de Deus. E eu consigo, meus irmãos, então, mesmo não tendo visto o que aconteceu, tudo que aconteceu com ele, eu consigo imaginar e eu consigo ver. Eu não preciso de rosto, eu não preciso de cor da pele. Eu não preciso, eu só preciso saber que era Jesus quem estava lá. Eu só preciso saber que tudo que foi feito, foi ele quem fez. Eu só preciso saber que lá na cruz do Calvário, quem morreu levando sobre ele as nossas culpas, foi ele. Jesus Cristo. Consigo entender que ele foi aquele que ressuscitou ao terceiro dia. Ele que disse, voltarei para vós. Então eu consigo trazer a memória. Eu consigo me lembrar dele, fazer isso em memória de mim, disse ele, aqueles que estavam lá. Como eu disse a vocês, eu não estava lá. Mas ele está aqui nessa palavra, ele está em mim desde o dia em que eu aceitei como meu Salvador. Então eu consigo entendê-lo, eu consigo vê-lo, eu consigo senti-lo, eu consigo fazer memória dele. Porque ele já tem me falado o que ele fez por mim. Através da Bíblia Sagrada eu sei exatamente como ele viveu. Por que ele viveu? Porque ele se fez homem como nós e se tornou um de nós. Então eu consigo fazer memória. Eu consigo vê-lo no deserto, sendo tentado pelo inimigo. Eu consigo vê-lo entrando em Cafarnaum, repreendendo demônios e dizendo, olha, sai. Eu consigo vê-lo andando na estrada de Jericó, curando o cego Bartimeu. E também consigo muito bem enxergá-lo subindo a colina com uma cruz nos seus ombros. Pelos meus e pelos seus e pelos nossos pecados. Então eu faço memória, eu não me esqueço. Porque o sofrimento dele seria a nossa felicidade e seria a nossa esperança. Consigo vê-lo também ser tirado da cruz, ser levado a uma tumba. Consigo vê-lo ressuscitando dentre os mortos, aparecendo aos seus discípulos e a muitas outras pessoas. Consigo enxergá-lo ascendendo-se ao céu, subindo ao céu e dizendo, voltarei em etapas. E posso sentir que o que nós chamamos de a primeira vez que ele voltará está bem próximo, ou seja, o arrebatamento da igreja. E eu vou estar lá. Quando a igreja for arrebatada, eu vou estar lá nas nuvens. Se eu estiver vivo, eu espero os mortos serem ressuscitados primeiro. Se eu estiver morto, eu ressuscitarei primeiro e vou me encontrar com ele lá na glória. Eu consigo fazer memória de tudo quanto ele viveu. Eu consigo fazer memória de tudo quanto ele passou, de tudo quanto ele prometeu. Você pode? Eu dizia aos irmãos, ceia do Senhor é uma coisa que a gente faz em forma de celebração, mas com profundidade de coração. Qualquer irmão que venha à igreja do Senhor participar da ceia por mera obrigação ou carimbo de carteirinha, peca. Porque esse é um momento de reflexão profunda. Esse é o dia, meus irmãos, porque nós temos dois mandamentos que eu diria que não podem de forma alguma deixar de ser mandamentos vivos em relação à igreja. É o batismo e a ceia. Esse é, eu acredito, ser o mais profundo para nós crentes. Nós não podemos chegar aqui, meus irmãos, pegar o pão e comer como se nós estivéssemos comendo o café da manhã. Ah, estava até bom. Não! Nós não podemos pegar o cálice, tomar do cálice do sangue de Jesus Cristo, participar. Já tem alguém com a bandeja? Cadê? Eu quero ir embora, que eu tenho que pegar o ônibus das 9. Para com isso! Onde é que está o seu sentimento de reflexão? Onde está o seu sentimento em relação à memória que você tem que fazer do Senhor? É uma lembrança. É uma lembrança. Tem tantas coisas, meus irmãos, que fazem parte das nossas lembranças, não é verdade? Coisas boas. Algumas coisas não tão boas, mas a Bíblia fala: quero trazer à memória aquilo que pode me trazer esperança. Então eu prefiro dizer aos irmãos que nós podemos ter as boas memórias, e uma memória que se divide entre o bom e o, não diria bom, diria o amargo e o doce, mas era necessário. É justamente a história de Cristo. Pelo sofrimento dele, eu digo que é uma coisa amarga para nós ver um homem santo sofrer, e sofrer morte, e sofrer tantos flagelos por nós. Mas por outro lado, o bom é que ele teve misericórdia como sendo filho de Deus, e ele mesmo se prestou a morrer por nós, para que nós pudéssemos ter a oportunidade de salvação. Isso é profundo, é gostoso, é maravilhoso. Mas também, da verdade, vamos trazer à memória as coisas que nos fazem ter esperança. A lembrança é excelente, memória é preciso, comunhão e memória, ceia do Senhor. Mas também, meus irmãos, esse anúncio, anúncio. Porque todas as vezes que comerdes este pão e beberdes este cálice, esse anúncio aqui, olha, anunciais. Nós estamos dizendo: Jesus morreu. Mas nós não estamos dizendo só Jesus morreu. Nós estamos dizendo: Jesus morreu, Jesus ressuscitou e Jesus virá. Jesus arrebatará o seu povo. Jesus arrebatará a sua igreja. Embora essa sentença seja uma sentença blasfemada, seja uma sentença que muitas pessoas querem inculcar em nossas cabeças como se nós estivéssemos loucos. Loucura para os que perecem, sim. A palavra da cruz é loucura para os que não têm entendimento e nunca foram tocados ou movidos pelo Espírito de Deus, sim. Mas para nós que somos salvos, essa palavra é poder de Deus, por mais que tenham banalizado. Mas a gente fala as coisas que Deus manda falar, muita gente despreza. Se não for para falar pelo Espírito de Deus, eu prefiro ficar em casa e falar a verdade, não ficar inventando picuinhas, revelações falsas, mentirosas, carnais, revelações que perfazem só as nossas próprias vontades, a nossa própria maldade. Não, não, não. Nós nunca tivemos na história um tempo de perseguição contra a igreja. Você vai me falar assim: não, mas homens morreram na boca de... Claro, eu sei disso. Mas perseguição grande como nós estamos sofrendo hoje, até mesmo pela densidade demográfica, a quantidade de cristãos, e pela forma que estão matando cristãos, estão destruindo igrejas. Essa semana explodiram uma igreja na China. Na Nigéria colocam fogo em crentes, e muitos deles morrem dando glória a Deus. É evidente que entre a ressurreição de Cristo, o arrebatamento da igreja, nós temos nas palavras da Bíblia Sagrada, nós temos na palavra sagrada a questão da perseguição contra a igreja. E não é a grande tribulação, não é o apocalipse, é um princípio de dono, sim. Olha, meus irmãos, esse anúncio é forte. Jesus morreu, ressuscitou e vai voltar. Nós estamos aqui na ceia do Senhor para anunciar a morte do Senhor até que venha. Ou seja, anunciamos a morte, a ressurreição e a vinda. Você está preparado? Tem muita gente que parece preparada. Ah, não está preparada. As coisas de Deus são coisas sérias, meus irmãos. As coisas de Deus são coisas que não podem ser levadas na brincadeira de jeito nenhum. Tem muita gente achando que não, eu estou na pornografia, mas Deus vai perdoar na última hora. Tem muita gente na pornografia. Tem muita gente fazendo coisas erradas. Muita gente dizendo: não, eu estou aqui olhando para a mulher do outro, saindo com a mulher do outro, mas Deus está me usando, tá bom. Deus não está usando você por causa de você, não. Deus não está te aprovando, não. Ele pode até respaldar você por causa da palavra dele, por causa das almas. Mas um dia você vai chegar perante ele, ele vai dizer, eu não te conheço. Você vai dizer, mas eu expulsei demônio em seu nome. Ele vai dizer, não te conheço. Abra a portinhola do fogo e manda esse camarada para o lago de fogo, porque esse aí não. Ah, preguei e imitei língua estranha, gritava mais que todo mundo. O mais gritão da congregação era eu. Eu era cheio de revelações. Jesus vai voltar, vai arrebatar a igreja. E eu quero que vocês tenham isso em memória, tenham isso em mente. Vamos desenvolver uma vida santa, meus irmãos, conforme o padrão bíblico. Ninguém tem direito de criar o seu próprio padrão e ficar julgando os outros pelo seu próprio padrão de vida. É por isso que nós temos aqui o fiel da balança, aqui a palavra de Deus está aqui, ó. É palavra de Deus e a gente aceita. Não é palavra de Deus, a gente pisa mesmo. É palavra de Deus, vamos viver. Santifiquem-se, meus irmãos. A vontade de Deus para nós é que nós nos santifiquemos. Sede santos porque o Senhor é santo. Seja santo porque o teu Deus é santo. Jesus virá em breve, somente os santos poderão herdar a sua glória. Não se deixe enganar. Ah, porque hoje nós estamos no século 21, é tempo moderno. Nós estamos participando da ceia hoje. Faça a memória do Senhor, faça o que Jesus ensinou. Tudo que está na Bíblia, desde Gênesis até Apocalipse, é Jesus ensinando. Mas isso aí não está no Evangelho, não foi Jesus, mas foi Jesus, ou seja, foi o Espírito Santo quem inspirou todos os escritores. Tudo que está na Bíblia Sagrada é para a nossa vida espiritual abundante. Aquele que roubava, não roube mais. Que mentia, não minta mais. Aquele ruim de coração que se passa por bonzinho, você acha que Deus não lê a sua vida? Você acha que Deus não decifra o seu coração? Seja santo. Não siga pelo caminho dos homens. Seguir e servir Jesus Cristo é o que nos interessa e o que devemos fazer. Tem muito homem se colocando acima de Jesus Cristo, tentando mudar a palavra com interpretações que são às vezes totalmente estapafúrdias, pessoais. A palavra de Deus não se decifra e não se discerne pessoalmente. Não é de pessoal interpretação. Ou temos a interpretação do Espírito Santo, ou calamos a nossa boca, ou falamos movidos pelo Espírito Santo, ou não falamos nada. A igreja vai ser arrebatada, você vai subir. Como pastor, o que eu digo a vocês, meus irmãos, pelo Espírito de Deus, eu não falo nada para deixar ninguém com aquele medo. Ah, você vê a gente. Não, não, não. Eu comecei falando sobre a comunhão, porque se falando de comunhão, a gente fala de amor, não é? A gente fala, quando se fala de comunhão um com o outro, normalmente quando nós pecamos, pecamos contra Deus e pecamos contra os irmãos. Quando nós falamos em comunhão, nós estamos alinhados com Deus e alinhados com os irmãos. Eu não falo essas palavras para vocês tremerem e falar, ah, vou servir a Deus porque eu estou com medo de ir para o inferno. Quem tem medo de ir para o inferno e serve a Deus por causa disso, vai para o inferno. Nós não podemos servir a Deus por medo de Deus. Deus é amor, Deus nos ama, Deus nos entende, Deus nos levanta, Deus nos protege. Nós servimos a Deus porque nós amamos a Deus, nós amamos a sua palavra. Sua palavra é a verdade, Jesus é o caminho, a verdade e a vida. Nós amamos a verdade, nós amamos a justiça, somos amantes de Deus. Amamos o nosso Senhor, não temos medo do nosso Deus, não. Todas as vezes que comerdes este pão e beberdes este cálice, anunciais a morte do Senhor até que venha. Essa é uma proclamação. Jesus breve virá. Esse é o anúncio mais poderoso que nós podemos dar à igreja. Jesus breve virá. E a igreja será arrebatada. Cada vez que nós tomamos a ceia do Senhor, que nós sempre possamos falar e estar em comunhão. Que nós sempre possamos trazer à memória o que realmente Cristo representa para nós. Que não nos esqueçamos de anunciar a morte do Senhor até que venha. O Senhor Jesus, na noite que foi traído, tomou o pão, agradeceu, tomai e comei o meu corpo que é partido por vós em memória de mim. Tomou o cálice, esse cálice é o novo testamento do meu sangue. Fazei isso todas as vezes que bebedes em memória de mim. E dessa forma também anunciais a morte do Senhor até que venha. Deus abençoe vocês, meus irmãos. Que Deus os guarde. O Espírito de Deus continue falando aos vossos corações, às vossas vidas. Que haja paz, que tenhamos paz em nosso coração. Que tenhamos comunhão. Que cesse-se a contenda, as briguinhas, as iras, calúnias. Como algumas pessoas gostam de falar, né? Os levantes, que cessem-se. E aí nós vamos nos unir e o inimigo não nos resistirá. Deus os abençoe.
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1: Olá, ouvintes do programa Voz da Libertação, receba a paz de Cristo Jesus, nosso Senhor. Eu sou o seu irmão em Cristo, pastor Kleber de Oliveira, e eu quero compartilhar com você que está aí do outro lado partes das nossas experiências com Deus na Igreja Pentecostal Deus e Amor. Nascido em uma pequena cidade do interior do Paraná, já muito cedo instruído no Evangelho, criado na casa de Deus, fui levado para Curitiba, capital, aonde abriu-se portas enormes de oportunidades. A nossa visão encheu-se de desejo, de ilusão, e pensávamos que o todo, que o maravilhoso, era estarmos vivendo naquele lugar. Logo veio as oportunidades, começamos a estudar, veio a adolescência, e nós começamos a crescer, mas já sem o conhecimento e o temor de Deus, porque a minha família e eu estávamos afastados dos caminhos do Senhor. E naquele desejo de prosperar, de crescer, começamos a fazer tudo aquilo que estava no nosso coração. Começamos a trabalhar e isso nos deu dinheiro. Começamos a estudar e aquilo nos deu entendimento. E o nosso mundo de ilusão então se tornou gigante. Até o momento, ouvintes, que todas aquelas ilusões vieram abaixo. As decepções, as enfermidades, as brigas, as intrigas dentro do nosso lar, os problemas familiares dentro de casa, a morte visitou a nossa família e foi algo horrível. Desabou os céus sobre a nossa cabeça, desapareceu debaixo de nossos pés o nosso chão. Era grande a frustração, ouvintes. Eu comecei a me submergir. Eu comecei a entrar num labirinto de tristeza pelas perdas, pelas separações familiares, por ter que enfrentar o mundo agora sozinho, sem família, sem irmãos, sem mais aquele entusiasmo de que tudo passaria, de que venceríamos tudo. Veio então a maior felicidade da minha vida, o encontro com Deus na Igreja Pentecostal Deus é Amor. Ouvintes, eu já tinha visitado todas as igrejas. E quando eu digo todos os ministérios, não é força de expressão, não. Não há necessidade de citar os nomes, mas eu fui em todas as igrejas buscando uma coisa. Eu não estava enfermo, não me faltava o dinheiro, companhia havia, mas eu estava sendo devorado por uma falta de paz, uma angústia, uma tribulação muito grande. E não sabia, o inimigo me cegava para que não visse que bem próximo à minha casa, em Curitiba, havia uma Igreja Pentecostal Deus e Amor. No dia em que Jesus abriu os meus olhos e eu vi as portas da Igreja Deus e Amor, eu entrei. E quando eu entrei, de imediato, já fui revelado pelo Senhor, alcançado pela palavra. Toda aquela palavra ministrada foi para mim. E naquele dia eu saí da casa de Deus com um firme propósito. Voltei para o Senhor. Eu vou viver para Ele. O Senhor havia naquela noite curado a ferida que estava sangrando na minha alma. Naquela noite eu pude dormir tranquilo. Naquela noite eu pude ter paz. E depois daquela noite a minha vida mudou. Eu prometi ao Senhor nunca mais sair dos seus caminhos. Pensava eu que a minha vida seria aquela vida de plena paz, de gozo, que eu havia encontrado naquela noite. Não sabia que o que Deus tinha para a minha vida era ainda maior, melhor do que as minhas ilusões, do que os desejos do meu coração havia projetado. Ouvintes, Deus começou a tratar comigo, começou a me revelar, começou a me fazer promessas, e eu comecei a viver aquelas promessas com toda a alegria do meu coração. Então o Espírito de Deus nos visitou, nos presenteando com um arrependimento genuíno. Depois deste arrependimento, o grande batismo nas águas, dia inesquecível, dia em que contemplamos o Senhor ali de olhos abertos junto às águas. Ouvintes, depois disso, fomos selados com fogo e com o Espírito Santo de Deus. E depois disso, recebemos poder, aquele poder maravilhoso, aquele poder glorioso de sair e anunciar para todas as pessoas que Jesus Cristo vive, que Ele opera, que Ele liberta, que Ele transforma. Era o desejo do meu coração e ainda o é, de dizer a todos que há solução para você que está nesta tribulação, nesta angústia, nesta vida. E assim, ouvintes, com aquele desejo de ganhar as almas, com aquele desejo de dar testemunho de Deus sempre crescente dentro do meu coração, Deus nos chamou para o ministério. Ah, ouvintes, pensava eu que seria apenas uma igreja que iríamos dirigir, mas não, ouvintes, foi uma congregação. Depois fomos chamados para evangelização, depois disso várias viagens, vários países evangelizando, dando testemunho da obra de transformação, da obra libertadora que o Senhor fez na nossa vida. E cumpriu-se em nós, ouvintes, o que dizia o líder fundador deste ministério. Aquela obra começou pequena, nasceu, começou engatinhando, cresceu e começou a tomar todos os lugares da nossa vida. Tivemos o privilégio de ver esta obra em muitos países da África, linda, maravilhosa. Tivemos o privilégio de ver esta obra em muitos países da Europa, e lá está a Igreja Deus e Amor. Tivemos o privilégio de ver esta obra e de pregar em muitas igrejas Deus e Amor na América do Sul, ouvintes, e lá está esta obra. Nos países de Centro-América, e lá está esta obra. Então comecei a compreender que o que Deus queria fazer era mais, era muito melhor, era muito maior do que eu havia pensado ou projetado para a minha vida. E tudo isso só foi possível através da Igreja Deus e Amor. E eu estou aqui agora contando partes destas experiências com Deus nesta igreja, para desejar aos pastores, obreiros, aos diretores, a todas as autoridades espirituais da nossa igreja, a gigantesca família pentecostal Deus e Amor do Brasil e do mundo, feliz aniversário. Que você possa celebrar com lágrimas, com emoção, como nós estamos sentindo aqui agora, ouvintes, no nosso coração. E você que pensa que os teus projetos são grandes, você que pensa que já viu tudo, já fez tudo, você não viveu nada ainda que Deus tem para realizar. Você ainda não deu nem os primeiros passos que Deus tem para dar com você através desta igreja. Hoje, meditando, sentado diante destes microfones, me coloco a imaginar o que seria da nossa vida se não tivéssemos conhecido esta obra, esta igreja. Há muito tempo, ouvintes, já teríamos sido destruídos, mas Deus não somente nos deu um evangelho simples, genuíno e poderoso, libertou a nossa vida, limpou um pecador, fez dele um anunciador das suas maravilhas. E hoje estamos aqui emocionados, com lágrimas nos olhos, porque podemos constatar, Deus é nesta igreja, Deus é nesta obra, Deus, Ele tem cumprido os seus propósitos na vida de milhares e de milhões em todo o mundo, através da Igreja Deus e Amor. Feliz aniversário, Igreja Pentecostal Deus e Amor, de história, de vitória, de triunfo e de conquista. E que Deus abençoe a você, que Deus abençoe a todos.
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0: estão conosco já através das nossas redes sociais. Você que aguardava este momento tão especial, a oração, aquela oração tão emblemática, aquela oração que é a oração da meia-noite, aquele clamor da gratidão. E é claro que nós estamos dentro de um propósito especial, porque estamos nos 21 dias de intercessão pelo aniversário de 64 anos da Igreja Deus e Amor. É um prazer tê-los conosco. Você que está chegando agora, já quero pedi-los que você possa nos ajudar a alcançar outras pessoas compartilhando esta transmissão. Aqui ao meu lado também a minha esposa, a irmã Rose Santana. Paz do Senhor Jesus, irmã Rose.
1: Paz do Senhor, pastor Kleber. Paz do Senhor, todos os ouvintes. É um prazer imenso estarmos aqui para clamarmos a Deus e também falarmos sobre este evento tão maravilhoso dos 64 anos da nossa querida Igreja Deus e Amor.
0: E vamos lá então, porque hoje é um dia mais do que especial. Primeiro, porque hoje nós estamos abrindo oficialmente, daqui a 10 minutinhos, nós estaremos abrindo oficialmente o segundo semestre do ano, mês de junho. E o mês de junho para nós é aquele mês tão especial, porque no ano de 1962, nós tivemos oficialmente, claro que já estava no Memorial de Deus, já estava acontecendo cultos, mas foi nesta data que foi oficializada a Igreja Deus e Amor. Então, nós entramos no mês de junho já nesta missão celebrativa. É uma missão de adoração. Irmã Rose, agradecer a Deus por tudo que o nosso Deus, ele fez. Quantas famílias que não existiam passaram a existir através desta igreja? Quantas pessoas que estavam distantes e que avivamento Deus trouxe a todo o solo pátrio desta nação e que depois alcançou muitos outros países da terra. E este ano nós estamos entrando daqui a minuto, como eu disse, já nesta celebração de junho, que é os 64 anos de Igreja Deus e Amor. E este ano, com atividades, com acontecimentos, com cultos, que está imperdível, irmã Rose.
1: Sim, nós estamos com o tema Firmados na Rocha. E já adiantando, no dia 13, nós estaremos aí com todas as mulheres de fé na consagração, adorando a Deus, glorificando a Ele pelos 64 anos de existência da nossa igreja. E eu tenho certeza que será de muita valia a todas as mulheres que puderem estar conosco. Eu e a minha família, nós somos muito gratos a Deus por tudo que Ele fez por nós. Então, estar aqui nesta manhã do dia 13 será muito edificante, gratificante, para agradecer tudo que o Senhor tem feito por nós.
0: Maravilha! Olha, e este é o primeiro acontecimento da celebração da grande festa, hein? Dia 13, 9 da manhã, irmã Débora com as mulheres de fé. No mesmo dia 13, sábado, nós teremos pela tarde acontecimentos únicos aqui em nosso lounge com a nossa juventude. E em seguida, à noite, nós teremos um culto, que é o culto jovem, com a participação do Ministério Regenere e Expansão, convidados e toda a igreja. Então, você que está nos acompanhando, é o culto jovem, então eu não vou participar. Não, querido, é o culto da Igreja Deus e Amor, onde todos participarão neste sábado que nós viveremos no dia 13. Irmã Rose, eventualmente, pelas atividades e acontecimentos, nós não teremos a vigília, mas nós teremos sim o santuário aberto para as caravanas que estarão chegando, a equipe já recebendo as caravanas que chegarão para participar desta celebração. Aí nós teremos o domingo. E no domingo, irmã Rose, nós teremos já a oficialização do Ministério Global de Intercessão, aquele culto especial com a evangelista Maria Lorena. Já estamos falando do dia 14 de junho. Então, à tarde, temos o culto celebrativo pela manhã com a evangelista Lorena e depois, no nosso auditório, nós temos o culto de consagração dos nossos pastores e obreiros que acontece aqui no nosso auditório. E é claro que quando já tivermos a tarde, teremos presente as caravanas, aí os jovens, as crianças, aqueles que participaram das mulheres de fé, homens de fé, aqueles que vieram de longe, todos estaremos em um só lugar, irmã Rose, aqui no salão de número 1, com a nossa diretoria deliberativa, executiva, com todo o Ministério Geral, para celebrarmos já a partir das 15 horas estes 64 anos da Igreja Deus e Amor.
1: Eu tenho certeza que essa tarde de domingo será impactante para todos que aqui estiverem presentes. Então, você que está um pouquinho desanimado, eu quero incentivar que você se aproxime aí da igreja mais próxima. Não sei de onde você está nos ouvindo, mas em todos os estados do Brasil nós teremos caravanas vindo a São Paulo. E não fique desanimado, não. Se você não tem a direção, pode ligar aqui no escritório central da nossa igreja e nós vamos estar lhe posicionando uma caravana mais próxima, sim?
0: Sim.
1: E eu tenho certeza que será possível você estar conosco, porque todo ano, todos os anos que eu presenciei este evento, foi de muita bênção, foi de muita vitória, e eu tenho certeza que neste ano não será diferente. Então, não importa onde você estiver, venha. Eu acredito que dê tempo para que você possa se organizar aí. Falta ainda alguns dias, né, pastor Kleber?
0: Sim.
1: E juntos estaremos aqui. Porque a palavra de Deus diz, né? Ó, quão bom e quão suave é que os irmãos vivam em união. Então, estar aqui em união, celebrando ao Senhor, agradecendo ao Senhor pela existência da nossa igreja e esses 64 anos, será de muita alegria, de muita vitória para todos.
0: E falando de caravanas, nós já temos contabilizado aqui em nosso setor 127 caravanas. Não muito, nós não temos muitas caravanas do norte, duas caravanas do norte do nosso país. Nós temos muitas caravanas do sul e também do centro-oeste. Nós temos muitas caravanas também que virão do nordeste. E depois, daqui a pouquinho, se houver tempo, já vou trazer para você quais as regiões e as localizações também. Tempo aqui é rápido, é escasso, porém nós queremos fazer uso deste tempo para dizer para aqueles que estão lá no norte, no nordeste, para aqueles que estão aqui mais próximo, Curitiba, Santa Catarina, Rio Grande do Sul, Vitória do Espírito Santo, Rio de Janeiro, Belo Horizonte, está aqui, faz fronteira conosco, a 1h28, nós já temos a primeira cidade do estado de Minas Gerais. Então, esta união é completa para adoração. Muitas pessoas nos ligam perguntando, pastor, quem estará ministrando? Outros dizem assim, pastor, qual será o principal evento? Queridos, tudo o que acontecer, o que Deus quer fazer aqui, é no sentido do todo. É o coletivo, é todos sendo abençoados. E nós temos orado a Deus para que o Senhor dê a todos um só coração, irmã Rose, de gratidão, de reconhecimento. Ô, meu irmão, você estaria vivo se não fosse Jesus Cristo, aquele que te foi anunciado através da Igreja Deus e Amor, aquele pastor, aquele pregador, aquela obreira, aquela visita que foi feita, aquela ministração que mudou a sua história e agora é hora de agradecermos a Deus. Irmã Rose, quantas pessoas que congregavam aqui foram abençoados aqui, direcionados por Deus aqui, hoje estão em outros ministérios, estão em outras igrejas, porém, isso não os isenta da necessidade de voltar ao lugar onde tudo começou e louvar ao Senhor e agradecê-lo.
1: Com certeza, com certeza. Olha, nós temos inclusive pela manhã, Kleber, nos sábados, eu tenho um número muito grande de irmãos e irmãs
0: de outros ministérios.
1: De outros ministérios e são fiéis. Todos os sábados pela manhã nos acompanha. E nós já fizemos o convite a toda a igreja. E muitos já confirmaram que estarão conosco no dia 14.

0: Gratidão é a palavra que irá nortear todas as nossas ações. E agora eu também quero falar com aqueles irmãos que já deixaram ali separadinho aquele voto especial. Este vai ser para agradecer a Deus. Não era para ter fechado este ano. O Senhor me livrou daquela morte que o inimigo colocou como laço. E eu estarei lá para agradecer aquela pessoa que passou pelo acidente, mas Deus te livrou. Aquele que ficou enfermo, foi operado, foi até colocado como desenganado, mas está vivo. Você vai usar a sua vida para glorificar ao nosso Deus. 23 horas e 58 minutos, poucos minutinhos agora e segundos nos separa do momento da oração, mas eu quero pedir a todos que estão pelas emissoras, você que está nos acompanhando pela 100.5 FM, 97.3 e a 1300 da M e todas as demais emissoras agora do Brasil e do mundo todo, vamos migrar, vamos para as redes sociais agora, porque ó, logo aqui embaixo tem o compartilhar. Tem o local onde que está escrito comentários e aqui é onde você deixa o seu pedido de oração. E aqui embaixo você já compartilha, vamos impulsionar esta oração, porque daqui a pouquinho já, segundinhos, você vai viver esta comunhão, esta presença. Nós não vamos simplesmente orar, irmã Rose, é se derramar na presença do Altíssimo.
1: Com certeza. Ô, pastor, eu quero frisar novamente que todas as mulheres devem estar conosco no dia 13, a partir das 9h30 da manhã. E será uma manhã muito edificante. A irmã Débora estará ministrando a palavra de Deus. E todo o ciclo de oração de São Paulo estará aqui conosco. E as caravanas, eu acredito que já vão estar aí presente. Então será uma manhã de vitória. Não será exclusivo só para as mulheres. Os homens poderão estar presentes, inclusive essa mulher que tem um pouquinho de dificuldade de vir sozinha à igreja, convide seu esposo para estar junto, venha.
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Senhor fez por nós neste dia, neste mês que acabou de se encerrar. E agora abrimos nestes primeiros minutos, Senhor, este novo mês de junho. Senhor, gratos estamos por tudo que o Senhor está fazendo, por esta preparação, Senhor, para este evento dos 64 anos, meu Deus, de existência da nossa igreja. Nós queremos te agradecer, Senhor, porque tudo que o Senhor fez até aqui, Senhor, foi pelo teu poder, foi pela tua grande e infinita misericórdia. Nós queremos, Senhor, agradecer-te, Pai, porque, Senhor, cada palavra ministrada no teu altar, ela nos trouxe edificação. Senhor, cada, Senhor, vida que foi salva aqui nos trouxe muita alegria. Senhor, cada vida que foi curada aqui, Senhor, elas também, Senhor, nos trouxe, Senhor, aumento em nossa fé, porque em tudo se revela a tua presença. Senhor, meu Deus, neste momento de oração, Senhor, juntamente com milhares de vidas que estão aí, Senhor, com seus joelhos dobrados diante da tua presença para glorificar teu nome, para clamar pelo teu poder e pela tua infinita misericórdia. Cobre-nos com o teu poder e com a tua graça. Senhor, se revela nesta madrugada a cada um de nós, que a presença gloriosa do Senhor possa invadir nossos corações. Renova, Senhor, a nossa fé. Pai, a fé é a prova, é a certeza, Senhor, de que coisas grandes neste momento de oração o Senhor está realizando. Ó Deus maravilhoso, eu quero te louvar, Senhor, porque até aqui a mão poderosa do Senhor tem sustentado esta igreja, e eu sei que coisas maiores o Senhor fará, porque, meu Deus, nós não estamos aqui para buscar

0: Que neste momento, Pai, o Senhor venha visitar, Senhor, a Tua serva, a presidente, a nossa querida irmã Ireni Miranda. Senhor, cerca-la de bênção, de vitória. Ó Deus Todo-Poderoso, restaure a sua saúde, restaure também a sua fé, para que ela possa ver coisas grandes ainda, o Senhor realizar através dos Teus filhos nesta obra. Aqui estamos, meu Deus, para apresentar ao Senhor esta festa deste dia, Senhor, 13 e 14, onde estaremos celebrando ao Senhor, agradecendo ao Senhor por todos os grandes benefícios que o Senhor nos tem feito. Que o Senhor venha abençoar, Senhor, as caravanas que aqui estarão. Prepara a nossa fé, Senhor, para estarmos aqui em gratidão ao Senhor. Oh, Pai, quanto o Senhor tem feito por nós. Nós, Senhor, só temos que Te agradecer. Não estaremos aqui para pedir, porque muito o Senhor já fez por nós. Que esta alegria, que esta satisfação, Senhor, possa estar no coração de todos, para Te louvar, para Te engrandecer, porque digno é o Senhor em receber toda a honra, toda a glória e todo o nosso louvor. Meu Deus, venha, Senhor, fazer com que estes pastores de todas as nossas sedes, Senhor, possam estar com suas caravanas felizes, alegres, meu Deus, para jubilar ao Senhor. Quantos irmãos tão distantes daqui têm um desejo tão forte em seu coração de conhecer aqui a sede mundial, e eu tenho certeza que esta será a oportunidade, que eles possam vir, que eles possam celebrar ao Senhor conosco. Prepara, Senhor, para este irmão que está orando aí comigo, a condição, Senhor. Olha, meu Deus, quantas pessoas com uma pequena condição, o coração desejoso por estar aqui, mas, Senhor, ao contar a sua condição, vê que não é possível, mas que o Senhor possa fazer, tornar-se possível, porque o Senhor é o Deus que supre qualquer necessidade, o Senhor é o Deus que multiplica, e nós cremos que haverá vitórias sobre estas vidas. Ó Pai poderoso, nós queremos orar, Senhor, para que o Senhor venha usar aos ministros, Senhor, que estarão no Teu altar nestes dois dias. Senhor, aquele que tiver a sua oportunidade para anunciar a Tua palavra, para falar do Teu amor, que seja, Senhor, totalmente tomado pela Tua mão. Traga, Senhor, neste dia festivo, vidas que estão, Senhor, há tanto tempo fora da Tua presença, para que tenham um encontro real e verdadeiro contigo. Ó Espírito Santo, nós oramos, meu Deus, para que todos os presbíteros, pastores, os diáconos, os obreiros e as obreiras também sejam restaurados, renovados pelo Teu poder. Aqueles que estarão aqui trabalhando, Senhor, voluntariamente, ou os que estão, Senhor, em serviços também, Senhor, todos sejam alcançados, para que o nome do Senhor seja glorificado. Glorifica-te, Senhor, em todas as nossas vidas, que nós, Senhor, possamos dar ao Senhor o nosso melhor. Como é bom estar na Tua presença, como é maravilhoso, meu Deus, poder nos render aos Teus pés. Nós realmente nada somos, dependemos do Senhor, da Tua infinita graça, do Teu grandioso amor, e por isso nos colocamos, Senhor, na Tua presença. Alcança-nos nesta madrugada, nestes primeiros momentos deste novo dia, meu Deus. Eu sei que neste exato momento, muitos ouvintes estão aí somente ouvindo a oração, porque não tem palavras para orar, mas que o Senhor possa ir ao encontro, que o Senhor possa abraçar estas vidas, que o Senhor possa consolar aqueles que estão chorando, que o Senhor possa, meu Deus, dar um sono, Senhor, reparador, aquele que tem que tomar remédios, aquele que passa a noite em claro, meu Deus, muitas vezes sem saber o que fazer, tomando medicamentos. Senhor, que o Senhor possa alcançar esta vida, abraçando-a, que ela possa sentir, meu Deus, que através da oração o Senhor está ao lado dela, o Senhor está abraçando a ela, e ela sinta-se tocada pela Tua mão. Quantos, meu Deus, passam a noite com dores nas costas, dores na cabeça. Senhor, estende as Tuas mãos para curar. Nós estamos aqui para interceder, para que vidas sejam alcançadas, libertas, curadas. Meu Deus, nós oramos porque cremos que através da oração vidas são tocadas, porque o Senhor é maravilhoso. A tua palavra nos diz que se nós clamarmos com fé, nós receberemos do Senhor a vitória. Aumenta, Senhor, a nossa fé para estarmos intercedendo por todas as vidas que estão, Senhor, neste momento tão necessitadas do Senhor. Meu Deus, eu sei, Senhor, que os ouvidos do Senhor estão atentos ao nosso clamor, à nossa oração. Não porque sabemos clamar, mas é o Teu Espírito Santo que intercede por cada um de nós. Vem, Espírito Santo, interceder, levar ao Pai o nosso clamor, a nossa oração. Meu Deus, entra nos lares, entra neste lar, Senhor, que precisa de receber a Tua visita. Ó, Senhor, aonde o Senhor chega, chega a verdadeira paz. Aonde o Senhor chega, chega a calmaria. Ó, Deus maravilhoso, este lar que está tão necessitado da Tua presença, porque, meu Deus, só há contenda, só há discórdia, só há tristeza, mas que o Senhor possa entrar com a Sua paz, que o Senhor possa entrar nesta madrugada com o amor verdadeiro nestes corações. Meu Deus, o Senhor é maravilhoso e nós estamos aqui para clamar, para que o Senhor faça maravilha segundo o Teu querer e a Tua vontade. Maravilhoso é o Senhor. Somos, Pai, testemunhas fiéis de tudo quanto o Senhor já tem operado em nossa vida. E nós nos alegramos quando podemos clamar pelos nossos irmãos, pelos nossos ouvintes, aqueles que estão, Senhor, com a mão sobre este celular, sobre esta fonte que está, Senhor, transmitindo esta oração, que o Senhor possa, meu Deus, alcançar esta vida, que pela fé, Senhor, coloque as mãos ali pedindo ao Senhor um milagre. Opera o Teu milagre, Senhor. Tu és um Deus de milagres e de maravilhas, Senhor, meu Deus e meu Pai. Eu quero pedir ao Senhor ainda, Pai, que sobre este evento que teremos, Pai, neste dia 13 e 14, vidas sejam despertadas, mulheres, Senhor, que estão, Senhor, arrequadas, elas possam ser despertadas pelo Teu poder e as suas raízes possam estar firmes na rocha. Ó, Pai poderoso, eu sei que o Senhor tem poder de visitar esta mulher que tem sido afrontada, muitas das vezes judiada pelo seu esposo, mas que o Senhor possa entrar com vitórias, que essa mulher possa erguer a sua cabeça e saber que há um Deus grandioso nos céus, que tem poder para mudar toda esta história. Muda, Senhor, a história desta mulher, ó Deus maravilhoso, e que neste dia 13, ela esteja aqui para testemunhar a bênção, a vitória que o Senhor a entregou. E quantas estão precisando de ânimo, força, e o Senhor tem para dar, que elas possam se esforçar para estar aqui conosco, porque eu sei que o Senhor já tem uma palavra revelada ao coração de todas as mulheres que ali estiverem. Traga também os seus esposos para que juntos, meu Deus, faça contigo uma aliança. É em nome de Jesus que nós oramos, para que estas vidas sejam alcançadas pelo Teu poder. Ó Deus maravilhoso, graças, graças nós Te damos, Senhor, por este alto privilégio que temos de clamarmos ao Senhor, de intercedermos pelos nossos irmãos, aqueles, meu Deus, que estão presos, aqueles que estão, Senhor, hospitalizados, aqueles que estão andando pelas ruas sem, Senhor, um paradeiro, que o Senhor possa alcançar estas vidas, abraçar estas vidas. Nesses dias aqui em São Paulo tão frio, essas pessoas pelas ruas, meu Deus, não tendo um abrigo, não tendo um local para estar refugiadas, mas que o Senhor possa direcioná-las, que o Senhor possa guardá-las pelo Teu grande poder, porque Tu és um Deus amoroso, um Deus grandioso. Meu Deus, seja, Senhor, com todos os nossos ouvintes, seja, Senhor, com todos aqueles, Pai, que estão precisando da vitória do Senhor. Que todos nós possamos celebrar ao teu nome, glorificar ao Senhor, porque grande e digno é o Senhor de ser glorificado. Renova as nossas vidas espirituais, confirma, Senhor, em nossas vidas grandes livramentos. Como não te agradecer por aqueles livramentos que nós nem vimos acontecer, mas o Senhor colocou ali o seu anjo para guardar, para livrar. Meu Deus, que maravilhoso é poder buscar a tua presença, sabendo que o Senhor está, Senhor, ouvindo a nossa oração, o nosso clamor. Pai de glória, nós te glorificamos nesta noite, nós te glorificamos, Senhor, porque estamos aqui para darmos ao Senhor a honra, a glória que a ti é devida. Confirma, Senhor, obras maravilhosas, Pai, tocando nestes corações, impulsionando-nos para estar clamando, impulsionando-nos para estar dando glórias ao teu nome. Meu Deus e meu Pai, assim nós aprendemos com o nosso saudoso missionário na oração da meia-noite, rendermos ao Senhor honras e glórias, graças por tudo que o Senhor fez até aqui por nós, por tudo que o Senhor ainda fará. Nós já vamos te agradecer, porque sabemos que as mãos poderosas do Senhor estão sobre nós, sobre a nossa casa, sobre os nossos filhos. Sim, Senhor, continua a abençoar. Nós entregamos este mês de junho em tuas mãos, que o Senhor possa abrir os teus céus e confirmar sobre as nossas vidas grandes vitórias, grandes livramentos. O Senhor é um Deus amoroso. Pai, aqueles que ainda não entregaram, Senhor, este dia em tuas mãos, que todos nós possamos entregar, não somente este dia primeiro, mas este mês de junho, que seja um mês de grandes realizações, que o Senhor venha repreender os laços, as armadilhas do diabo contra as nossas vidas, e que nós sejamos poderosamente abençoados pelas tuas mãos, porque é o Senhor que tem este poder para abençoar, para repreender todos os impedimentos malignos. Ó Deus Todo-Poderoso, eu quero clamar a ti, Senhor, pelos braços assistenciais também da tua igreja, a associação Reviver Help, Deus e Amor, e a fundação Reviver, que o Senhor possa abençoar a toda a diretoria, que o Senhor possa usar a cada irmão e irmã que se coloca na linha de frente para atender ao mais necessitado. Abençoa, Senhor, sustenta esta obra poderosamente, os projetos, todas as atividades que estão, Senhor, em andamento, que o Senhor possa abençoar, para que aquele, Senhor, que está, Senhor, necessitado, seja abençoado, em nome do Senhor Jesus.
1: Deus de toda glória, Pai de amor, nós te agradecemos, meu Redentor, ó Pai Santo, por todas as vitórias, Pai amado, que o Senhor já está derramando sobre a vida da tua igreja, sobre a vida dos teus eleitos. Pai, nós queremos te louvar, porque o Senhor nos deu a vida e o Senhor nos livrou para estar aqui, ó Deus. Senhor, apresentamos aqueles irmãos que estão, ó Deus, consagrando este novo dia para jejum, para propósito, para súplica, para busca, Pai Santo, daqueles que estarão envolvidos neste grande evento, ó Pai, desta celebração dos 63 anos, 64 anos da tua igreja. Obrigado, Pai, porque o Senhor foi conosco no celebrar dos 63 anos. Obrigado porque vimos as tuas mãos operando. Que não seja diferente, Pai, nestes 64 anos aqui, ó Deus, de adoração. Tira, Pai, toda tranca, toda trava, todo impedimento do entendimento, do coração, das vidas, Pai, que o teu Espírito possa fluir, teu Espírito possa, ó Deus, capacitar aqueles que estão indecisos, aqueles, ó Pai, que não conseguem, ó Deus, se posicionar, que através desta campanha dos 21 dias de oração, de consagração, de jejuns, de propósito, o Senhor venha mover as tuas mãos de poder poder, venha tocar aquele coração, venha tocar na consciência daquele irmão, ó Pai, que foi tão abençoado, aquela família que foi tão abençoada, Pai, através desta obra, desta igreja. Senhor, a tua noiva, Pai, perseguida, muitas vezes caluniada, ó Deus, e tantas vezes colocada, ó Pai, até mesmo, Senhor, debaixo de culpas e de acusação, mas prossegue firme, Senhor, em jejum, em oração, em propósito, lutando pela tua presença. Meu Pai, que o Senhor venha nos marcar com a glória da tua presença, que o Senhor venha resplandecer o teu poder, meu Deus, desde o primeiro culto celebrativo deste dia 13, Senhor, pela manhã com as mulheres de fé. Venha abençoar, ó Pai, à tarde, que o Senhor possa operar na vida dos jovens, no garagem cristã, naquele momento de interação, de comunhão com a juventude aqui no Lounge. Senhor, abençoa o culto de louvor, de gratidão, o culto jovem no sábado à noite, meu Pai, e prepara o ânimo do teu povo para te buscar no domingo 14, ó Deus. Venha trabalhar, Jesus querido, que as trancas, as travas do maligno caia por terra, porque teremos, Senhor, a oficialização deste ministério global da intercessão, deste ministério que o Senhor escolheu, meu Deus, para fazer a diferença na vida de tantos. Porque enquanto estamos trabalhando, Pai, outros viajando, outros descansando, outros em suas atividades, ali é está o ministério Orai Sem Cessar, ali está o seu povo apresentando, orando por eles, meu Deus. Faz maravilhas na consagração, na separação dos novos obreiros, novos diáconos, presbíteros, Senhor. Pai de amor, usa em tuas mãos a vida do teu filho, ó Pai, para a ministração da tua palavra à tarde deste domingo, ó Deus. Que possamos ver o teu mover, o teu poder, a tua palavra. Oh, aleluia! Ó Deus, encontrando liberdade na vida dos presentes para operar, meu Pai. Nós queremos entregar a cada membro integrante da nossa diretoria. Senhor, abençoa a vida, abençoa a saúde, abençoa a família, a casa e o lar, o ministério da tua filha, da nossa irmã Irene Miranda. Alcança a nossa irmã Débora, Pai. Senhor, venha tocar, que o teu Espírito possa usá-la para te adorar, para ministrar também a tua palavra neste sábado. Ah, Senhor, dê saúde, graça, unção do teu amor ao pastor Lorival de Almeida. Toma em tuas mãos a vida do presbítero Davi Neto, Pai. Usa ele, Senhor, nas tuas mãos, que o Senhor possa conceder aquela virtude, aquela liberdade, aquela autoridade que todos os filhos teus necessitam, ó Pai, quando estão no altar para pregar a tua palavra. Meu Deus, abençoa agora o Ministério Jovem, a equipe que está em consagração, sem aqueles jovens, Senhor, que estão, ó Deus, jejuando, apresentando os pastores, evangelistas, obreiros, que estão trabalhando, organizando as caravanas, Pai, não somente aqui neste imenso Brasil, mas no interior do estado. Pai amado, traz o despertamento, Senhor, que todos os intentos de Satanás, que toda murmuração, que todo questionamento, que toda contrariedade, que toda maldade que o inferno quer usar para separar esta ovelha da comunhão do corpo, do aprisco do Senhor, Pai eterno, nós pedimos, Rei de amor, que seja o Senhor jogando por terra todas as trevas do mal, repreendendo toda a legião infernal e dando união ao teu povo. Une, Senhor, os pastores às suas ovelhas, une as ovelhas, Pai, aos pastores, une, Senhor, a ambos a nossa diretoria. Abençoa, Pai, toda a diretoria executiva com os seus integrantes. Abençoa o Ministério Geral, abençoa aqueles que precisam, ó Pai, do renovo espiritual, que aqueles, ó Deus, que participarão possam, ó Pai, e consigam ter a sua consciência tocada, renovada para a missão, para a realização da sua obra. Quantas vezes, Pai, deixávamos o nosso estado, Senhor, e vínhamos nas caravanas para te buscar, para te adorar, e ao chegar aqui, Espírito de amor, o teu Espírito, Senhor, se apoderava de nós, renovando as nossas forças, nos agraciando para mais um ano, ó Deus, intenso de trabalho, de súplica e de realização da sua obra. Pai da glória, que seja muito mais, ó Pai, o derramamento, o avivamento, a graça necessária, aquelas lágrimas, ó Pai, que estavam estancadas naquele rosto, naquela vida, naquele ser, que possam, ó Pai, ó Deus, jorrar neste lugar de gratidão, as lágrimas de adoração, as lágrimas lamas, turimicam da lamaia, de reconhecimento, Pai, pelo que estamos recebendo e vivendo a cada dia. Se não fosse o Senhor, ó Pai de amor, o inimigo já teria nos engolido vivos e não estaríamos aqui para te louvar. Obrigado, meu Pai, por ter cortado o laço do inferno, por ter desfeito, Senhor, a rede do caminho, a cova que estava aberta. Meu Deus, aqueles que um dia foram abençoados, aqueles que um dia, Senhor, foram tocados e ministrados pelo teu Espírito Santo, e agora, Pai, ó Deus, estão indiferentes, agora, Senhor, estão separados desta graça, desta comunhão que dia a dia tem sido derramado. E eu peço ao Senhor, Pai de glória, que o Senhor esteja com as suas mãos colocadas a cada minuto, a cada momento, Senhor, a cada segundo do que o teu povo estará, Senhor, aqui para te apresentar. Toma o controle, toma a frente, Espírito Santo, vai operando, Pai, profundamente na vida daqueles que também virão para receber o milagre, para participar daquela explosão de poder, quando a tua igreja levantar as mãos para clamar. Oh, meu Pai, venha usar o batalhão da fé, o esquadrão da libertação, que aqui estará orando, jejuando pela vida dos teus servos, pelos que estarão participando. Meu Deus, eu entrego, Senhor, a celebração destes 64 anos da tua obra. Obrigado, Deus de vitória, pelas vidas salvas, pelas almas libertas, pelo povo, famílias e vidas transformadas, Senhor. Ó Pai de amor, obrigado por ter colocado as fronteiras e barreiras por terra e ter preparado esta obra para chegar até América do Norte, América do Sul, Senhor, a Centro-América. Senhor, oramos, apresentamos o povo que está também ajudando, participando em oração, jejuns e súplicas ali na África, na Europa. Senhor, une todo o teu povo, Deus glorioso. Oli calamara suri alamaia, oh Rei da Glória, te agradecemos, Pai, pelos que estão sendo ministrados agora, e o Senhor está arrancando este tumor, este câncer, este cisto, esta infecção, esta inflamação, que agora se vai, e este enfermo, Pai, já recebe o milagre, e que ele esteja aqui no dia 13 e 14 somente para te agradecer, somente para reconhecer que o milagre já aconteceu. Oh, Espírito de Deus, aquele que está acamado, atrofiado na cadeira de rodas, Pai, esta pessoa que foi atingida na coluna, que sofreu este acidente e a medicina desenganou, Senhor, enche ele de fé. Que agora, através deste clamar, meu Pai, ele receba fé suficiente, ó Deus, para estar conosco e receber neste dia 14 à tarde, ó Pai, o milagre, a cura, a libertação. Meu Deus, nós te louvamos porque o Senhor já está preparando tudo para abençoar a tua igreja. Abençoa, Senhor, os jovens do Expansão que estarão na recepção, meu Pai, do povo, das caravanas, da organização. Abençoa, Senhor, o Ministério Regenere e toda a equipe que com eles estarão, ó Pai, apoiando, aportando a sua contribuição para o acontecimento desta celebração e festa. Senhor, não deixa nada atrapalhar, seja o frio, seja a chuva, seja o mau clima. Espírito Santo, dê-nos um dia inesquecível, ó Pai, neste fim de semana 13 e 14. Para estarmos te louvando. Usa a orquestra, usa, Senhor, o coral, meu Deus, Kids, usa, Senhor, também, meu Salvador, aqueles que estarão da gravadora MC Music em glorificação a ti, ó Pai. Meu Deus, venha usar a cantora Débora, a cantora Ângela Cristina, venha usar, ó Pai, todos os cantores da gravadora para te adorar, aqueles que virão de longe, meu Deus, para participar, agradecendo ao Senhor, porque tiveram a oportunidade, ó Pai, também de louvar o teu nome, unidos com a tua igreja. Senhor, eu apresento, Rei de Amor, aqueles que neste momento estão sendo tocados, convidados pelo teu Espírito a reconciliar com o Senhor. Pai de amor, aquele que estava já para tirar a sua própria vida, que agora, Senhor, neste clamor e nesta decisão, desta oração da grande entrega, ele possa receber restituição, ele possa receber emanakala masuri alamaia. Oh, Espírito Santo, vai tocando, revestindo, purificando a cada pessoa que agora está orando, Pai, e que cada um deles sejam provas vivas para testemunhar, meu Deus, aqueles que já estão recebendo milagre na família, no físico, na saúde, e já estão se programando para vir agradecer, para gravar o seu testemunho. Pai, abençoai a equipe, Senhor, da Fundação Reviver, que irá trabalhar, a Associação Help Deus e Amor, abençoa, Senhor, a equipe da cantina, abençoa aqueles que estarão, ó Pai, ó Deus, atuando aqui naquele intuito de colocar tudo ao seu tempo para o teu povo participar. Não deixa faltar o pão, não deixa faltar a saúde para desfrutar dele, não deixa faltar, ó Pai, a força e o vigor para estarmos em ti, para te glorificar. Pai Santo, nós te agradecemos, nós te louvamos, em nome de Jesus Cristo, o teu bendito Filho, em nome de Jesus. Aleluia! Oh, glória! Irmã Rose, eu já estou sentindo aqui que a maioria daquele povo abençoado que vir, já virá para agradecer pela vitória.
2: Com certeza, tenho certeza que nossos ouvintes foram tocados pelas mãos do Senhor Jesus.
1: Chegou o momento, você que orou conosco, levante as tuas mãos aonde você está. Em Romanos 10:10 está escrito que é com o coração se crê, que se crê, mas com a boca se faz confissão para a salvação. E é na tua confissão que vem a manifestação do Espírito Santo para te ajudar para vencer tudo. Levante as suas mãos, diga comigo: Senhor Jesus, não tenha medo, ouvinte, ore conosco. Diga: Senhor Jesus, aceita, recebe a minha alma, o meu ser, o meu viver em tuas mãos. e me sela com o sangue bendito do teu perdão, e escreve e renova o meu nome no livro eterno da tua salvação. Aleluia! Glória a Deus! Bem-vindo à vida, Senhor! Bem-vindo à vida, Senhora, jovem, você, adolescente, criança, aonde você está? Através da sua confissão, o Espírito Santo está tendo liberdade para te dar comunhão com Deus, o nosso Pai. Que prazer estarmos com vocês até agora, irmã Rose. Pelo nosso santuário, nós continuamos na oração, não para, 24 horas de intercessão. Se você não sabia, estamos em 21 dias de jejum e oração para a realização desta grande festa. E nós vamos ficando por aqui, porque amanhã damos seguimento neste mesmo horário, irmã Rose.
2: Amém. Que Deus abençoe a todos os ouvintes e eu agradeço a Deus essa oportunidade em nome de Jesus.
1: Que Deus abençoe a nossa equipe, os irmãos que estão nos estúdios, Cristias aqui na câmera, também o Camuri, Renato que está ali no backstage, aqueles que estão ali na mesa de áudio também, me falhou o nome agora, mas todos compartilharam, trabalharam, atuaram para que esta live fosse possível. Deus abençoe a sua vida. Deus abençoe a sua casa, o seu lar e a sua família. Deus abençoe São Paulo. Deus abençoe Brasil.

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1: Muito bem, agora são exatamente 12:39. Estamos aqui ao vivo, aqui na rádio Deus e Amor. Eu sou seu irmão em Cristo, Daniel Mariano, na mesa de som, Hamilton Júnior, e também no WhatsApp está o nosso querido irmão Guilherme. Vocês acompanharam, queridos irmãos ouvintes, pastor Kleber de Oliveira, sua querida esposa, a nossa irmã Rose, orando e clamando ao nosso Deus, ao nosso Pai. Por quê? Porque está se aproximando o grande dia, faltando 12 dias, contando para a grande festa de 64 anos da Igreja Pentecostal. Deus é Amor, dia 13 de junho começa a grande festa e você não pode ficar de fora. Venha estar conosco, vamos juntos louvar, glorificar, exaltar ao nome santo do Senhor Jesus, porque 64 anos da Igreja Pentecostal Deus e Amor significa muito. Por quê? Porque Deus opera, Deus derrama poder, unção, avivamento, quantos milagres, quantas curas, quantas libertações você já presenciou aqui na nossa Igreja Pentecostal Deus de Amor. E você também, queridos irmãos ouvintes, creio que já recebeu muitas bênçãos da parte do Senhor Jesus. Vocês já participaram de muitas concentrações de fé, campanhas, eventos, e eu tenho certeza que você já recebeu muitas, mas muitas coisas boas de Deus através desse grande ministério, Igreja Pentecostal Deus e Amor. Por isso, eu já quero chamar a sua atenção, por isso, eu já quero lançar este convite mais do que especial. Venha estar conosco, venha participar desta grande festa do povo de Deus. Eu quero também já lançar um grande convite para você, você que não faz parte do nosso ministério, mas você é de uma outra denominação, não é? Venha estar conosco, venha estar recebendo também aquela bênção, aquela vitória da parte do Senhor Jesus, porque eu tenho certeza, queridos irmãos ouvintes, você também será abençoado pelo nosso Deus, o nosso Pai. Por isso, dia 13 de junho, já começa a grande festa, comemoração de 64 anos da Igreja Pentecostal Deus e Amor.

0: Vocês vieram aqui hoje, mas muitos vieram só com o propósito só da cura, o só de um emprego. Não vieram com o propósito de servir a Deus, de agradar a Deus, de entregar a sua vida a Deus. Irmãos, é perigoso você voltar sem a bênção, meu irmão católico. É perigoso, minha irmã católica, voltar sem o milagre de Deus. Olha, toma a decisão agora. Decida voltar não só curado. Decida voltar agora não só com os problemas resolvidos, mas decida voltar perdoado e salvo com o sangue divino do teu Jesus. Decida aqui agora! Glória a Deus, glória a Jesus! Porque eu creio que se você decidir, Deus não vai só te perdoar, não só te salvar, não. Ele vai te curar também. Irmãos, eu digo a vocês, eu já tinha ido, antes de converter, eu fui em algumas concentrações dos crentes, nas praças públicas, tempo que tinha o Largo São Paulo, tinha a concentração dos crentes ali, em segunda-feira à noite, na Praça da Sé, outras vezes, eu fui, uma meia dúzia, mas eu ia só para receber a cura. Eu queria a cura, eu tinha pedra nos rins, eu tinha úlcera no estômago. É verdade, eu estava cheio de enfermidade, atribulado, angustiado. Eu ia com tanta fé que eu queria ver Jesus lá junto com os crentes, porque falavam que Jesus está no culto com os crentes. Onde tiver dois ou três reunidos em meu nome, estou eu no meio deles. Então eu queria ver Jesus, ficava olhando lá do lado do pregador, no palanque. Eu queria ver Jesus, mas não via Jesus, porque eu ia com interesse material, da bênção física. Note bem, meus irmãos. Às vezes, meu, confesso, eu acho que quando ele é católico do mundo, o diabo não deixa de ir para a igreja. Note bem, às vezes eu tomo uma condução para vir na cidade, na consideração dos crentes, o diabo põe uma moça do meu lado, que tempo era solteiro, e ela começava a me conquistar, e eu conquistar ela, nós saía, descia do ônibus, em vez de ir para o culto, o diabo me levava para o cinema, tá vendo? É assim. Quantos não disseram que o diabo, aquele tempo eu não sabia que era o diabo. Hoje eu sei que era o diabo que me arrastava para outro lugar, porque eu sabia que Deus tinha uma obra a fazer na minha vida. Então, meu irmão católico, minha irmã católica, se diz, eu sou tão pecador, Davi Miranda. Mas todos os pecados, irmãos católicos, irmãs católicas, que vocês já praticaram, eu pratiquei também. E Jesus teve misericórdia de mim e está tendo hoje misericórdia de você também. Glória a Deus, glória a Jesus.
1: Meu nome, meu querido irmão, é Edmar Ventoso. Irmão Edmar, quanto tempo que eu estava paralítico?
2: Eu fiquei um mês paralítico, está fazendo hoje. Aí eu levei um tiro no pé, o médico falou que eu nunca mais ia andar. Falou que nem meu dedo ia mexer mais. Falou que os membros do pé tinham quebrado tudo, em três lugares do pé. Antes de fazer a oração, eu senti a dor. Comecei a andar, sumiu aí, ó.
1: Tá curado,
2: no nome de Jesus.
1: Há quanto tempo a senhora estava paralítico usando essas duas muletas?
3: Um ano e cinco meses, agora dia 24 de dezembro.
1: Que era, irmã?
3: Dois acidentes num ano.
1: E a senhora fez tratamento na medicina?
3: Sim, fiquei internada, fisioterapia. Mas não adiantou.
1: Tinha que andar com as muletas a todo lugar que ia.
3: É.
1: Aí, mas quanto tempo ela me tratou com os médicos?
3: Tem dois anos, dia 8 de novembro agora. Eu cantei todos os dentes, levei 44 pontos aqui, machuquei a costela. Essa minha pele era desconjuntada. Quando eu ia subir uma escada, sentar no vaso do banheiro, ela desencaixava que eu morria de dor. E com uma revelação eu fui curada.
0: Só tinha o que, irmão João? Paralisia?
4: Eu estava paralítico já.
0: Há quanto tempo?
4: Dois meses.
0: Só dois meses o senhor não andava mais?
4: Eu já não estava andando mais.
0: Tinha que ser carregado?
4: Foi carregado. Podia ir para canto nenhum mais sozinho.
0: Irmão João,
4: mas o senhor... Jesus curou agora. Eu tenho problema de úlcera.
0: Como é que sabe que foi curado agora?
4: Porque passou a dor.
0: Estava doendo?
4: Muito, muita dor.
0: Quanto tempo o senhor tinha essa úlcera?
4: Mais de um ano.
0: Sumiu as dores?
4: Sumiu.
0: Está curado.
4: Com o nome de Jesus.
0: Quem curou essa úlcera?
4: Foi Jesus.
0: Então dá glória a Jesus, glória a Jesus que te curou, irmão. Há quanto tempo a senhora estava paralítica?
5: Faz mais um ano e dois meses, eu tô.
0: Que foi que deu derrame? Que não. Foi?
5: Não, é uma ferida na perna. Como é que chama? Úlcera.
0: Paralisou as pernas.
5: É.
0: Tinha que andar apoiando-se em muleta.
5: É.
0: E como a senhora andou agora sem muleta?
5: Graças a Deus. Graças a Deus.
0: Quem curou a senhora aqui
5: Jesus
0: agora?
5: Jesus Cristo.
6: Eu recebi a cura divina do nosso Senhor e Salvador Jesus Cristo.
0: Qual foi o milagre?
6: Há 3 anos e 7 meses que eu não podia caminhar.
0: Deu derrame? O que foi que aconteceu?
6: Deu desgaste no meu osso, 6 defeitos no meu quadril. O médico disse que não sabia certeza que um dia eu poderia andar. Mas eu falei pra ele que o médico dos médicos, que era Jesus, um dia ia me curar.
0: A senhora fez muitos tratamentos?
6: Fiz muito tratamento.
0: Aqui em São Paulo mesmo ou aonde?
6: Não, lá onde eu moro, em Uberaba.
0: E o médico achou impossível a senhora andar?
6: Achou impossível eu andar.
0: Mas o nosso Deus é o Deus do impossível.
6: Mas o nosso Deus é o Deus do impossível e ele me curou.
0: Isso.
6: Para a honra e a glória do teu santo nome.
0: Isso entrega total no nosso
6: Deus,
0: futuro,
6: Deus.
7: Aí está, queridos irmãos ouvintes, o que o nosso Deus fez, faz e continua fazendo aqui na nossa igreja pentecostal. Deus é amor. Pessoas relatando o que Jesus fez, o que Jesus faz e o que Jesus ainda fará aqui no templo da glória de Deus. Você que foi curada, você que foi liberta, você que recebeu um milagre da parte do Senhor Jesus, por que não? Por que não estar conosco nesse dia 13 de junho, a partir já das 9 horas da manhã, nós teremos já o primeiro evento comemorativo da Igreja Pentecostal Deus é Amor. Será um sábado especial, já no horário das 9 horas da manhã, teremos já o encontro das mulheres de fé aqui no Templo da Glória de Deus, Raízes na Rocha. É, venha estar conosco, será um evento tremendo, aonde as mulheres de fé estarão num propósito, em uma manhã de consagração, jejum, palavra de Deus e principalmente as mulheres de fé recebendo a unção do Espírito Santo da parte do Senhor Jesus, e na oportunidade estará ministrando a palavra de Deus a nossa querida irmã Débora Miranda. Venha estar conosco às 9 horas da manhã aqui na nossa sede mundial. Mas Daniel, é só para as mulheres? Não, você também, querido irmão, é o nosso convidado todo especial para estar também passando uma manhã de consagração ao nosso Deus, louvor, adoração, ministração da palavra de Deus e Deus se manifestando em nosso meio. Anote aí, dia 13 de junho, às 9 horas da manhã, será já o começo da grande festa de 64 anos da Igreja Pentecostal Deus e Amor, aqui no Templo da Glória de Deus.
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9: A paz do Senhor Jesus Cristo, amados irmãos e ouvintes do programa Voz da Libertação, nos cumprimenta presbítero Humberto Ramos. Graças a Deus, até aqui, nos ajudou o Senhor. Eu lembro quando cheguei na Igreja Pentecostal Deus e Amor, jovem e oprimido e precisando de Deus na minha alma. E ouvindo a palavra de Deus, inclusive conheci essa igreja através do rádio, desse querido programa A Voz da Libertação e vim buscar a bênção de Deus. E aqui aceitei Jesus e Deus me transformou, recebi o batismo com o Espírito Santo e através do Espírito Santo venho fazendo a obra do Senhor em favor das almas nesta obra. Já estou orando pela família Deus e Amor e todo o ministério que se prepara para a grande festa espiritual, levando a palavra de Deus ao mundo. A Igreja Pentecostal Deus e Amor realmente é uma luz que brilha em toda a terra, buscando as almas perdidas para Jesus Cristo. Eu quero desde já parabenizar a Igreja Pentecostal Deus e Amor, a família Deus e Amor, parabéns diretoria deliberativa executiva, parabéns povo de Deus, vamos celebrar. É uma alegria para mim, ouvintes, porque eu comecei nesta igreja como jovem, ainda jovem entreguei minha vida para Jesus e através da palavra de Deus fui liberto do mundo do pecado e recebi o Espírito Santo e agora sirvo a Deus evangelizando o Brasil e o mundo. É uma alegria transmitir para vocês o que Deus tem feito através desse ministério Igreja Pentecostal Deus e Amor. Parabéns, família Deus e Amor.
10: 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Você faz parte dessa história. 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
11: A paz do Senhor Jesus Cristo. Aqui quem fala é o irmão Jair de Belém do Pará. Eu quero parabenizar o ministério da Igreja Pentecostal Deus e Amor.
12: Parabéns, Igreja Deus e Amor. Eu tenho muito a agradecer a Deus por esse ministério. Esse ministério é a vida, é muita bênção para mim, para minha vida, para os meus filhos, para toda a minha família, viu, irmãos? É muita coisa boa que Deus tem feito na minha vida, na vida deles também, tá bom? Deus tem dado vida para nós. Parabéns.
13: Aqui é o irmão Joaquim, de Chapada do Norte, Minas Gerais. Quero parabenizar a Igreja Pentecostal Deus e Amor e o programa Voz da Libertação pelo seu aniversário de fundação da Igreja Pentecostal Deus e Amor. Deus abençoe, família IPDA.
14: Eu sou o Marcos Roberto Pinto, da cidade de Abaetetuba, Pará. Eu conheci a Igreja Pentecostal Deus e Amor através da minha mãe, quando ela foi para esse ministério no ano de 1985. Na cidade de Belém, a capital do nosso estado. Sou grato a Deus pela Igreja Pentecostal Deus e Amor, pelo programa Voz da Libertação. Hoje eu sou um diácono da igreja e louvo a Deus por tudo que o Senhor me deu. Parabéns, Igreja Deus e Amor.
7: É isso aí, queridos irmãos ouvintes. Será realmente 2 dias ao qual Deus estará se manifestando em nosso meio. Olha, eu já quero também já deixar, não é, agenda para o dia 14. Dia 14 será um dia mais do que especial. Por quê? Porque já na parte da manhã nós teremos a intercessão global. A nossa irmã Maria Lorena estará à frente do Ministério de Oração, dando início no dia 14 de junho, às 9h.

0: neste ministério de oração, dando início no dia 14 de junho, às 9 horas da manhã. Teremos também ordenação para os novos diáconos e também novos presbíteros. E aí sim, no horário das 14 horas, teremos o culto em comemoração de 64 anos da Igreja Pentecostal. Deus é Amor, uma igreja firmada na rocha. Nós teremos participação dos pastores, da nossa diretoria, cantores da gravadora MC Music. Teremos também a participação ou as participações de toda a nossa diretoria deliberativa. Vai ser uma bênção de Deus. Venha estar conosco, adorando, glorificando e exaltando ao nome santo do Senhor Jesus Cristo. Venha adorar ao Senhor. Teremos também as caravanas. Já está tudo preparado para as caravanas. Está aqui conosco, adorando e glorificando. Teremos caravanas do Sul, Sudeste, Centro-Oeste. Caravanas do Norte, Nordeste e caravanas também de outros países da América do Sul, por que não? Paraguai, Argentina, Chile, Colômbia, venha estar conosco. Queridos irmãos, você que é aqui de São Paulo, você que faz parte aqui dos bairros adjacentes, quantas pessoas que vão sair dos seus estados, das suas capitais.
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0: 4 horas. E teremos também, não é? Nós temos um espaço de alimentação, onde você também pode estar, não é? Se alimentando. Pastor, tem realmente o espaço para alimentação? Sim, amplo espaço, não é? De alimentação aqui no Templo da Glória de Deus. Muitas variedades, não é? De alimentos ao qual você pode estar consumindo, e você e toda a sua família vai estar também sendo muito bem recepcionado e muito bem tratado aqui no Templo da Glória de Deus. Muito bem, nós vamos ao intervalo, aos prefixos das emissoras, e quando eu voltar, nós vamos já estar dando início ao programa Madrugada do Socorro de Deus. Por isso, fique na sintonia, daqui a pouco já voltamos com todos vocês aqui na Rádio Deus e Amor.
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5: Uma hora e dois minutos.
6: O meu nome é Anderson Alves Santos Laboreto. Eu moro aqui no Embu das Artes, especificamente ali no Jardim Irene. Eu cresci dentro do Evangelho, mas aos 15 anos de idade eu me desviei da presença do Senhor.

E eu queria ser famoso, queria ser jogador de futebol ou cantor de pagode. E eu fiz um pacto com Satanás com 18 anos de idade para ser famoso, para ganhar muito dinheiro e para ter muitas mulheres. E com isso Satanás não dá nada de graça para as pessoas. Eu comecei a entrar no mundo das drogas, no mundo do álcool. E quando eu fiquei desempregado, eu comecei a roubar dinheiro de dentro de casa, dinheiro da minha esposa, dinheiro da minha mãe. Nada parava em casa que eu roubava para vender, para comprar droga, né? Para comprar droga, para me usar, para tentar sustentar o meu vício e manter a minha pose, né, de que eu era cantor. Meus irmãos, isso é tudo ilusão. A Bíblia diz que um abismo puxa um outro abismo. E eu fui parar no fundo do poço, meus irmãos já não tinham mais nome, né? Ninguém mais me respeitava. Eu começava a andar sujo, ficava 5 dias sem dormir pelambulando. Mas chegou um momento na minha vida em 2011, em agosto de 2011, eu começava a ouvir uma voz: seja um Gideão com a Bíblia na mão, levanta e vá. E isso me comia por dentro, porque eu cresci dentro do Evangelho. Eu vim aqui na sede mundial, aleluia, ver os milagres que aconteciam, né? E ouvia esse grupo cantando, aleluia, louvado seja Deus. E sempre quando eu me drogava, sempre vinha esse hino: seja

0: do Senhor. E eu pensava, eu falei, eu preciso de alguma coisa. E quando eu cheguei no fim, meus irmãos, quando você chega no fim, que é o crack, que a gente olha para um lado, não vê mais saída, olha para o outro, mas não vê mais saída, mas Jesus estava vendo uma saída para a minha vida. E eu corri para a igreja, meus irmãos, porque uma noite antes eu dobrei o meu joelho, ouvindo a voz da libertação, e eu falei, Senhor, me ajuda, eu preciso da tua ajuda. Se o Senhor não me ajudar, eu vou descer a sepultura sem um Senhor. Aleluia, e eu senti algo diferente na minha vida. E com isso, meus irmãos, eu fui para a igreja com a minha mãe. 19 de dezembro de 2011, eu levantei as minhas mãos para a glória do Senhor. Né? O Senhor foi me transformando, o Senhor foi me limpando para a glória de Deus. Eu me batizei naquelas águas. E eu fui batizado com o Espírito Santo ali na fila do batismo. Um homem que andava a drogar, um homem que não tinha mais nome, que não era mais bem visto pela sociedade. E o Senhor começou a mudar a minha vida. O Senhor restaurou o meu casamento. Eu e a minha casa servimos ao Senhor. Meu nome é Anderson Alves Santos Laboredo. Moro ali no Embu das Artes, na rua Rude Ramos, 192, no Jardim Irene.
1: Para a sua vida mudar, é preciso que haja uma concordância total e completa entre você e a sua fé. Mas como saber se tenho fé suficiente para que haja essa concordância? Não basta apenas crer em Deus de uma forma sentimental e emotiva, mas é preciso acreditar nele de uma forma totalmente consciente. E isso só é possível através de sua palavra. As Escrituras Sagradas não nos deixam dúvida ao dizer: a fé vem pelo ouvir e ouvir a palavra de Deus. Para tocar o coração de Deus, é preciso que Ele veja em cada um de nós como estamos o servindo, qual a nossa crença para com Ele. Se você começar a crer em Deus hoje, de uma maneira consciente, ouvindo e crendo em Sua palavra, tenha certeza de que sua vida nunca mais será a mesma. 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
2: Uma hora, 7 minutos.

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2: Muito bem, já voltamos. Agora o programa Madrugada do Socorro de Deus, que começa aqui na Rádio Deus e Amor. Eu sou seu irmão em Cristo, Daniel Mariano, na mesa de som Hamilton Júnior, e o nosso querido irmão Guilherme no WhatsApp. Vamos juntos até às 5 horas da manhã. Deus abençoe pela sua companhia. Muito obrigado pela sua audiência nesta madrugada, dia 1 de junho de 2026. Aqui na Rádio Deus e Amor, nós teremos testemunhos, louvor e também as ministrações da Palavra de Deus com os servos de Deus. Agora são exatamente 1h15 e você pode participar do programa Madrugada do Socorro de Deus aqui na Rádio Deus e Amor. Nós temos duas linhas disponíveis, DDD 11-3208-2743. E temos também mais uma linha disponível, que é o DDD 11-3208-2790. Agora, se você quer participar via WhatsApp aqui da Rádio Deus e Amor, é muito fácil. DDD 11-98292-3392. Repetindo, DDD 11-98292-3392. Participe da programação Madrugada do Socorro de Deus, porque eu tenho certeza que o Senhor Jesus vai te abençoar nesta madrugada de segunda-feira.
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2: Muito bem, agora são exatamente 1h15 na capital paulista. Já vamos atender o primeiro ouvinte nesta madrugada. Alô, bom dia.
5: Alô, bom dia.
2: Com quem eu falo?
5: Com a Vera Lúcia.
2: Com a nossa irmã Vera Lúcia. A senhora fala de onde, irmã Vera Lúcia?
5: Itapetininga.
2: Irmã Vera Lúcia?
5: Oi.
2: A senhora já participou outras vezes aqui da programação, não é isso?
5: E já tomei, acho que uns 3 Ozempic, tomei um monte de remédio, não adianta nada. Como eu disse para um pastor, que eu sou vítima de muita inveja, maldição, obras de fofocas, né?
2: Sim.
5: Porque o inimigo lança contra a minha vida e isso prejudica meu psicológico e a minha vida também em várias áreas.
2: Sim.
5: Eu queria que o pastor orasse por mim agora, se o senhor puder.
2: Claro, nós vamos estar aqui orando aqui ao vivo para a senhora, tá bom?
5: Sim, fica... para Deus repreender esse mal da minha vida.
2: Ok, fica na linha que já vamos orar agora para a senhora. Senhor Jesus, eu quero apresentar a nossa irmã Vera, ali da cidade de Itapetininga, meu Deus. Ó Pai, que relatou que está passando por um processo difícil, inveja, enfermidades. Ô Senhor, vai repreendendo agora, meu Deus, todo mal. Que o Senhor venha visitar o lar da tua filha nesta madrugada. Ô Senhor, porque eu tenho certeza que ela está acreditando que nesta madrugada o Senhor vai repreender toda a opressão, todo levante, toda a maldição, toda a inveja, toda a calúnia, toda a enfermidade, ó Pai. Confirma, meu Deus, nesta madrugada, a vitória em favor da sua serva. Venha abençoar o seu lar, a sua casa, os seus parentes, os seus familiares. É o que eu te peço, meu Pai, Em nome de Jesus. Em nome de Jesus. Amém, irmã Vera Lúcia?
5: Pastor,
2: sim.
5: Eu queria que o senhor orasse em favor do meu filho aqui.
2: Assim. Uhum. Como é que é o nome dele?
5: Então, Lucas, ele está aqui, eu queria passar para ele, porque ele tem alguns sonhos estranhos, sabe?
2: Uhum.
5: Eu queria que o senhor orasse por ele também.
2: Ok, nós vamos estar...
5: Posso passar para ele?
2: Sim, pastor? Sim, nós vamos estar orando então para ele neste momento também.
5: Tá. Senhor, pastor, Deus abençoe.
2: Amém, paz. Alô?
6: A paz do Senhor, pastor.
2: Amém. Vou estar orando pela sua vida agora, tá bom, meu irmão?
6: Amém, pastor.
2: Amém, vamos orar. Senhor, eu quero também apresentar a vida, meu Senhor, do teu filho. Ó Pai querido, que o Senhor venha colocar as tuas mãos. Que o Senhor venha, meu Deus, repreender todos os males. Venha repreender, Senhor, todos os levantes contra, meu Pai, a vida do teu servo. Dê saúde, dê vitória, dê livramento. Guarda, protege, meu Pai, a vida do teu servo, Senhor, nesta madrugada. Que ele venha, Senhor, ter uma semana abençoada, uma semana com muitas bênçãos, muitas vitórias da parte do Senhor Jesus. É o que eu te peço e já creio. Em nome de Jesus. Amém, meu irmão?
6: Amém, pastor. Deus abençoe, pastor. Glória a Deus.
2: Amém, Deus abençoe. Um forte abraço. Manda paz também para nossa irmã Vera. Continue na sintonia, porque 2 horas da manhã nós vamos estar unidos em oração, em clamor, em favor do seu lar, em favor da sua casa, em favor da sua família, tá bom?
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0: Muito bem, agora são exatamente 1 da manhã, 20 minutos. Muito obrigado, irmã Vera, que ligou aqui para nós, da cidade Itapetininga. Agora, pastor Lorival de Almeida vem com o tema Óculos Espiritual. É o quadro Pão Diário. Continue na sintonia. Daqui a pouco voltaremos com todos vocês aqui na Rádio Deus e Amor.
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3: Eu estou usando óculos agora, ouvintes, e eu sempre fui uma pessoa que sempre gostei muito de ler, da leitura, mas eu confesso que a partir do momento que eu comecei a usar óculos, né, primeiramente aquele óculos mais que, é vista cansada, mas depois aí você vê que a vista não vai descansar mesmo, vai ficar cada vez pior, não é? Aí você vai no oculista e ele dá um óculos mais forte para você, de repente aquilo que parecia ser só de perto, você vê que já é de longe também. E às vezes a gente para refletir em coisas que parecem tão simples na vida, mas a gente tira lições na simplicidade, né? Você já pensou, ouvintes amados, se nós que digitamos, e eu tenho também o smartphone, e às vezes quero passar uma mensagem de WhatsApp, às vezes quero escrever alguma coisa, então a letrinha é um pouco menor, você acaba errando aqui, errando ali, mas com óculos a gente acaba errando menos, não é? Já pensou se nós tivéssemos óculos morais e espirituais para a gente errar menos também na vida? Errar menos também nas coisas espirituais? Mas se nós formos olhar assim, tipo, não é? Com mais profundidade, a gente vai perceber que a gente tem sim óculos espirituais e óculos morais, sim. A gente tem. A gente tem algo que nos faz enxergar muito melhor, ter uma visão totalmente sem nenhum tipo de embaçamento, que é a Bíblia Sagrada. Tem um hino que a gente gravou na nossa gravadora, né? Bíblia Sagrada, palavra revelada, luz do meu caminho, carta do meu Deus, estrela radiante para guiar o ser errante. Poesia pura, hein? É, a Bíblia é tudo isso, mas é também a autorrevelação de Deus, que tem o poder de nos orientar na vida e em todas as questões da vida. Já leu a Bíblia Sagrada hoje, pelo menos um pouquinho? Bíblia Sagrada, fiel padrão pela qual devem ser aferidas tanto a doutrina como também a conduta dos homens. Bíblia Sagrada, lâmpada para os nossos pés, luz para os nossos caminhos, ou para o nosso caminho também, pode ser na questão singular da coisa. A questão é que ela tem deixado de ser os óculos pelas quais ou pelos quais examinamos o mundo. A Bíblia Sagrada, infelizmente, passou a ser o objeto a ser examinado. Eu gosto muito de livrarias, uma pena que com o advento da internet muitas livrarias fecharam, né? Mas no exterior ainda tem muitas livrarias. Eu visito muito, principalmente essas livrarias antigas. Eu fui numa livraria que tem mais de 1000 e tantos anos. Eu fiquei assim, como diz, bestificado de ver tanta coisa boa, né? Pois é. Mas a gente acaba vendo coisas que chamam a atenção. A Bíblia Sagrada hoje, ela é examinada, entre aspas, essa examinada, né? Por qualquer um. E qualquer pessoa hoje tem a sua interpretação particular e tira suas conclusões, como algumas pessoas que concluíram ao lerem coisas que não eram interessantes para suas próprias vidas, vamos queimar a Bíblia. É a conclusão que chegaram, a Bíblia não serve para nada. Para essas pessoas, possivelmente não. Vi também Bíblias na versão A, B, C ou D. A Bíblia na versão feminina, a Bíblia na versão afro, a Bíblia do branco, a Bíblia do negro, a Bíblia na visão ariana. Então a Bíblia virou agora o objeto a ser examinado e interpretado, e por essa razão nós temos visto essas variantes interpretativas que, infelizmente, não é? Não tem feito bem e não tem sido o óculos para que as pessoas enxerguem melhor e errem menos. Poderia falar, né, de tantas pessoas que tiveram a sua interpretação particularizada, As pessoas têm os seus pressupostos e interpretam a Bíblia à luz delas mesmas. Alguns levam a interpretação bíblica, não é? Conforme os seus fundadores, que acabaram criando grandes seitas, que infelizmente se enraizaram no planeta. Não quero citar nomes. Mas a palavra de Deus, a Bíblia Sagrada, ela deve reger a doutrina da igreja e a vida dos crentes, não ao contrário. Não ao contrário. Existem pessoas também, por outro lado, que defendem o que pensam ser a doutrina bíblica com uma truculência tão grande, e isso não compete aos crentes em Cristo. Se tornam violentos, e às vezes até violentos em palavras. A Bíblia não precisa de quem a defenda, mas a Bíblia Sagrada precisa de pessoas que a vivam, pessoas que vivam a palavra de Deus, a Bíblia Sagrada. Não adianta se tornar violento, porque violência em nome da Bíblia, em nome da ortodoxia, é um absurdo. Quantas pessoas, ao defenderem o que julgam ser a doutrina correta, mesmo lendo a palavra de Deus, se utilizam de palavras de ódio, de ameaças, palavras vulgares, passando então a viver um zelo, mas sem entendimento. Eu entendo o zelo das pessoas. Infelizmente foi dessa forma que surgiram as fogueiras da Inquisição. Graças a Deus que hoje é proibido queimar aqueles que discordam da doutrina, né? Porque senão, já vi pessoas mandar outras pessoas para o inferno dentro da Bíblia. A Bíblia Sagrada, ela deve ser tida por nós sim como óculos morais. E devemos usar esses óculos morais e cultivar essa conduta correta que a Bíblia Sagrada nos ensina. Devemos procurar viver como nós somos recomendados, tanto nos evangelhos como também nas epístolas. Paulo usa muitas expressões antes e depois, ou antes e agora. Como éramos antes e como somos agora. Nós temos testemunhos que a gente passa no nosso programa. E quantos testemunhos nós já ouvimos aqui de pessoas? Quantas pessoas testemunham como eram antes? E algumas chegam a dizer que só estão vivas porque um dia usaram ou começaram a usar os óculos morais da Bíblia. Ou seja, começaram a usar a Bíblia como seus óculos espirituais e começaram a cultivar essa ortopraxia, ou seja, essa conduta correta de se viver. Quantos eram brigões, andavam armados, batiam em outras pessoas, atiraram já em outras pessoas, alguns chegaram até a tirar a vida de outras pessoas. Tudo isso antes da conversão, mas agora convertidos, agora vivendo sob a ótica da Bíblia, da palavra de Deus, são pessoas exemplares, pessoas boas e pessoas que choram até hoje as atitudes malfadadas do passado, mas sabem que foram transformadas, sabem que tudo mudou, não são mais o que eram, agora são pessoas salvas. Quantas pessoas foram totalmente transformadas, passaram por essa mudança radical, completa. Quantas pessoas que foram transformadas completamente e sobreviveram, porque começaram a ver a vida e começaram a ver, enxergar, entender o que realmente é a vida, o que realmente vive, e passaram a viver então a vida e a conduta proposta pela palavra de Deus. Mas tê-la como óculos morais é mais difícil e mais necessário. Veja você que eu falei primeiramente que ter a Bíblia como óculos doutrinários não é muito difícil. Mas tê-la como óculos morais é mais difícil, mas é preciso. Porque trata-se de vivê-la, trata-se de obedecer o seu ensinamento, mais do que defendê-la. Ouvinte, eu de todo o coração digo a você, vamos viver os ensinos bíblicos, principalmente os relacionais, que tratam da vivência cristã. Porque uma coisa que sobra ao mundo evangélico é o credo, é a crença. E o que falta é a conduta. E nós precisamos de que a nossa conduta seja pautada pela Bíblia Sagrada. E nós seremos então pessoas melhores. E nós seremos então pessoas com certeza de que nós temos a esperança de que vamos morar na glória de Deus e o nosso nome está no livro da vida. É muito difícil e chato, mas é preciso dizer que muitos cheios de credo, muitos que até leem muito a Bíblia, muitos que fazem as suas declarações doutrinárias, infelizmente, por falta de conduta, por falta de transformação, por falta de um novo vocabulário e atitude, o comportamento não foi mudado, não houve transformação, infelizmente essas pessoas sofrerão um juízo maior. Não entrarão no reino de Deus, sofrerão um juízo maior, porque são conhecedores, mas não são fazedores, eu poderia dizer, seguidores fiéis, participantes daquilo que são conhecedores. Não houve a transformação, embora acontecesse o conhecimento. Que Deus abençoe vocês, que Deus os guarde.
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0: adoramos o teu nome, Senhor, porque o Senhor é digno, porque o Senhor é único. Aleluia.
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3: Muito bem, agora são exatamente 1:37, já voltamos aqui ao vivo, programa Madrugada do Socorro de Deus, aqui na Rádio Deus e Amor, e muitas pessoas já participando via o WhatsApp da programação aqui na Rádio Deus e Amor. Então vamos também, não é, dar prioridade aos nossos irmãos que sempre participam via WhatsApp. Vamos lá. A paz do Senhor Jesus, eu peço que os irmãos venham estar orando e apresentando a minha vida nas mãos do Senhor Jesus, porque eu creio no meu milagre. É o Vinícius, ele é aqui de Itapecerica da Serra. Deus abençoe nosso irmão Vinícius e todos os nossos irmãos aí de Itapecerica da Serra. Temos também a participação da nossa irmã Luciene. Ela pede oração em favor do seu lar. Ela crê no milagre. Nossa irmã Luciene também é da cidade de Santo André, Grande ABCD MR. Temos também a participação do nosso irmão Flávio. Ele pede oração. Oração pela vida sentimental, está passando um processo muito difícil e complicado na área sentimental. Irmão Flávio, nós vamos estar apresentando você na oração às 2 horas da manhã. Deus abençoe nosso irmão Flávio, é lá de Campinas, interior de São Paulo. Deus abençoe a todo o povo campineiro aí de Campinas. Peço oração por Gilton de Oliveira Almeida. E também em favor da minha saúde e vida espiritual. Ok? Nós vamos estar apresentando o Gilton e vamos colocar também a sua vida e sua saúde nas mãos do Senhor Jesus. Não colocou o nome, mas nós vamos estar apresentando mesmo assim. 1:40, já temos já ouvintes querendo participar nesta madrugada. Por isso, vamos atender. Alô, bom dia.
4: Bom dia.
3: Com quem eu falo?
4: João Alves de Mello.
3: Bom, João Alves?
4: É.
3: Ô, paz do Senhor, irmão João Alves.
4: Ah, paz.
3: O senhor fala de onde, irmão João?
4: Monte Azul Paulista, interior de São Paulo.
3: Ah, o nosso irmão João também sempre participando da programação Madrugada do Socorro de Deus, né, irmão João Alves?
4: Eu tô ouvindo toda noite.
3: Que maravilha.
4: Lorival também, eu acabei de ouvir, agora tô ouvindo vocês aí.
3: Maravilha.
4: É dura de conseguir a linha até...
3: Ah, porque a audiência é grande, né, irmão João? Muitas pessoas querendo participar, deixar os nomes, deixar também os pedidos de oração. Mas que bom que você está participando nesta madrugada com a gente.
4: Graças a Deus eu consegui. Uma hora eu tentei, não consegui, não.
3: Mas agora você está aqui ao vivo e já conseguiu. O que podemos ajudar o senhor nesta madrugada, meu irmão?
4: Coloque o nome da oração da minha mãe também.
3: Ok, como é que é o nome da mamãe?
4: Maria Salomé de Melo.
3: Ok.
4: Toda a família.
3: Maravilha.
4: Minha mãe talvez tenha sono, espera do sono, não consegue dormir à noite.
3: Sim. E... mais alguém, irmão João?
4: É toda a família.
3: Ok. Ô, irmão João, deixa eu fazer uma pergunta pro senhor. O senhor vai estar aqui no aniversário no dia 13 e no dia 14?
4: Então, eu gostaria, mas eu moro daqui de Monte Azul e da São Paulo, 500 quilômetros, mais ou menos.
3: Ah, já é longe, né?
4: É longe.
3: Maravilha.
4: Eu não conheço aqui.
3: Monte Azul fica perto de onde, o irmão João?
4: Fica perto de Catanduva.
3: Ah, Catanduva.
4: Bebedouro.
3: Ah, ok.
4: Ribeirão Preto.
3: Maravilha.
4: Rio Preto.
3: Maravilha. Deus abençoe, então, todos os nossos irmãos aí de Monte Azul e todas as cidades que fazem parte aí também, né, perto de Monte Azul.
4: Mas a igreja daqui, aqui também tem uma igreja, ela vai aí também ou não?
3: Olha, irmão João, aí eu vou pedir para o senhor procurar o pastor responsável aí de Monte Azul, e ele vai passar todas as informações concernente às caravanas. Por isso, eu já peço para o senhor se apressar em procurar o pastor aí da igreja de Monte Azul, e ele vai passar todas as informações para que você venha estar conosco no dia 13 e no dia 14 aqui no Templo da Glória de Deus.
4: Então, eu vou falar, você não esqueça, eu nasci, a igreja abriu, daí um ano eu nasci.
3: Olha aí, tá vendo?
4: Eu nasci 15 de junho. Maravilha. A igreja abriu dia 14.
3: Maravilha. Então ficamos combinados assim, ô irmão João, muito obrigado pela sua participação e espero te aguardo você aqui no Templo da Glória de Deus no dia 13 e no dia 14, tá bom? Forte abraço, irmão João.
4: Tá, obrigado pela atenção.
3: Eu que agradeço. Fique na paz do Senhor Jesus.
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3: Muito bem. Muito obrigado, irmão João, ali de Monte Azul. Olha, ele citou algumas cidades que faz parte ali de Monte Azul, Cantanduva, não é? São José do Rio Preto e outras cidades também, não é? Ali perto da cidade de Monte Azul. Deus abençoe também a todos os nossos queridos irmãos ouvintes na região norte, nordeste, centro-oeste, sudeste, sul, aqui na zona norte, zona leste, zona sul, ABCDMR. Os bairros aqui adjacentes do centro da capital paulista, meu muito obrigado pela sua companhia, pela sua audiência. Vamos juntos, programa Madrugada do Socorro de Deus. Vamos também abrir espaço aos nossos irmãos que participam via o WhatsApp aqui na Rádio Deus e Amor, participando do programa Madrugada do Socorro de Deus. Olha só, temos a participação da nossa irmã Malu, ela pede oração em favor de todos os nossos queridos irmãos ouvintes. A nossa irmã Malu é de Atibaia. Deus abençoe a todos os nossos irmãos de Atibaia. Temos também a participação da nossa irmã Mariluce. Ela pede oração. Ah, entendi. Nós vamos estar assim apresentando, tá bom? A sua vida nas mãos do Senhor Jesus. Então, não colocou a cidade, mas nós vamos estar apresentando a vida da nossa irmã Mariluce. Peço oração também em favor das vendas dos meus produtos em nome do Senhor Jesus. E que Deus abençoe grandemente a vida da minha filha Fernanda, Pedro, Miguel, Henrique, Marcos, Ana Paula e família. Por favor, também é do Jordão. Cura e libertação, salvação. Ana Carolina. Ok. Todas essas pessoas, quem colocou os nomes foi a nossa irmã Sandra. Sandra, nós vamos estar sim, viu? Apresentando todos os nomes que a senhora colocou aqui no WhatsApp aqui da Rádio Deus e Amor, e eu tenho certeza que o Senhor Jesus vai abençoar todas essas pessoas em nome do Senhor Jesus. 1:46, vamos atender mais um ouvinte nesta madrugada. Alô!
5: Alô, pastor, tudo bem?
3: Maravilha, com quem eu falo?
5: Com a Cleusa de Porto Alegre.
3: Ô, Macleusa, paz do Senhor Jesus.
5: Paz, pastor. Eu gostaria de pedir oração para uma pessoa.
3: Sim.
5: É que ela está com espírito de suicídio, então ela já está preparando o funeral dela, ela tá muito mal, sabe?
3: Sim.
5: E a gente também tá, porque eu passo chorando, sabe?
3: Uhum.
5: Ela terminou o relacionamento dela e ela acha que é só ele que existe, então ela tá muito ruim a história, nós estamos muito ruim, sabe?
3: Uhum.
5: Eu tenho pedido no WhatsApp também, mas hoje eu quis falar direto com o senhor, com o pastor.
3: Ok, como é que é o nome dela?
5: Talane Borges.
3: É Tailane?
5: Talane.
3: Ah, Talane. Ok,
5: Talane. Isso, Borges.
3: Ok. Vamos orar então pela vida da Talane.
5: Muito obrigada. Deus abençoe, viu?
3: Eu
5: que agradeço. Sempre ligada no programa de vocês. É uma bênção.
3: Que maravilha. A senhora é do nosso ministério, Mancleide?
5: Cleusa.
3: Ah, Mancleusa, perdão.
5: Eu sou daqui de Porto Alegre, eu sou da Assembleia.
3: Ah, da Assembleia de Deus. Deus abençoe os nossos irmãos que estão na sintonia da Assembleia de Deus.
5: Amém.
3: A senhora,
5: hoje o pastor gravou um áudio para ela, né? Daí eu mandei pro WhatsApp dela, ela disse assim para mim: não adianta que a senhora vai fazer, eu já tô decidida. E aí a gente fica tão triste, né?
3: Uhum. Ô, Mancleusa, a senhora conhece a nossa igreja pentecostal Deus e Amor aí de Porto Alegre?
5: Aquela do templo?
3: Isso.
5: Não.
3: A igreja estadual, temos a igreja pentecostal Deus e Amor aí de Porto Alegre?
5: Ah, sim. Uhum.
3: Então, por que que a senhora não faz uma campanha? Nós temos cultos diariamente ali na nossa igreja pentecostal Deus e Amor ali de Porto Alegre. Inclusive, está na responsabilidade do pastor Jorge Cardoso, não é? Um homem preparado, um homem usado por Deus. E ele vai estar orando, clamando a Deus em seu favor e também em favor da Talane, para que Deus venha estar colocando as mãos, repreendendo, não é, todo o mal, toda a fúria do adversário. Olha, eu tenho certeza que a partir do momento que você for fazer uma campanha lá na nossa igreja, Deus estará dando a vitória.
5: Vou sim, pastor.
3: Tá bom?
5: Então, muito obrigada, então, pela direção, tá? Deus abençoe vocês, tá?
3: Eu que agradeço, um forte abraço para a senhora e para sua família e uma ótima semana.
5: Muito obrigada.
3: Deus te abençoe, fique na paz.
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3: Muito bem, agora 1:49, participação da nossa irmã Cleusa de Porto Alegre, Rio Grande do Sul. Muito obrigado pela sua audiência, você que é do Rio Grande do Sul, Paraná, Santa Catarina. Deus abençoe a todos os nossos irmãos aí da região sul. E não somente da região sul, sudeste, centro-oeste, norte, nordeste, não é? Deus abençoe, continue conosco. Programa Madrugada do Socorro de Deus, ao vivo, aqui na rádio Deus é Amor. Muito bem, agora vamos ao quadro, não é? Clínica da Alma. E o psicólogo Jessé Ávila, ele vem com um tema muito interessante nesta madrugada de segunda-feira: solidão e conexão digital. Vamos acompanhar juntos. Daqui a pouco voltaremos com todos vocês aqui na Rádio Deus e Amor.
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7: Olá, seja muito bem-vindo a mais um episódio do Clínica da Alma. Um espaço para falarmos sobre saúde mental, qualidade de vida, inteligência emocional e desenvolvimento interior. Sempre de forma leve, prática e com base científica. Você sabia que, mesmo com o avanço das redes sociais e da tecnologia, os índices de solidão têm aumentado significativamente no mundo? Por essas razões, vamos falar hoje sobre solidão e conexão digital. Quando estar conectado não significa estar acompanhado. O ser humano possui uma necessidade biológica de conexão emocional real. Estudos mostram que interações digitais, apesar de frequentes, não substituem vínculos profundos, pois carecem de elementos essenciais como o contato visual, linguagem corporal e a própria presença em si. Além disso, o uso excessivo das redes pode gerar comparação social, sensação de inadequação e isolamento emocional. Por exemplo, a pessoa que conversa com várias pessoas ao longo do dia pelo celular, acompanha redes sociais constantemente, mas sente que não tem com quem realmente contar quando precisa. Isto é, estar cercado de conexões não impede o vazio de uma alma desconectada. Por isso, eu trago aqui dicas práticas como lidar com a solidão na era digital. Número 1. Priorize conexões reais. Invista tempo em conversas presenciais e relações significativas. Número 2. Estabeleça limites no uso das redes sociais. Evite o uso excessivo, principalmente em momentos de descanso. Número 3. Pratique conversas profundas. Vá além do superficial. Conexão exige verdade emocional. Penúltimo, participe de ambientes sociais saudáveis, igreja, família e grupos que fortalecem o senso de pertencimento. E por último, observe o uso emocional da tecnologia. Pergunte-se: eu estou me conectando ou estou apenas me distraindo? Tanto que Zygmunt Bauman afirmou: a facilidade de conexão pode ser a maior dificuldade de relacionamento. E se você gostou desse conteúdo, compartilhe aí a nossa programação com amigos e familiares. Continue conosco e fique atento, porque a qualquer momento estaremos de volta com mais reflexões que podem transformar a sua vida. Um forte abraço e até breve.
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1: Muito bem, agora são exatamente 1:59. Já estamos de volta.
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0: pouco já vamos voltar, nós já vamos voltar em oração, buscando a presença do Senhor Jesus. Muito bem, vamos à identificação das emissoras. Voltaremos daqui a pouquinho com todos vocês.
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1: 2 horas e 1 minuto.

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1: Muito bem, agora são 2:06, já voltamos aqui ao vivo na Rádio Deus e Amor. E agora, neste momento, você que pode, pare tudo que você está fazendo neste momento, porque chegou o grande momento, o momento da oração das 2:00 da manhã. E você que está no trabalho, você que está viajando nas estradas, nas rodovias, no seu automóvel, no seu caminhão, enfim, escute, acompanhe a oração e eu tenho certeza que o Senhor Jesus vai estar abençoando, vai estar dando aquela bênção, aquela vitória, aquele milagre que você precisa, aquele milagre que você necessita nesta madrugada. Por isso, convido todos vocês a estar neste momento buscando a presença juntamente comigo nesta madrugada, na oração das 2:00 da manhã. Glorioso Deus, maravilhoso e eterno Pai, Deus de poder, Deus de graça, Deus de misericórdia. Ó Deus, antes de eu começar esta oração, ó Deus, pedindo aquilo, ó Deus, que preciso e necessito, eu preciso pedir perdão. Pedir perdão, Senhor, dos meus erros, meus pecados, as minhas falhas. Porque todos nós, ó Deus, somos sujeitos a errar, a pecar. Mas o Senhor, com a tua infinita misericórdia e graça, sempre está pronto para nos perdoar. Ainda mais quando nós reconhecemos as nossas limitações. Reconhecemos que precisamos e necessitamos do Senhor Jesus. Necessitamos e precisamos do Senhor todos os dias, desde o nosso levantar até mesmo ao nosso deitar. Por isso, ó Pai, eu estou pedindo encarecidamente que o Senhor venha também abençoar, ó Pai, a todos os nossos queridos irmãos ouvintes que estão neste momento na audiência, que estão, ó Deus, fazendo companhia comigo nesta madrugada, no programa Madrugada do Socorro de Deus, aqui ao vivo, aqui na Rádio Deus e Amor. Quantas pessoas que queriam participar e queriam deixar os seus nomes, deixar os nomes dos seus parentes, dos seus familiares, mas não conseguiram. Muitas pessoas, ó Deus, que mandaram suas mensagens via WhatsApp, e queriam que nós viéssemos ler as mensagens deles ao vivo aqui na Rádio Deus e Amor. Mas o Senhor sabe, ó Deus, que chegam para nós centenas e milhares de mensagens simultaneamente, ó Pai. Mas eu tenho a certeza que todas as pessoas que queriam participar, todas as pessoas que queriam, meu Deus, de uma maneira poder expressar aquilo que eles precisam, aquilo que eles necessitam, eu tenho certeza que o Senhor sabe. Eu tenho certeza que o Senhor, ó Deus, conhece cada coração. Por isso, eu tenho certeza mais do que absoluta, ó Pai, que os teus filhos e filhas, servos e servas, já estão sendo alcançados pelo Senhor. Estão sendo abençoados pelo Senhor Jesus. Meu Deus, alegra todos os corações que estão tristes nesta madrugada. Quantas pessoas que passaram um final de semana angustiadas, aborrecidas, aflitas. Quantas pessoas, ó Deus, que choraram neste final de semana. choraram a perda de um parente, choraram, meu Deus, por causa de um sumiço de um familiar que até agora não deu notícia. E quantas pessoas que ainda estão chorando, quantas pessoas, ó Pai, que viu os seus parentes, os seus familiares irem dormir, irem descansar, mas essas pessoas estão acordadas ainda, estão preocupadas, estão angustiadas. Quantas pessoas que estavam aguardando esta oração, ó Deus, quantas pessoas que estavam, meu Deus, se preparando para poder estar diante do Senhor e falar e contar, ó Deus, o que ela está sentindo, o que ela está passando. Mas não precisa, ó Deus, porque o Senhor já sabe, antes mesmo dessas pessoas pedirem, antes mesmo dessas pessoas, ó Deus, confessarem o que estão passando, o que estão atravessando, o Senhor já sabe, ó Deus. O Senhor já conhece, porque o Senhor tem todo o poder no céu e na terra. Por isso eu peço encarecidamente, ó Pai, ó meu Jesus, alcança, meu Deus, alcança essas pessoas, aonde essas pessoas estiverem, aonde essas pessoas estão neste momento, seja, meu Pai, nesta capital, seja nesta cidade, seja neste interior, ó Pai, enfim, que o Senhor venha ir ao encontro de todas essas pessoas, seja pessoas que moram na cidade grande, cidade pequena, o Senhor venha socorrer essas pessoas, ó Deus, que o Senhor venha ajudar essas pessoas que precisam tanto de Ti. Nós precisamos do Senhor, ó Pai. Tira toda a preocupação, ó Senhor, dos nossos corações. Tira, Senhor, ó Pai, tudo aquilo que nos preocupa, que nos deixa, Senhor, aflitos, necessitados. Que nós possamos confiar. Confiar no Senhor. Ó, meu Deus. Ajuda, meu Deus e meu Pai, essas pessoas que estão passando por um processo de depressão, processo de ansiedade. Quantas pessoas, ó Deus, que infelizmente estão dopadas de tantos remédios para tentar dormir, para poder ter paz, tranquilidade. Ô, Jesus, quantas pessoas que estão passando mal. Quem sabe essas pessoas estão neste quarto sozinha. Quem sabe este moço está sozinho, meu Deus, nesta casa. Quem sabe está até mesmo convulsionando, ó Pai. Tenha de misericórdia dessas pessoas. Ajuda, meu Deus, essas vidas. Tenha de misericórdia. Quantas pessoas que estão, ó Pai, decididas em tirar a própria vida nesta madrugada. Senhor, tira este pensamento dessas pessoas, ó Pai. Vai repreendendo o espírito da morte. Essa pessoa que está, meu Deus, com esta arma em punho, contra a própria cabeça, meu Deus, para disparar, Senhor, contra a própria cabeça e dar um fim em sua vida. Tenha de misericórdia. Essa pessoa, meu Deus, que está agora com esse instrumento cortante, já pronta, meu Deus, para cortar os seus pulsos. Vai repreendendo agora, Senhor, esse demônio que foi, meu Deus, enviado para este lar, para esta casa, para trazer destruição, para trazer, Senhor, tragédia, meu Pai, para este lar, para esta família. Ó, Senhor, meu Pai, invocamos ao Senhor, porque só o Senhor que pode ajudar essas pessoas, essas vidas, ó Pai. Ah, Espírito Santo, socorre também, ó Deus, este pai, esta mãe, que tem orado, que tem apresentado os filhos, as filhas, os netos. Essas pessoas, ó Pai, que estão orando em favor deste adolescente que saiu de casa este final de semana e até agora não voltou, até agora não retornou. É no Teu nome que pedimos, ó Deus, aonde estiver, meu Deus, este moço, aonde estiver agora esta moça, toca, meu Pai, toca no coração deste homem, toca no coração desta moça, para que eles venham voltar. Voltar, ó Deus, aos seus lares. Porque os familiares, os parentes, ó Deus, estão desesperados, querendo receber notícia deles. Dá um livramento, Senhor. O livramento do homem sanguinário. Dá um livramento, ó Deus, daquelas pessoas que querem fazer o mal ainda nesta madrugada contra este moço, esta moça. Mas o pai, mas a mãe está em oração, ó Deus. Esta avó, este avô, este tio, tia, este parente, este familiar está em oração nesta madrugada comigo. E eu creio, Senhor, que o livramento chegou. Nenhum mal sucederá e praga alguma chegará à tua casa, porque o Senhor dará ordem aos teus anjos. Ah, meu Deus, o Senhor está dando ordem aos seus anjos para guardar, Senhor, de todos os maus caminhos. Senhor, livra, guarda, protege, meu Deus, essas vidas. Senhor, quantas pessoas que estão agora orando, este homem que tem orado em favor da sua esposa, porque o amor se esfriou, ó Deus. Essa mulher que era companheira, essa mulher, meu Deus, que andava lado a lado com este homem, agora, meu Deus, está desprezando, levantando, meu Deus, palavras, ofensas contra este homem, meu Deus. E este homem tem sofrido muito, ó Pai, porque tem visto a mudança, a transformação, ó Deus, da sua esposa, no jeito de lidar, no jeito de se comportar, no jeito de falar, ó Pai. Essa senhora tem, ó Deus, notado que o seu esposo mudou com ela. A maneira de tratar, a maneira, meu Deus, dela, Senhor, reagir, ou ele reagir, ó Deus, mudou. Restitui, meu Deus, este casamento. Este homem, esta mulher, está lutando, está batalhando em favor do casamento, em favor, ó Deus, do matrimônio, da vida conjugal, Senhor. Porque, ó Deus, o espírito da separação está batendo na porta, tentando de todas as maneiras fazer com que eles venham se separar. E quem sofre com isso, meu Deus, é esta criança, é este pré-adolescente, é este adolescente que vê, Senhor, diariamente, dia, noite, nas madrugadas, aquelas discussões, aquelas brigas, aqueles xingamentos. Oh, meu Deus! E essas crianças Este moço, essa moça não quer isso, meu Deus. Não quer isso para os seus pais. O que essas pessoas querem é que os seus pais vivem bem. Vivem, meu Deus, em harmonia. Que venha ter um lar em harmonia, que todos venham sentar na mesa, juntos. Oh, Pai, restitui este casamento, restitui esta casa, restitui esta família, em nome do Teu Filho amado, nós Te pedimos. Senhor, quero colocar também neste momento, na oração, todas as pessoas que estão doentes, todas as pessoas que estão enfermas, ó Pai. Quantas pessoas que foram diagnosticadas, Senhor, neste final de semana, com uma enfermidade, com uma doença. Quantas pessoas que foram desenganadas pela medicina por causa desses exames que essas pessoas fizeram e deu positivo, ó Deus, para essas enfermidades. Pessoas que foram abaladas psicologicamente, ó Deus, por estas notícias. Pessoas, ó Deus, que estão agora sem rumo, sem direção, sem alguém para ajudar, sem alguém para apoiá-las, ó Pai. Socorre essas pessoas, ajuda essas pessoas, acalma, Senhor, todos os corações, ó Deus, que estão acelerados. Essas pessoas que estão em pânico por causa desta notícia que este médico, que esses exames, ó Deus, constou, ó Pai, esta enfermidade. Tenha de misericórdia, Senhor. Faça essas pessoas confiarem em Ti. Faça essas pessoas acreditarem que o Senhor é Deus. Que o Senhor cura. Que o Senhor faz milagre. Que o Senhor continua sendo o mesmo Deus de ontem, hoje e será para todos sempre. O Senhor não mudou. O Senhor continua fazendo milagres. Por isso, meu Deus, visita essas pessoas que estão agora, seja com este tumor, seja com este câncer, seja, meu Deus e meu Pai, essas pessoas que estão com essas dores na coluna, pessoas que estão agora com esta falta de ar, ó Deus, que o Senhor venha agir em nome do Teu Filho, ó Deus, pedimos encarecidamente. Arranca, Senhor, todas as dores, essa pessoa que está gemendo, essas pessoas que estão sofrendo, essas pessoas que estão padecendo nesta madrugada, meu Deus, com muitas dores. Traga cura, meu Deus, em nome de Jesus. Pessoas que estão agitadas, pessoas que estão, ó Deus, nesta cama, Senhor, de um lado para o outro, tentando dormir, mas essas dores não deixam. Olha, meu Deus, essas pessoas já tomaram todos os tipos de remédios, todos os tipos, ó Pai, de antibióticos, e até agora essas dores persistem. Põe as Tuas mãos, ó Deus, põe as Tuas mãos, ó Pai, em nome de Jesus. Cura, meu Pai, todas essas pessoas que estão sofrendo, Senhor, com algum problema nos seus organismos, ó Pai. Visita, meu Pai, também todas as pessoas que estão com uma bactéria, com algum vírus. Visita, meu Pai, essas pessoas, ó Deus, que estão sofrendo com algum problema no sangue. Visita, meu Pai, essas pessoas que estão passando por algum problema, Senhor, cardíaco. Visita, meu Pai, todas essas pessoas que sofreram um AVC, pessoas, ó Deus, que sofreram algum acidente doméstico e agora estão numa cadeira de roda, pessoas, ó Deus, que estão sendo socorridas neste momento porque sofreram algum tipo de acidente no trânsito, ó Pai. Senhor, socorre essas pessoas. Ajuda essas pessoas, ó Deus, que daqui a pouquinho estarão, ó Deus, entrando numa sala de cirurgia para serem operadas. Senhor, estamos aqui, ó Pai, orando em favor de todos e para todos. Quantas pessoas, ó Deus, que estão dormindo, descansando, mas a cidade não para. Pessoas, ó Deus, levantando, pessoas acordando, Senhor. Mas o Senhor está com seus olhos atentos a tudo e a todos. Por isso que pedimos, ó Pai, livra, guarda, protege o teu povo, Senhor. Pessoas que estão descansando, pessoas que estão acordando, dá o livramento, Senhor, para todas essas pessoas em nome de Jesus. Meu Deus, não posso também se esquecer de todas as pessoas que estão desempregadas, pessoas que precisam, ó Deus, urgentemente começar uma nova semana, um novo mês, ó Deus. Primeiro dia do mês de junho, essa pessoa já quer, meu Deus, e precisa desta porta de emprego, Senhor. Ela deseja, ela aguarda, ela almeja, Senhor, conquistar esta vaga que está em aberto. Quem sabe ela fez tudo certo, ó Pai. Fez a entrevista, fez alguma prova. Agora está aguardando, Senhor, e a ansiedade toma conta do coração, meu Deus, de cada pessoa. O Senhor está no controle de tudo, meu Deus. A porta que o Senhor abre, ninguém pode fechar. E se esse emprego, se esse serviço é para esta pessoa, ó Deus, o diabo não pode fechar esta porta. Porque esta vitória, esta bênção, é para todas as pessoas que confiam e acreditam em Ti, ó Pai. Senhor, aquelas pessoas que têm uma causa na justiça, esta causa já foi, ó Deus, arquivada. Essas pessoas não aceitam, ó Deus. Essas pessoas, ó Deus, elas precisam receber, ó Deus, aquilo que é justo, aquilo que é correto, aquilo, meu Deus, que pertence a elas. Elas não querem nada mais, nada menos. Elas querem aquilo que é de direito, Senhor. Por isso que eu peço mais uma vez ao Senhor, toma a causa dessas pessoas. Julgue a causa dessas pessoas, ó Pai. E que elas venham ser bem-sucedidas. Que o Senhor venha colocar, meu Deus, nas mãos daquelas pessoas competentes. Daquelas pessoas, ó Deus, que venham tomar, ó Deus, a causa dessas pessoas. E ser favorável a elas, ó Pai. Senhor, quero pedir também em favor de todos os nossos irmãos e irmãs que estão na mesma fé, na mesma comunhão nesta madrugada, orando e apresentando uns aos outros. Abençoa, Senhor, os nossos queridos pastores. Abençoa os meus irmãos dirigentes, aos meus irmãos diáconos, aos nossos irmãos presbíteros, cooperadores, obreiros, membros da nossa Igreja Pentecostal Deus e Amor. Senhor, abençoa esta obra, meu Deus. Falta poucos dias, ó Pai. Poucos dias, Senhor, para nós estarmos todos reunidos para a grande festa dos 64 anos da nossa Igreja Pentecostal Deus e Amor. Ah, meu Deus, que o Senhor venha trazer em segurança a todos os nossos queridos irmãos que vão sair em caravanas, em todos os estados, capitais, regiões, cidades. Os irmãos que estarão saindo dos interiores, ó Deus, das cidades grandes, pequenas, enfim, ó Pai. Traga os nossos irmãos em segurança para todos nós estarmos juntos, se confraternizando, Senhor. Oh, meu Deus, será uma grande festa. Uma festa, meu Deus, do povo de Deus, porque estaremos comemorando 64 anos de existência da nossa Igreja Pentecostal Deus e Amor. Igreja esta, fundada pelo nosso querido e saudoso missionário Davi Miranda. E agora, meu Deus, está na responsabilidade da nossa irmã Irene Miranda, meu Pai. Que o Senhor venha guardar, proteger, livrar, Senhor, a nossa irmã Irene Miranda, Senhor, ó Pai, abençoando ainda mais a vida da nossa irmã Irene Miranda, dando sabedoria, graça, unção do Teu Espírito Santo sobre a vida da Tua serva. Senhor, eu não posso esquecer também de apresentar a nossa irmã Débora Miranda. Abençoa, Senhor, abençoa grandemente a nossa irmã Débora Miranda, tanto nos louvores, como também na ministração da Tua santa e gloriosa palavra. Usa ainda mais e mais a Tua serva. Usa, meu Deus, a nossa irmã Débora Miranda no dia 13 de junho, às 9 horas da manhã, aonde, Senhor, teremos aqui, ó Deus, uma comunhão de todas as mulheres de fé que estarão aqui num só propósito, adorando, glorificando, exaltando o nome santo do Senhor, aonde as nossas irmãs estarão aqui em santo jejum, em consagração ao Deus único, ao Deus verdadeiro. Venha abençoar também, ó Pai, o dia 13, durante todo o período, Senhor, seja no período da tarde, seja também no culto à noite, ó Pai, o culto com todos os jovens, do Regenere, do Expansão Jovem. Venha abençoar, Senhor, todos aqueles que vão estar participando deste grande culto, Senhor, ó Pai. Usa poderosamente o presbítero Davi Miranda Neto, Senhor, neste dia. Abençoa, Senhor, abençoa também o dia 14, ó Pai, onde, Senhor, nós teremos, ó Deus, o grande dia da intercessão global. Ó Deus, usa a nossa irmã Maria Lorena, Senhor, neste ministério de oração. Ó Deus, eu tenho certeza que todo o povo estará reunido em Teu nome, glorificando, louvando e bendizendo ao Senhor. Abençoa também, ó Deus, a ordenação que teremos também no domingo pela manhã, aonde, Senhor, será levantado novos soldados, ó Deus, para a Tua obra, os nossos queridos irmãos, ó Deus, que vão ser consagrados ao diaconato, ao presbitério. Senhor, usa poderosamente, ó Deus, os nossos irmãos com poder, unção e graça. Abençoa também a grande festa, meu Deus, e o culto de aniversário de comemoração de 64 anos, ó Pai. Usa, Senhor, cada pastor que terá também a sua participação. Usa, Senhor, a nossa diretoria deliberativa, a nossa diretoria executiva também, que estará presente. Venha abençoar também, ó Deus, os cantores da gravadora MC Music, que estarão louvando, glorificando e exaltando o Teu santo nome. Enfim, ó Pai, abençoa esta grande festa, que nada venha atrapalhar, ó Deus, esta grande festa, ó Deus, que o Senhor, ó Pai querido, vai se manifestar. Veremos milagres, curas, libertações, porque o Senhor se fará presente nesses dois dias, ó Pai. Senhor Jesus, vem abençoar a cada irmão, a cada irmã, que vai estar trazendo aquelas pessoas doentes, aquelas pessoas enfermas, aquelas pessoas que precisam receber um milagre, que virão, ó Deus, nas caravanas, mas voltarão mudadas, transformadas, regeneradas, porque o Senhor vai se manifestar e essas pessoas, ó Deus, vão contemplar aquilo que o Senhor vai fazer na vida de todos aqueles que virão, os corações aquebrantados, os corações, ó Deus, acreditando e confiando no Deus Todo-Poderoso. Meu Pai, quero colocar agora, meu Deus, esta programação. Abençoa todos aqueles que participaram nas ligações, pessoas que participaram via WhatsApp e ainda estão participando, ó Deus, deixando as suas mensagens. Abençoa cada pastor que está todas as madrugadas aqui, ó Deus, fazendo esta programação. Continue, meu Deus, abençoando cada pastor. Renova as forças dos teus servos, ó Deus, em cada madrugada. Abençoa a minha vida, abençoa a minha esposa, abençoa os meus filhos. Abençoa, meu Deus, o meu lar. Abençoa, meu Deus, a vida do Hamilton. Senhor, abençoa a sua casa, o seu lar, a sua família. Ó Deus, que o Senhor venha proteger, guardar, Senhor, a família do teu servo. Que o Senhor venha colocar as tuas mãos, ó Deus, e abençoar, curar e fazer um grande milagre no lar do teu servo, porque ele precisa, meu Deus, nesta madrugada. Abençoa a vida do Guilherme, abençoa todos que estão aqui, Senhor, nesta madrugada. Abençoa toda a equipe, meu Deus, do programa Madrugada do Socorro de Deus. O meu muito obrigado, Senhor, por esta grande oportunidade que o Senhor me concedeu. O meu muito obrigado pela oportunidade que o Senhor concedeu a todos os nossos queridos irmãos ouvintes que oraram, que clamaram a Deus juntamente comigo. Fica conosco, meu Deus, nesta madrugada. É que eu te peço e já te agradeço, certo, certo da nossa vitória em Cristo Jesus, o nosso Senhor.

0: Muito bem, agora são 2:41, estamos aqui ao vivo, programa Madrugada do Socorro de Deus. Desde já eu quero agradecer a todos vocês que oraram juntamente comigo nesta madrugada. Eu quero lançar agora um convite mais do que especial. Ouvintes, você que ainda não tomou uma decisão de aceitar ao Senhor Jesus, este é o momento. Jesus está te dando esta oportunidade para você aceitar a Ele como único e suficiente Salvador. Chega de sofrer, chega de viver uma vida triste, angustiada, nas drogas, na bebida, na prostituição, no adultério. Jesus quer te libertar totalmente de todos esses males. Você que já tomou essa decisão, pastor, chega, realmente você tem razão, eu preciso entregar minha vida para Jesus. Então vamos lá, basta você repetir essas palavras comigo dizendo assim: Senhor Jesus, perdoa todos os meus pecados e escreve o meu nome no livro da vida e sela com teu sangue. Porque neste momento, agora, ó meu Deus, eu te aceito como meu único e suficiente Salvador. Me ajuda, meu Deus, porque eu preciso e necessito do Senhor todos os dias na minha vida. Ouvintes, você que está afastado, ô minha irmã, você está afastada? Volte para Jesus agora. Chega de sofrimento. Não dá mais. Sem Jesus não dá. Jesus, Ele quer fazer parte da sua vida, cuidar, proteger, livrar você. Você que está sofrendo, padecendo, sendo humilhada, desprezada, Jesus, Ele quer neste momento cuidar de você. Você que quer voltar agora, neste momento, pastor, eu quero voltar. Não aguento mais sofrer, não aguento mais passar o que eu estou passando. Preciso tomar uma decisão. Quero voltar. Então você vai repetir essas palavras dizendo assim: Senhor Jesus, perdoa todos os meus pecados e escreve o meu nome no livro da vida e sela com teu sangue. Porque neste momento, agora, ó Deus, eu volto para os teus caminhos para nunca mais sair da sua presença. Me ajuda, meu Senhor, me ajuda, meu Jesus, porque eu preciso e necessito do Senhor todos os dias na minha vida. Deus abençoe. Queridos irmãos, você que aceitou o Senhor Jesus, vocês que reconciliaram com o Senhor Jesus, parabéns, vocês fizeram a melhor opção, que foram entregar as suas vidas para o nosso Deus, o nosso Pai. Lembrando a todos vocês que nós somos da Igreja Pentecostal Deus e Amor. 64 anos, mais que uma igreja, nós somos a sua família.
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0: Muito bem, agora 2:46, nós vamos para o Bíblia em Foco. Presbítero Levi Muniz, trazendo uma palavra poderosa de Deus com o tema Clame pela Misericórdia de Deus. E logo após, a identificação das emissoras. E quando voltarmos, pastor Lorival de Almeida vai estar orando e clamando a Deus em seu favor. Não sai da sintonia, daqui a pouco voltaremos com todos vocês aqui na Rádio Deus e Amor.
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4: Olá, ouvintes da Rádio Deus e Amor, aceitem a paz do Senhor Jesus. Eu sou o seu irmão Levi Muniz. Eu quero ler nesta oportunidade o que está escrito na Palavra de Deus, no Salmo de número 57. Salmo de número 57, diz assim a Palavra do Senhor: Tem misericórdia de mim, ó Deus, tem misericórdia de mim, pois em ti a minha alma se refugia. À sombra das tuas asas me abrigo, até que passem as calamidades. Clamarei ao Deus Altíssimo, ao Deus que por mim tudo executa. Ele dos céus me envia o seu auxílio e me livra. Salmo 57 foi escrito por Davi. Davi estava fugindo do rei, o rei Saul. E Davi estava escondido em uma caverna. Você já imaginou a cena? Davi ali na caverna, escondido, e o Saul procurando uma forma de entrar para pegar Davi. E quando Davi viu que Saul estava próximo, quando Davi percebeu que Saul estava bem pertinho dele, Davi então, ele diz: Senhor, misericórdia, né? Quantas vezes você não pediu misericórdia? A senhora que está aí, quantas vezes na hora do perigo a senhora olha e fala: meu Deus, misericórdia. Foi exatamente o que Davi fez. Ele falou: misericórdia, em ti a minha alma se refugia. Davi percebeu que naquele momento não era aquela caverna que ia salvá-lo. Não era aquela caverna na qual ele estava escondido que ia refugiá-lo, mas era exatamente a mão poderosa do Senhor. Aleluia! Ele sabia que por si só fazer justiça não bastaria com as próprias mãos. Não seria o caminho. Por isso, o rei Davi, ele diz: eu me refugirei à sombra das tuas asas até que passem as calamidades. Ele estava dizendo, em outras palavras, enquanto Saul não sair daqui, enquanto o perigo não passar, eu quero me refugiar nas asas do Senhor. Ei, ouvinte, nesta oportunidade, você tem um Deus no qual você pode se refugiar. À sombra das tuas asas me abrigo. Saul entrou na caverna para fazer suas necessidades, e somente quando ele saiu, ele percebeu que sua vida foi poupada. Davi poderia ter pego, Davi poderia ter ferido Saul, mas Davi, ele sabia do Deus em quem ele confiava. Ei, muitas vezes Deus coloca o nosso inimigo na nossa mão, não é para você o ferir, mas é para você mostrar para ele que nós somos pessoas que pensamos da forma como Deus pensa e não da forma como que o mal pensa. Aleluia! A experiência de estar numa caverna com um inimigo rondando não é incomum, né? Nós, todos os dias, temos um inimigo à nossa volta. Nesse momento, você que está aí me ouvindo, será que você não está se sentindo acuado? Será que você não está numa cova? Será que você não está se sentindo só? Ei, o Espírito de Deus está falando com você. Toda pessoa em algum momento da vida, acaba passando por uma situação assim. A Bíblia destaca a situação de Jesus Cristo. Quando Jesus morreu, ele foi sepultado em uma caverna. Porém, nem a morte, e muito menos a caverna, puderam detê-lo. Deus, o Pai, ressuscitou de seu túmulo, escavando na rocha, fazendo-o poderoso para nos resgatar das cavernas que eventualmente experimentaríamos ao longo da nossa vida. Eu quero te dizer, Deus está pronto a te ouvir. Davi, quando estava em perigo, clamou a Deus. Momento da dificuldade, momento da luta, momento da prova, clame ao Senhor, porque o Senhor está sempre pronto para ouvir e responder a tua oração. Que Deus te abençoe, que Deus fale ao seu coração, em nome do Senhor Jesus Cristo.
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1: 3 horas e 1 minuto.
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Muito bem, ouvintes amados, aqui estamos nós para fazermos a nossa oração. Prepara o seu coração, vamos falar com Deus de coração para coração. Nesse exato momento eu convido você a abrir a sua vida perante o Todo-Poderoso, porque certamente Ele está nos ouvindo e nos responde.

Soberano Deus, poderoso Pai, mais uma vez nos encontramos na presença do Senhor, orando nessa cadeia de emissoras, meu Deus, juntamente com muita gente, Senhor. Não sei dizer quantas pessoas e nem é preciso, mas sei que muita gente está orando comigo nesse momento. E nós sabemos, ó Deus, que não estamos orando a um Deus morto, a um deusinho que se resume a um pedaço de pedra. Sabemos que estamos orando a Ti, ó Deus Todo-Poderoso, Criador de todas as coisas. Deus poderoso que se encerra dentro dos padrões totalmente divinos, extraordinários, que nós apenas colocamos como os padrões misteriosos do Senhor. Te glorifico, Senhor meu Deus. Em nome de Jesus, receba a gratidão do meu coração, da minha vida, por todas as coisas que nós temos vivido, que eu tenho vivido. Coisas boas, coisas às vezes não tão boas. Mas, Senhor, o meu coração é agradecido por ter conquistado a vida até o presente momento. Por ter, meu Deus, desfrutado do pão de cada dia. Por ter desfrutado, Senhor, momentos de alegria e ultrapassado também momentos, às vezes, de tristeza, de dor, grandes decepções. Em tudo isso, Senhor, meu Deus, eu quero glorificar o nome do Senhor e dizer obrigado, ó Pai, porque tudo certamente foi para o meu próprio bem. Perdoai os meus pecados, ó Deus. Perdoai as minhas iniquidades, os meus maus pensamentos, as minhas palavras ociosas. Senhor, eu não preciso dizer ao Senhor, porque o Senhor sabe. Apenas um ser humano eu sou, imperfeito. Aliás, meu Deus, cheio de defeitos. Por isso, Senhor meu Pai, eu quero orar e quero saber de estar limpo diante do Senhor, juntamente com os nossos ouvintes, nós todos limpos na presença do Senhor. Nós não queremos, ó Deus, dar a mínima chance ao adversário de nos acusar, de dizer que a nossa oração não será ouvida, que o Senhor não vai responder. Não, não, não. Nós queremos sentir, ó Deus, o poder do Senhor sobre nós, o perdão do Senhor sobre a nossa vida. Levanta, meu Deus, essas pessoas que espiritualmente estão caídas. Levanta, ó Deus, esse que sabe que caiu e vai morrer se não se levantar. Mas o Senhor já está levantando esse que de bom grado, de coração aberto, está pedindo socorro. Senhor meu Deus, Senhor meu Pai, exaltado e glorificado seja o nome do Senhor, por todas as coisas que o Senhor tem feito, por todas as coisas que o Senhor está fazendo e por todas as coisas que o Senhor haverá de fazer. Senhor meu Pai, a igreja do Senhor está nas mãos do Senhor. Eu quero colocar, ó Deus, fortemente essa obra nas Tuas mãos. Essa obra, ó Deus, não é obra de homem, não é obra minha, não é obra, Senhor meu Deus, de um grupo de diretores. Essa obra pertence a Ti. Nós temos, ó Deus, no melhor do nosso entendimento, colocado, Senhor meu Pai, no mais profundo do nosso raciocinar, colocado, Senhor meu Deus, em Suas mãos, à disposição do Senhor, os nossos projetos, os nossos planos e as nossas decisões. Sabemos, ó Deus, que não acertamos em tudo, sabemos, ó Pai, que somos falhos, mas essa obra pertence a Ti. Somos apenas instrumentos nas Tuas mãos. Essa obra, meu Deus, ela é do Senhor. Ela é dedicada ao Senhor. Senhor, sendo essa obra do Senhor, pertencendo essa obra a Ti, nós pedimos ao Senhor que o Senhor venha protegê-la, Senhor. Livrá-la do homem fraudulento. Livrá-la, Senhor, meu Deus, do homem mau. Que o Senhor venha abençoar os que aqui estiverem conosco. Que o Senhor venha fazer cumprir a Sua palavra, Senhor, na vida de todos quantos comparecerem aos cultos que nós temos anunciado, aos convites que nós temos feito. Senhor, que essa igreja seja, Senhor, um lugar dedicado ao Senhor, como já foi consagrado a Ti. E que o Senhor possa dizer que os ouvidos do Senhor estão atentos às orações feitas nessa obra, nas nossas igrejas, nos nossos templos.
Senhor meu Deus, que o nosso povo seja um povo, Senhor, cada dia mais santificado, cada dia mais abençoado, cada dia mais vitorioso, e que Satanás seja cada dia mais derrotado. Eu quero, meu Deus, apresentar ao Senhor situações de vidas que estão em estado de degradação profundo, Senhor. Pessoas que já não sabem mais o que fazer para sair desse fundo de poço que estão vivendo, para sair dessa situação horrível que estão atravessando. Meu Deus, em nome de Jesus, quanta gente, Senhor, está pedindo socorro nesse momento, porque a vida foi indo para o buraco, foi indo para o fundo do poço, foi indo, Senhor meu Deus, para todo tipo de procedimento mundano, profano, diabólico. Satanás veio, colocou a sua ação, e essa família, essas pessoas estão vivendo um verdadeiro inferno em vida. Senhor, eu quero pedir ao Senhor, em nome de Jesus, que o Senhor coloque a sua mão para destruir esse causador de distúrbios, para repreender, ó Deus, esse espírito imundo que está trazendo tantas coisas ruins a essa casa, a essas pessoas, destruindo famílias, lançando pessoas na vida da prostituição, lançando pessoas na vida profana, na vida, Senhor meu Deus, completamente desregrada, completamente fora dos parâmetros do Senhor. Quantas pessoas depois de conhecerem o Senhor, têm voltado, Senhor meu Deus, para a vida profana, diabólica, satânica, vencidas, assim como a porca volta de novo para o chiqueiro. Eu quero repreender, ó Deus, toda a força do mal que aflige essas vidas, vidas drogadas, vidas, ó Deus, que começaram naquilo que parecia tão inocente, aquele cigarrinho, e foi passando depois para maconha, para cocaína, para o crack, foi passando para heroína e tantas outras drogas que eu nem conheço, Senhor meu Pai. Vidas completamente miseráveis, vidas, ó Deus, que sabem que a qualquer momento não serão mais vidas, mas serão perdas, serão, Senhor meu Deus, vidas destruídas, completamente vencidas e mortas. O Senhor é Deus para visitar essas famílias agora. O Senhor é Deus para visitar essas pessoas agora. Quantas delas, ó Deus, não conseguem ficar algumas horas sem usar alguma coisa, sem usar uma droga, sem tomar um copo de bebida alcoólica? Senhor, meu Deus, o Senhor é Deus vivo e poderoso. O Senhor pode trazer essas pessoas para a sua presença. O Senhor pode nos usar para ministrar a essas pessoas, a essa gente. Quantos lares abatidos, quantos homens estão sofrendo, quantas mulheres também, quantas famílias estão sendo destruídas, tudo por conta, Senhor meu Deus, disso tudo que nós estamos colocando nessa oração. Vidas completamente desregradas, que foram enganadas por espíritos imundos, foram enganadas pelos preceitos do mundo, foram enganadas por armadilhas inteiramente diabólicas, satânicas. Senhor meu Deus, Senhor meu Pai, coloca a sua mão agora, Senhor. Coloca a sua mão agora, meu Deus. Eu creio no milagre do Senhor. Eu creio na libertação do Senhor. Quantas pessoas, ó Deus, que a situação chegou a um ponto tão degradante que essas pessoas já julgam que é melhor morrerem do que continuarem a vida da forma que está. Pessoas que perderam tudo, perderam o lar, perderam a família, perderam o emprego, algumas perderam a decência, algumas perderam, Senhor meu Deus, até mesmo a sua cidadania. Algumas já são consideradas, ó Deus, uma verdadeira escória da sociedade. O Senhor não fez essas pessoas para isso, mas para a glória do Senhor. Nós, ó Deus, somos a glória da sua criação, e sabemos, ó Pai, que o único que está alegre e se deliciando com essa situação degradante, humilhante, essa situação de morte, é o nosso adversário, que está vencido agora, nessa vida, porque vencido genericamente já foi na cruz do Calvário, quando o Senhor Jesus se entregou e morreu por nós, e derramou o seu sangue ali na cruz do Calvário. O inimigo já foi vencido, ó Deus, mas em algumas vidas é claro, Senhor, que ele tem sido vencedor, sim, e agora nós estamos repreendendo esse espírito imundo. Caia por terra agora, Satanás.
caia por terra agora. Você não vencerá de jamais. Você não sairá vencedor jamais. Aliás, você é um ser vencido, vencido na cruz do Calvário, pelo nosso Senhor Jesus Cristo. Saia dessa casa agora, espírito destruidor de famílias. Saia desse corpo agora, espírito destruidor de pessoas. Espírito maligno que tem vindo com força para acabar, denegrir essa vida, essa pessoa que já não vive mais, já vegeta. O Senhor é Deus poderoso, em nome de Jesus, meu Deus, toma ação agora. Toma ação agora, meu Pai. Essa casa está desmoralizada. Essa casa está, meu Deus, vivendo aí, eu diria, um verdadeiro abismo, porque todas essas obras malignas foram deflagradas contra ela, porque todo o poder do diabo, do inferno, infelizmente abateu-se sobre essa casa. Houve um espaço, é verdade, mas agora eu repreendo essa força macabra, agora eu repreendo essa força do inferno. Saia, espírito imundo, saia. Você pode até zombar, você pode até rir, você pode até tentar descaracterizar a nossa oração, você pode até mesmo tentar lançar-nos no ridículo. Algumas pessoas falarão, rirão, algumas pessoas pensarão que somos quadrados, retrógrados, algumas pessoas pensarão que somos fanatizados e que nada do que estamos falando nessa oração perfaz a verdade. Mas eu te repreendo, espírito imundo, porque não adianta você tentar dizer que você não é você, não adianta você tentar convencer essa pessoa que essa obra diabólica de destruição, de morte, de prostituição, de adultério, de infidelidade, não adianta você tentar dizer que não é você, porque é você, e você está caindo por terra agora, porque o braço forte do meu Deus está agindo contra você, e você não vencerá essa família, você não vencerá essa pessoa, você não vencerá essa vida que está lutando para sair desse charco de lodo, para sair desse lamaçal completo. Você não tem poder para detê-la, porque a mão do meu Deus está levantando agora essa pessoa, esse lar, essa casa, essa vida degradante está sendo deixada para trás. Senhor meu Deus, age agora em nome de Jesus. Eu creio no milagre do Senhor. Eu creio na libertação das tuas mãos. Eu creio que agora, meu Deus, essa pessoa que está já acamada, a medicina, ou seja, os médicos fizeram o trabalho deles, um bom trabalho em muitos casos, e infelizmente os médicos chamaram a família e pediram para que retirasse esse membro, levassem para casa, porque não haveria mais solução. Senhor, eu creio no sobrenatural do Senhor. Claro, meu Deus, que eu sou uma pessoa racional, às vezes sou movido pela razão, mas, meu Deus, a minha racionalidade, a minha razão não podem deter a minha fé, e eu creio, Senhor, não podem deter a ação do Senhor no impossível. Eu creio no impossível, meu Pai, essa família crê no impossível, essas pessoas, Senhor, meu Deus, que estão sofrendo tanto por conta desse membro, dessa criança, Senhor, meu Deus, desse velhinho já, que estão essas pessoas numa situação tão horrorosa, numa situação tão desesperadora, que a esperança dessa família já se foi. Mas eu peço ao Senhor, derrama poder agora, levantando essa pessoa que está acamada, levantando essa pessoa, Deus, que recebeu a sua sentença. Mas a sentença do Senhor, meu Pai, é diferente da sentença daqueles que não têm o poder que o Senhor tem, daqueles, ó Deus, que não têm o poder do sobrenatural, daqueles, Senhor, meu Deus, que não têm o poder do impossível. Em nome de Jesus, eu repreendo toda a enfermidade, eu repreendo toda a dor e repreendo toda a miséria, em nome de Jesus Cristo. Em nome de Jesus Cristo, vai embora poder da miséria, vai embora poder da morte, vai embora poder da destruição, em nome de Jesus, meu Deus. É em nome de Jesus, não é em nome de um ministério, não é em nome de uma denominação, não é no meu nome, é no nome do Senhor, em nome de Jesus Cristo, para a glória e honra do teu santo nome, Senhor Jesus. Senhor meu Deus, opera agora nessa vida, nessa casa, cura essa criança, meu Deus, cura, meu Deus, estes que estão atravessando um momento horrível de dores, dores, ó Pai, que se recusam a sair, dores, Senhor meu Pai, que a medicina já não consegue mais conter. São lágrimas, gritos escalofriantes. O Senhor é Deus poderoso para agir
agora. O Senhor é Deus maravilhoso para exterminar essa dor, essa cólica, para exterminar, Senhor meu Deus, essa dor de cabeça, essa enxaqueca, exterminar essa enfermidade pulmonar, essa enfermidade renal, hepática, essa enfermidade cerebral, essa enfermidade do coração. Senhor, eu repreendo todas as bactérias que proliferam, Senhor, nesse corpo, essas bactérias, ó Deus, que estão consumindo essa vida. Repreendo toda a verminose, repreendo, Senhor meu Deus, toda a parasitose, repreendo, Senhor meu Pai, toda a virose, em nome de Jesus Cristo. Senhor, o nosso país, infelizmente, está sendo, Senhor, atacado, está vivendo momentos de terríveis pestes, pragas. Nós estamos vendo, ó Deus, tantas enfermidades que estão alcançando o nosso país. Estamos tendo surtos de febre amarela, estamos tendo surtos, ó Deus, de dengue, chikungunya, zika vírus, é tanta coisa, meu Pai. Eu peço ao Senhor que o Senhor tenha misericórdia da nossa nação. Sei, ó Deus, que as precauções, sim, devemos tomá-las, mas nas proporções que estamos vivendo, ó Deus, invocamos o Senhor também, porque sabemos que o Senhor se interessa, ó Deus, por essa nação que está sendo evangelizada, por essa nação, Senhor meu Deus, que precisa tanto do socorro do Senhor. Em nome de Jesus, Senhor, que na nossa nação as pragas não venham, Senhor, tomar conta, as pestes não venham a ser, ó Pai, eu diria, distribuídas de forma a causar a morte de tanta gente. Repreendo todo o mal, repreendo, Senhor meu Deus, todo o demônio que tem levado tanta gente, Senhor meu Deus, que perde o senso moral, que perde, ó Deus, o senso de vergonha. E, Senhor meu Pai, infelizmente, quanta gente, Senhor, tem aí vivido de explorar a pobreza, de explorar, ó Deus, eu diria, um país já que tanto sofrimento tem passado, quantos, ó Pai, estão aí acumulando fortunas e mais fortunas de uma forma, ó Deus, tão errada. Pessoas que estão lesando, saqueando a nação, que estão fazendo o pobre se tornar mais pobre. Senhor, apresentamos ao Senhor a nossa nação, e nós queremos que a nossa nação seja uma nação que sirva ao Senhor, seja uma nação abençoada por ser uma nação serva do Senhor e ser, portanto, também bem-aventurada. Senhor, coloca nos eixos, ó Deus, o segmento da nossa nação, do nosso Brasil, para que nós possamos continuar trabalhando, ganhando almas para o teu reino, e que essa nação seja uma nação pertencente a ti. Abençoe as autoridades, guardai nas tuas mãos, dai sobriedade, Senhor, e que as ações tomadas, que as decisões tomadas sejam decisões acertadas, que nós tenhamos, Senhor meu Pai, a liberdade de pregar a sua palavra nesse país, falar do seu amor e ganhar tantas almas que ainda precisam do Senhor, precisam da salvação que há em ti. Eu quero repreender, ó Deus, todo câncer que está no corpo dessa pessoa que ora comigo. Essa pessoa, ó Deus, que sabe que a qualquer momento o seu corpo pode colapsar, o seu corpo pode não suportar o que está passando e ela pode vir a óbito. E essa pessoa ora comigo agora, meu Deus, pedindo misericórdia. Eu também peço misericórdia por essa pessoa. Também peço, Senhor meu Deus, tenha misericórdia dela. Tenha misericórdia de nós todos. Tenha misericórdia dessa família, Senhor, que infelizmente se sente, Senhor, abatida, se sente atacada, Senhor, pelo infortúnio. São tantas enfermidades que eu não poderia enumerar todas. Essa pessoa que está tendo problemas na boca, do nariz, na garganta, nos olhos, nos ouvidos. Essa pessoa, Senhor meu Deus, que está tendo dores nos ossos, artrite reumatoide, reumatismo, lúpus. Essa pessoa, Senhor meu Pai, que está tendo vários tipos de febres. Senhor, Senhor, eu peço ao Senhor, haja agora, Senhor. Quanta gente pensando pela situação que vive, que a morte já é uma situação plausível. Quantas pessoas, a Deus, que o estado de sofrimento está num estágio tão grande, Senhor, que elas acham que morrer já é uma solução, que morrer já é a solução melhor. Mas o Senhor é Deus vivo para dar a essas pessoas a vida e mostrar a elas que o Senhor tem a solução, para que elas possam testificar o seu nome a respeito do milagre, glorificar o teu santo nome, porque o Senhor vai está fazendo o milagre nessas vidas, está abençoando essas vidas, está repreendendo esse infortúnio, está repreendendo esse cheiro de morte. Senhor meu Deus, dá a vida
vida ao seu povo, dá vida à sua igreja, dá vida a essa gente que clama comigo agora, em nome de Jesus. Eu não saberia, Senhor meu Pai, citar nomes aqui, porque são tantos, mas eu sei, meu Deus, que o Senhor está ouvindo a minha oração, está atendendo o meu clamor, está repreendendo, Senhor meu Deus, tudo que de ruim está acontecendo nessa vida. Quantas coisas ruins estão acontecendo nessa casa, mas eu estou vendo a mão do Senhor agindo, eu estou vendo o Senhor trazendo alegria para essas pessoas. Senhor meu Pai, eu posso sentir que o Senhor está abrindo portas, mesmo em meio, Senhor meu Deus, à situação delicada que o nosso país está vivendo. Eu quero repreender, ó Deus, todo o espírito de miséria. Senhor meu Pai, abra uma porta para essa vida que está servindo o Senhor, essa vida, ó Deus, que tem buscado a sua presença. Abra uma porta de prosperidade, abra uma porta de um bom trabalho, Senhor meu Deus. Essas pessoas glorificarão o nome do Senhor com dízimos, ofertas, com a própria vida, com louvor. Sim, meu Deus, serão verdadeiros adoradores. Abra a porta, Senhor meu Pai. A sua palavra é clara quando diz que o justo não mendiga o pão, nem a sua descendência passa fome, ou o justo passa fome, a sua descendência mendiga o pão. Não, porque o Senhor é Deus provedor, o Senhor é Deus que não deixa faltar nada para o seu povo, o Senhor é Deus que abre as grandes portas, até mesmo onde não há portas. Senhor meu Deus, prospera a sua igreja, prospera o seu povo, purifica-nos, ó Deus, e derrama sobre nós poder do Espírito Santo. Nós queremos cada dia mais, ó Deus, estar orientados pelo Espírito Santo, queremos estar cada dia mais cheios do poder de Deus, para que possamos ter a nossa vida em santificação, para que possamos, Senhor meu Deus, ter entendimento e discernimento da nossa vida, da nossa igreja, das nossas atitudes e procedimentos, para que nós possamos nos manter dentro da santidade, nos livrando, deixando para trás tudo que profana, Senhor, os seus retos e santos caminhos. Abençoa a sua igreja, abençoa o seu povo, abençoa os cultos já anunciados, cura, meu Deus, toda dor, Senhor, que está tirando dessa vida o prazer da vida. Abençoa, meu Deus, todos os obreiros, os diretores da nossa igreja e de todas as igrejas que são sérias e que também pregam a sua palavra com autoridade, com respeito, com carinho e com verdade. Senhor meu Deus, Senhor meu Pai, tantas pessoas fraudulentas estão em nosso meio. Eu quero repreender, ó Deus, o obreiro mercenário. Eu quero repreender, Senhor meu Deus, aquele que só prega por dinheiro. Eu quero repreender aqueles que cobram, ó Deus, para pregar, aqueles que cobram, Senhor meu Deus. Quero repreender esse demônio de mentira, esse demônio, Senhor meu Pai, que coloca nesses corações um sentimento, Senhor, horrível de ganância. Senhor, às vezes temos a sensação que o espírito ladrão se apodera dessas vidas e essas vidas não têm esse entendimento. Quantos, ó Deus, mesmo contra as ordens ministeriais, tem saído, tem cobrado, Senhor, para fazer aquilo que de graça recebemos. Quero repreender esse espírito imundo e quero pedir ao Senhor discernimento, ó Pai, para aqueles que estão fazendo os movimentos em suas igrejas, para que entendam que a sua palavra tem que ser propagada de forma voluntária, de forma, meu Deus, cristã e ordenada. Senhor, meu Deus, abençoai todos aqueles, ó Pai, que tem no coração a honestidade de fazer a sua obra. Abençoai, prosperai, ajudai, levantai, Senhor meu Deus, e usai nas tuas mãos poderosamente. Eu creio, meu Deus, no socorro do Senhor. Eu creio nas maravilhas das tuas mãos. Eu creio que o Senhor é Deus, que o Senhor está ouvindo a nossa oração e está fazendo, meu Pai, uma grande obra em todas as vidas, em todas as pessoas que oram conosco nesse momento. Fazemos esta oração certos da sua resposta, Senhor meu Pai, certos de que o Senhor está ouvindo nosso clamor nesse dia, em nome de Jesus Cristo, nosso Salvador. Visita os hospitalizados, meu Pai, visita os encarcerados também, visita os presidiários também, visita, Senhor meu Deus, todas as autoridades que regem essa nação, em nome de Jesus Cristo. Guarda as nossas vidas, guarda as autoridades policiais também, Senhor, proteja as nossas vidas do mal, Senhor, em nome de Jesus, clamamos a Ti agora. Amém, amém, Senhor Jesus, amém.

0: prezados ouvintes, que Deus abençoe vocês. Eu sou o pastor Lourival de Almeida, nós somos da Igreja Deus e Amor. A nossa sede mundial está na Avenida do Estado, 4568, no bairro da Liberdade. 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Fiquem todos com Deus, até a próxima oportunidade, em nome de Jesus Cristo.
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2: Portanto, qualquer que me confessar diante dos homens, eu confessarei diante de meu Pai que está nos céus. Mas qualquer que me negar diante dos homens, eu negarei também diante de meu Pai que está nos céus. Mateus capítulo 10, versículos 32 e 33.

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4: Luciana Ferreira dos Santos, sou de Vila Conceição de Adema, São Paulo, e conheci a IPDA daqui perto de casa mesmo, que tem uma IPDA Jardim de Adema, e aos poucos eu ia, em vez em quando eu ia, e hoje, para a honra e glória do Senhor, estou na presença dele, estou na IPDA aqui do Jardim de Adema, e o Senhor me libertou dos vícios, drogas, da prostituição, me livrou de tudo. E para a honra e glória do Senhor, estou na presença dele. Paz do Senhor.
5: Meu nome é Sueli Rodrigues, eu sou aqui da região de Campinas. Eu conheci o Senhor Jesus através do programa Voz da Libertação. O Senhor transformou a minha vida, a qual eu era uma pessoa infeliz, depressiva, cheia de vícios, muito enferma. E através de ouvir o programa Voz da Libertação, eu conheci o Senhor Jesus e recebi a minha cura. E eu agradeço muito esta igreja Pentecostal Deus é Amor. Eu agradeço as orações dos irmãos pelo programa Voz da Libertação. Hoje faz 24 anos que estou na presença do Senhor Jesus, nesse ministério que eu amo tanto. Amém?
6: Eu me chamo Marta. Sou da Zona Leste. Eu conheci a sede Deus e Amor do Parque Dom Pedro através da minha cunhada. Foi quando eu estava passando uma luta muito grande no meu relacionamento e ela falou para mim: vai na sede. E eu fui e comecei a participar da campanha das quarta-feiras. E foi uma bênção na minha vida. Eu escuto a Voz da Libertação. Conheci a rádio também, a Voz da Libertação, através dela. Eu não deixo de ouvir, eu não deixo de acompanhar. Eu sempre acompanho as orações, eu peço oração e eu agradeço muito a Deus por ter colocado vocês na minha vida. E que Deus abençoe a todos. Eu agradeço a oportunidade.
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7: Lembre-se do seu Criador enquanto você ainda é jovem, antes que venham os dias maus e cheguem os anos em que você dirá: não tenho mais prazer na vida. Lembre-se dele antes que chegue o tempo em que você achará que a luz do sol, da lua e das estrelas perdeu o seu brilho e que as nuvens de chuva nunca vão embora. Então os seus braços, que sempre o defenderam, começarão a tremer e as suas pernas, que agora são fortes, ficarão fracas e os seus dentes cairão. E sobrarão tão poucos que você não conseguirá mastigar a sua comida. A sua vista ficará tão fraca que você não poderá mais ver as coisas claramente. Você ficará surdo e não poderá ouvir o barulho da rua. Você quase não conseguirá ouvir o moinho moendo ou a música tocando. E levantará cedo quando os passarinhos começam a cantar. Então você terá medo de lugares altos e até caminhar será perigoso. Os seus cabelos ficarão brancos e você perderá o gosto pelas coisas. Nós estaremos caminhando para o nosso último descanso e quando isso acontecer, haverá gente chorando por nossa causa nas ruas. A vida vai acabar como a lamparina de ouro cai e quebra quando a sua corrente de prata se arrebenta. ou como um pote de barro se despedaça, quando a corda do poço se parte. Então o nosso corpo voltará para o pó da terra de onde veio, e o nosso espírito voltará para Deus que o deu. O fim de todas as coisas é: teme a Deus e obedeça a sua palavra, porque este é o dever de todo ser humano. Enquanto você tem oportunidade, compareça na Igreja Pentecostal Deus de Amor e entregue a sua vida ao Senhor Jesus e passe a andar na presença de Deus.

0: Jesus, quero contar uma experiência que eu tive com Deus quando eu estava procurando uma igreja que eu já sentia no meu coração de servir a Deus. Eu andei em algumas igrejas, em vários ministérios, porque eu queria uma igreja que eu pudesse me encontrar com o Senhor. E visitei alguns ministérios, mas nenhum deles me tocou. Certo dia, eu entrei na sede mundial e lá eu sentei e fiquei observando o culto. E ver as irmãs cooperadoras, obreiras, e me chamou, né, para ir na frente aceitar Jesus na hora que o missionário estava pregando. Lembro eu que era um dia de quarta-feira, mas eu não quis ir, estava sozinha. Aí no outro, quando foi no domingo, eu voltei para a igreja novamente. Eu senti o Espírito Santo de Deus falando comigo no meu coração. Vai ser aqui que eu tenho grande obra para fazer em sua vida através do Espírito Santo. E ali, irmão, eu sentei. Aí as irmãs, na hora do apelo, elas vieram me chamar. Eu estava toda cheia de pintura. Eu estava com cheias de bijuterias, pulseiras, de calça comprida. E ela falou, vamos lá na frente, vamos aceitar Jesus. E eu fui. O missionário estava pregando, era na época da sede mundial, né? Na igreja antiga. E eu fui, irmão. Aceitei Jesus. E aí, quando eu cheguei em casa, eu já fui tirando as coisas que não era do agrado de Deus na minha vida. O Espírito Santo de Deus já foi fazendo uma obra na minha vida. Aí se passou, né? Eu acompanhei os cultos, ia nos cultos na quarta, no domingo, missionário. Passou 6 meses, começou a anunciar o batismo. E um dia o missionário falou assim, que as pessoas que estivessem já se preparando para o batismo, se quisesse entrar na fila para ser batizada com o Espírito Santo, ele ia descer do púlpito e ia colocar as mãos sobre as nossas cabeças. Irmãos, eu senti uma vontade muito grande de entrar na fila, mas nesse dia eu estava com meu filho de 8 anos e a minha filha de 6 meses no colo. Mas mesmo na oração eu senti uma graça de Deus sobre a minha vida. Eu falei, mas eu não vou na fila, vou esperar para o próximo domingo. E quando terminou o culto, eu vim embora, cheguei em casa, falei para meu esposo, falei, olha bem, eu queria que você fosse comigo na igreja, porque ele não ia. Eu queria que você fosse comigo no culto, porque o missionário está fazendo, mandando ficar na fila, que é o batismo com o Espírito Santo. E ele desce do púlpito e põe a mão na cabeça das pessoas. E eu queria ir para a fila, mas com as crianças não dá. E ele foi, irmãos. Quando foi no próximo domingo, ele foi comigo. E assim começou a oração, né? Eu falei para ele ficar com as crianças e entrei na fila. Quando eu entrei na fila, eu fui sentindo um poder muito grande do Espírito Santo sobre minha vida. Mas eu não estava batizada ainda, mas eu sentia que eu ia ser batizada naquele dia. E assim foi, irmãos. E eu vi o missionário descendo do púlpito e colocando as mãos sobre as cabeças das irmãs, e as irmãs cheias do Espírito Santo. E eu estava orando, orando, e eu comecei a sentir algo diferente sobre o meu corpo, sobre a minha vida naquele momento. Mas ali eu estava assim, quando o missionário foi chegando perto de mim, eu parecia que algo estava impedindo, porque parecia que eu estava me sentindo acanhada naquele momento. E eu não me soltava para ser batizada. Aí o servo de Deus, missionário Davi Miranda, ele se aproximou de mim, colocou a mão na minha cabeça e falou assim, minha serva, você já está batizada com o Espírito Santo. Naquele momento, eu comecei a sentir o poder tão grande de Deus sobre a minha vida, que eu sei que dali me tiraram, levaram lá para o púlpito. Eu fiquei lá, irmão, cheio do Espírito Santo, falando em línguas estranhas. E quando foi naquele momento, o culto foi, chamaram todo mundo para ir para frente receber oração. E eu ali já estava ajoelhada no púlpito. Eu sei que terminou o culto, irmãos. Chegou meu filho e falou: mãe, o culto já terminou. É, já acabou, já está na hora de ir embora, já deu paz do Senhor. Irmãos, eu não vi. Eu estava tão cheia do Espírito Santo e Deus que eu nem vi o culto terminar. Eu ali de joelho, dobrado ali na beira do púlpito, só recebendo o poder do Espírito Santo de Deus. E essa é uma experiência que eu tive. Então eu agradeço a Deus por esse ministério e que Deus abençoe e todos aqueles que estão na frente desse trabalho. Deus abençoe a todo mundo e que aquele irmão que tem um chamado do Senhor e que abra seu coração e faça a obra do Senhor. Deus abençoe por essa oportunidade em nome de Jesus Cristo.
1: Quanto sofrimento, desilusão, tristeza e angústia na sua vida, caro amigo ouvinte. Você vive chorando, pensando: Deus se esqueceu de mim. Deus me abandonou. Deus não quer mais nada comigo. Você está enganado. Deus te ama. Deus te quer bem. Deus quer abençoar a sua vida. Você está pensando em tirar a sua própria vida? Você pensa em fugir de tudo e de todos, esconder-se e dizer: ninguém gosta de mim? Você está debaixo de uma depressão. Preste muita atenção. Deus te ama, porque de tal maneira Ele enviou seu único filho para que todo aquele que nele crê não pereça, mas tenha vida eterna. Jesus, Ele morreu. Morreu pelos teus pecados em uma cruz de dor, sofrimento e angústia, para te dar a paz e a tranquilidade. Ele mesmo disse bem claro: eu sou o bom pastor e o bom pastor dá a vida pelas suas ovelhas. Ele chegou a dizer mais ainda: vinde a mim todos que estão cansados e oprimidos e eu vos aliviarei. Caro amigo ouvinte, lembre-se de uma coisa: Deus nunca vai te desamparar. Esforça-te, tem bom ânimo e venha participar de uma concentração na Igreja Pentecostal. Deus é amor e a sua vida não será mais a mesma. 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
1: Nós estamos aí já há alguns dias, pertinho de duas festas maravilhosas, dois dias, melhor dizendo, de uma festa maravilhosa dos 64 anos da Igreja Deus e Amor. Nós teremos aí no dia 13 e 14. E eu vou passar para vocês a agenda das atividades nesses dois dias. Vocês que virão nas caravanas, vocês que estão aqui em São Paulo. No sábado começa a festividade às 10 horas da manhã com o culto de consagração, onde eu estarei juntamente com as mulheres de fé aqui na sede mundial, no sábado, dia 13, às 10 da manhã até às 11h30. Depois das 14 às 18, teremos o Garagem Cristã. Os cantores da Garagem Cristã estarão se apresentando aqui. Será uma tarde de louvor e adoração ao Senhor. E às 19 horas, o culto jovem no Auditório Renascense. No domingo de manhã, nós teremos logo às 9 horas da manhã o culto de oração com o lançamento do Ministério da Intercessão Global. Nós estamos com o Ministério de Oração agora na liderança da irmã Maria Lorena e nós estaremos apresentando como será este novo projeto sobre a oração, uma cerimônia de oração e lançamento do Ministério de Intercessão Global. Das 10 às 11h30, teremos a cerimônia de ordenação de diáconos, presbíteros e pastores aqui na sede mundial no domingo, das 10 às 11h30. E às 15 horas até às 17, culto celebrativo dos 64 anos da Igreja Deus de Amor. Ou seja, nós teremos atividades nos dois dias. E vocês que estão vindo nas caravanas, preste atenção nos seus pertences, não fiquem andando com celular aqui nas ruas de São Paulo. Vamos fazer a prevenção, né? A precaução aí com muito cuidado, muita atenção, né? Nós temos agora a necessidade também do registro das caravanas. Vocês que estão liderando as caravanas aqui para São Paulo nos dias 13 e 14, vocês precisam registrar as caravanas para ter um lugar para estacionar os ônibus. O ônibus que vai vir com as caravanas da sua cidade. Então avise o líder da caravana que entre em contato aqui no telefone central da sede mundial, que é 11-3347-4700. 3347-4700 é o telefone.

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1: 4 horas e 1 minuto.
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3: Eu mandei uma mensagem aí pra rádio pedindo para que os irmãos viessem assim orar em favor do Davi, para que o Senhor viesse restaurar a pele do rosto dele. Que quando ele nasceu com tipo de uma espinha no rosto dele, e aquilo foi aumentando na pele, aumentando, aumentando. Já tinha tomado os dois lados do rosto. Aí eu liguei para ir para pedir que orassem a favor dele. E quando a pele dele fosse restaurada, eu voltaria para poder mandar uma mensagem. E aqui eu estou mandando a mensagem para a honra e glória do Senhor. Já faz 2 meses que a pele dele foi restaurada. Não tem mais nada. Está lisinha, lisinha. Como se nunca tivesse tido nada no rosto dele.
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4: Bom dia a todos, já estamos de volta ao programa Madrugada do Socorro de Deus. Eu sou seu irmão em Cristo, Daniel Mariano, na mesa de som, Hamilton Júnior, e no WhatsApp o nosso irmão querido Guilherme. 4 da manhã, 3 minutos, nós vamos para o quadro Saúde Mental. Daqui a pouco eu volto com todos vocês.
5: E vamos ao momento de informação aqui na Rádio Deus é Amor. Névoa mental. O cansaço extremo pode deixar o cérebro bastante lento e confuso. Muitas pessoas já relataram essa dificuldade súbita para lembrar palavras simples, isso no meio de uma conversa do dia a dia. Esse apagão rápido é popularmente conhecido pelos grandes médicos como névoa mental. O problema, ele surge após períodos de enorme pressão no trabalho ou de preocupações muito intensas. O cérebro exausto não consegue processar todas as informações e reduz a velocidade de raciocínio. A sensação incômoda é de que a cabeça está pesada e a concentração se perde em poucos minutos. As tarefas rotineiras do dia a dia passam a exigir um esforço mental gigantesco e até doloroso. Para dissipar essa nuvem, o descanso verdadeiro e ininterrupto precisa ser a prioridade. Claro, aliado a uma boa alimentação rica em minerais que devolve a energia gasta pelas nossas esgotadas células nervosas. A hidratação constante

0: ambiente com muita água também facilita aí as transmissões elétricas dentro da cabeça. Anotar os compromissos em uma agenda de papel alivia a necessidade de memorizar tudo o tempo todo. Fazer pausas bem curtas durante o expediente de trabalho dá um fôlego novo para a mente desgastada. O corpo humano é uma máquina perfeita que sempre avisa quando precisa desligar um pouco e simplesmente descansar e dormir. Cérebro ativo estimular a mente na terceira idade previne o declínio da memória. Cada vez tem se falado mais sobre isso, a importância de treinar a mente, principalmente na terceira idade, porque o envelhecimento natural do corpo traz pequenas mudanças para o funcionamento, principalmente do cérebro. Esquecimentos pontuais podem até acontecer, mas a mente do idoso precisa de estímulos constantes para não atrofiar. E quanto mais cedo a pessoa começar a desenvolver essas habilidades e a treinar a mente, melhor. Assim como os músculos do corpo perdem a força sem uso, a nossa mente perde a agilidade se ficar muito tempo parada. Aprender algo totalmente novo é a melhor ginástica disponível para a proteção dos neurônios. Tentar um novo caminho seguro para chegar em casa já cria conexões cerebrais ativas e muito fortes. A leitura diária de bons livros ou jornais força a imaginação e melhora muito a atenção do leitor. Jogos que exigem raciocínio lógico, como palavras cruzadas e damas, são excelentes aliados dos idosos. Conversar bastante com pessoas de diferentes idades exercita o pensamento rápido e a boa sociabilidade. A curiosidade infantil e alegre deve ser mantida viva para garantir uma velhice mentalmente saudável. O convívio familiar afetuoso protege fortemente o idoso da tristeza profunda e da temida solidão. Nunca é tarde para descobrir um talento oculto ou iniciar um lindo estudo abandonado no longo passado. Uma cabeça sempre ocupada, com bons e ricos pensamentos, não encontra espaço livre para a tristeza.
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2: Muito bem, agora são exatamente 4 da manhã, 7 minutos na capital paulista. 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
4: Bom dia, irmãos. A paz do Senhor Jesus Cristo. Eu me chamo Luciana, moro na Itália e gostaria de desejar a todos os irmãos uma semana abençoada na presença do Senhor Jesus Cristo. Um abraço a todos, principalmente a gente de Belo Horizonte, Minas Gerais, que é a minha cidade natal. Um beijo para minha mãe e para toda a minha família. Fiquem com Deus.

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2: A paz do Senhor Jesus Cristo, meu nome é Jefferson, sou de Barra Mansa. Estou preparando aqui também para ir para a casa do Senhor, glorificar e exaltar o nome dele. E agradeço a vida dos irmãos, que o Senhor Jesus Cristo abençoe a todos aí na rádio, a todos aí desse ministério, em nome de Jesus.
3: Sou Aparecido Domingo de Vitória, Espírito Santo, ouvinte assíduo desse programa, A Voz da Libertação. Recebo muita bênção do Senhor Jesus.
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5: Muito bem, hoje é segunda-feira, dia 1º de junho de 2026. Chegamos, hein? Já metade do ano de 2026. Como passou rápido, não é? E muito bom você já agradecer ao nosso Deus, ao nosso Pai, por esta metade deste ano, não é? A qual o Senhor conservou a sua vida, dando saúde, dando bênçãos, vitórias, livramento da parte do Senhor Jesus. E bom é já agradecer na casa de Deus. Inclusive, daqui a pouquinho, aqui no Templo da Glória de Deus, você tem esta oportunidade de glorificar, de louvar, de bendizer ao nome santo do Senhor e receber o seu milagre, receber a sua vitória. Às 7 horas da manhã, já teremos início a primeira concentração desta segunda-feira. E aí não para por aí. Teremos às 9, às 11, às 15 e também no horário das 19 horas. E eu quero chamar a sua atenção para este horário, horários das 19 horas, ao qual teremos o prosseguimento da poderosa campanha Segunda do Pão. E por que é conhecida esta campanha como Segunda do Pão? Porque vamos começar já uma nova semana, já nos alimentando da palavra de Deus. Como é importante a nossa alma, o nosso espírito estar fortalecido pela palavra de Deus. Nós sabemos que o nosso adversário, ele coloca desânimo, não é? Coloca aquele abatimento espiritual para que você venha parar de ir para os cultos, parar de ir para a igreja, parar de fazer campanhas. Então você tem esta oportunidade. Pastor, eu não consigo mais orar. É um desânimo para orar. É um desânimo para jejuar. Por isso eu te convido, às 7 horas da noite, nós teremos esta poderosa campanha Segunda do Pão. E na oportunidade vai estar ministrando a palavra de Deus, o homem de Deus, pastor Kleber de Oliveira, pregando a santa e gloriosa palavra do Senhor Jesus e orando por você e toda a sua família.
6: Irmãos presentes, estas mãos de Deus vieram com um objetivo. Ela tomou o espírito de Ezequiel de dentro do corpo e o levou para um lugar que ele não queria ver. A Bíblia diz que ele estava tranquilo, vivendo os seus conflitos, as suas lutas e esperando a vitória. Mas veio a mão do Senhor e levou o seu espírito. E a Bíblia diz que ele foi levado a um lugar chamado vale, e ele foi levado a um vale cheio de ossos, e a Bíblia diz que é um vale de ossos sequíssimos, e a Bíblia diz que Deus o fez andar ao derredor daquela situação, para que ele pudesse contemplar o que significava, o porquê Deus estava levando a ele para o vale. Querido, muitas vezes Deus está movendo, e ele está fazendo a sua vontade em mim, em você, em nós, e ele quer ministrar no nosso espírito. Eu vou te levar para um lugar que você não conhece. Eu vou te mostrar o que até agora você não conseguiu com os seus olhos naturais enxergar. E às vezes nós temos medo, queremos viver os nossos conflitos, queremos continuar no nosso conforto, mas o Espírito Santo está nos dando uma diretriz. Deixa ele te levar, deixa ele te conduzir. Alabá, sicanda, alabaia. Deixa o Espírito Santo Santo te direcionar. Não diga não. E agora, Senhor, há mães clamando, agora pais que estão clamando, agora filhos que estão orando, agora uma igreja buscando a tua presença. Pai, toma lugar no nosso coração, toma lugar, meu Pai, na nossa visão, para que a nossa visão seja ampla, para que o nosso coração receba agora, para que os ouvintes que estão na transmissão receba o toque, receba a graça, receba o poder, receba a unção do teu Espírito Santo, convidando a eles para pedir, convidando a eles para clamar, porque na tua palavra, Senhor, escrito está: pedir e dar-se-vos-á, buscais e encontrareis, bateia e abrir-se-vos-á, porque todo aquele que pede, recebe. Igreja, todo que pede, recebe. Pede a Deus agora, pede ao Senhor agora, pede aquele que tem poder nos céus e na terra, para que ele te dê agora. Dai-nos agora, Senhor, a direção, dai-nos agora um coração preparado, que seja o nosso coração como uma boa terra, para receber a tua palavra, para receber a tua revelação, que nenhuma distração venha impedir a tua palavra, que nenhum incômodo, que nenhum enfado, ó Deus, no corpo, na carne, venha impedir o teu falar, o teu operar nesta tarde. Abençoa, Senhor, porque cremos no poder da tua palavra, cremos no poder do teu evangelho, porque escrito está, Senhor, ó Deus, que o teu evangelho é poder para a salvação de todos aqueles que creem. Dai-nos fé agora, Pai, para crer na salvação da nossa casa, para crer na salvação da nossa família, para crer na salvação dos nossos filhos. Quantas famílias perdidas, quantas famílias destruídas, quantas famílias arruinadas, Pai, quantos estão agora, ó Deus, lutando contra o terror, contra o angustiador, contra o mal, meu Pai, que entrou na família.
0: O Espírito de Deus está me revelando 4 pessoas desenganadas da medicina por causa de um problema no teu coração, e Jesus está te revelando, dizendo que hoje você será tocado e curado do teu coração. Cadê estas 4 pessoas? Levante as tuas mãos, venha para cá. O Espírito Santo de Deus está me revelando 172 pessoas que estão agora em aflição dentro da sua casa, porque o mal é no coração. Você já não consegue mais trabalhar, já não consegue nem mais caminhar, porque o seu medo é que a qualquer hora vai parar o teu coração. Jesus está te visitando aí, está te dando um coração novo, em nome de Jesus. Tem uma pessoa que está em nosso meio, e esta pessoa já está usando até sonda, porque esta pessoa sofreu a intervenção médica, mas não adiantou, porque o mal, a infecção, as dores prosseguiu, continuou. Mas Jesus está dizendo que vai tocar na tua vida. Cadê esta pessoa? Levante as mãos e venha para cá. O Espírito Santo está me revelando 326 pessoas que você sente nas suas costas, como se algo tivesse te apertando, te impedindo de respirar, e você já não sabe mais o que fazer, porque você já medicou, já tratou, pediu exame e nada aconteceu. Mas Deus está dizendo que ele vai tocar na tua saúde e vai curar teus pulmões agora. O Espírito Santo de Deus está me revelando uma pessoa que a medicina te desenganou, dizendo que você tem manchas no seu coração e não há um perfeito funcionamento, e você está pedindo a Deus que ele te cure. Cadê esta pessoa? Jesus vai tocar. Levante as tuas mãos e venha receber a cura. Levante as tuas mãos e venha receber o milagre. Diga glória a Deus. O Espírito Santo está me revelando 41 pessoas que você está paralisado da tua coluna, e você sente dores que te impede até de andar, e parece que tem dias que você não vai suportar estas dores na coluna. Você buscou um médico, venha para cá. O Espírito Santo de Deus está me mostrando uma pessoa que faz muitos anos que você está lutando pela tua libertação. Você desmaia e começa a colocar saliva pela sua boca. Tem pessoas que começam a dizer que não quer nem ficar perto de você. Jesus vai libertar esta pessoa. Levante as tuas mãos e venha receber.
7: Deus já está operando maravilhas, pastor Kleber, e amados ouvintes, a nossa irmã relatando o milagre que recebeu do Senhor Jesus. Minha irmã, o seu nome?
8: Maria.
7: O que a senhora recebeu de Jesus agora?
8: Eu recebi a cura, irmão. Eu estava com uma dor aqui no ombro, eu não conseguia virar o pescoço, que me faltava até o ar. E agora, em nome de Jesus, eu fui curado.
7: A dor desapareceu?
8: Desapareceu.
7: Então faz os movimentos que não podia fazer e faz normalmente. Está virando o pescoço, movimentando o ombro, já está curada para a glória de Deus, ouvinte.
8: Curada.
7: Cadê a dor?
8: Sumiu em nome de Jesus.
7: Sumiu para a glória de Deus.
9: Pastor Kleber, milagre extraordinário. Esta senhora chegou aqui, não podia caminhar, mas no momento da oração e da revelação do Espírito Santo de Deus, ela abandonou a cadeira de roda e está caminhando perfeitamente para a glória de Deus. Minha irmã, qual o seu nome?
10: Paula.
9: A senhora não podia caminhar?
10: Não. Quebrei o pé.
9: Muita dificuldade?
10: Sim.
9: O que aconteceu com a irmã no momento da oração?
10: Jesus me deu a vitória, deu a caminhar até aqui sem a cadeira de roda.
9: Está caminhando perfeitamente.
10: Amém.
6: Oh, glória.
9: Aí está, pastor Kleber, milagre extraordinário, caminhando para a glória de Deus.
0: O Espírito Santo está me mostrando agora 104 pessoas que você precisa medicar continuamente a sua saúde por causa de uma diabetes que você não consegue vencer. 104 pessoas, e Deus está dizendo, Ele vai tocar na tua saúde. Levante as tuas mãos e venha. Levante as tuas mãos e venha. Tem uma pessoa que está em nosso meio, você representa alguém da tua família, e este alguém da tua família começou a manifestar surtos psicóticos, sinais de loucura, e Deus está me dizendo que toda a tua casa está sofrendo numa terrível aflição, mas Deus vai libertar esta pessoa da tua família. Levante as mãos e dê glória a Deus, igreja. O Espírito Santo de Deus está me revelando uma pessoa que você sente caminhar dentro do teu estômago em todo lugar, e você já fez de tudo para você vencer o que está aí, você não consegue expelir, não consegue tirar, e os médicos não conseguem dizer para você o que é, e você sente andando dentro do teu corpo. Cadê esta pessoa? Chamei esta pessoa uma vez, levantou as mãos, cadê a pessoa da revelação? Levante as mãos, eu quero orar por você. Venha cá, porque eu quero orar. Você sente caminhar dentro de você, está entendendo a revelação ou não? E você sente nitidamente caminhando, não é fora, é dentro do teu corpo. A última vez chamei esta pessoa, venha cá, porque nós queremos orar. Aplauso para Jesus.
7: Pastor Kleber, Deus está fazendo milagres no primeiro dia dessa campanha. Deus vê muito além. A nossa irmã chegou aqui com dores, curada por Jesus agora. O seu nome?
11: Natalice.
7: O que a senhora chegou sentindo aqui nessa tarde?
11: Eu estava sentindo a dor daqui, na parte aqui das costas, né? Muita dor nas pernas, né?
7: Foi revelada por Jesus. Aonde estão as dores?
11: É, pastor, não estou sentindo nada, agora não.
7: Curado por Jesus.
0: Aplauso para Jesus, igreja. O Espírito Santo, Ele está me revelando uma pessoa que está medicando. E esta pessoa está medicando, presta atenção, um problema na sua cabeça, porque a medicina diz que você não consegue vencer esse transtorno, e Deus está dizendo que não é transtorno, é algo que está para oprimir a tua cabeça. Vamos repreender. 19 pessoas que você, quando vai se levantar, o teu corpo todo se trava, porque não é só um problema na coluna, é algo que está generalizado nos teus ossos por causa da artrite e da artrose. E tem quando às vezes que você se levanta, para onde você está e tem que segurar, senão você cai. Venha receber a vitória, levante as mãos. Aplauso para Jesus, igreja.
9: Pastor Kleber, milagre extraordinário. Nosso irmão relatou para nós que chegou aqui com a coluna travada, não podia nem se agachar, nem se levantar. Mas no momento da oração, o que aconteceu, irmão?
12: Agora estou podendo me abaixar e não está doendo mais.
9: A senhora chegou aqui com?
12: Com a coluna doendo bastante, o pescoço todo dolorido, né? E agora não estou sentindo mais nada.
9: No momento da revelação, da oração, foi curado?
12: Foi curado.
9: Agacha, irmão, levanta. Faz um teste para nós aí. Aí está, pastor Kleber, revelado pelo Espírito Santo de Deus. Não podia se agachar, muitas dores, mas foi curado nesse exato momento, para a glória do nome do Senhor Jesus.
7: Pastor Kleber e amados ouvintes, aquela revelação do surto psicótico, estamos aqui com a mãe que está com a foto da sua filha, e ela contando o que recebeu do Senhor, a revelação e o que está acontecendo com ela. Minha irmã, seu nome?
13: Lucy.
7: A revelação é com a senhora, é sobre a sua filha?
13: minha filha.
7: O que está acontecendo com ela?
13: Ela está arrancando o cabelo, arrancando os cílios. E está querendo sair de casa agora. Cada hora ela tem um... Começa com loucura, assim. Ela acusa eu, o meu marido, falando que a gente sufoca ela, mas a gente é pai e mãe, a gente só quer cuidar. E ela, não sei o que está acontecendo com ela.
7: A senhora veio receber a bênção por ela.
13: Em nome do Senhor Jesus.
7: E através da revelação ela está curada. A senhora crê?
13: Em nome do Senhor Jesus.
7: Vamos está curada apresentar. Para a glória
14: que
7: de Deus.
14: Que coisa tremenda.
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5: Muito bem, agora são 4 da manhã, 30 minutos, vamos juntos com fé, vamos juntos, falando do amor de Jesus Cristo, nesta manhã de segunda-feira. Agora projeto eu e mais um, a nossa irmã Débora Miranda, vem com o tema, o perdão. Vamos acompanhar juntos, já já estaremos de volta com todos vocês, aqui no programa Madrugada do Socorro de Deus, na Rádio Deus e Amor.
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16: Estamos aqui mais um dia, esse dia maravilhoso. Nos alegremos nele porque foi Deus quem o fez. Está chegando no seu lar o Espaço Eu e Mais Um, na apresentação de sua irmã em Cristo, Débora Miranda, que vos saúda na paz do Senhor. Estamos falando esses dias sobre o perdão e nós paramos nesse tema, né? Como perdoar. E o primeiro passo é admitir o erro cometido do ofensor e também aquele que recebeu a ofensa. Também temos outro ponto muito importante, que é lembrar-se de que nós fomos perdoados. Perdoados daquilo que praticamos por Deus. Terceiro, vamos abrir mão dos nossos direitos. O mundo, a sociedade sempre estão dizendo que nós temos de agir contra a pessoa que nos feriu, fazendo-o pagar pelo erro cometido. Não é assim? É o toma lá da cá, bateu, levou. Esta é a mensagem, esta é a doutrina que a sociedade ensina, porque ela não tem Deus, ela não conhece a Deus, mas agora você está conhecendo a Deus. Você sabe que você sempre foi um pecador, nasceu no pecado, e hoje você está sendo perdoado por Deus. Não importa o quanto possa ser incompreensível a nós, homens, mas o perdão coloca o peso da reconciliação sobre a vítima do erro. Você está negando-se a si mesmo. Isso é a morte do eu. No passado, quando nós estávamos no mundo, nós não deixávamos barato, não. Não é assim? Ah, aquela pessoa, ela fez isso, ela vai pagar. Eu não vou deixar barato, não. Então, o eu agora está sendo mortificado. Está morrendo um pouco a cada dia, a fim de perdoar e sermos parecidos com Jesus. Vejam, ouvintes, que o orgulho, a justiça, os direitos e tudo mais desaparecem. E assim, todo o seu ser, seu tom de voz, sua expressão, seus gestos e sua intenção buscam a restauração daquele o qual ofendemos. Tenha um diálogo sério, honesto e responsável com aquela pessoa que lhe ofendeu. É reparador ouvir reciprocamente os vários aspectos do erro. Vejam que a palavra de Deus. Ele diz que nós temos que vigiar em todo tempo, vigiar a nossa língua, vigiar os nossos gestos, as nossas atitudes. Se você foi ofendido, mostre através da atitude que você vai ter que realmente você perdoou aquela pessoa. E nós temos consequências quando nós não perdoamos. Mas hoje eu quero falar das consequências boas quando nós perdoamos. Quando a gente perdoa, nós permitimos que Deus também vá anular as nossas ofensas. É lindo, está em Mateus 6,14, isso aqui, olha. Porque se nós perdoarmos aos homens as suas ofensas, também Deus nos perdoará. Estão vendo? Então, além do perdão de Deus, nós nos livramos das tensões, inabilidade para dormir e até de doenças. Quando você não perdoa, quem sofre mais é você, que foi o ofendido. Vejam, ouvintes novos convertidos, que o seu crescimento espiritual não será prejudicado se você perdoar. E vai aumentar a sua capacidade de amar o Senhor. Evite dúvidas sobre a sua salvação. Você precisa dar um belo testemunho aos outros, à sua família, que você precisa ganhar para Cristo. E esses benefícios espirituais do perdão alcançam tanto o perdoador como o perdoado. E o mais importante, o nome do Senhor Jesus será exaltado entre os homens. Que maravilha! Receber o perdão de Deus implica em nós perdoarmos primeiro aquele quem nos ofendeu. Lembre-se sempre disso. Se não perdoarmos, o Senhor Deus também não nos perdoará. Muito obrigada pela sua audiência. Aqui nós vamos encerrando os nossos 5 minutos do espaço Eu e Mais Um. Até a próxima oportunidade, mas deixo aqui o nosso contato. Nosso WhatsApp é 119-8292-3392. Fiquem na paz do Senhor Jesus.
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1: Já voltamos ao programa Madrugada do Socorro de Deus. Nesta manhã de segunda-feira, estamos aqui ao vivo aqui na Rádio Deus e Amor. Mas neste momento eu quero convidar a todos vocês, para nós fazermos uma oração. E esta oração é para todas as pessoas que estão desempregadas, não é? Quem sabe você está me ouvindo, ouvinte, minha irmã, meu irmão, você que já há muito tempo está procurando aquele emprego, aquele serviço, e até o momento a porta não se abriu. Mas estamos começando uma nova semana, começando mais um mês. Eu tenho certeza que este mês de junho Deus já preparou a oportunidade para que você venha estar trabalhando, tendo um salário recompensador, não é? Para que você possa estar ajudando o seu lar, a sua casa e também a sua família. Por isso, quero convidar a todos vocês para nós fazermos uma oração especial, oração por clamor, por portas abertas. Glorioso Deus, maravilhoso e eterno Pai, aqui estamos mais uma vez, ó Deus. E estes minutos de oração, ó Pai, esta oração a qual eu faço juntamente com os nossos queridos irmãos ouvintes, é para que o Senhor venha, meu Deus, abençoar, prosperar, abrir, Senhor, escancarar as portas, ó Deus, para todos aqueles que precisam alcançar o grande milagre dessas portas abertas. Eu falo, meu Deus, portas abertas, porque muitas pessoas que, infelizmente, estão desempregadas, pessoas, ó Pai, que estão confiando e estão também acreditando, meu Deus, que a porta que o Senhor abre ninguém pode fechar. Deus, eu confio também e acredito, juntamente com todos os nossos queridos irmãos ouvintes, que este mês de junho, primeiro dia deste mês, muitas pessoas já estarão, ó Deus, comparecendo nessas empresas, nesses comércios, para fazer aquela entrevista, para fazer aquela prova, meu Deus, para obter e ter as condições, ó Deus, de poder, ó Pai eterno, conquistar esta vaga de emprego. Dê sabedoria, meu Deus, tira todo o nervosismo, acalma, meu Deus, todos os corações que estarão, ó Deus, se preparando, ó Pai, rumo, ó Deus, ao primeiro dia também, primeiro dia de emprego. Senhor, que o Senhor venha também abençoar todas as pessoas que vão começar hoje a trabalhar. Que o Senhor venha preparar pessoas que venham estar, ó Deus, ensinando, venham estar orientando, ó Deus, os teus servos, as tuas servas, ó Pai, nesta profissão, neste setor, ó Deus, aonde ela vai estar, ó Deus, começando pelo primeiro dia, ó Pai. Deus, venha abençoar todos aqueles que já estão, ó Deus, se preparando também para ir para o trabalho. Livra, protege, meu Pai, neste ônibus, neste trem, neste metrô, pessoas que já estão, ó Deus, esperando no ponto de ônibus, muitas pessoas que estão indo a pé nesta avenida, nesta alameda, nesta rua. Senhor, guarda, protege, livra os teus servos. Livra também aqueles que já estão, ó Deus, retornando para as suas famílias, para o seu lar, para a sua casa. Dá o livramento. Abençoa, Senhor, o teu povo de uma maneira poderosa, de uma maneira gloriosa. Abençoa aqueles que já estão se preparando também, ó Deus, para os cultos que teremos aqui na nossa sede mundial, em todas as nossas igrejas pentecostal, Deus e Amor. Honra a fé, honra o propósito, honra, meu Deus, as campanhas que essas pessoas irão fazer, Ó Deus, em favor do seu lar, em favor da sua casa, em favor do casamento, em favor da vida espiritual, em favor da vida conjugal, enfim, ó Deus, que o Senhor venha abençoar o teu povo, é que eu te peço, em nome de Jesus. Amém e amém, Senhor Jesus.

0: Muito bem, agora são 4 da manhã, 50 minutos. Nós vamos para o bloco de notícias Saúde em Foco. Daqui a pouco voltaremos com todos vocês aqui na Rádio Deus e Amor.
1: E vamos ao momento de informação aqui na Rádio Deus é Amor. Câncer de pâncreas. Fatos essenciais para entender essa doença silenciosa. O câncer de pâncreas é um dos tumores mais desafiadores da oncologia moderna. Isso em grande parte por conta de não trazer sintomas tão visíveis nas fases iniciais, frequentemente diagnosticado já em estágios mais avançados. Apesar disso, avanços em cirurgia e quimioterapia e cuidados de suporte têm ampliado as opções de tratamento e reforçado a importância do diagnóstico precoce. É um tumor maligno que se origina nas células do pâncreas, que é o órgão localizado na parte superior do abdômen, responsável pela produção de enzimas digestivas e de hormônios como a insulina. Na maioria das vezes, o tumor de pâncreas não causa sintomas específicos nas fases iniciais, aparecendo apenas quando já está maior ou quando já ocorreu disseminação para outros órgãos. Os principais sintomas são dor abdominal, perda de peso, fraqueza, cansaço intenso, náuseas, pele e olhos amarelados e dor nas costas. Ele está relacionado a uma combinação de fatores modificáveis, que são ligados ao estilo de vida e não modificáveis como idade e genética. O diagnóstico começa com consulta médica completa, incluindo exame físico e análise detalhada do histórico pessoal e familiar, levando em conta sintomas, fatores de risco e doenças associadas. O tratamento é individualizado e definido por uma equipe multidisciplinar. E o prognóstico ainda é considerado reservado, principalmente porque a maioria dos casos é diagnosticada em estágio avançado. Embora não exista uma forma garantida de prevenir o câncer de pâncreas, algumas medidas ajudam a reduzir o risco ao longo da vida. Entre elas estão parar de fumar, manter peso saudável e praticar atividade física. Você já ouviu falar sobre a apneia obstrutiva do sono? Vamos entender melhor agora e conhecer o que pode estar associado ao desenvolvimento dessa doença. Pessoas com apneia obstrutiva do sono têm aí repetidamente pausas respiratórias ao longo da noite que podem durar até segundos ou minutos e são seguidas por despertares que prejudicam a qualidade do descanso. E olha, se não tratado, esse distúrbio pode, com o passar dos anos, causar problemas de saúde, como aumento de risco cardiovascular, hipertensão, insuficiência cardíaca, diabetes, comprometimento da memória e da concentração. Uma pesquisa feita pela Universidade Federal de São Paulo revelou que a apneia também promove a diminuição dos telômeros, que são estruturas presentes nas extremidades dos cromossomos e que têm o papel de manter a integridade do material genético existente no núcleo celular. Os telômeros, naturalmente, vão encurtando à medida que as células se dividem para regenerar os tecidos e órgãos do corpo. E quando ficam demasiadamente pequenos, a célula envelhecida para de se multiplicar. Na medida em que acelera esse processo de encurtamento dos telômeros, portanto, a apneia promove o envelhecimento precoce das células. Os principais sintomas da apneia obstrutiva do sono são o ronco, a fadiga diurna e a diminuição da capacidade de concentração, fatores que comprometem, evidentemente, a qualidade de vida e podem ser incapacitantes. O diagnóstico requer um exame conhecido como polissonografia e o tratamento costuma envolver também mudanças no estilo de vida, incluindo perda de peso, não consumir bebida alcoólica e não tomar remédios para dormir.

Muito bem, agora são 4:55. Acabou o programa Madrugada do Socorro de Deus aqui na Rádio Deus é Amor. Mas olha, não fique triste, porque temos programação aqui na Rádio Deus é Amor. Inclusive, todas as madrugadas, a partir da 1h, logo após a oração da meia-noite, nós temos o programa Madrugada do Socorro de Deus, pastores preparados, ungidos por Deus, para trazer todo o aconselhamento, orar por você, trazendo uma palavra poderosa de Deus para a sua vida. Agora, 4:56, eu sou seu irmão em Cristo, Daniel Mariano. Deus abençoe o nosso querido irmão Hamilton Júnior, mais uma vez, na madrugada aqui, nos apoiando, nos ajudando. Deus abençoe o nosso irmão Guilherme também pelo apoio, pelo carinho. E também a todos os nossos queridos irmãos que nos ajudaram a fazer a programação Madrugada do Socorro de Deus. Agora iremos à identificação das emissoras e logo após teremos o culto no lar. E na oportunidade, o pastor Lorival de Almeida vai pregar a palavra de Deus com o tema O que fazer e o que não fazer em tempo de crise. E logo após a oração ao vivo, oração do amanhecer, dentro do programa Sertão Evangélico. Deus abençoe a sua vida, uma ótima semana. Nos falamos numa próxima oportunidade, se assim o Senhor nos permitir. Um forte abraço, fiquem todos na paz do Senhor Jesus.

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1: 5 horas e 2 minutos.
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4: Eu gostaria que vocês abrissem comigo as vossas Bíblias no segundo livro dos Reis. Segundo livro dos Reis. Louvado seja Deus. Eu vou ler, meus irmãos, alguns versículos, depois eu vou passando em tantos outros que nós temos para ler. Eu vou ler o 24 e vou indo até um pouquinho, depois a gente vai precisar de ler mais alguns. Mas coisas a evitar em tempos de crise, o que fazer nos tempos de crise? Claro que eu não pretendo aqui esgotar totalmente o assunto, e não pretendo também, porque não teria condições, de falar de todas as coisas que representam para nós uma crise. Para muitas pessoas, qualquer coisinha muito pequenininha é uma crise. Para muitas pessoas, crise é crise, só passa de crise quando atinge um, sei lá, um nível que a própria pessoa enumera para si. Passou daqui para mim é crise, daqui para baixo é luta, daqui para baixo é refresco. Agora, a gente não pode também julgar ninguém, porque cada pessoa tem uma estrutura e cada pessoa sabe reagir diante das situações que a vida traz de uma forma diferenciada, mas algumas coisas para todos nós têm de ser igual. Segundo o livro dos Reis, capítulo 6, versículo 24, e a gente vai seguindo. Samaria é cercada. E sucedeu depois disto que Ben-Hadad, tinha que ser Hadad, rei da Síria, juntou todo o seu exército e subiu e cercou a Samaria. E houve grande fome em Samaria, porque eis que a cercavam, até que se vendeu uma cabeça de um jumento por 80 peças de prata, e a quarta parte de um rabo, ou perdão, de um cabo de esterco de pombas por 5 peças de prata. E sucedeu que, passando o rei pelo muro, uma mulher lhe bradou, dizendo: acorde-me, ó rei, meu senhor. Era Jorão.

0: Em algumas Bíblias tem uma vogal a mais, mas Jorão é mais fácil para falar. E ele lhe disse: se o Senhor não te acode, de onde te acudirei eu, da eira ou do lagar? Versículo 27 está falando dos produtos que poderiam sair desses locais para saciar a fome. Entendeu o rei que a questão aqui era alimento. Disse-lhe mais o rei: que tens? E disse esta, perdão, disse ela: esta mulher me disse, dá cá o teu filho para que hoje o comamos e amanhã comeremos o meu filho. Cozemos, pois, o meu filho e o comemos. Mas dizendo-lhe eu ao outro dia, dá cá o teu filho para que o comamos, escondeu o seu filho. E sucedeu que, ouvindo o rei as palavras desta mulher, rasgou os seus vestidos, ia passando pelo muro, e o povo viu que trazia cilício por dentro, sobre a carne. Isso era um instrumento de suplício, meu irmão, coisa que machucava bastante, e o rei já estava se autoflagelando, essa questão aqui do cilício. E disse: assim me faça Deus, e outro tanto, se a cabeça de Eliseu, filho de Safate, hoje ficar sobre ele. Sentem-se, meus irmãos, sentem-se. Nós queremos exaltar aqui, meus irmãos, a importância, falar sobre o que nós devemos evitar em momentos de crise, de repente deixando de lado atitudes que são inteiramente negativas, inteiramente, eu diria, inconvenientes para o momento que nós estamos atravessando, algum tempo ruim, em qualquer tipo de área da vida. E nós vamos, meus irmãos, hoje ver a situação, na minha opinião, eu não vejo, pelo menos, ouço relatos, né? Mas na Bíblia eu não vejo uma situação tão crítica que possa nos relatar uma crise como a situação que nós acabamos de ler agora. É claro que no decorrer da história nós já tivemos, né, pessoas que realmente praticavam o canibalismo, algumas pessoas por falta de vergonha, outras pessoas porque eram canibais mesmo, e aqui, até mesmo aqui no Brasil, muitos de vocês sabem que muitos portugueses e até índios aqui no Brasil foram devorados por pessoas que praticavam essa antropofagia, ou seja, canibalismo. Mas esse caso é um caso totalmente diferente de qualquer caso que nós já tenhamos ouvido falar na extensão da Bíblia, não na extensão da história. Deixa eu citar um pouquinho a situação. Dizem que esse rei Ben-Hadad era o Ben-Hadad III, que ele já havia empreendido várias campanhas contra o povo de Deus, e a Bíblia fala que o profeta revelava os seus projetos. Na verdade, Deus revelava os seus projetos. E houve até uma ocasião, no próprio capítulo 6, que a Bíblia Sagrada fala que o rei fez um plano, fez outro, e toda vez que ia executar o plano, o povo de Deus já sabia. E o rei falou: não é possível, tem algum alcaguete aqui, o famoso cagueta, né? Tem alguém aqui que não tem jeito, alguém está falando o que a gente está falando aqui, porque aí falaram: não, é porque tem um homem de Deus lá que o senhor fala aqui, Deus já revela para ele na sua câmara de dormir. O senhor está falando e arquitetando aqui, Deus já está revelando para ele lá. Mas a Bíblia Sagrada aqui diz que assim mesmo, um dia o rei, ele acabou enviando um grupo do seu exército para cercar a cidade e perguntaram: onde é que está esse homem de Deus? Está em Dotã, que ficava aproximadamente 12 quilômetros de Samaria. Cercaram a cidade e aconteceu aquele episódio que o servo do profeta Eliseu não tinha espiritualidade o suficiente para enxergar a ação de Deus. Eu sempre digo a vocês, meus irmãos, porque a Bíblia diz: o que nós vemos com os nossos olhos não é feito daquilo que aparentemente parece ser. E a Bíblia Sagrada diz que enquanto os exércitos da Síria cercavam a cidade, quando se levantou pela manhã, o secretário de Eliseu se apavorou e disse: mas que é isso? E Deus falou: abre os olhos dele. Os olhos do servo foram abertos e ele viu que o exército de Deus era muito maior. E a Bíblia Sagrada diz que eles ainda, o exército inimigo foi ferido por uma cegueira parcial, foram levados para dentro da cidade. Quando todo mundo diz: vamos matar, vamos acabar com todo mundo, Deus falou através do profeta: não, coloca pão e água para eles comerem, Deus restituiu a visão deles. Eles voltaram para sua casa alimentados com pão e água, que não era pouca coisa naquele tempo. E parecia então que tinha sido feito aí um gesto de boa vontade. Quem concorda que parecia um gesto de boa vontade? Levanta a mão. Parecia, não parecia? Quem acha que era um gesto hostil você pegar o adversário e alimentá-lo? Claro que não. É um gesto de boa vontade que aparentemente pode gerar algum tempo de paz, alguma coisa de paz. Mas não foi bem isso que aconteceu. A Bíblia Sagrada nos fala que o rei Ben-Hadad da Síria juntou todo o seu exército. E quando a Bíblia fala isso, não fala só o exército da Síria, fala também os exércitos coligados, os exércitos que haviam sido anexados, tipo assim, países que haviam sido conquistados, que pagavam impostos e tal, juntou todo mundo e resolveram agora ir cercar a cidade de Samaria. E aí que começa a crise, meus irmãos, aí começa a crise, crise para todo lado. A questão de 2 anos mais ou menos atrás, eu até comentava com a minha esposa, comentava com os irmãos hoje, daqui desse lugar eu disse a vocês, olha, está tudo bem no nosso país, está tudo bom, mas vocês economizem porque virá um tempo difícil. Não sei se alguém se lembra disso, mas os irmãos que se lembram, eu tenho certeza que vocês prestaram atenção, porque não era eu falando, mas era Deus falando com vocês. E quando o tempo difícil vem, é bom que a gente esteja preparado, porque preparado já é difícil. Imagine você se nós não estivermos preparados. E eu não estou falando, meus irmãos, apenas e tão somente em questões de emprego, desemprego, violência. Eu estou falando em todas as questões que podem afetar um ser humano. Quando a crise vem, ela vem. E como um abismo chama outro abismo, eu posso dizer a vocês que uma crise chama outra crise. Se a crise é de desemprego, fatalmente a gente acaba vendo aumentar o índice de violência. Se a crise é moral, nós acabamos vendo as famílias sendo afetadas e passamos a contemplar mais situações complicadas acontecendo nas ruas das nossas cidades, do nosso país. Se a crise é dentro de casa, nós passamos a ver subfamílias se formando a ponto de quando se chegar a uma certa idade, ninguém saber mais o que realmente representa, e quase que termina com aquela história, daquela anedota que diz que o rapaz estava tão confuso em família, que ele foi tentar se localizar dentro da família, e no final das contas ele acabou se suicidando, deixando uma carta dizendo, olha, eu estou tão confuso que eu acabei sendo tio de mim mesmo, primo de mim mesmo, e é assim que a coisa vai acontecendo. Nos tempos de Noé, a Bíblia Sagrada fala que havia uma crise de violência no planeta, pelo menos naquele espaço que as pessoas viviam naquele local, naquele tempo. Hoje nós podemos dizer a vocês, meus irmãos, que a crise nossa é uma crise que realmente tem atingido todos os lados que uma pessoa possa pensar que existam. Se você olha para as questões familiares, como é que estão os valores da família? Você olha para as questões espirituais, como está a receptividade da sociedade em relação à vida espiritual? Você olha no nosso país, principalmente o nosso país nesse momento que atravessa uma crise profunda financeira, e é muito mais profunda do que se fala, porque mentiras nós já ouvimos muitas, não é verdade? Nós vemos a preocupação das pessoas. Estamos alcançando 10% de desemprego nesse país, e muitas pessoas têm família para cuidar, têm prestação para pagar, têm casa para pagar, já entregaram o carro e já estão entrando, eu diria, no rumo da verdadeira miséria. Isso eu estou dizendo a cidade grande. Imagine você as cidades, meus irmãos, onde nós já tínhamos de ajudar pessoas que já não tinham recurso algum. Mas não é só isso. Nós vivemos uma crise de perseguição ao próprio Deus e à sua palavra. As pessoas não é só que não aceitam a palavra de Deus, as pessoas já passaram a combater a palavra de Deus, o que é diferente de não aceitar. A questão de 7, 8 anos atrás, a gente vem alertando as pessoas e falando, se alguém sofre preconceito e discriminação neste país, somos nós, os crentes evangélicos pentecostais principalmente, somos discriminados, não só discriminados, pessoas olham para nós com preconceito e coisas dessa natureza, e no final das contas acabam dizendo que nós é quem temos o preconceito. Nós estamos vivendo uma crise espiritual, crise social, crise financeira, crise ética, crise na educação. Estamos vivendo uma crise em todo tipo de segmento que você possa entender que exista crise ou que possa existir crise. Como se reage à questão das crises? É evidente, meus irmãos, que biblicamente falando, quando nós somos perseguidos, nós sabemos, ou quando somos, às vezes, passamos por provações, sabemos que Deus está fazendo de nós pessoas melhores, isso é verdade. Nós entendemos que quando nós passamos crises na nossa vida que nos fazem chorar lágrimas de sangue, eu posso dizer assim, nós sabemos que são oportunidades de Deus para nós crescermos, para nós nos tornarmos mais pacientes, nos tornarmos mais, eu diria, pessoas. Isso está na Bíblia. Mas eu não posso deixar de falar para vocês também, meus irmãos, que tudo isso é importante, é necessário, é bíblico, mas nós estamos, sem dúvida alguma, nos aproximando de um momento em que a história nos leva a entender o cumprimento da palavra de Deus até na questão do arrebatamento da igreja. Não estou dizendo que é a grande tribulação, mas posso dizer que nós estamos vivendo dores pré-tribulação. Já que o rei se chama Ben-Hadad, Haddad, por que não usar a palavra do compatriota dele que diz: nunca na história desse planeta nós vimos um planeta tão pecador como nós estamos vendo em nossos dias. E certamente isso não tem outro lugar a levar o povo, só tem mesmo, meus irmãos, um caminho: a crise. E normalmente as crises acontecem porque as pessoas viram as costas para Deus. Eu expliquei bem que existe a provação, expliquei bem, existe a questão da provação, mas algumas crises, meus irmãos, vêm porque as pessoas viram as costas para Deus. As pessoas praticam, meus irmãos, todo tipo de coisa que é considerada abominação contra Deus. E eu gosto de falar no capítulo 1 do profeta Isaías, quando nós enxergamos ali várias qualificações para o pecado, dentre eles abominação, omissão, comissão, mas o principal de todos, meus irmãos, são quatro. O principal é rebelião. Agora, nós somos servos de Deus, e o mesmo sol que está batendo no fulano que está em rebelião está batendo na gente. A mesma chuva que não vem não está vindo para todos nós. Até gostaria, mas no meu pomar também não tem chovido nos últimos dias. Sim, seria uma benção eu ficar olhando para o meu vizinho, vendo o pomar dele queimar tudo e olhando para o meu, a chuvinha está aqui, não é? Mas não. O sol seca, seca a minha plantação e a dele. A chuva cai, cai da minha horta e cai na sua. Então nós temos de abrir os olhos e saber como nos comportarmos diante de uma situação de crise. A Bíblia Sagrada nos fala que o rei ingrato, não entendendo uma atitude de boa vontade, do versículo 24 para frente, ele foi e cercou a cidade de Samaria. Essa é uma estratégia de guerra usada até os dias de hoje. Você cerca a cidade, isso se chama sitiar uma cidade. Você cerca a cidade, ninguém entra, ninguém sai. O alimento que está lá dentro se usa, acabou. Ou as pessoas saem para buscar mais e se rendem, ou as pessoas morrem de fome. Uma estratégia de guerra. E a Bíblia Sagrada nos diz, meus irmãos, que estava tudo tão caro, era uma carestia, era uma inflação sem tamanho, sem precedentes. E de repente uma mulher chega para outra e fala assim: olha, o negócio está feio, eu estou com a barriga vazia, estomagão lá vazio. Essa está magrinha, né? Está em forma. Ah, o bebê, eu estou falando. A mulher olha para outra lá e fala: puxa, que bebê lindo o seu, eu também tenho um bebezinho. Eu estou com uma fome. Vamos fazer um acordo aqui? Hoje a gente vai fazer o seguinte: nós vamos cozinhar e comer o seu filho. E amanhã, eu acredito que esses meninos estavam bem magrinhos, né? Porque um menino dava só por um dia aqui, pelo que eu estou vendo aqui. E amanhã nós vamos cozinhar o meu. E a Bíblia fala que a primeira mulher então falou: tudo bem, eu também estou morrendo de fome, vamos lá, tempera o menino aí, vamos comer. Isso soa estranho, isso dói nos ouvidos, não é brincadeira não, meus irmãos. Até parece engraçado, mas a realidade é que é uma situação bastante complicada. É só você voltar e de repente se colocar no meio da situação. Pega o menino, coloca o menino na panela, não sei se colocaram sal, pimenta, só sei que cozinharam o menino. E a Bíblia Sagrada fala no versículo 29 que comeram o menino, inteiramente proibido por Deus, atitude de não só criminosa, espiritualmente falando, altamente pecaminosa. E a mulher encheu lá a barriga e disse: bom, amanhã a gente, ao invés de cozinhar o seu, eu vou amassá-lo, porque o meu foi cozido hoje para variar o cardápio. Na verdade era para cozinhar mesmo. Quando chegou para outra mulher, ela olhou para o seu filho e disse: não, eu não consigo fazer isso. Aquela mulher voltou a ser mãe. Eu não consigo matar o meu filho, eu vou esconder o meu filho. E a mulher que havia cedido o filho dela se sentiu no prejuízo. O rei ia passando: ó rei, me socorre aqui, me acorde. O rei falou: mas como? Eu não tenho trigo, eu não tenho vinho, não tenho nada. Ela explicou a situação. Quando acabou de explicar a situação, a Bíblia fala no versículo 30 que o rei rasgou os seus vestidos. O povo viu que ele já estava praticando com esse cilício, já estava praticando a autoflagelação, tentando assim: ah, eu vou por mim mesmo conseguir algum favor de Deus. Mas não era assim. Mas imediatamente, meus irmãos, a Bíblia Sagrada nos diz que esse rei praticou o primeiro erro e a primeira coisa que não se deve fazer em tempos de crise. No versículo 31 ele diz: assim me faça Deus, e a outro tanto se a cabeça de Eliseu, filho de Safate, hoje ficar sobre ele. A primeira coisa que a gente nunca deve fazer, meus irmãos, buscar um culpado para os nossos erros. Isso é muito comum. Alguma coisa dá errada, é muito difícil a gente chegar e falar: não, a culpa é minha, porque eu realmente fui rebelde, desobedeci ao Senhor, pratiquei idolatria, ou eu acabei fazendo um agravo, enfim, é muito difícil isso. Jorão imediatamente culpou Eliseu por tudo que estava acontecendo ali. Culpou, ele achava que Eliseu deveria ter matado, por isso que eu contei isso, deveria ter matado o exército antes. Culpou Eliseu, não, o culpado é ele. O culpado da cidade estar cercada é ele, o culpado do canibalismo é ele. Mas na realidade o culpado não era Eliseu, o culpado era o rei e o culpado era o povo por estarem vivendo uma vida de desobediência perante o Senhor. Então a primeira coisa, nunca culpe terceiros por coisas que você sabe que você é o responsável. E normalmente, nunca culpe outras pessoas se você pode culpar você, porque normalmente nós somos culpados pelas coisas ruins que acontecem na nossa vida. Talvez você se esqueceu, mas bem lá no passado você semeou uma semente ruim. E talvez a sua crise seja simplesmente a consequência de algo ruim que você fez no passado e você se esqueceu. De repente, porque você se encontrou com alguma pessoa e alguma coisa não deu certo, você já culpa ela pela crise que você está vivendo. Mas é a primeira coisa que você não deve fazer. Você tem que quebrar esse orgulho. Foi indecisão sua, foi erro seu, foi coisa errada que você fez, foi uma falta sua. Reconheça o seu erro, que é a melhor maneira de sair da crise. Não culpe os outros. E a Bíblia Sagrada nos diz, meus irmãos, e eu entendo assim, que uma coisa que nós devemos fazer nos tempos de crise: mantenhamos a calma e a tranquilidade. No versículo 32, estava Eliseu assentado em sua casa, e também os anciãos estavam sentados com ele. Eu não vejo aqui, meus irmãos, Eliseu preocupado. Eu não vejo aqui Eliseu, o profeta, dizendo: se Deus não responder amanhã, eu não sei, acho que eu vou me desviar, eu acho que eu vou mudar de congregação, acho que eu vou mudar de denominação. Não. A Bíblia Sagrada nos fala que ele estava sentado, os anciãos estavam ali, de repente correndo um chazinho, que era o que tinha. A crise veio, calma, porque a sua calma está dizendo para Deus que você está tranquilo e confiado de que as coisas haverão de passar. Calma, calma. E a segunda coisa que nós devemos evitar, meus irmãos: o rei mandou o mensageiro, Eliseu falou: põe para fora, que o assassino vem atrás dele. O rei já ia para matar mesmo ele. Põe para fora. Mensageiro de morte você tem que pôr para fora. Está entendendo o que eu estou falando, não está? Tem, meus irmãos, na igreja pessoas que são mensageiros de morte. Parece que não tem nenhum tipo de, sei lá, sensibilidade. Quando olha para você, você pode ter certeza, boa notícia não virá nunca. Tem irmãos que olham para você e já vem com aquela historiazinha, olha, eu quero profetizar, você já até treme, não é? Ou Deus vai te matar, ou Deus está te olhando, ou cuidado com a mão de Deus, cuidado que vai cair uma flecha na sua cabeça, ou aquele piano vai cair do 15º andar na sua... É sempre essa coisa assim. Põe para fora. Você não tem que ficar ouvindo isso não, ainda mais em tempos que estamos vivendo, nós temos a palavra de Deus. Não tem que ficar ouvindo essa gente não, ouça o que Deus está falando, está sendo extraído daqui da Bíblia, carta magna de Deus, passou disso aqui, põe para fora. A segunda coisa, meus irmãos, que nós devemos evitar, se nós não podemos culpar terceiros, muito menos devemos culpar o Senhor. No versículo 33, e estando ele ainda falando, eis que o mensageiro descia a ele e disse, eis que este mal vem do Senhor, que mais, pois, esperaria do Senhor? Talvez você não tenha uma fertilidade mental como eu tenho, eu sou muito fértil, meus irmãos, na minha mente, tem tanta coisa que está aqui que eu não posso nem falar, porque eu posso até ser processado, mas parece que está meio que na moda culpar a Deus. No ano de 2001, eu estava com a minha família servindo a Deus lá na outra América. Eu levava meus filhos para a escola de manhã, era coisa como acho que 8 da manhã por aí, não me lembro mais o horário certo, e eu vinha ouvindo rádio, até que eu ouvi a informação de que os terroristas tinham derrubado a primeira torre. E eu falei, mas que isso? Deve ser uma pegadinha. Meus meninos gostavam de ouvir uma rádio que tinha muito pegadinha, deve ser pegadinha, sei lá. Mas não era. Veio o terrorista e derrubou a segunda torre. E de repente, meus irmãos começam a se levantar daqui, se levantar dali, e a pergunta era, onde estava Deus quando as torres caíram? Onde estava Deus? Mas que pergunta besta é essa? Deus estava onde Ele sempre esteve. A pergunta deveria ser, onde estávamos nós quando a desgraça sobreveio sobre nós? Qual era a nossa condição espiritual quando aconteceu a desgraça na nossa casa? E algumas pessoas queriam responder ainda, tipo assim, não vou falar em nome de Deus, porque Deus... Você vira as costas para Deus, depois pergunta onde estava Deus, depois você culpa Deus pelas coisas erradas que acontecem na sua vida ou pelas crises que lhe sobrevêm? Todas as pessoas que voltam as costas para Deus não é que vão passar provações. Mais uma vez, eu vou separar provação de crise. Não culpe Deus pelas crises que virão sobre você. Se você virar as suas costas para Deus, se você virou as suas costas para Deus, não fica perguntando onde estava Deus quando a minha filha de tantos anos faleceu. É uma pena, todos nós sentimos muito. Eu não tenho nenhum prazer, eu choro de ver crianças inocentes às vezes passando até mesmo pela morte. Dói na gente. Mas perguntar onde estava Deus, não seria melhor perguntar onde estava eu? Esse é um lado. Algumas pessoas querem levar as suas vidas de qualquer maneira. Algumas pessoas querem mudar a ordem natural da primeira instituição de Deus. Quem está entendendo o que eu estou falando aí, levanta a mão, tá entendendo? Tá entendendo? E começa a culpar Deus, porque Deus, se Deus não me quisesse assim, Deus não me faria assim, porque Deus me fez assim, porque Deus não deveria. Onde já se viu Deus, tudo é Deus o culpado. Aconteceu alguma coisa que contraria a vontade desse mundo pecaminoso e sujo, o culpado é Deus. Acho que até Deus lá no seu trono está falando com os anjos, tudo é eu agora, tudo sou eu agora, não é possível. Não culpe Deus pelas coisas ruins que acontecem na sua vida. Deus está e sempre esteve no mesmo lugar. Se nós viramos as costas para Deus, podemos ter crises. Se não viramos as costas para Deus, também podemos ter crises. A diferença é que com Deus sairemos muito mais fácil da crise. Com Deus a certeza da vitória, ela é grande. Louvado seja o nome do Senhor. Esse mensageiro do rei, meus irmãos, fala de uma forma abusada. Deus é culpado do que está acontecendo. Versículo 33, isso a gente nunca deve fazer. Segunda coisa que a gente não deve fazer. Esse mal vem do Senhor. Que posso esperar desse Senhor? Bem diferente de Jó. A Bíblia fala que Jó estava vivendo, meus irmãos, uma vida, perdoe a expressão, miserável, uma vida que não dava mais. O homem estava, eu diria, fedendo em vida. Mas a reação de Jó foi muito diferente em comparação à reação desse rapaz aqui. Em Jó 13:15, Jó basicamente fala: mesmo que Deus vier a me matar, é o que Jó fala, nele esperarei. Muito diferente desse rapaz. Imagine, se é Deus, se Deus fez isso, que posso esperar dele? Que bom que você não virou as costas para Deus, porque você pode esperar nele na sua crise, porque a sua crise será transformada em vitória se você tiver a calma e a confiança de que Deus continua sendo Deus, e não culpar ninguém, e muito menos a Deus. Uma coisa que nós devemos fazer, capítulo 7. Falei de duas coisas que não, uma coisa que sim, uma coisa que devemos fazer no meio da crise. Nosso país está em crise, meus irmãos. Eu acredito que o nosso país é um grande país e que vai sair da crise. Eu acredito que o nosso povo é um povo trabalhador, um povo bom. O brasileiro é um povo bom. E nós vamos sair dessa crise. Nós vamos sair com suor, com trabalho. E esse país pode se recuperar. Se todas as pessoas que se comprometerem a trabalhar em prol da nação tiverem de passar por um detector de honestidade. Que a gente já não aguenta mais, meus irmãos, tanta corrupção nesse país. A crise desse país é a corrupção, é o roubo. É o rombo. Mas esse país vai sair, eu acredito que vai sair. Porque nós vamos orar e Deus vai nos abençoar. A Bíblia Sagrada nos fala, meus irmãos, que quando Esther estava confortavelmente no palácio do rei, o seu tio disse para ela: olha, estão pensando em matar todo o nosso povo, toda a nossa raça vai ser exterminada. E você tem de fazer alguma coisa, porque foi para um tempo como esse que Deus te colocou lá no palácio do rei. E se você não fizer nada, você vai perecer e Deus vai levantar uma pessoa no seu lugar que o faça. Nós somos crentes, somos servos de Deus. E nós vamos assumir a responsabilidade de orar por essa nação, por causa do povo dessa nação. Nós vamos assumir a responsabilidade de pedir a Deus a bênção e favor dessa nação, porque nós somos dessa nação. Eu não estou dizendo a você: acredite no político A, B ou C. Pelo contrário, eu digo a você: está difícil acreditar em político. Sempre foi, mas parece que está ficando cada vez pior. Mas acredite no poder de Deus. Porque foi para um tempo como esse que Deus levantou e separou um povo para você orar, para Deus restaurar essa nação. E no meio dessa crise fica muito mais fácil falar do amor de Deus e da providência de Deus do que no meio da riqueza e do crescimento. No capítulo 7, a Bíblia Sagrada nos diz, meus irmãos, uma coisa que nós devemos fazer. Eliseu, vendo que tinha gente comendo gente, fome para todo lado, inflação lá em cima, o dólar subindo. Eu não resisto, meus irmãos, eu não sei. A Bíblia fala que Eliseu falou: ouvi a palavra do Senhor, assim diz o Senhor. Vou fazer num português bem simples de entender daqui para frente. A crise só dura até amanhã. Amanhã acaba a crise. Só para entender mais fácil, né? A Bíblia fala assim: amanhã, quase a esse tempo, uma medida de farinha haverá por um ciclo, e duas medidas de cevada por um ciclo à porta de Samaria. Vejam vocês, é o mesmo que dizer: gente, olha, eu estou sentado aqui tomando um chazinho com os anciãos aqui, o rei tentou me matar, Jorão, seu assassino, tentou me matar, vocês são muito negativos demais, esse aqui está culpando a Deus, aquele ali culpou a mim. Não, amanhã acaba a crise. O que é isso? Isso nós devemos saber, isso nós devemos fazer. confiar no Senhor e entender que Ele está no controle. Devo acreditar que Deus está no controle. Deus está no controle. Isso devo fazer. Isso, meus irmãos, não é questão de sermos positivistas demais. Isso não é questão de não, fulano. Não, isso é questão de acreditar, é questão de fé. Isso é questão de entender que Deus é poderoso para reverter a situação que parece irreversível a qualquer momento, porque Deus é Deus e reina soberano, está num trono onde ninguém pode se assentar, e quando Deus fala, Ele cumpre. Isso devemos fazer, entender que Deus está no controle. Eu não gosto de fazer isso porque acho até meio feio, mas diga aí, Deus está no controle, diga. Está fraquinho isso aqui, gente. Vamos lá, Deus está no controle. Deus está no controle, querida igreja. Tem muitas pessoas que pensam que esse mundo está acontecendo, tipo, chego a dizer Deus dará, né? Mas quando fala Deus dará, na verdade de Deus não tem nada esse Deus dará. Ah, o mundo está indo aí, seguindo o seu curso. Mas é que seguindo o seu curso, nada. Esse mundo está escrito pelo nosso Deus, e Deus está no controle. O que Deus escreveu é o que será e nada mais. Está Deus no controle da sua vida? Talvez você esteja numa crise familiar. Talvez o divórcio esteja batendo na porta da sua casa. Seus filhos talvez estejam nas drogas. Talvez a sua crise seja financeira. Talvez o seu corpo esteja à beira de um colapso, porque o seu corpo está numa crise de enfermidade tão profunda que você não sabe nem se vai estar vivo até o dia terminar hoje. Mas você acredita que Deus está no controle? Se você acredita que Deus está no controle, confia. Confia. Pode acreditar que se Deus está no controle, está tudo bem, vai dar tudo certo. Vai dar tudo certo. E a Bíblia Sagrada continua no versículo 2, meus irmãos. Uma coisa que a gente não pode fazer no tempo da crise. Versículo 2, um capitão, em cuja mão o rei se encostava, respondeu ao homem de Deus o que havia dito: a crise termina amanhã. Ele respondeu dizendo: eis que ainda que o senhor fizesse janelas no céu, como é que ele ia fazer isso? Imagina, está totalmente doidão. E ele disse, o profeta falou, você vai ver com os teus olhos, mas você não vai comer absolutamente nada. Se você verificar o versículo 17, quando aconteceu a abundância, o capitão que havia dito, imagina mesmo que Deus abrisse uma porta, todo mundo correndo para pegar coisa boa, para comer, para vestir, joia e tudo, e a Bíblia fala que ele morreu atropelado. Você quer morrer atropelado? Não? Quer não? Então lança fora essa vida negativa que você tem. Uma coisa que você não pode ser em tempo de crise é uma pessoa pessimista, negativa, porque isso é igual a incredulidade. E olha, meus irmãos, é inacreditável como tem gente incrédula, pessimista, e essa gente não faz bem pra gente não. Esse é o tipo de gente que Deus está fazendo a obra lá, a pessoa vai e vomita um câncer de 5 quilos, e está lá, tinha uma dor aqui, sumiu, ele já encosta e fala, não sei, vamos ver direito isso aí, porque não sei, é de matar qualquer pessoa. De repente a pessoa chega feliz, pastor, graças a Deus, Deus abriu uma porta do emprego, eu estava desempregado, imagine você que Deus abriu um emprego para mim, e eu estou indo amanhã lá para começar a trabalhar, e o salário vai ser de 25 mil para começar. Aí chega o pessimista e, vê direito isso aí, porque 25 mil para começar só pode ser vender droga. Pelo menos uma pessoa assim, é verdade ou não é? Todo mundo conhece pelo menos. Não seja assim, isso não se faz. Quem confia em Deus, meus irmãos, é que que nem o profeta Abacuque, né? Ainda que esteja ruim, o Senhor fará assim. Ainda que eu pareça estar morto, eu vou reviver assim. Ainda que não tenha chuva, o Senhor fará brotar a minha sementeira. E aí vai! Agora a pessoa, meus irmãos, negativa, pessimista, está dizendo: eu não tenho fé, eu não acredito. Sai de perto dela, porque isso pega! Isso pega! Crente cheio do Espírito Santo, cheio de esperança, cheio do poder de Deus, assusta muita gente. Mas crente negativo, mas como pega isso aí, meus irmãos? Pega. Esse capitão podia ter ficado com a boca calada, mas foi um homem pessimista. Ele era chamado, o que se chamava nos tempos antigos, de a mão direita do rei. Esse homem tinha tudo para ficar calado. Quem perguntou alguma coisa para ele? Eu não perguntei nada para ele. Você perguntou ou não? Ninguém. Alguém perguntou alguma coisa para ele? Não, ninguém perguntou nada. Por que ele tem que responder, e de uma forma tão negativa, tentando diminuir o tamanho do nosso Deus e diminuir o poder e a soberania do Deus vivo e poderoso? Por quê? Mas não, vai lá, o metido, atrevido, infelizmente incrédulo, arrogante, pessimista, cínico, gozador. Nem que fizesse uma janelinha lá. O profeta falou para ele: você vai ver, mas você vai morrer atropelado, viu, rapaz? E todo mundo lá: olha lá, trigo, olha que nossos dias seria arroz, feijão, bife, jabá, charque. E ele está lá: o cavalo vem, passa, morre atropelado. Se fosse na Paulista, vamos lá, mas na porta de Samaria? Nunca seja pessimista, porque Deus é Deus. Tem sido a sua reação diante das crises? Nós estamos vivendo um momento de crise, mas vai dar tudo certo. É o que eu sempre gosto de falar aqui, meus irmãos. Chovendo ou não chovendo, a nossa semente brotará. Mesmo que você não escave um poço, você vai poder tirar água desse poço e beber, porque a Bíblia assim o diz. Não importa se vem ou não vem a chuva, você vai colher bons frutos se você confia em Deus. Se você é de Deus. Se você sabe reações corretas, ou você sabe atitudes corretas a tomar quando a crise bater na porta da sua casa. Nesse exato momento, meus irmãos, o nosso país está em crise. Nós poderemos ver muita miséria daqui para frente, poderemos. Mas existem mais coisas, meus irmãos, que nós podemos fazer. O crente que é crente, meus irmãos, ele não fica empacado no espaço, ele não fica empacado no tempo. A Bíblia fala que havia alguns leprosos ali perto da cidade, do versículo 3 para frente, fora da cidade já. Um olhou para o outro e falou: rapaz, tu está com um aspecto tão terrível, olha só essa barriga, só parece o osso. Sabe de uma coisa? Na cidade há fome. Se entrarmos lá, morreremos. Se ficarmos aqui, morreremos. Sabe de uma coisa? Vamos ao acampamento dos invasores, dos sírios. Se nos matarem, só morreremos. Se nos deixarem viver, não viveremos. E a Bíblia fala que quando chegaram lá, já não tinha mais ninguém. Deus os fez ouvir ruídos de guerra e fugiram, meus irmãos, apavorados. Os leprosos chegaram lá, um olhou para um lado, outro olhou para o outro, falou: gente, é muita comida aqui. E não é só comida não, tem muita coisa boa aqui. Está no versículo 8 para frente. Tinha prata, tinha ouro, tinha vestido, tinha tudo. O crente que é crente, meus irmãos, ele não pensa no Egito, ele não pensa em voltar atrás. O crente que é crente não pensa em ficar onde está, porque ele não gosta do deserto. O crente que é crente sabe que ele só pode e deve andar para frente. É a direção que Deus quer que você ande. Anda para frente, isso sim você deve fazer. Quando estou dizendo anda para frente, é mesmo em meio à crise, caminhe, ganhe terreno, cresça. Deus se agrada disso, porque isso denota fé. Voltar atrás não dá, parar é morte. Nós só temos uma direção a seguir. Isso devemos fazer. Mais uma coisa que a gente tem de fazer. Os leprosos entraram lá, e a Bíblia fala que comeram, a acharam uma coisinha boa lá, esconderam. Essa capa aqui é de ouro, esconderam ali. Mas de repente, no meio de toda essa festa, no versículo 9, um olhou para o outro e falou: gente, sabe de uma coisa? As boas novas não são só para nós, não. Vamos anunciar nas cidades, senão nós vamos ter que ir, algum mal vai nos sobrevir. Isso a gente deve fazer. Saiu da crise, Deus te abençoou. Tem muita gente murrinha, mão fechada, não gosta de dividir, e Deus não gosta disso. Nós temos de aprender, meus irmãos, a compartilhar as bênçãos que Deus derrama na nossa vida. Chega de egoísmo, vamos dividir, vamos compartilhar, Deus se agrada disso. E a Bíblia Sagrada diz que eles vieram até as portas da cidade e gritaram: gente, lá no arraial dos sírios já não tem mais ninguém, não tem voz, não tem homem, não tem cavalos, nada, ou seja, não tem nada lá, só tem lá agora alimento, cavalo, riqueza, vamos lá. E chamaram e todos foram para lá, todos se levantaram e encheram, e cumpriu-se a palavra de Deus, cumpriu-se a palavra do Senhor. Aqueles que estavam esfomeados foram, encheram a pança, diz a Bíblia, foram lá, tomaram as coisas que tinham no arraial dos sírios, se encheram de toda a bênção, se encheram de toda a riqueza, e o capitão foi atropelado. Volta a dizer: o capitão foi atropelado. Algumas coisas, meus irmãos, não são todas, mas algumas coisas que nós devemos nos utilizar legitimamente em tempos de crise: atitudes, reações positivas, convenientes, situações que exaltam o nome do Senhor. Porque quando está tudo bem, não tem crise alguma, é muito fácil levantar a mão e fazer uma voz mais nova: aleluia, Senhor, glória a Deus. Quando a crise vem, fica tudo tão difícil. Alguém dá glória a Deus do nosso lado só porque a gente está em crise, e o irmão fala aleluia. A gente olha para o irmão e fala: glória a Deus, glória a Deus. Acabou a graça. Calma, calma. Deus está no controle. Vai dar tudo certo. A crise vai passar. A crise vai terminar. Pode confiar. Compartilhe a bênção de Deus na vitória contra a crise. Seja a crise em qualquer direção da sua vida. E que Deus abençoe você grandemente. Que você seja um mensageiro de Deus para fazer tantas pessoas vencerem as crises em suas vidas. Olha, meus irmãos, a crise é mundial. Só para encerrar, nós estamos vendo com certo apavoramento as questões que estão acontecendo no mundo. Nós estamos vivenciando tempos de crises que parecem ser crises, às vezes só de alimento, às vezes só de questões de guerras localizadas, mas não. A crise mundial que nós estamos vendo acontecer hoje é, acima de tudo, uma crise espiritual. O cerco profético está se fechando. Eu nunca me senti tão perto da igreja arrebatada como estou me sentindo agora. Judeus ortodoxos estão ameaçando construir o templo, nem que tenham que matar todos os muçulmanos que estão lá na mesquita de Omar para lá. Irã e alguns outros países, incluindo até mesmo Estados Unidos, estão se preparando para enriquecimento de urânio e coisas dessa natureza. Todo mundo sabe que os propósitos de alguns governantes não são propósitos de paz ou propósitos de criação de energia, não. Todo mundo sabe disso. O único povo no planeta que poderia fazer, eu diria, uma grande reação de guerra no mundo inteiro, está aí. Só que no Brasil já tem um monte também. Não estou falando do povo, não estou perseguindo ninguém, nós não discriminamos ninguém, claro que não. Mas nós podemos ver, meus irmãos, a Bíblia Sagrada se cumprindo. Então abre os seus olhos, confia no Senhor, Deus está no controle de tudo. Deus está no controle de todas as coisas. Quem diria, meus irmãos, que na cidade de São Paulo nós vamos chegar a ponto de um dia chegar e falar: minha gente, quando for tomar um banhozinho, toma aquele banhozinho chamado banho de gato, né? Para economizar água. Não é verdade? Em outros locais, meus irmãos, onde havia tanta seca, agora é tanta água. Outros havia tanta água, agora é tanta seca. O sol fica cada dia mais quente, parece que nós estamos vendo Apocalipse 15, 16 acontecer, não é isso, irmãos? Desculpa virar as costas para os irmãos, parece que é isso, não é? É? Pois é. Leiam lá Apocalipse 15, 16, o sol está ficando mais quente do que tudo. E haverá um tempo, meus irmãos, que a Bíblia fala que o próprio Deus permitirá o sol queimar as pessoas com os seus raios. Mas Deus está no controle. As crises estão aí, mas Deus está no controle. Confia, não seja pessimista. Nossa cidade está nos céus, onde também esperamos nosso Senhor e Salvador Jesus Cristo. E não adianta nos escondermos, meus irmãos. Quem diria que em tempos nossos de vida veríamos pessoas fazendo campanhas contra a Bíblia? Eu nunca tinha visto isso na minha vida. Campanha contra a Bíblia. Até a palavra de Deus não, dizem alguns. Meus irmãos, isso tem um cheiro de grande tribulação que vocês não queiram nem imaginar, viu? Você que está fraco, você que está desviado, você que não quer nada com Deus, prepara o teu coração, porque olha, certamente o que há de vir, virá. Certamente o que há de vir, virá, e não tardará. Tem muito crente que não percebe que Deus está falando com ele até que a desgraça lhe sobrevenha. Abra os seus ouvidos, quem tem ouvidos, ouça o que o Espírito Santo está dizendo à igreja. As crises não pararão mais, meus irmãos, vai sair uma, vai vir outra, e assim será. Estamos vivendo num mundo que ao bem se está dizendo que é o mal está dizendo que é o bem. É aborto, liberação de drogas, legalização de algumas coisas que vocês sabem, que não que a gente vá contra a lei, mas biblicamente falando, nós nos sentimos bastante sem uma reação, sem nada. Fala para você ver. Fala. Quando eu comecei a vir para São Paulo, meus irmãos, cada lugar que a gente passava nas praças tinha um grupinho de gente pregando o evangelho. Recentemente um irmão abriu a Bíblia ali na Praça da Sé para pregar, foi espancado por outro grupo. A palavra de Deus verdadeira está se tornando cada vez mais escassa. Nunca vimos tantas igrejas, mais igrejas que boteco. Mas pregar a verdade que é bom, está difícil. Ter um monte de igreja não significa nada. Igreja de Cristo é uma só. Não tem duas, não tem três. O corpo de Cristo, a igreja invisível é uma só. Agora, pregar a verdade está difícil. A Bíblia Sagrada fala claramente, haverá um tempo que farão de vós negócio, comércio. Chegou o tempo, abra os olhos. A crise está aí. Faz conserto com Deus, chega mais perto do Senhor. Porque aqui a coisa está feia. Deus abençoe você, que Deus te guarde. As crises estão aí, crise moral, crise espiritual, crise nas questões bíblicas. Eu louvo a Deus, meus irmãos, pelas pessoas que realmente são sinceras naquilo que estão falando, nas pessoas que estão pregando a palavra da verdade. Louvemos a Deus por essas pessoas, são muitas ainda, graças a Deus, são muitas, mas infelizmente são muitos também que já não querem falar a verdade por questões meramente pessoais e por lucro próprio e coisas dessa natureza. Que Deus abençoe vocês, que o Espírito de Deus siga falando aos vossos corações. Fiquem de pé, meus irmãos, só um minutinho. Eu vou pedir para você que está aqui, está afastado dos caminhos do Senhor, levante a sua mão para você reconciliar-se com Deus. Levanta a sua mão, não demora não, não demora não. Levanta a sua mão para você reconciliar-se com o Senhor. Você que está aqui, que não se entregou para Deus ainda, entrega a sua vida para Deus agora. Levanta a sua mão, faz assim com a sua mão. Deus está te chamando. Deus está chamando você para reconciliação. Levanta a sua mão, o Senhor está te chamando. A crise está aí. O inimigo tem vindo sobre nós, e a Bíblia fala que ele tem vindo com grande fúria, porque sabe que o seu tempo é curto. O tempo do inimigo é curto. Deus dá a você tempo hábil agora, tempo oportuno. Reconcilia-te com Deus, aceita Jesus Cristo como seu Salvador e sirva ao Senhor de todo o seu coração. Lá atrás, teu irmão, Sirva ao Senhor de todo o seu coração e de toda a sua vida. Você que não se batizou nas águas, nunca se entregou para o Senhor, se entrega ao Senhor e batiza. Você precisa se batizar, precisa integrar o corpo de Cristo, fazer parte da igreja. É a oportunidade que Deus te dá. Senhor meu Deus, receba esses que o recebem, Senhor. O Senhor é poderoso para guardar, para proteger, para ajudar. Se o Senhor guardar, se o Senhor proteger, ó Deus, essas vidas permanecerão firmes. Mas é claro, ó Pai, passa pela vontade individual. O Senhor conhece esse coração, e se esse coração que se entrega ao Senhor está sendo sincero, escreva o nome dessa pessoa no livro da vida. Arranca as páginas do passado dessas pessoas, ó Deus, perdoando-as, lavando-as na sua palavra e purificando-as no sangue de Jesus Cristo. Meu Deus, toma conta desse, Senhor, que se entrega ao Senhor e passa a ser propriedade do Senhor. Em nome de Jesus Cristo, toma conta, meu Pai. Ajuda, Senhor. Ajuda em nome de Jesus Cristo. Amém, Senhor. Amém. Passamos a oração da fé. Maravilhoso Deus, poderoso Pai, muito obrigado, Senhor, pelas bênçãos derramadas. Muito obrigado, ó Deus, pelas bênçãos derramadas na vida desse povo, na vida dessa igreja, essas pessoas que entenderam o que fazer, o que não fazer em tempos de crise. Senhor meu Deus, nós entendemos que o Senhor está no controle, o Senhor vai continuar no controle, abençoando esse povo, abençoando essa igreja, falando a esse coração, falando a essa vida. Continua, Senhor meu Deus, guardando, protegendo. Eu repreendo todo o mal, e que a alegria venha a esse coração, que o poder do Senhor venha a essa vida. Deus de misericórdia, Deus de poder, em nome de Jesus Cristo, fala, Senhor, fala a esses irmãos, a essa igreja, fala a esse povo, fala grandiosamente, fala poderosamente. Eu creio, Senhor meu Deus, que o Senhor está abençoando essa casa, esse lar, o Senhor está dando vitória na crise, em nome de Jesus Cristo, nosso Salvador. Leva em paz o seu povo, em nome de Jesus, amém, Senhor, amém. Viu receber a unção, meus irmãos, receba o meu abraço apertado, em nome de Jesus Cristo. É um prazer recebê-los aqui, vocês da nossa igreja, vocês de outras igrejas. Deus abençoe vocês, venham sempre, vocês são sempre bem-vindos a esse lugar. Vão com Deus, meus irmãos, que o Senhor Jesus os abençoe grandemente. Fiquem na paz do Senhor Jesus.
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1: São 6 horas, mais um minutinho na capital paulista. Bom dia, bom dia, bom dia, bom dia, bom dia. Bom dia pra você, meu irmão, bom dia pra você, minha irmã. Como é que você tá amanhecendo? Se amanheceu, você tá amanhecendo bem, de boa, tranquilo. Mas barbaridade, onde? Vamos que vamos. Hoje é segunda-feira, dia 1 de junho de 2026. O clima está a 14 graus aqui na capital paulista. Está muito bom para ficar debaixo da coberta, né? Mas não, senhor. É segunda-feira, já passou domingo, sábado. É verdade. Então nós vamos pegar no cabo do Guatambu, vamos tirar a roça da guiçaça, vamos tirar o leite das vaquinhas, é isso mesmo. Mas sem mais delongas, eu quero me unir aos irmãos do canal Direto com Deus Oficial, para que a gente possa orar juntos em nome do Senhor Jesus. Vamos que vamos? Então vamos prosear com Deus, em nome de Jesus Cristo, nosso Senhor. Papai querido, aqui estou na tua presença, Senhor, porque o Senhor é um Deus forte, um Deus onipotente, onipresente, onisciente. Senhor, aqui estou na tua presença, porque o Senhor é benigno, misericordioso, o Senhor é amoroso, e é o Senhor que tudo faz por nós. Criador dos céus e da terra, Pai, Criador do universo e de tudo que neles há, és tu meu mestre, meu amado Criador, meu Pai. Senhor Jesus, que estamos na tua presença, porque o Senhor se entregou a si mesmo em sacrifício vivo para nos livrar, nos salvar, nos guardar e operar nas nossas vidas. Pai querido, Deus da glória, neste momento também te agradeço. Muito obrigado pelo pão de cada dia. Muito obrigado pela vida, Senhor, pelo fôlego. Muito obrigado, meu Pai. Eu te agradeço por tudo que o Senhor tem feito, por tudo que o Senhor está fazendo e por tudo que o Senhor fará nas nossas vidas. Meu Deus poderoso, eu te agradeço, Pai, pelo lar, pela família. Eu te agradeço, Senhor. Sim, eu te agradeço, ó Pai, pelo livramento. Eu te agradeço por tudo que o Senhor está fazendo. Muito obrigado, meu Deus. Pai querido, eu te agradeço pela vida dos irmãos que estão pela Rádio Deus e Amor. Eu te agradeço pela vida dos irmãos que estão pelas redes sociais, Pai, quem está pelo YouTube, pelo Facebook, pelo Instagram, sejam abençoados, guardados e livrados, ó Pai. Sim, opera na vida de cada um, de cada ouvinte e de cada internauta,

Senhor, os irmãos do canal Direto com Deus Oficial, abençoa, meu Pai. Abençoa cada vida, cada irmão, cada irmã. Senhor Jesus, abençoa cada criança, cada adolescente, cada jovem. Abençoa, Senhor Jesus. Neste momento eu te peço para que o Senhor possa abrir as janelas dos céus e derramar uma bênção tal que por meio dela advenha a maior abastança na vida de cada um. Senhor meu Deus, neste momento eu te peço, abençoa este trabalhador, ó Pai, que saiu de casa, já está no itinerário, fazendo o percurso da casa para o trabalho, Senhor. Abençoa ele, abençoa ela, Senhor. Livra de todo mal, livra do acidente, livra, Senhor, do roubo, do latrocínio. Livra, Senhor, livra, Pai, de todas as barreiras malignas que o diabo tem posto, Senhor. E abençoa, Senhor, esta segunda-feira na vida de todos. Que esta segunda-feira, Senhor, seja algo extraordinário, maravilhoso na vida deste trabalhador, desta trabalhadora. Pai, esta pessoa que se prepara para levar a sua criança até a creche, porque tem que trabalhar. Esta pessoa que se prepara, Senhor, e prepara o seu filho, a sua filha, para levar para a escola. Abençoa, Senhor Jesus. Senhor, abençoa as crianças na creche. Abençoa, Senhor, as crianças na escola. Abençoa, Senhor Jesus, sim, os adolescentes, os jovens que neste dia estarão indo para a escola, Senhor. Abençoa também, Pai Celestial, aqueles que estarão indo para a faculdade, guardando cada um deles, Senhor Jesus, para que hoje seja de bênção, de vitória, de paz, de alegria, de felicidade, Senhor. Para que tudo seja perfeito nesta segunda-feira, Senhor. Abençoa, Pai Celestial, este irmão, esta irmã, que amanheceram tristes, angustiados, não sabem o que fazer, ó Pai. Mas o Senhor tem a solução para eles. O Senhor tem a solução para elas, meu Pai. Vem abençoar, Senhor Jesus, para que o dia desta pessoa, Senhor, não termine em tristeza, em choro, em pranto, em lágrimas, Senhor. Mas que a partir de agora, o Espírito Santo de Deus possa consolá-los. Possa consolá-las, ó Pai, Senhor Jesus, arrancando esta seta maligna, arrancando esta seta diabólica, Senhor. Vai queimando agora, repreendendo, destruindo, Senhor Jesus, todas as obras do mal. Meu Pai, abençoa também, Senhor Jesus, esta pessoa, Pai querido, que amanheceu depressiva, oprimida, Senhor. Sim, visita ela, Senhor, arrancando esta opressão, esta depressão. Visita ela, Senhor Jesus, abençoando, guardando e livrando, ó Pai. Meu Deus Todo-Poderoso, eu te peço agora, para que o Senhor possa operar. Guarda, Senhor Jesus. Senhor, esta pessoa que está hospitalizada precisa de ajuda, precisa de auxílio, Senhor. Ajuda esta pessoa, Senhor Jesus, esta enfermidade que está se alastrando cada vez mais, ó Pai. Esta infecção, esta bactéria, Senhor, tenha misericórdia. Este vírus que está tomando conta do corpo físico desta pessoa, seja queimado, seja destruído, seja banido, seja, Senhor Jesus, sim, seja extirpado do corpo físico desta pessoa, Pai. Venha abençoá-lo, Senhor.
Vem abençoá-la, meu Pai, guardando, livrando e abençoando, Senhor. O Senhor é bom, o Senhor é maravilhoso, o Senhor é que faz, o Senhor é que opera, o Senhor é que tem a última palavra. Repreenda este mal da vida e do corpo desta pessoa. Senhor Jesus, eu te peço agora, abençoa também esta pessoa que está encarcerada, Senhor. Está presa, privada da sua liberdade. Sim, mas porque cometeram crimes, cometeram coisas erradas. Cometeram, Senhor Jesus, atrocidades, crimes hediondos. Tenha misericórdia. Transforma o coração desta pessoa. Transforma a vida dela. Senhor, repreenda, Senhor Jesus, qualquer influência maligna, diabólica, Senhor. Eu te peço agora, repreenda, Pai. Repreenda, Senhor Jesus, toda influência maligna, toda influência diabólica, toda influência, Senhor Jesus amado, que venha prejudicá-la como está acontecendo agora, porque está na cadeia, está na prisão. Senhor Jesus, visita, Pai. Visita e dá a verdadeira liberdade para ela. Toca no coração dela, Senhor. Transforma a vida dela, meu Pai. Meu Deus Todo-Poderoso, Tu és santo. Tu és bendito, Tu és benigno, Senhor. Misericordioso é o Senhor. Aleluia. Papai querido, vem abençoar, Senhor Jesus, porque o Senhor é bom. Pai, abençoa também esta pessoa, Senhor Jesus, que está no leito de dor, Senhor Jesus amado, está no corredor deste hospital. Senhor, visita ela, visita ele, Senhor. Aleluia. Porque ele não tem mais recursos, não tem mais recursos financeiros para se medicar, meu Deus. E então foi deixado de lado, Pai. Porque hoje, o Senhor sabe que no setor da saúde, Senhor, se a gente não tem recursos financeiros, somos deixados de lado, ó Pai. Porque, Senhor, somente aquele que tem poder aquisitivo, que são os privilegiados para serem atendidos nos hospitais. Senhor Jesus, venha abençoar. Venha guardar e venha livrar. Venha entrar com providência divina, com a medicina divina, Pai. Venha abençoar, meu Deus Todo-Poderoso. Sim, Senhor, venha abençoar, Pai Celestial. Eu te peço agora para que o Senhor possa fazer milagres. Cura divina, Senhor, neste momento na vida desta pessoa. Abençoa também a nossa diretoria mundial. Senhor Jesus, venha operar, venha guardar, venha livrar, Senhor, os diretores da nossa igreja pentecostal, Deus e Amor, a irmã Irene Miranda, pastor Lorival de Almeida, irmã Débora Miranda, presbítero Davi Miranda Neto, Senhor, presbítero Davi Miranda Neto, seja abençoado, guarda ele, Senhor, guarda, Senhor Jesus, todos os diretores, abençoa também, Pai Celestial, pastor Milton de Almeida, abençoa pastor Antônio Osmar de Oliveira, abençoa, Senhor Jesus, eu te peço agora, presbítero Marco Magno, abençoa, Senhor, presbítero Jerry Adriane, abençoa, Senhor Jesus amado, presbítero Wilson Siqueira, abençoa, Senhor amado, presbítero Fabrício Beata, abençoa, Senhor, eu te peço agora, abençoa também a irmã Maria Josefina, Senhor. São, Senhor, membros da nossa diretoria executiva. Confirma a bênção, a vitória no lar, na família e nos familiares, Senhor. Tenha compaixão, ó Pai, e confirma a vitória. Abençoa também, Senhor Jesus, todos aqueles que estão empenhados na Tua obra. Pastores, evangelistas, missionários, Senhor Jesus, abençoa, Pai querido, os presbíteros, os diáconos, os cooperadores, os membros da Igreja Pentecostal, Deus e Amor. Abençoa, Senhor Jesus Cristo amado, eu te peço, porque o Senhor é bom, o Senhor é maravilhoso, o Senhor
faz obras extraordinárias na nossa vida, Pai. Abençoa, eu te peço. Venha confirmar a vitória. Venha confirmar a bênção, Senhor, na vida dos irmãos dizimistas, nos irmãos ofertantes. Senhor, abençoa, multiplica. Abençoa também aqueles que fazem votos e são fiéis ao Senhor. Pai querido, sim, abençoa, multiplica, responde. Pai, cura, dai a vitória, meu Deus, eu te peço. Venha ter compaixão, Senhor Jesus. Venha operar na vida de todos. Venha operar na vida de cada um, Pai. Porque o Senhor é bom, o Senhor é maravilhoso. Pai querido, neste momento, eu te peço também para que o Senhor possa, meu Pai, visitar os países que estão em guerra, como a Ucrânia, Senhor Jesus, como a Rússia, Pai. Abençoa, abençoa, Senhor Jesus, este povo que sofre na mão, Senhor Jesus, destes governantes que pensam, Senhor Jesus, só no seu ego, pensam, Senhor Jesus, só nos seus próprios benefícios. Senhor Jesus, querem anexar, Senhor, áreas, países, Pai querido, mas sem saber, Senhor Jesus, levar, Pai querido, em conta, levar em conta que naquele país também tem pessoas inocentes que estão sofrendo por causa da guerra. Pai celestial, tenha compaixão, Senhor, e venha operar nesses países. Senhor Jesus, eu te apresento a faixa de Gaza, eu te apresento o Irã, eu te apresento, Senhor Jesus, Pai querido, Hormuz, eu te apresento, Senhor, a Síria. Ah, Senhor, eu te apresento, Senhor Jesus, Israel nas tuas mãos. Abençoa o povo israelita, Senhor, abençoa os teus filhos, abençoa, Senhor, as tuas filhas. Eu te peço para que o Senhor possa fazer milagres, operar milagres na vida de todos, na vida de cada um, Senhor Jesus. Sim, livra, Senhor Jesus, o povo das garras destes governos que querem guerrear dia após dia, dia após dia. Senhor Jesus amado, tenha misericórdia. Repreenda, Senhor, essa legião de demônio que se levanta para fazer a guerra, Pai, para a destruição, para trazer o caos. Senhor Jesus, tenha piedade, tenha misericórdia e opera maravilhosamente, eu te peço, neste momento, Senhor. Tenha compaixão, liberta e livra estas nações, Senhor Jesus, das garras do inimigo, ó Pai. Sim, eu te peço neste momento que o Senhor venha abençoá-los, ó Pai, visitá-los. Sim, Senhor, visita, meu Deus, visita, meu Pai, essas nações, Senhor Jesus, Pai querido, Deus amado. Eu te peço neste momento para que o Senhor possa abençoar também, ó Pai, o braço assistencial da nossa Igreja Pentecostal Deus e Amor, a Fundação Reviver. Abençoa, Senhor Jesus, abençoa, Senhor Jesus. Sim, a Associação Reviver, Help Deus e Amor. Senhor Jesus, abençoa também o projeto Casa Aberta. Abençoa, Senhor Jesus, abençoa o pequeno Galileu. Abençoa, Senhor Jesus Cristo amado, eu te peço agora, o setor de evangelismo, Senhor, o setor de obras. Abençoa, Senhor, o setor de TI. Abençoa, Senhor, o setor dos recursos humanos, o RH. Abençoa, Senhor Jesus, eu te peço agora, venha operar, venha fazer as tuas obras, Senhor. Venha fazer, ó Pai, abençoando, Senhor Jesus amado. Pai querido, Senhor Jesus, venha operar, Senhor, aqui na vida daqueles que precisam de um milagre no dia de hoje, Senhor. Tenha piedade e tenha misericórdia. Senhor, abençoa a nossa equipe, Senhor, a equipe do Sertão Evangélico. Abençoa, Senhor amado, sim, que estão trabalhando hoje com afinco para levar a tua palavra, para levar este programa, Senhor Jesus, Pai Celestial, até os confins da terra, através da transmissão, pela rádio, Senhor, e pelas redes sociais, pela internet, Pai.
Abençoa, Senhor Jesus amado. Eu te peço agora, venha operar, venha fazer a tua obra, Senhor, e venha curar. Pai querido, através da nossa programação, através do nosso programa, abençoa também, Senhor, o setor, Senhor Jesus amado, de comunicação da nossa igreja pentecostal, Deus e amor. Abençoa também o IPDA Play, abençoa André Miranda, Senhor, abençoa o Bruno Pedrosa, abençoa o Bayer, abençoa o Senhor Frois, abençoa o Senhor Poliana, abençoa, Senhor Jesus, toda a equipe, Senhor Jesus amado, dos editores, abençoa, Senhor Jesus amado, sim, toda a equipe, Senhor, que estão na edição, Senhor Jesus amado, Pai Celestial, da nossa programação, Senhor, abençoa, eu te peço, neste momento, venha operar maravilhosamente, ó Pai, e venha fazer a tua obra, Senhor. Sim, Senhor Jesus, eu te peço também para que o Senhor possa abençoar, Senhor Jesus, os projetos lá no Nordeste, Pai. Sim, Senhor Jesus, que a Fundação Reviver está fazendo juntamente com a Associação Reviver Help, Deus e Amor. Senhor Jesus amado, ali em Paulistana, Senhor, abençoa. Abençoa, Senhor Jesus, eu te peço agora, opera, Senhor, levando águas, Senhor, levando água para o sertão, ó Pai, sim, água para o Nordeste, meu Deus, Pai querido, abençoa este projeto, Senhor. Eu te peço agora, Pai Celestial, que o Senhor venha fazer algo extraordinário na vida dos nossos irmãos ouvintes e internautas. Sim, Senhor. Opera, Senhor Jesus. Abençoa também meu lar, minha família, meus filhos, minhas filhas, Senhor. Que neste momento, Senhor Jesus, Pai querido, precisam também da tua ajuda, Senhor Jesus, de uma porta aberta, de emprego, Senhor. Abençoa minha companheira, a Lucilene, Senhor, minha esposa. Abençoa também, Senhor Jesus, minhas netas, meus netos. Sim, abençoa meus irmãos, minhas irmãs de sangue, Senhor Jesus. Confirma a vitória, a bênção na vida de cada um deles, ó Pai. Eu te peço, salva, cura, liberta, em nome do Senhor Jesus. Meu Deus Todo-Poderoso, peço-te agora, meu Deus, abençoa também presbítero Kleber de Oliveira, atual dirigente da nossa sede mundial, a irmã Rose, a companheira do teu servo. Abençoa os filhos, Senhor, dando vitória, dando saúde, dando bênção, Senhor. Pai querido, venha operar neste momento, venha fazer a tua obra, Senhor. Sim, Senhor, venha fazer a tua obra, Pai Celestial, operando nas nossas vidas, Pai amado, Deus Todo-Poderoso. Senhor, venha ajudar, meu Deus Todo-Poderoso, Pai Celestial, quem está evangelizando lá fora, Senhor, levando a tua palavra, pregando a tua palavra em outros países. Senhor Jesus, tenha compaixão, venha operar, meu Pai, venha ajudar, venha fazer, Senhor Jesus, milagres através dos teus filhos, através dos seus, Pai querido, através dos teus servos, das tuas servas, que deixaram, Senhor Jesus, Pai, deixaram, Senhor Jesus, a vida, a família, aqui no Brasil, Senhor, e estão em outros países, pregando e levando a tua palavra. Guarda e livra, fortalece, em nome do Senhor Jesus. Abençoa o nosso programa Sertão Evangélico. Abençoa o programa Voz da Libertação pela Rádio Deus e Amor. Abençoa o programa Voz da Libertação pelas redes sociais. Em nome de Jesus, confirmando vitória. Amém e amém, Senhor Jesus. Amém e amém. Aleluia. Você orou? Você buscou o Senhor? E eu tenho certeza que Deus está te abençoando. As janelas dos céus estão abertas, e por elas estão sendo derramadas uma bênção tal, que dela está vindo a maior abastança para a tua vida. Senhor Jesus quer te dar paz, alegria, felicidade. Senhor Jesus quer te dar
realizações na tua vida. Mas para isso, você deve dar um passo ao Senhor. Entregar a tua vida ao Senhor Jesus. Buscar a presença de Deus. Verdade. O Senhor Jesus quer fazer algo maravilhoso, extraordinário. O Senhor Jesus quer fazer tantas coisas boas para você. Mas você deve aceitar o Senhor Jesus. Entregar a sua vida nas mãos dEle. Sim. E você que se afastou, cadê você? Por que você se afastou? Ah, pastor, mas a fulana ou fulano fizeram mal contra mim, contra a minha vida. Eu desanimei e acabei saindo da igreja. Eu te digo que o Senhor Jesus, Ele não te fez o mal. Ele não fez coisas terríveis para você. Mas Ele está à tua espera, te aguardando, porque a decisão foi sua de sair, de abandonar o Senhor, de afastar-se dos caminhos de Deus. A decisão foi sua. Neste momento, você pode tomar novamente a decisão de voltar para o Senhor. E assim, só você e Deus, só você e o Senhor Jesus, e o Espírito Santo de Deus, viver uma vida de comunhão, viver uma vida abençoada, viver uma vida salva em Cristo Jesus. Diga comigo, Senhor Jesus, neste momento eu te aceito como meu único e suficiente Salvador. Senhor Jesus, neste momento, perdoa-me todos os meus pecados. Senhor Jesus, lava-me e purifica-me de toda a iniquidade já praticada. Senhor Jesus, eu te peço, escreva meu nome no livro da vida, sela com teu sangue, para que nunca mais o inimigo da minha alma, que é Satanás, tenha poder ou influência sobre a minha vida. Senhor Jesus, me ajuda a estar firme e forte até o dia da tua vinda, para que eu possa estar preparado e achado digno para morar na glória eterna. Ô Senhor, me ajuda para que eu possa estar firme no dia em que o Senhor me chamar para a tua glória. Ajuda-me, fortaleça-me. Senhor Jesus, me guarda, me guia e me abençoa. Amém e amém, Senhor Jesus. Amém! Neste momento, meu irmão, neste momento, minha irmã, entra em contato com a gente, você que aceitou o Senhor Jesus, você que entregou a sua vida para o Senhor, você que reconciliou. O nosso e-mail para você entrar em contato com a gente é o QueroAceitarJesus@ipda.com.br. QueroAceitarJesus@ipda.com.br é o nosso e-mail. Envie a tua mensagem e nós estaremos te orientando para que você possa entrar em comunhão, se batizar e assim estar firme na presença de Deus. O nosso WhatsApp é o 11 95094 4645. Eu disse 11 95094 4645. Envie a sua mensagem de áudio ou de texto, dizendo que você reconciliou, dizendo que você aceitou o Senhor Jesus hoje. E assim você será orientado a preparar-se para o batismo ou para a próxima Santa Ceia com nosso Senhor e Salvador Jesus Cristo. Amém? Deus te abençoe em Cristo Jesus nosso Senhor. Amém! Aleluia! Eita glória! Olha, nós vamos esquentar o lobo no cabo do Guatambu agora. Verdade. Vamos tirar a roça da quiçaça. Vamos? Tá animado? Vem comigo então.
Nós te aguardamos com a sua participação através do nosso WhatsApp, o 11 98292 3392. Envie a sua mensagem de áudio, de texto, envie a sua foto, o seu vídeo, e assim nós compartilharemos junto com toda a nossa audiência a tua felicidade e as tuas bênçãos juntos. Amém? Vamos que vamos então, chegando o dito do Evangelho, Jesus, glória a Jesus! Cante com a gente para glorificar o Senhor. Glória.

0: São 6 horas e 33 minutos na capital paulista. Olha, rapaz, hoje eu tô sozinho. É, o peão que me ajuda, cadê? Não sei o que aconteceu com ele, mas vamos orar por ele, não é verdade? É, vamos orar por ele, pra Deus abençoá-lo.
1: É.
0: Ah, acorda, Zaqueu. Acorda. Rapaz, vamos amolar essa enxada, né? Vamos amolar essa enxada. Eita, isso que é maravilhoso. A essa hora da manhã tem que amolar a enxada. Ih, rapaz. Paz, não é brincadeira não, não é verdade? É, e vamos que vamos!
1: Bom dia!
0: Sai debaixo da coberta, Zaqueu! Oxi, que menino, tá pensando que... Ah, o irmão Valdemir de Uberlândia, Minas Gerais, tá dizendo... A paz do Senhor, meus irmãos, estou voltando do plantão da noite, rapaz, tá cansadinho, né? Mais feliz por estar ouvindo esse programa no caminho de casa. Deus abençoe a todos, amém, bom descanso, né? Que você seja recebido no aconchego do teu lar, em nome de Jesus, amém. Agora, irmã Maria José de Araripina, Pernambuco. Bom dia, peço um abraço para todos, o povo de Pernambuco, que está acompanhando o Sertão Evangélico nesta manhã. Amém, irmã Maria José. Deus abençoe vocês aí de Araripina, no Pernambuco também, tá bom? Deus abençoe. Irmã Eliane de Canoinhas, Santa Catarina. A paz, saindo para o trabalho e ouvindo essa programação que faz tão bem para a alma. Olha que coisa linda, né? E que carinho que a nossa irmã Eliane tem, né? De Ademir, que? Ademir de Coxim, Mato Grosso do Sul. É verdade, terra boa, rapaz. Estou na estrada desde cedo e a companhia da rádio torna a viagem muito melhor. Amém. Muito obrigado pela carona, né? É, na boleia do teu caminhão, amém? Ou do teu carro, e assim por diante. Vamos que vamos, tem gente com a gente, porteira aberta,
2: tá liberado. Passando aqui para desejar a paz do Senhor Jesus para todos, um bom dia. Ei. Manda a paz do Senhor Jesus pro meu pai, tá meu certo. Pai irmão Benedito lá em Guariba, certo. Meu irmão Adenilson lá de Guariba, lá. Manda a paz do Senhor Jesus para ele, bom
0: tá
2: dia.
0: Bom. Paz do Senhor Jesus para todos de Guariba.
3: 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Muito obrigado.
0: Tá paraibano abençoado, irmão Cristiano. Deus abençoe.
4: A paz do Senhor Jesus, meus irmãos abençoados do Sertão Evangélico.
0: Amém.
4: Estou findando mais um turno de trabalho. Estou preparando para ir para casa e ouvindo essa programação
0: e
4: maravilhosa.
0: É, homem de Deus.
4: Aí, irmão Franklin de João Molevar, de Minas Gerais.
0: Deus abençoe, irmão Franklin. Bom descanso.
2: Bom dia, na paz do Senhor Jesus, irmão. Isso aí da rádio, Deus amor.
0: Amém.
2: Eu sou carreteiro, mas tô de férias.
0: Tá de
2: tô
0: férias?
2: Aqui no sul.
0: Rapaz.
2: Manda um alô aí pra turma aqui e já vão daqui um pouco pro Chiqueirão e os galinheiros.
0: Eita.
2: E uns vão pra agricultura.
0: Tá certo.
2: Um abraço aí pros irmãos da rádio.
0: Amém, muito obrigado. Carreteiro abençoado. Rapaz, você pegou umas férias na época boa, né? É para ficar debaixo da coberta mesmo, ali no Rio Grande do Sul, não é verdade? É isso mesmo, Clédson e Evanilson chegando para cantar Meus Talentos. Qual é o seu talento que você vai apresentar para o Senhor? Olha!

0: São 6h40. Que louvor maravilhoso, cantados pelos nossos irmãos Cledson e Evanilson, né? Cantado pelos nossos irmãos, uma dupla abençoadíssima na presença de Deus. Amém? Olha só, hoje é dia de bênção, é dia de vitória. Não tem segunda-feira brava para aquele que serve ao Senhor. Segunda-feira brava só tem para aquele que não serve ao Senhor, né? Que amanheceu e esse final de semana foi para cachaçada, não é verdade? Foi para forró, para ralabucho, é verdade? Mas para aquele que serve ao Senhor, é segunda-feira abençoada, meu filho. É cantando, abençoando, dando aquele glória a Deus. É, não tem tristeza para aquele que tem Jesus no coração. Verdade. Ah, pastor, mas não tem luta, não tem dificuldade. Sim, tem. Só que a gente sabe o nosso Deus quem é. Verdade. A gente sabe a quem nós estamos servindo, que é o nosso Senhor e Salvador Jesus Cristo. Oxente. E está chegando a irmã Marinalva de Jesus para contar o que Deus operou na vida dela. Conte a bênção, irmã Marinalva!
1: Que eu fui ao médico, eu estava com artrose, começo de artrose, o joelho, né? Aí eu fui no culto com o irmão Kleber, domingo passado, né? Aí foram reveladas bastante pessoas que estavam com esse problema. E eu fui uma delas. Eu andava com o joelho doendo. Eu subia assim, ladeira, né? E sentia aquela dor. Parece que até a minha perna estava torta. E eu fui curada. E também, na minha convenção também, eu tinha sinusite, enxaqueca. Aí Deus usou os vasos. Pela honra e glória do Senhor, eu fui curada. Muitas bênçãos, né, para minha família também, eu tenho recebido. Eu quero agradecer a Deus pela minha salvação, né? Que era uma pessoa nervosa, né? Não sabe, a vaidade, as coisas todas. Graças a Deus, Deus me libertou. Eu tenho que agradecer mesmo a Deus. A maior salvação que eu recebi, a bênção, né? Tudo para a glória de Deus, né?
0: Nosso Deus, eu sempre digo, eu uso muito a palavra extraordinário, não sei se vocês já perceberam, porque quando Deus opera, a bênção ela é completa, a bênção ela vem com um gostinho de quero mais, e além disso, a pessoa que ouve, ela cria uma fé em Deus de uma forma maravilhosa. Verdade. Aí a nossa irmã Marinalva. Artrose. Isso é terrível. Imagina, a nossa irmã explanou, falou do sofrimento, mas a partir do momento que ela colocou o coração e a fé em Deus, tudo modificou, tudo mudou. Uma cura que parecia impossível aconteceu na vida dela. Assim você também, meu irmão. Está difícil aí, a enfermidade está assolando o seu corpo físico, cada dia mais está piorando. Sabe o que você deve fazer? Você deve ter fé no Senhor Jesus. Deve entregar a sua vida a Ele. Tá aí o testemunho da nossa irmã. Ela foi curada, não sente mais nada. É bênção de Deus. E Deus quer te abençoar assim como abençoou a nossa irmã. Você quer ser abençoado? Venha para nossa Igreja Pentecostal Deus e Amor. Hoje é a segunda do pão. Às 7h da manhã vai começar o primeiro culto aqui na sede mundial. Aí nós temos às 9h, temos também às 11h da manhã, às 15h ou 3h da tarde, e às 19h, hoje, presbítero Kleber Costes, atual dirigente da nossa Igreja Pentecostal Deus e Amor, da sede mundial aqui em São Paulo. Mas você não pode vir para cá, para São Paulo, para a sede mundial. Vá para uma das nossas igrejas Pentecostal Deus e Amor, aquela que fica perto da sua casa. Vá lá receber a bênção. Você pode receber a cura. Você pode receber a solução de um problema. Você pode receber bênção para o lar, para a família. Você pode receber bênçãos materiais, financeiros. Você pode receber bênçãos espirituais, fortalecimento na presença de Deus. E muito mais bênçãos. Por isso você não pode perder a bênção e a vitória, sim, que Deus tem para você. Mas você deve comparecer na Igreja Pentecostal Deus e Amor. Aqui em São Paulo, capital, é na Avenida do Estado, 4568. Sim, senhor. E a entrada principal é pela Avenida Prefeito Passos, número 10. Para carros, automóveis, né? E também para pedestres. Vem receber a bênção de Deus. Sim, hoje um servo de Deus te aguarda para te ensinar, trazer para você a palavra de Deus e assim Deus operar na tua vida. Tá bom? Deus te abençoe. É o nosso convidado especial e você não pode perder a tua bênção nesta segunda-feira. Tá bom? Vamos para diante? Ó, tem um evento especial que nós estamos aguardando com muita ansiedade. Sabe qual é? É o aniversário da nossa Igreja Pentecostal Deus e Amor. Sim, neste mês de junho. Hoje é 1º de junho e daqui a 12 dias praticamente, né? No dia 13 e 14. 13 e 14 de junho. O aniversário, ou seja, o aniversário é dia 3 de junho, aniversário de fundação da Igreja Pentecostal Deus e Amor. Mas a comemoração desse aniversário será no dia 13 e 14 de junho, sábado e domingo, e você não pode perder. Inclusive, tem uma programação especial preparada para você que estará visitando a nossa sede mundial. Você que vem do interior, você que vem de outras cidades, de outros estados, você não vai se arrepender, sabia? Porque a bênção é multiplicada. Não pode perder. Aqui na nossa sede mundial, tá bom? 13 e 14 de junho, você está compromissado com Deus a comparecer para receber a tua bênção. E olha, você sabe o que vai ter também? O sertão evangélico vai ter o seu cantinho, cantinho do sertão. É verdade, é um estande ali, é onde o sertão evangélico vai estar preparando café que derruba macaco do galho. Verdade. E você vai tomar aquele cafezinho com a gente. E aí você também vai aprender a curtir, compartilhar, se inscrever. É, enquanto isso, a bênção de Deus sendo derramada sobre a tua vida, em nome de Jesus. Vamos para diante, em nome de Jesus. Aleluia! Quem está com a gente, porteira está aberta.
2: Bom dia, meus irmãos. Bom dia. Sertanejo evangélico, programa lindo, maravilhoso. Estou ouvindo, eu ouço todos os dias, eu adoro esse programa. E peço para dar um alô para minha irmã Ivone.
0: Tá certo.
2: Toco o berrante para ela acordar, que ela dorme até mais tarde. Tenha um bom dia.
0: Amém.
2: Sou Helena de Itapira. Deus abençoe todos.
0: Tá Tá bom. Berrante pra ela, berrante pra ela, do Maranhão. Luquinhas.
3: Dê um alô pra nós aqui de Imperatriz do Maranhão. Que alô, Deus abençoe cada um de vocês aí. E nós aqui no Maranhão.
0: Tá certo. Deus abençoe vocês aí do Maranhão.
2: Bom dia, irmãos. Aqui é Joelma, da cidade de Valente, na Bahia.
0: Diga, irmã Joelma.
2: Gostaria de acordar meu esposo Orlando.
0: Não acordou ainda?
2: Está dormindo. Joga um balde de água fria nele lá, pastores.
0: Tá bom, água fria. É, o esposo levantou ainda, tá pensando o quê, rapaz? Sai debaixo da coberta, homem.
4: Paz, senhor, pastor, aqui é a Luciane de Itaquera, São Paulo.
0: Diga.
4: Toca o berrante pra ver se abre o trânsito aqui dessa São Paulo agitada.
0: É verdade. Quando você pega uma manada de uma boiada, né, você toca o berrante e vai abrindo, né? Mas aqui em São Paulo, esse trânsito, meu filho do céu. É, vai pegar uns 1000 berrantes pra tocar e mesmo assim não vai ter jeito, né? É, vai ter que ir mesmo a 10 por hora, um atrás do outro. Vamos que vamos! Ó, quem tá chegando? Tem gente chegando pra cantar com a gente aí. O nosso WhatsApp é 11 982 923 3392. Manda sua mensagem, seu vídeo, seu áudio, que a gente vai compartilhar com a nossa audiência. E a irmã Terezinha de Guariba, olha, a paz do Senhor, aqui em casa todos os dias, começamos amanhã ouvindo esse programa querido. Amém, obrigado pelo carinho. Antônio Carlos, lá de Cornélio Procópio, no Paraná. Estou abrindo a mercearia agora e ouvindo vocês desde as 6 da manhã. Muito bom, muito obrigado pela audiência. Vamos que vamos. Jesus é bom, né? Eliane Oliveira, a paz do Senhor. Chama o papagaio estressado. Opa, papagaio estressado. Aqui não tem. Aqui tem um papagaio boiadeiro. É. Esse programa é demais. Isso. Vamos que vamos. Vamos ouvir um louvor abençoado agora, tá bom? Bora. Bora cantar pra Jesus, minha gente. Vai ter milagre. É o louvor. Cantando Cledson e Evanilson, é isso? Bora! Em nome de Jesus.
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0: 10h58 na capital paulista. Bom dia! Já tá acontecendo milagres ali na sua casa, no seu lar, na sua vida, na sua família. Olha que louvor bonito, vai ter milagre se você entregar a sua vida para o Senhor. Não, eu já tô dizendo, já tá acontecendo milagre aí, tá bom? É verdade! Ó, nós temos que fazer o seguinte, você sabe, você tá com saudade do capataz? Tá com saudade do capataz, pastor Roberto Marena? Olha, vejam só onde que esse homem tá, meu filho. Vamos lá, Pai do Senhor, pastor Marena, capataz!
1: Pai do Senhor, sertão
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2: E olá,

frio, parada dura, trovão azul aqui no nosso Onda Sertaneja. É, rapaz, teve o som também caipira, o goiano e o paranaense. É, sou caboclo, sou feliz, né? O doutor e o caipira. E mais João Pinheiro e Cristiano, princesa do meu reinado. Bonita, hein? Bonita moda, hein? Agora vamos com João Mineiro e Marciano, hein? Já fui amando. Eita, moda bonita.

0: se Deus quiser.
1: Zé Garoto e Timboré com Espora de Ouro aqui no nosso Onda Sertaneja, para finalizarmos mais um bloco, mais uma super sequência nessa segunda-feira boa demais, hein? Ó, não saia daí, continue com a gente aqui no Onda Sertaneja, tá certo? Aqui você tem muito mais modona chonada, muito mais música boa na melhor programação, hein? Fica ligadinho que a gente volta já.
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0: Obrigado, gente.
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2: É, rapaz, é o nosso Onda Sertaneja. Em casa, no carro, no trabalho, no descanso, você que está indo descansar ou está indo trabalhar, nosso abraço. Vamos seguindo mais com mais músicas, mais sucessos do cancioneiro sertanejo para você que está aí acompanhando a gente. Ó, Tunico e Tinoco, Cabocla Tereza. Essa aqui é um patrimônio, né? Essa música é um verdadeiro patrimônio do sertanejo. Lindíssima para você.
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0: 7 horas mais 40 minutos, e hoje, né, meu amigo Thiago Mendonça, começamos aí mais um mês, começamos o mês de junho, o mês de Copa do Mundo, né, metade do ano, já chegamos aí a metade do ano de 2026, um mês aí que com certeza deve ser muito agitado, né, devido aí também às festas juninas e também a Copa do Mundo, que começa aí neste mês e com certeza deve chamar a atenção e deve repercutir aí notícias frequentemente. De agora para frente, acho que várias notícias relacionadas à Copa do Mundo devem surgir, né, nos principais canais de informação, e a gente também vai estar te atualizando aqui a respeito das últimas informações aí referentes, né, à Copa do Mundo 2026. Você acha que o Brasil conquista o Hexa ou não? Qual que é a sua opinião? Você acha que o time está bem formado? De agora em diante também, acho que a gente pode ter aí essa fala, né, do nosso amigo Ronaldo Maestar, Ronaldão lá, trazendo as informações do esporte e também comentando aí a respeito da nossa seleção brasileira, que vai representar o Brasil aí nesta Copa do Mundo de 2026. Vamos torcer para que tudo dê bom, né, que a gente consiga aí essa vitória. Afinal de contas, isso é muito importante também para o esporte aí, futebol aqui do nosso país. Vamos aguardar, vamos acompanhar e, como eu disse, nós vamos estar trazendo aqui todas as informações referentes aí, então, à Copa do Mundo 2026. Começando aqui com uma notícia desta segunda-feira, hoje, como todos sabem, né, é dia aí de sessão legislativa. A gente tem sessão hoje na Câmara de Penápolis e também temos sessão em Araçatuba. Começando por Penápolis, a Câmara Municipal vota nesta segunda-feira, dia 1º, em primeira discussão, projeto executivo para a Lei das Diretrizes Orçamentárias, a LDO, de 2027, base aí para a elaboração do orçamento municipal, estabelecendo metas, áreas prioritárias de investimento e regras para aplicação do dinheiro público em setores como saúde, educação, infraestrutura e serviços. Em pauta também está mais 7 matérias apresentadas aí pelo Executivo. O projeto de mensagem número 74 autoriza a suplementação orçamentária de R$ 119.940,00 para demanda de captação de geração de emprego e renda. Já a mensagem número 75 autoriza a suplementação orçamentária de R$ 59.482,21 para adequações estruturais e de acessibilidade da EMEI Pingo de Água. Também a mensagem número 76 autoriza a suplementação orçamentária de R$ 400.000 para a Secretaria Municipal de Desenvolvimento Social. E a mensagem número 77 autoriza a suplementação orçamentária de R$ 1.247.267 para a saúde. E a mensagem número 41 dispõe instituição do domicílio tributário eletrônico, primeira discussão. E a mensagem número 71 autoriza repasse aí de R$ 500.000 pela Prefeitura à Santa Casa. E a mensagem número 70 trata-se de concessão do uso do imóvel no Parque Maria Chica para exploração de atividades de lanchonete. Todas as proposituras completas podem ser acessadas na página da Câmara de Penápolis, no site oficial, e também em sessão plenária, que tem início aí às 19 horas. A sessão é transmitida ao vivo pela TV Câmara, canal 14 da TV a cabo, Facebook e YouTube, e o site oficial da Câmara Municipal de Penápolis. Nós temos aqui bastante coisa envolvendo dinheiro lá na Câmara Municipal de Penápolis hoje, então também deve ter aí alguns confrontos, né, entre vereadores. A gente acompanha e traz aí todas as informações a respeito dessa sessão ordinária que acontece aí hoje na Câmara de Penápolis, na edição do Diário Regional de amanhã, terça-feira, dia 2. 7 horas mais 44 minutos. Mandar aqui um bom dia pro nosso amigo Ira Contama, muito bom dia, já mandou aqui o seu bom dia, muito obrigado aí pela companhia e pela participação aqui no Diário Regional. 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Também a nossa amiga Mara Salgado, bom dia, excelente segunda-feira para todos nós. 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Muito bom dia, Mara, obrigado aí pela participação e pela sintonia. 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A Câmara de Araçatuba tem sessão ordinária hoje, a partir das 19 horas, marcada aí por debates importantes e projetos que prometem movimentar o plenário. Ao todo, 17 itens estarão em votação, incluindo vetos do Executivo, projetos, mudanças administrativas e projetos aí voltados à saúde pública. Entre os temas que devem gerar maior repercussão está o veto total da Prefeitura ao projeto Remédio em Casa, apresentado aí pelos vereadores Luiz Boato e Ícaro Morales. A proposta previa entrega domiciliar de medicamento para pacientes no município. Outro veto do Executivo atinge parcialmente o projeto dos vereadores Fernando Fabres e Sol do Autismo, ambos do PL, que trata da proibição e punição ao descarte irregular de lixo e resíduos aí em Araçatuba. A sessão também terá discussão sobre uma mudança importante para os servidores municipais. Um projeto encaminhado pela Prefeitura propõe alterar para o 1º de janeiro a data base de revisão geral anual dos salários, aposentadorias e pensões aí dos funcionários do Executivo. Já na área social e de cidadania, o vereador João Pedro apresenta duas propostas. Uma delas obriga os públicos municipais a divulgarem informações e fotografias de pessoas desaparecidas em seus sites oficiais. A outra prevê isenção de IPTU para imóveis localizados em regiões sem infraestrutura urbana mínima. Já a vereadora Sol do Autismo leva ao plenário um projeto que estabelece diretrizes para vacinação domiciliar de pessoas com um transtorno do espectro autista, medida voltada a pacientes com dificuldades de deslocamento ou sensibilidade extrema em ambientes públicos. A parlamentar também propõe que profissionais que atuam com crianças e adolescentes em ONGs e instituições privadas, beneficiadas com recursos públicos, apresentem certidões de antecedentes criminais. Outro tema social presente na pauta é o projeto do vereador João Moreira, que institui no calendário oficial do município o Dia da Mãe Atípica, em reconhecimento às mães que convivem com os desafios dos cuidados especiais aos filhos. O parlamentar também quer implantar um sistema de identificação física e eletrônicas públicas, imóveis municipais, áreas verdes e em cidade. Na área da saúde, o vereador Ícaro Morales propõe aí a criação do Banco Municipal de Materiais Ortopédicos, iniciativa voltada ao empréstimo e reaproveitamento de equipamentos para pacientes em tratamento. Já a vereadora Edna Flor apresenta aí projeto que declara de utilidade pública o Instituto Onco em Ação. A pauta ainda inclui 5 projetos para denominação de ruas em loteamentos e residenciais do município. Outro assunto que deve gerar debate é o projeto de resolução do vereador Rodrigo Ataíde, que estabelece novas regras e limita a quantidade de requerimento de votos de aplauso apresentados aí durante as sessões ordinárias. Antes das votações, os vereadores João Pedro Pugina, Dr. Luciano Perdigão, Luiz Boato e Rodrigo Ataíde utilizarão a tribuna no pequeno expediente. A sessão é transmitida ao vivo pela TV Câmara no canal 6 da NET, além das plataformas digitais da Câmara Municipal no YouTube, Facebook e Instagram. Com certeza uma sessão, meu amigo Thiago Mendonça, muito cheia, né, com vários assuntos aí a serem tratados e discutidos. E quer que eu te jogo aí uma previsão dessa sessão de hoje? Essa sessão de hoje passa fácil das 11h30 da noite. Né? Muita coisa aí para ser discutida, o pessoal vai usar a palavra, né? Vai discutir aí esse veto. Esse veto feito aí pelo prefeito Lucas Anata do Remédio em Casa, até ele soltou um vídeo aí dando uma explicação a respeito deste veto. Né? A gente não acessou esse vídeo ainda, mas eu já vi que corre nas redes sociais esse vídeo do prefeito explicando, né? E a gente tem aí que parabenizar essa atitude do prefeito, porque ele já está explicando e aí já faz com que os vereadores possam ter acesso, né? E saber o motivo aí do seu veto para que seja discutido hoje na sessão lá da Câmara de Araçatuba. Eu não sei quais foram as alegações, mas é fato, né, que em outras cidades aí os vereadores já dizem que existe esse projeto aí de entregar remédio na casa, né, cidades pequenas inclusive também faz esse serviço aí, utilizando às vezes o pessoal que faz a visita na casa, né, não sei se isso aí não traria problemas administrativos para a prefeitura, né, por conta aí de caso de desvio de função, algo relacionado a essa situação, mas o prefeito, então, ele se explicou e ele disse o porquê do veto. Agora, a gente vai aguardar, né, a sessão de hoje e ver aí o que os vereadores vão decidir, se eles vão acatar o veto ou não. Com certeza, né, pelo que tudo indica, a não ser que a resposta do prefeito lá, a justificativa, né, do prefeito lá, seja muito convincente, mas do contrário, com certeza não vão acatar, né, e vão mandar essa lei aí, esse projeto, aliás, vai ser sancionado ali através da presidente da Câmara. Então, a gente vai acompanhar, né, tem outros projetos aí, com certeza, de vários debates. O vereador Rodrigo Ataíde também é um vereador que está aí combatendo, né, batendo de frente sempre com os problemas e explanando lá durante a sessão as falas a respeito da gestão administrativa lá na cidade de Araçatuba. E com certeza, como eu disse, deve ter então esses debates aí entre os vereadores e nós vamos acompanhar e trazer tudo para vocês amanhã, né, na íntegra, toda a informação a respeito da Câmara, da sessão legislativa ordinária na Câmara Municipal de Araçatuba. 7 horas mais 53 minutos, e por falar em Araçatuba, né, a gente tem uma notícia aqui, onde moradoras cobram aí consultas mais rápidas em UBSs de Araçatuba. Moradoras do bairro Água Clara, em Araçatuba, reclamaram aí da demora para conseguir consultas médicas na UBS Sidney Cinti, localizada na Avenida Hortêncio Giron. A espera tem causado preocupação, principalmente entre pacientes que dependem aí de acompanhamento frequente para tratar problemas de saúde. Uma das pacientes é a dona de casa, Regina Paula Alves dos Reis. Com problemas cardíacos e uso contínuo de medicamento, ela afirma que necessita de acompanhamento constante, mas enfrenta dificuldades para conseguir atendimento. Abre aspas. Eu fui dia 12 de março para marcar a minha consulta. Será dia 26 de junho. Eles alegam que não tem vaga, que está lotado. Enquanto isso, eu fico quase o ano todo sem saber como está a minha saúde. Fecha as aspas. Além da consulta, Regina teme que a realização dos exames eventualmente solicitados também demore, prolongando ainda mais o acesso ao diagnóstico e ao tratamento. No particular, eu até consigo pagar uma consulta. Mas e os exames? A gente paga imposto e temos direito ao SUS, questionou aí a Regina. A comerciante Ângela de Souza vive também uma situação semelhante. Segundo ela, uma consulta agendada no final de abril só deverá ocorrer em agosto. A gente não tem a quem recorrer, estamos vulneráveis. De onde vou conseguir tirar R$800 para exame? As reclamações ocorrem enquanto tramita na Câmara Municipal de Araçatuba um projeto de lei que pretende estabelecer o prazo máximo para atendimento na rede básica de saúde do município. A proposta prevê que consultas eletivas sejam realizadas em até 30 dias após o agendamento. Já o atendimento classificado como urgente deverá ocorrer em até 15 dias. No entanto, a votação do projeto foi adiada por 3 sessões consecutivas e a expectativa é que o texto volte à pauta apenas no próximo dia 8 de junho, então, portanto, na próxima sessão apenas. Enquanto a proposta segue em discussão, pacientes continuam aguardando atendimento e relatam dificuldades para acessar o serviço básico de saúde. E lá em Araçatuba, né, as UBSs, elas são administradas aí pela ZAT Saúde. Então, em nota conjunta, a Prefeitura e a ZAT Saúde, responsável pelo gerenciamento das unidades básicas de saúde do município, informaram que as UBSs realizem 2 tipos de atendimento. Consultas agendadas para acompanhamento de pacientes, incluindo aquelas com doenças crônicas, e atendimentos espontâneos, destinados a demandas agudas, como febre, tosse e dores, com vagas disponíveis no mesmo dia. A empresa destacou que há vagas prioritárias aí para gestantes. A organização ressaltou que a UBS não realiza atendimento com médico especialista. Nesse caso, o paciente é encaminhado para a regulação municipal, responsável pelo direcionamento aos serviços especializados. Sobre a demora relatada por moradores, a ZAT afirmou que o tempo de espera varia conforme a unidade de saúde, levando em consideração fatores como volume de paciente, perfil epidemiológico da região e capacidade operacional das equipes. Segundo a entidade, nenhuma unidade está realizando agendamento para um prazo de 5 meses e a maioria das equipes está marcando consultas aí para o mês de julho. A instituição reconheceu a existência de demanda reprimida e informou que os números de equipe da Estratégia de Saúde da Família não é ampliado há cerca de 10 anos. Atualmente, Araçatuba conta com 46 equipes de Estratégia de Saúde da Família, 3 equipes de atenção primária e 10 médicos de apoio para atendimento espontâneo. De acordo com a ZAT, seria necessário mais 14 equipes completas para suprir a demanda, expansão que depende de autorização e financiamento aí do Ministério da Saúde. Ainda conforme a nota, foram adotadas medidas para reduzir o tempo de espera, entre elas a reorganização dos fluxos de atendimento, ampliação da oferta de consultas e implantação da confirmação de consultas por WhatsApp para reduzir faltas e estudos para ampliar a capacidade de atendimento em algumas unidades. Por fim, a gestora destacou que além da redução do tempo de espera, é necessário preservar a qualidade da assistência prestada pelas equipes da Estratégia Saúde da Família. Então, é muito importante, né? A gente cita essa situação da UBS em Araçatuba, mas que também deve repercutir aqui na nossa cidade em Birigui, em outras cidades aí da nossa região, que com certeza muitas pessoas acabam reclamando, né? E tem aí essa questão também da confirmação, né? Das consultas agendadas. É muito importante essa conscientização por parte do munícipe, que quando faltar, ele comunique lá a UBS para que passe outro na frente, né? Se você já conseguiu a consulta ou se você deu outra forma aí para resolver o seu problema, que você comunique lá a UBS para que seja chamado o próximo. E a gente sabe também que, infelizmente, a saúde enfrenta aí uma dificuldade tremenda em todo o Brasil, né? E aqui na nossa região não é diferente. Então, portanto, essa questão aí do atendimento deve ser prioridade da gestão e com certeza deve ser feito um estudo, um trabalho aí para melhorar, né, e agilizar mais esse atendimento. Tem essa proposta do vereador Damião Brito, que com certeza deverá ser discutida na próxima sessão, também vai dar o que falar, vai ser uma sessão com muito embate, né? Mas a gente aguarda aí, vamos ver se é aprovado esse projeto, se o prefeito sanciona, né? E como que vai ser, se realmente vai ser seguida aí a lei, porque também não adianta ser aprovada, ser sancionada e não ser cumprida, né? A lei, mais do que ser aprovada e ser sancionada, ela precisa ser cumprida. 8 horas em ponto, mandar um bom dia aqui à nossa querida tia Vânia, tio Júlio. Ontem nosso amigo Tiago Mendonça passou lá no rancho da tia Vânia, tio Júlio, para tomar um café. Tava meio ressaqueoso, né? E tava precisando tomar um cafezinho. Também a Ana Carolina Freitas, a Ana Maria lá no Tozelar, mandando bom dia, acompanhando o nosso programa. O João Marcos, ligadinho na 104.9, mandando aqui também bom dia. Seu Pereira, na cidade de Jardim, acompanhando o nosso programa aí através da rádio também, 104.9. Daiane Becuzzi, a Elizabeth Duquemil, o Lucas Hilário, mandando aqui bom dia, Guilherme. Muito bom dia aí para vocês. Obrigado pela sintonia e também pela participação aqui no Diário Regional. 8 horas em ponto. Vamos para um rápido intervalo. Na volta, muito mais notícia para você.
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1: 8 horas mais 7 minutos. Estamos de volta aí com o segundo bloco do Diário Regional desta segunda-feira, 1º de junho. Olha, falando, a gente terminou o bloco falando de Araçatuba, ainda falando de Araçatuba, aconteceu um fato ontem na madrugada de domingo em Araçatuba, onde uma idosa de 93 anos acabou morrendo, né, após sofrer aí uma queda de uma maca durante atendimento no pronto-socorro municipal. O caso foi registrado aí no plantão de polícia como morte suspeita acidental e vai ser

0: investigado. De acordo com o boletim de ocorrência, a paciente passou mal na tarde de sexta-feira, dia 29, e foi levada aí para atendimento médico na unidade de saúde. De acordo com relatos da sobrinha da vítima, a idosa apresentava problemas de saúde e era hipertensa. Durante o atendimento no pronto-socorro, ela teria sido acomodada em uma das macas, mas, por motivos ainda não esclarecidos, acabou caindo. Olha aí, Thiago Mendonça, imagina cair na maca dentro do pronto-socorro, hein? Que situação. Após o acidente, a paciente foi transferida para Santa Casa de Araçatuba, onde permaneceu internada, mas acabou não resistindo e morreu aí na madrugada de domingo. O corpo foi encaminhado ao IML, onde passou aí para o exame necroscópico. O laudo deverá apontar a causa morte e esclarecer se o óbito teve relação direta com a queda sofrida na unidade de saúde. Por que que a gente leu essa notícia aqui nesse momento? Para que a gente possa comentar essa situação que aconteceu no pronto-socorro de Araçatuba, né? A prefeitura foi questionada e informou aí que foi instaurada aí uma sindicância interna para apurar todos os detalhes do atendimento à idosa de 93 anos. A administração do pronto-socorro municipal Aida Vanço Dulce lamenta profundamente o falecimento da paciente e se solidariza com os familiares. Em relação à matéria veiculada, esclarecemos que o serviço segue protocolos rigorosos de segurança da paciente, incluindo a manutenção preventiva de equipamentos e o uso rotineiro de grades de contenção em macas e camas. Registros internos indicam que, no momento do incidente, as normas de segurança foram aplicadas pela equipe. Todos os detalhes cronológicos do atendimento, bem como a dinâmica do ocorrido, já está sendo apurada com o devido rigor através de uma sindicância interna. A instituição permanece à disposição das autoridades para prestar todos os esclarecimentos necessários. Então, essa situação aconteceu na sexta, né? Lá no pronto-socorro municipal de Araçatuba, e aí a senhorinha paciente aí acabou falecendo na madrugada de sábado para domingo. Com certeza uma situação que muito chama atenção, né, e com certeza repercute, mas a gente vai aguardar aí essa sindicância. Com certeza existe câmeras de segurança, imagens ali para ser analisadas, né, e a prefeitura aí tem que se pontuar, né, tem que trazer aí um resultado dessa sindicância, seja ele positivo ou negativo, né, uma vez que hoje todas as unidades lá possui câmera de segurança, então, quer dizer, temos imagens de segurança, né, que podem aí contribuir para essa investigação. Não podemos, neste momento, generalizar, né, e acusar aí o atendimento realizado pelos profissionais, porque nós não sabemos o que de fato aconteceu. Né? Precisamos aí que a sindicância faça o seu trabalho, seja imparcial, né, e se caso precisar e caso for aí constatado e confirmado que houve ali, né, um mau atendimento, algo ali que não seguiu os padrões de atendimentos aí, os padrões de segurança, esse profissional, ele precisa sim ser aí punido, porque de fato é uma situação que chama atenção, né, e pode acarretar essa questão da morte, que também vai ser investigada agora pela polícia, para ver se a morte está ou não está ligada ao falecimento, então, da paciente. Nós vamos acompanhar aí essa sindicância e assim que for possível, nós vamos trazer aí as informações e a apuração realizada através dessa sindicância interna que acontece no pronto-socorro de Araçatuba. Oito horas mais 13 minutos, e uma notícia agora importante para Birigui, né? O hospital regional, as obras do Hospital Estadual do Alto Noroeste Paulista segue ganhando forma em Birigui e já começa a transformar a paisagem às margens da rodovia Roberto Hollenberg, considerando aí um dos maiores investimentos da história da saúde pública regional. O empreendimento avança dentro do cronograma previsto e mantém aí a previsão de entrega para 2027. O andamento da construção foi apresentado durante uma reunião realizada na última semana entre a prefeita Samantha Borini e representantes da Quadra Engenharia, empresa responsável ali pela execução da obra. Participaram do encontro os diretores Tony Culceiro e Júlio Saliá, além do gerente-geral da obra, Felipe Raiol. Também acompanharam a reunião os secretários municipais Carlos Farias, do Desenvolvimento Econômico, e Viviane Sanches, dos Negócios Jurídicos. Segundo a construtora, os trabalhos estão concentrados na fase final das fundações e no início da estrutura de concreto armado da torre principal do hospital, que terá 7 pavimentos. Ao mesmo tempo, a equipe segue atuando na construção das áreas auxiliares que irão abrigar setores técnicos, operacionais e estruturas de apoio fundamentais aí para o funcionamento da futura unidade hospitalar. A administração municipal tem acompanhado cada etapa da obra e afirma que vem atuando de forma integrada para garantir aí agilidade nos processos administrativos e apoio técnico necessário para o cumprimento do cronograma. O Hospital Estadual do Alto Noroeste é tratado como uma conquista histórica para Birigui e toda a região, já que deverá ampliar significativamente a capacidade de atendimento da rede pública de saúde. Quando entrar em funcionamento, a unidade deverá oferecer serviços especializados de média e alta complexidade, incluindo internações, exames, cirurgias e atendimentos hospitalares que atualmente obrigam muitos pacientes a buscar tratamento em outras unidades. O complexo hospitalar está sendo projetado para atender toda a região, com 274 leitos, incluindo unidade de terapia intensiva. O investimento ultrapassa 350 milhões. A expectativa é que o novo hospital se torne referência regional em saúde pública e represente aí um salto importante na estrutura de atendimento médico do interior paulista. Com certeza, essa obra também é aguardada aí com muito anseio pela população. O nosso amigo Tiago Mendonça colocou aí uma foto lá do local onde está sendo construído então esse hospital e que com certeza vai trazer aí muitas qualidades e muita melhoria para Birigui, além da geração de emprego e também obras desse porte, né, atrai aí novos investimentos, novas empresas e com certeza será muito importante este hospital aqui em Birigui. 8 horas mais 16 minutos, meu amigo Thiago Mendonça. Vamos agora saber aí como é que fica. Vamos saber agora as principais notícias aí pelo giro pelo mundo através das notícias do estado e também da federação.
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2: A Anvisa, Agência Nacional de Vigilância Sanitária, liberou a produção na fábrica da IP no interior de São Paulo. A decisão foi tomada após a agência concluir que a química Amparo, fabricante da marca, corrigiu parte das falhas sanitárias identificadas em inspeções anteriores. Além disso, a Anvisa autorizou a comercialização e o uso dos produtos com lotes final 1, fabricados a partir de 1º de abril. Segundo a Anvisa, a empresa apresentou um plano para atender 76 exigências sanitárias apontadas durante uma inspeção feita em abril deste ano. Entre as medidas cobradas, estavam melhorias nos processos de fabricação, rastreamento dos produtos, controle de qualidade e monitoramento de possíveis riscos sanitários. A agência informou ainda que vai seguir acompanhando as ações corretivas implementadas pela empresa. E apesar da liberação para venda e uso de lava-roupas, líquidos, detergentes, desinfetantes da IP produzidos após 1º de abril, a Anvisa reforça que parte dos produtos da marca continua proibida para comercialização e uso. A restrição permanece para todos os detergentes, sabões líquidos para roupas e desinfetantes com lotes terminados em 1, fabricados até 31 de março deste ano. Segundo a Vigilância Sanitária, esses produtos devem permanecer armazenados em local seguro e não serem descartados. Sua liberação ocorrerá à medida que a empresa apresentar laudos de laboratórios autorizados pela Anvisa. Com informações da Agência Brasil, da Rádio Nacional no Rio de Janeiro, Priscila Terezo.
3: A Receita Federal recebeu 44 milhões e 500 mil declarações do Imposto de Renda à Pessoa Física neste ano. O número foi divulgado pelo ministro da Fazenda, Dario Durigan, nas redes sociais neste sábado. Foram 500 mil declarações a mais do que o esperado. Para o ministro, o resultado reflete o compromisso do contribuinte brasileiro e o amadurecimento do sistema tributário nacional. O prazo de entrega terminou na sexta-feira, dia 29. Do total de declarações, 56% dos contribuintes vão receber restituição, 23% ainda tem algum imposto a pagar e 21% ficaram isentos. O ministro ainda destacou que 6 em cada 10 declarações entregues utilizaram o modelo pré-preenchido, que já carrega algumas informações do contribuinte para facilitar o processo. Além disso, lembrou do pagamento do primeiro lote de restituições na sexta, o maior da história, 16 bilhões de reais. No dia 15 de julho vai ser pago o primeiro cashback do imposto de renda. São 500 milhões de reais para contribuintes que não precisaram preencher a declaração, já que não são obrigados, como quem teve renda menor que o limite de isenção ou dependentes de alguém. Da Rádio Nacional em Brasília, Gabriel Brum. O Ministério da Fazenda manteve a previsão de crescimento econômico de 2,3% em 2026. De acordo com a nota divulgada nesta sexta-feira, a expansão da indústria e dos serviços devem compensar uma desaceleração da agropecuária. O informe divulgado aponta para a desaceleração da atividade no segundo e no terceiro trimestres do ano, de abril a setembro. Nesse período, o fim de benefícios fiscais do governo deve ser compensado pela redução do custo de crédito. A partir de outubro, o Ministério espera retomada da economia enquanto a indústria manufatureira recupera força com a redução dos juros em andamento. O mercado financeiro prevê queda da taxa Selic dos atuais 14,5% para 13,25% até o fim de 2026. Sobre o resultado de alta de 1,1% no Produto Interno Bruto no primeiro trimestre, o Ministério da Fazenda apontou que a expansão foi na linha das previsões do mercado e um pouco acima do esperado pelo Ministério. O Brasil teve o quarto maior crescimento, atrás da Coreia do Sul, Estados Unidos e China, mas à frente de Reino Unido, Japão e Alemanha. Da Rádio Nacional em Brasília, Gabriel Brum.
4: A bandeira tarifária para a conta de luz vai permanecer amarela em junho. Com isso, os consumidores de energia elétrica seguem com um custo adicional de cerca de R$ 1,88 a cada 100 kWh consumidos. Segundo a ANEEL, Agência Nacional de Energia Elétrica, o período seco no Brasil leva a uma geração hidrelétrica menor e ao acionamento de usinas termoelétricas, que tem custo mais elevado. De janeiro a abril deste ano, a bandeira tarifária permaneceu verde, sem nenhum custo, reflexo das condições favoráveis no período. Já em maio, foi acionada a bandeira amarela. O sistema de bandeiras tarifárias foi criado em 2015 pela ANEEL. De acordo com a agência, as cores são definidas a partir da previsão de variação do custo da energia em cada mês. As condições de operação do sistema de geração de energia elétrica são reavaliadas pelo ONS, Operador Nacional do Sistema Elétrico, que define a melhor estratégia de geração de energia e traça uma previsão de custos a serem cobertos pelas bandeiras. Com informações da Agência Brasil, da Rádio Nacional em Brasília, Bianca Paz.
0: 8 horas mais 21 minutos, passamos aí o giro pelo mundo, as principais notícias do Estado e também da Federação. Agora vamos chamar aí o plantão de polícia.
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0: Um adolescente de 15 anos foi vítima de roubo no final da tarde do último sábado, dia 30, na região central de Birigui. O crime aconteceu por volta das 18h30, no cruzamento das ruas 7 de dezembro e Roberto Clark, e foi registrado por câmeras de monitoramento. De acordo com as informações apuradas, o suspeito estava em uma motocicleta Honda Bis e teria abordado o adolescente, cercando a vítima antes de subtrair seu aparelho celular. As imagens mostram o momento em que o criminoso se aproxima do jovem e, em seguida, deixa o local levando o telefone. Após o assalto, o adolescente seguiu para sua residência e comunicou os pais sobre o ocorrido. O caso foi registrado por meio de boletim de ocorrência eletrônico. A Polícia Civil vai investigar o crime e utilizar imagens de câmeras de monitoramento da região para tentar identificar o autor do roubo. Quem tiver informações e possa contribuir com a investigação pode entrar em contato com a Polícia Militar através do 190 ou a Polícia Civil 197. As podem ser feitas de forma anônima, com garantia aí de sigilo de identidade do denunciante. Um homem foi autuado pela Polícia Militar Ambiental na manhã do último domingo, dia 31, em Araçatuba, por realizar pesca com uso de apetrecho proibido no reservatório da usina hidrelétrica Três Irmãos. A ocorrência foi registrada durante a Operação Impacto, quando os policiais ambientais flagraram aí o indivíduo utilizando uma rede de emalhar no local. Durante a abordagem, ele informou aos agentes que não possui registro de pescador profissional e que havia capturado apenas um peixe da espécie conhecida como porquinho, pesando aproximadamente aí 100 gramas. Diante da irregularidade, os policiais lavraram um auto de infração ambiental no valor de R$ 1.000,02, com base no artigo 35 aí, por pescar mediante a utilização de apetrecho não permitido. Foram apreendidos uma rede de emalhar com malha de 80 milímetros, 80 metros de comprimento e 1,8 de altura, além do pescado. O peixe foi descartado devido à inviabilidade de outra destinação. Enquanto a rede foi encaminhada para a sede aí do 1º Pelotão de Polícia Ambiental de Araçatuba. A ocorrência vai ser comunicada também à Polícia Civil por possível infração ao artigo 34 da Lei Federal número 9.605 de 98, que trata dos crimes contra a fauna aquática. Uma mulher foi presa por tráfico de drogas na manhã do último sábado, dia 30, pela Polícia Militar, durante atendimento de ocorrência de perturbação do sossego no bairro Castelo Branco, em Araçatuba. De acordo com a PM, equipes realizavam atendimento pela rua Caiabes quando perceberam que dois adolescentes correram ali para o interior de uma residência. Ao notar a aproximação dos policiais durante a abordagem, os agentes localizaram porções de crack com um dos menores. Com a autorização da moradora, os policiais realizaram buscas no imóvel. No quarto da responsável pela residência, foram encontradas mais porções de crack, uma porção de maconha e dinheiro em espécie. Materiais que, segundo a polícia, estavam relacionados aí à atividade do tráfico de entorpecentes. A mulher foi conduzida à central de flagrantes, onde a autoridade policial ratificou a prisão em flagrante por tráfico de drogas. Ela permaneceu à disposição da justiça. Os dois adolescentes foram ouvidos e posteriormente liberados aos seus responsáveis legais. O caso será investigado aí pela Polícia Civil. Uma jovem de 19 anos ficou ferida após se envolver em um acidente de trânsito na rua Borba Gato, no bairro Santana, em Araçatuba, no início da tarde do último sábado, dia 30. Segundo as informações apuradas no local, a jovem conduzia uma motocicleta Honda Bis pela rua Anselmo Manarelli e, após acessar a rua Borba Gato, colidiu frontalmente com um automóvel Onix. Com impacto, a motociclista sofreu ferimentos em uma das pernas. Ela foi socorrida por uma equipe de resgate e encaminhada ao pronto-socorro municipal para atendimento médico. A área foi preservada para os trabalhos da perícia técnica realizada ali pelo Instituto de Criminalística, que irá auxiliar na apuração das circunstâncias do acidente. Durante o registro da ocorrência, foi constatado que a jovem não possuía carteira nacional de habilitação. Em razão da irregularidade, a motocicleta deverá ser recolhida ao pátio. Olha essa, meu amigo Thiago Mendonça. Um homem de 44 anos foi apresentado no Distrito Policial de Birigui na tarde da última sexta-feira, dia 29, após procurar voluntariamente o Centro Pop, localizado na rua Roberto Clark, para solicitar ajuda e retornar ao sistema prisional. De acordo com informações da Guarda Civil Municipal, a equipe foi acionada por volta da meia-dia 29 para prestar apoio no local. Ao chegar, os agentes encontraram um homem que relatou estar cumprindo pena em regime de trabalho externo no município de Buritama, vinculado aí ao Centro de Ressocialização de Birigui. Segundo o próprio detento, ele havia se evadido da unidade prisional na quinta-feira 28, quando rompeu a tornozeleira eletrônica utilizada aí para o monitoramento e caminhou até Birigui. Ainda conforme o relato, após refletir sobre a decisão de fugir, resolveu procurar espontaneamente o Centro Pop para pedir auxílio e manifestar o desejo de retornar ao cumprimento da pena. Diante da situação, a Guarda Civil Municipal adotou as providências necessárias e conduziu o homem à autoridade policial competente, responsável aí pela adoção das medidas legais cabíveis. O caso foi registrado e vai ser analisado pelo sistema prisional e pela Polícia Judiciária, que deverá apurar as circunstâncias da invasão e do rompimento do equipamento de monitoramento eletrônico. Uma colisão entre carro e uma motocicleta deixou duas pessoas com ferimentos leves na noite da última sexta-feira, dia 29, no cruzamento da Avenida Isaura Macarena Albani com a Rua José Domingos Ângeles, no bairro Simões, em Birigui. Segundo informações da Polícia Militar, a condutora de um automóvel de 52 anos seguia pela Rua Francisco Garcia Vera e tentou atravessar a Avenida Isaura Macarena Albani, com destino aí à Avenida Natal Masson. Ela relatou que não percebeu a aproximação da motocicleta devido a um ponto cego do veículo, ocorrendo a colisão com uma Honda Bis, conduzida por um homem de 47 anos. Quando os policiais chegaram ao local, as vítimas já haviam sido socorridas por equipe de resgate. O motociclista e o passageiro foram encaminhados ao pronto-socorro de Birigui, com escoriações leves, e permaneceram em observação médica. A documentação dos condutores e do veículo envolvido foi verificada pela equipe policial e não apresentou irregularidade. 4 adolescentes fugiram de uma casa-abrigo localizada na rua Dr. Clóvis de Arruda Campos, no bairro Vila Estádio, em Araçatuba. O desaparecimento foi registrado pela Polícia Civil na noite deste sábado, 30, após o pai de uma das adolescentes ser informado da fuga e procurar informações na instituição sobre o paradeiro da filha. O homem informou que a menina estava sob os cuidados da mãe, mas havia sido encaminhada à unidade de acolhimento por determinação judicial. Ele contou que recebeu o telefonema de uma pessoa a pedido da própria adolescente, informando que ela havia fugido do local. Ao entrar em contato com a casa-abrigo, o pai teria sido informado que a instituição desconhecia o paradeiro da menor e queria verificar a situação. Diante da falta de resposta, ele acionou o conselho tutelar, que informou que a unidade já havia adotado as providências necessárias e registrado ali a ocorrência. Um funcionário da casa-abrigo confirmou posteriormente que, além da adolescente, outros 3 jovens também deixaram o local sem autorização, totalizando 4 desaparecidos. O caso foi registrado no plantão policial de Araçatuba e encaminhado para investigação. Até o momento, não há informações sobre o paradeiro das adolescentes. E o nosso destaque final fica por conta aí de uma tentativa de homicídio que deixou um homem ferido no bairro Paquerê, em Araçatuba. Um homem de 34 anos foi vítima de uma tentativa de homicídio durante a madrugada do último sábado, dia 30, no bairro Jardim Paquerê, em Araçatuba.
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1: 8 horas mais 40 minutos. Agora, gente, vamos chamar o nosso amigo Ronaldo Maestá com as informações do esporte.
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3: Olá, olá, olá, bom dia, como estão? Tudo certo, graças a Deus? Que bom, segundou, novo mês, novas esperanças, uma semana mais curta, hein? Hoje dia 1º de junho já, aqui o Ronaldão, e diariamente você sabe, estamos aqui no seu, no meu, no nosso Diário Regional, no Momento do Esporte, na Top FM, a rádio que é top. Junto com os lindinhos, Guilherme Renan e DJ Thiago Mendonça. Santos. O Santos foi eficiente para vencer o Vitória por 3-1 no sábado pela 18ª rodada do Brasileirão, em uma partida que passou longe das boas atuações já apresentadas desde a chegada de Cuca. O time teve competência para fazer os gols e segurar a pressão adversária depois da expulsão de Gabigol. A equipe depende muito das associações entre Miguelito, Gabriel Bontempo e Gabigol. Quando esse trio não funciona, o time sofre. Mas a joia boliviana, com um chute que desviou na marcação, conseguiu abrir o placar e dar um pouco mais de tranquilidade entre os erros de passe e marcação. No segundo tempo, o Santos evoluiu o suficiente para definir a vitória rapidamente. Primeiro em um golaço de Barreal e depois com o Gabigol, em um presente dado pelo time de Salvador. Entretanto, o camisa 9 complicou um jogo que estava controlado. A expulsão, depois de um gesto obsceno para um torcedor, quase colocou tudo a perder. A atitude fez com que o Vitória pressionasse até o último minuto, a um Santos que, naturalmente, caiu de rendimento no segundo tempo. A vitória dá tranquilidade ao Santos durante a pausa para a Copa do Mundo. O time está fora do Z4 Brasileirão, independente do resultado, né, que já aconteceu entre Vasco e Atlético Mineiro. Então o Santos não entrou, vai ficar aí um mês, né, fora dessa zona da degola. Palmeiras. O técnico Abel Ferreira comemorou o que ele chamou de sorte do Palmeiras na vitória por 1-0 sobre a Chapecoense. É sorte mesmo, né? Sorte do Varmeira, né? O louco, que gol que anularam do time de Santa Catarina. Uma vergonha, hein? Na tarde deste domingo, no Allianz Parque, em jogo válido pela 18ª rodada do Brasileirão. O português reclamou muito durante toda a entrevista coletiva após o jogo do calendário que permitiu uma partida do Brasileirão após as convocações das seleções para a Copa do Mundo. É só o Palmeiras que tem, os outros não tem. Ah, chorar debaixo do edredom que é quentinho, vai Abel. O Palmeiras somou 8 desfalques por convocações. Flaco Lopes, John Arias, Gustavo Gomes, Ramon Sosa, Maurício, Emiliano Martínez e Joaquim Piquerez, além de Jai, que está com a seleção da Argentina para amistosos. Abel pediu calma com as críticas sobre os jovens, principalmente Luigi e Kelvin. O centroavante foi o titular no primeiro tempo e deu lugar a Paulinho, que decidiu o jogo. Já o lateral cometeu o pênalti no último lance. O comandante elogiou outros jovens que tiveram oportunidade no jogo deste domingo diante do elevado número de desfalques. Caso de Luiz Pacheco, Larson e Riquelme Felipe. Classificado para as oitavas de final da Copa do Brasil e da Copa Libertadores, o Palmeiras vai para a pausa no calendário por causa da Copa do Mundo, com vantagem na liderança do Campeonato Brasileiro. O time palmeirense tem 41 pontos e 7 de vantagem para o Flamengo, e o Flamengo tem um jogo a menos. Vai chorar lá adiante, vai Abel. Não é só você que tem convocados não, ô cara pálida. Corinthians. O Corinthians vinha de uma atuação ruim na Conmebol Libertadores, tinha só uma vitória fora de casa e rondava as últimas posições do Campeonato Brasileiro. Portanto, a vitória por 3-1 sobre o Grêmio de virada serviu para muitos propósitos. O mais importante deles é deixar o time longe da zona de rebaixamento durante a pausa para a Copa do Mundo. Um alívio importante para uma equipe que, assim como no passado, oscila entre jogos bons e ruins no Brasileirão. Uma derrota poderia colocar o timão na zona de rebaixamento pelos próximos 2 meses. o confronto na Arena do Grêmio no sábado teve um início preocupante. O Corinthians sofreu nos primeiros 20 minutos e levou o gol em uma falha do sistema defensivo, depois de uma jogada ofensiva desperdiçada por Mateuzinho, em um contra-ataque muito bem aproveitado pelo adversário. A partir da metade do primeiro tempo, o Corinthians melhorou, teve maior volume e finalizou mais. Chegou ao empate com o André, que acertou um forte chute aos 46 minutos. Na segunda etapa, praticamente só deu o Corinthians. André, que não vinha bem até marcar o gol, fez seu segundo na partida e virou o placar. Caio César esteve com um excelente desempenho durante a partida toda, tendo uma oportunidade como titular, marcou o terceiro, o primeiro dele pelo clube. O jogo contra o Grêmio ofuscou a má impressão deixada pelo desempenho na derrota por 2-0 para o Platense na Argentina, na Neoquímica Arena, na quarta-feira. Esse Caio César é um baixinho bom de bola, viu? O bichinho é rápido, hein? Fez ainda o Corinthians chegar a 24 pontos e saltar 6 posições na tabela, se afastando da zona da degola com uma vitória como visitante que não acontecia desde 19 de fevereiro contra o Atlético Paranaense. Outra boa perspectiva do que apresentou em Porto Alegre é a produção ofensiva. Com o pior ataque do Brasileirão, o Timão fez 3 gols em uma partida, somente pela segunda vez no campeonato. A outra havia sido a vitória por 3-2 sobre o São Paulo, na 15ª rodada. Agora, o Corinthians só voltará a jogar depois da Copa do Mundo, respirando aliviado. O adversário da 19ª rodada, que fechará o primeiro turno do Brasileirão, será o Remo, em jogo que tem 22 de julho, como data base. Um mês e... mais de um mês e meio ainda, né? São Paulo. O São Paulo perdeu por 1-0 para o Remo na noite deste domingo no Mangueirão, pela 18ª rodada do Brasileirão. O técnico Dorival Júnior afirmou que o time não fez uma partida ruim, mas que não concretizou as oportunidades que teve, sobretudo no primeiro tempo. O gol sofrido veio em um erro do passe de Enzo Dias nos minutos finais, mas o treinador preferiu valorizar a eficiência do adversário. Dorival valorizou a pausa para a Copa do Mundo para trabalhar a equipe, recuperar os lesionados e dar confiança aos mais jovens que vêm entrando no time. O São Paulo não vence no Brasileirão há 5 jogos, desde a 13ª rodada, quando bateu o Mirassol. O elenco agora ganha alguns dias de folga e deve retornar dentro de 20 dias para voltar aos trabalhos. A próxima partida está marcada para a semana do dia 22 de julho, contra o Furacão Atlético Paranaense, na tabela do Brasileirão, onde só tem Mirassol, que tem 17 jogos, e os demais paulistas, todos de 18 jogos. Então, Mirassol tem 17, os paulistas, tá? E os outros têm 18. Então, o Palmeiras está em primeiro, o Bragantino está em quinto, o São Paulo em oitavo, o Corinthians em décimo, o Santos em 15º, um ponto só acima da zona de rebaixamento, e o Mirassol está em 19º. Então esses são os brasileiros. Mas o Mirassol tem um jogo a menos. Os brasileiros, desculpa, tá? Os paulistas. A seleção brasileira venceu a fraca equipe do Panamá por 6-2. Fraca, mas vamos dizer assim que fez a sua parte, né? Precisava ganhar porque é fraca e ganhou. Amador, Independente Veterano, jogou contra o time do Ricão United. Isso. Nesse domingo às 9 horas na Arena Coab em Coroados. E empatou em 1-1 com o gol do Du. Parabéns ao time do Independente Veteranos. E lembrando que quem gosta de esporte, que queiram dar um apoio ao Jornal Diário Regional e esse momento de esporte, é só falar com o Lindinho e Guilherme Renan. E se quiserem publicação de times regionais, resultados e aquela resenha, entre em contato também com o Zap 18 99798 6093, com o Ronaldão. Por hoje fico por aqui, um abraço a todos que nos acompanham, até amanhã, se Deus assim nos permitir. Fiquem com Deus, que eu vou com Ele. E lembrando que é uma semana mais curta. Tchau.
1: Oito horas mais 49 minutos, passamos aí então, né, o momento do esporte, a participação do nosso amigo Ronaldo, mas está trazendo aí as principais notícias do esporte, muito importante e muito bacana aí a participação do nosso amigo Ronaldo, mas está. Mandar aqui um bom dia também pro nosso amigo Alexandre, o Martelinho de Ouro, ali, a Suzane também, o Cowboy, e a Claudineia acompanhando o nosso programa, também minha mãe, Maria Lima Gomes, aí acompanhando o nosso programa. Muito bom dia, obrigado aí pela sintonia e pela participação de todos vocês aqui no Diário Regional desta segunda-feira, 1º de junho. Mandar aqui também bom dia para o nosso amigo Elton Machado, mandando bom dia, Diário Regional. Ótima semana para nós. Vai Palmeiras, é isso aí, meu amigo. Palmeiras, hein? Mandar um bom dia, então, para todos aí que estão nos acompanhando e comentando aqui. O Maurílio também acompanhando o nosso programa. Muito bom dia pela participação e pela sintonia. 8 horas mais 51 minutos. Agora uma notícia muito importante. Começa hoje aí alguns testes, né, na usina de Promissão, e vai exigir aí uma atenção a toda a extensão do Rio Tietê. A Auren Energia realiza no dia 1 e 2 de junho uma série de teste operacional nas comportas da usina hidrelétrica de Promissão, localizada no Rio Tietê. A ação faz parte do plano preventivo de segurança da companhia e mobilizará equipes técnicas especializadas durante os 2 dias de atividade. Segundo a empresa, os procedimentos incluem testes de abertura e fechamento das estruturas do vertedouro, além de inspeções completas nos equipamentos responsáveis aí pela operação da barragem. Durante a execução dos trabalhos, algumas comportas poderão ser abertas temporariamente, como parte das verificações técnicas, o que exige atenção redobrada da população que frequenta áreas próximas ao rio, abaixo da usina. A companhia orienta que banhistas, pescadores e proprietários de pequenas embarcações evitem acessar o trecho do Rio Tietê, localizado à junção da barragem, área situada abaixo da hidrelétrica, durante o período de teste. Equipamentos de pesca instalados nas proximidades também deverão ser retirados temporariamente por medidas de segurança. De acordo com Paulo Rodrigues Souza, gerente do Centro de Operações da Auren Energia, as inspeções fazem parte aí das rotinas anuais de operação, manutenção e segurança de barragem da empresa. As verificações permitem garantir que todo o sistema esteja preparado para operar com segurança e eficiência, principalmente em período aí de maior volume de água e chuva intensa. Ao longo das atividades, serão realizadas testes em uma comporta de superfície e em 5 comportas de fundo, além de checagem completa dos sistemas que integram aí a operação do vertedouro. A empresa reforçou que os procedimentos seguem protocolos rigorosos de segurança do setor elétrico e não representa risco estrutural para a barragem. Ainda de acordo com a Auren Energia, os testes têm caráter preventivo e são fundamentais aí para assegurar a confiabilidade operacional da usina e a segurança das comunidades próximas. Para esclarecer dúvidas ou obter informações sobre as operações da hidrelétrica, a população pode entrar em contato com o canal Diálogo Aberto, disponível através do WhatsApp pelo número 11 95637 5948, de segunda a sexta-feira, em horário comercial. É muito importante essa notícia, né? Atenção, você aí que mora nas redondezas, né, do Rio Tietê, os ranchos da vida, é muito importante ter essa cautela, este cuidado. Afinal de contas, esse trabalho começa hoje, é hoje e amanhã, então segunda e terça-feira aí, um trabalho preventivo nas comportas, e que deve ser então evitado, né, evitado as embarcações, os barcos e também a pesca nessa região. Olha, uma última notícia, a gente finalizar o Diário Regional dessa segunda-feira. O Tribunal de Justiça de São Paulo manteve a decisão da terceira vara civil de Araçatuba, que condenou um advogado e uma mulher a devolver cerca de R$81 mil que foram pagos pelo INSS a uma pessoa incapaz, referente a uma ação judicial, mas que foram desviados da vítima. O defensor e a mulher, que é sobrinha da vítima, também foram condenados a pagarem de forma solidária uma indenização de R$10 mil, com a ação que tramita em segredo de justiça. Os nomes das partes não foram divulgados pela assessoria de imprensa do Tribunal de Justiça. O que foi divulgado é que a vítima ganhou uma ação previdenciária e foi conduzida a uma agência bancária pela mãe e pela sobrinha dela, que não seriam as curadoras legais dela. Apesar disso, elas teriam feito o saque integral da verba indenizatória obtida aí no processo. Segundo a ação, parte do valor foi transferido para a conta do advogado, a título de pagamento de honorários, que não estavam estabelecidos em contrato, e o restante foi depositado na conta da sobrinha, da ganhadora aí da ação. Tanto o advogado como a sobrinha foram condenados em primeira instância e recorreram. O recurso foi julgado pela 4ª Câmara de Direito Privado e o relator desembargador Enio Zuliani considerou que a atuação do advogado, único apelante da sentença, foi determinantemente para a concretização da fraude. De acordo com o magistrado, além de não observar o formalismo contratual para ser remunerado, especialmente por se tratar de cliente incapaz, o defensor tinha conhecimento da ilegalidade do saque e não agiu em seu dever de impedi-la, o que por si só configura conduta ilícita tipificada pelo Código Civil. Zuliani entendeu ainda que a sentença em primeira instância foi correta ao determinar a reparação solidária do prejuízo, já que o dano resultou da convergência de vontades maliciosas e ilícita de ambos. Para o relator, a sentença foi correta ao responsabilizar ambos, não sendo possível minimizar a responsabilidade do defensor. Vale lembrar que o advogado é, antes de tudo, um profissional encarregado de respeitar as leis e as autoridades. A decisão foi unânime, tendo seguido o voto do relator, os desembargadores Alcides Leopoldo e Marcília Dalla Dea Baroni. Então, o advogado aí vão ter que restituir a vítima aí neste valor, além de pagar uma indenização aí solidário em R$10 mil. 8 horas mais 57 minutos, e a gente assim chega ao fim desta edição do Diário Regional desta segunda-feira. Essa semana é mais curta, né, meu amigo Thiago Mendonça? Afinal de contas, quinta-feira aí temos um feriado aí de Corpus Christi, né, para os católicos, um dia aí de muita fé e participação nas igrejas. Então a gente agradece aí a participação de todos, né, o acompanhamento aí através das redes sociais, também através das ondas do rádio 104.9. O nosso muito obrigado. A gente tem um encontro marcado. A nossa amiga Mara Salgado mandou aqui, ó, misericórdia, e dá-lhe golpe. Pois é, Mara Salgado, e o golpe dessa vez veio aí de um parente junto com o advogado. É barbaridade. A gente tem um encontro marcado, então, amanhã, terça-feira, né, a partir das 7:30 da manhã, para mais uma edição aí do Diário Regional. Uma excelente segunda-feira, uma excelente semana para você. Até amanhã, se Deus assim o permitir.
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Sonda-me, ó Deus, e conhece o meu coração. Prova-me e conhece os meus pensamentos. E vê se há em mim algum caminho mau, e guia-me pelo caminho eterno.

0: Sonda-me, ó Deus, e conhece o meu coração. Prova-me e conhece os meus pensamentos. E vê se há em mim algum caminho mau. E guia-me pelo caminho eterno. Salmos 139, versículos 23 e 24. Ouvintes, muitas pessoas não vão ao médico cardiologista com medo de encarar o resultado. Não tira um eletrocardiograma, não se submete a um check-up do coração e de todo o sistema cardíaco com medo do resultado. Eu sei que possivelmente estarei falando a pessoas que enfrentam essa situação. Mas isso não deve acontecer assim. Pelo menos não deveria acontecer assim, não é? Porque o mal será pior. Poderia ser tarde demais. Quanto mais protela, quanto mais deixa para amanhã, para encarar aquele problema, fica pior. É o caso de um dente. Às vezes, para não suportar um motorzinho ali no dente, combatendo a cárie, fazendo assim obturação, nós fugimos do dentista. Mas o resultado, depois vem a dor. E depois da dor, o que temos de fazer? É irmos no dentista do mesmo jeito. A essas alturas, os meus ouvintes já estão captando tudo, não é? O que queremos dizer. Muitos não querem, de maneira alguma, sondarem as suas vidas através da palavra de Deus, da sã doutrina, da mensagem do dia. Mas isto é simplesmente medo do resultado. Porque a mensagem de Deus para o seu dia mostra, de fato, o nosso estado na realidade. É uma sonda, é um eletrocardiograma e que mostra o estado espiritual da nossa alma. Agora, bom é que nós recorrêssemos a esse verdadeiro médico. Se você fosse um médico que lhe desse apenas aspirina, analgésicos, o que você deveria fazer? Era não voltar mais naquele médico. Eu estava examinando sobre o significado desta palavra, analgésico. Ele é um respeitante à analgesia, que por sua vez, notemos isto, leva a pessoa a perder a sensibilidade à dor. Então ela fica insensível à dor, provocando assim a analgia, que é uma insensibilidade à dor. Mas nós sabemos que a dor não é propriamente a enfermidade. A dor é um efeito. A causa é outra. E no caso, o analgésico serve somente para deixar a pessoa insensível à dor. Mas ele não combate a causa, não elimina a causa da dor, da enfermidade. E isso tem sido a desgraça de milhares e de milhares de pais de família, de mães, que têm perdido a vida prematuramente, deixando seus filhos aí. Têm morrido. Porque ao invés de ir no médico para combater a causa da dor, eles ficam nas farmácias comprando analgésicos e enganando-se a si mesmos, cauterizando a consciência em relação àquela enfermidade. Oh, não há outra coisa tão real para explicar o estado espiritual do povo, de um modo geral. Ao invés de ir diretamente no médico dos médicos, na palavra de Deus, e encarar a vida pela realidade das santas escrituras, pelo Espírito Santo, fica aí buscando esses que receitam apenas um evangelho analgésicos. Evangelhos analgésicos, que é simplesmente para levar as pessoas a perderem a sensibilidade. A sensibilidade consciente do pecado. O que significa cauterizar as suas consciências? Esses evangelhos, Paulo disse que ainda que ou ele mesmo ou um anjo do céu nos anunciasse um outro evangelho, então tem aparecido tanto evangelho baseado nas escrituras. Baseados todos nas escrituras. São galhos enxertados no mesmo tronco, mas cada um produz resultados diferentes, porque é segundo a sua natureza, é segundo o seu dogma, segundo o seu credo. Temos de encarar essa verdade. Não importa se somos feridos, se os nossos sistemas que nos dirigem são feridos nesta hora. Isso não importa, porque uma alma custa mais do que o mundo todo. E você não pense que se eu ocupasse meu tempo aqui somente vos anunciando cura divina, e Jesus Cristo salva, batiza com o Espírito Santo, cura e liberta, eu estaria expressando amor. Eu poderia jejuar semanas e semanas, dar todo o meu corpo para ser queimado nesse serviço. Isso seria como o sino que badala, disse São Paulo. Não adiantaria nada se eu não tivesse o amor de Deus. E o amor de Deus é corretivo. O amor de Deus é para nos mostrar o abismo. Nenhum programa, nenhuma mensagem seria de Deus, verdadeiramente de Deus, sem que te mostrasse o abismo, a luz mostrasse o abismo, a luz. Consideram isto, aquilo, o crime, o tóxico, o roubo, quando se trata de assaltos de casa e apanhar escondido assim, o roubo não modernizado, não é? Como o abismo, mas não é isto aí, totalmente o abismo. Isso é fundo do abismo, isso está lá como consequência, resultado apenas. Mas o abismo começa, é lá da maneira que você crê. É lá que é a porta do abismo, é a maneira que você tem crido. E se você tem recebido um evangelho analgésico, que serve simplesmente para te levar a perder a sensibilidade. A sensibilidade, note isso. Então, fique sabendo, quando você acordar, você vai constatar que o mal continua progredindo na sua vida a ponto de causar a sua morte eterna. Não saberei dizer se rolei horas inteiras porque adormeci sob doses maciças de analgésicos, diz Geraldo França de Lima. Vou repetir isto, de Geraldo França de Lima. Não saberei dizer se rolei horas inteiras, porque adormeci, vejam, ouvintes, porque adormeci sob doses maciças de analgésicos. Que coisa tremenda! Que susto nós deveríamos tomar nesta hora! Não saberei dizer se rolei horas inteiras, porque adormeci sob doses maciças de analgésicos. Quando acordar desse adormecimento causado pelos evangelhos analgésicos, oh, que decepção tremenda, horrível será para o homem que se adormeceu sob este efeito maligno, enganoso, efêmero, passageiro, temporário apenas. Doutrinas que não servem para outra coisa senão para adormecerem as pessoas. Oxalá que todos pudessem ouvir nesse instante em suas almas o grito de São Paulo na sua carta aos Efésios, capítulo 5. Desperta, tu que dormes, levanta-te dentre os mortos e Cristo te esclarecerá. Adormeci. Isto quer dizer, perdi a sensibilidade. Uma mulher, para se vestir conforme ela está se vestindo socialmente hoje, é necessário que antes ela perca a sensibilidade. É necessário que antes ela adormeça. Uma mulher, antes de cortar o seu cabelo, ela tem que ser adormecida por algum evangelho, por alguma doutrina, por algum espírito analgésico. Um homem e uma mulher, antes de se prostituir, antes de se entregar ao vício, à maldade, ao homossexualismo, ao vício não propriamente do tóxico, mas do próprio fumo, está aí amparado socialmente e religiosamente falando. Antes do homem se entregar a estas coisas, ao espírito pervertido da era, ele tem que estar adormecido por uma doutrina analgésica. Só há uma doutrina que pode nos sacudir nesta hora. Só. Oxalá que os Jonas fossem sacudidos nesta hora no porão dos seus navios, enquanto as almas estão perecendo neste mar revolto. Oxalá que eles fossem sacudidos. A Bíblia diz que aqueles homens foram lá e disseram: ó dormente, desperta-te, acorda. Dormente, você pode estar dizendo que Deus está nos abençoando, dormindo nesse porão dogmático de uma organização religiosa, de uma denominação, enquanto as almas estão perecendo no mar, naufragadas no pecado, na licença que vocês têm dado para elas viverem como bem entendem, por sua conta própria. Oh, a profecia de Balaão era de Deus, mas a sua doutrina era diabólica, por isso matou só num dia 23 mil soldados, 23 mil homens de valor.
1: Não há coisa mais funesta, mais mortífera do que essas doutrinas analgésicas que vêm simplesmente para cauterizar as consciências e adormecer as consciências, as almas, levá-las a perder a sensibilidade da palavra de Deus, do Espírito de Deus. A melhor coisa que Deus podia dar para o homem, ele deu, foi sua palavra. E ele deu ainda mais. Aquele que maneja a sua palavra, o Espírito Santo. E por quê? Por que então cochearmos entre dois pensamentos? Elias fez esse desafio quando o povo estava regido pelos falsos profetas, falsos pregadores, quando Acabe tinha doutores ao seu lado, acoitando um casamento ilícito com Jezabel. Elias gritou, Elias sofreu, Elias foi a boca de Deus, mas era um só contra 400, era um só contra o mundo todo. Somente esse homem implica comigo, somente esse homem implica com as coisas. Ao invés de falar de cura, de salvação e de demais coisas, ao invés de nos mostrar um cenário lindo dos céus e de demais coisas, nos dar um evangelho enfeitado, bonito, lindo, macio, analgésico, não é? Vive implicando com as coisas, implicando com as mulheres, implicando com os homens, implicando com o pecado. Oh, Elias! Mas Elias gritou, Elias protestou, Elias contestou, Elias falou. E se há um verdadeiro pregador nesse século, ele não tem outra ocupação senão implicar, senão contestar, senão protestar, senão gritar para o povo: salva-te! Salva-te desta geração perversa! Desperta-te do sono, da dormência causada pelo evangelho analgésico. O médico põe toda a classe de instrumentos para testar seu coração e qualquer outro órgão físico, do corpo físico. Eles estudam os livros onde os especialistas dizem: se sucede isso, então a enfermidade é essa. Porém, a Bíblia, a palavra de Deus, vivificada pelo Espírito Santo, não interpretada por um gênio intelectual, não interpretada por A ou por B, essa Bíblia é o único instrumento que eu tenho para a alma e para examinar-me a mim mesmo e àqueles que me ouvem. Sim, sonda-me, ó Deus, e conhece o meu coração. Prova-me e conhece os meus pensamentos. Como eu posso sondar minha vida, examinar minha vida através de um evangelho analgésico? Se ele me adormece, se ele diz para mim que nada faz mal, nada faz mal, minha filha, isso não tem importância, meu filho. Nós temos que evoluir, nós temos que evoluir. Se essa evolução está levando o homem somente para longe de Deus, esse homem deveria, então, não evoluir. O que adianta o homem ganhar o mundo inteiro se vier perder a sua alma? E o Senhor continue examinando a sua vida. Você quer examinar a sua vida, irmã? Abra 1 Timóteo, capítulo 2, a partir do verso 9. Você quer examinar o seu batismo? Irmão, pegue lá Mateus capítulo 28, versículo 19 e busque as referências, uma concordância, porque caso contrário você estará num texto isolado portanto num batismo falso. Você tem que concordar aquilo com as Escrituras. E assim por diante. Deus os abençoe. Em nome de Jesus Cristo. Amém.
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0: Nesses casos, o atendimento de urgência e emergência é sempre feito conforme a gravidade do quadro clínico, visando salvar vidas. Os estabelecimentos que não cumprirem a legislação estão sujeitos a penalidades, incluindo multas e outras sanções administrativas. Conhecer essa norma é um compromisso social que promove o bem-estar e reafirma o respeito aos que mais necessitam. Custódia do veículo. Dano em estacionamento, entenda como a lei protege o consumidor contra furto e prejuízos no local. Ao deixar o veículo em um estacionamento, o consumidor estabelece um contrato implícito de guarda, onde o prestador assume a obrigação de zelar pelo bem. E nesses casos, a responsabilidade do estabelecimento é objetiva, ou seja, ele deve responder por danos ou furtos independentemente da comprovação de culpa. O entendimento legal consolidado no país estabelece que avisos informando que a empresa não se responsabiliza por danos são nulos. Tais comunicados são considerados abusivos porque tentam renunciar uma obrigação de segurança prevista no Código de Defesa do Consumidor, que visa proteger o cliente. Essa regra se estende, inclusive, para os estacionamentos gratuitos, caso eles estejam vinculados a uma atividade principal do comércio, como supermercados ou shopping centers. Nessas situações, há um benefício indireto que implica o dever de zelar pela segurança dos veículos dos clientes. Então, para garantir o direito à reparação, é fundamental que o consumidor guarde o ticket de entrada, que serve como prova da relação de guarda. Em caso de dano ou furto, o cliente deve notificar imediatamente o responsável pelo estacionamento para registrar a ocorrência e facilitar a comprovação do prejuízo.
1: Dez horas, sete minutos.
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1: A paz do Senhor Jesus, eu sou Carla de Conceição do Coité, Bahia. Vim falar um pequeno testemunho para edificar a fé dos irmãos. Eu sintonizei na rádio Deus e Amor. Eu fiquei maravilhada, né, que a programação 24 horas. Cultos ao vivo, palavras novas todos os dias, que alimento para a nossa alma, que edifica cada dia mais a nossa fé. E os testemunhos é muito maravilhoso ouvir, né, que a gente fica maravilhada com mais fé ainda no Senhor Jesus. E foi ouvindo a pregação do pastor Kleber que eu senti vontade de fazer um propósito com o Senhor. Eu tinha uma pequena obra para realizar e vinha se arrastando um bom tempo e não estava dando certo. E perguntei ao Senhor: será, meu Pai, por que não dá certo uma pequena obra, né? E eu fazia sempre por onde, sempre tinha muito empecilho e não entendia. E então eu fiz esse propósito, que se o Senhor concedesse a realização da minha obra, que se tivesse algum mal, cairia por terra. E com o passar do tempo, né, no controle do Pai, eu fiquei maravilhada que a minha obra foi realizada e todo mal que tinha por detrás caiu por terra e foi realizada. Com o passar também de um pouquinho de tempo, eu senti vontade de fazer outro propósito da parte do Senhor. Meu filho já estava desempregado desde a pandemia e a gente começou a colocar currículo e correr nas empresas e nada estava dando certo, né? Então eu fiz um propósito: se Deus abrisse uma porta, né, de emprego para o meu filho, uma porta segura, eu iria na casa do Senhor, né, da Igreja Deus e Amor, e daria uma oferta de amor para a obra do Senhor. Para a honra e glória do meu Senhor, Deus abriu uma grande porta, que Deus deu uma chance de meu filho trabalhar na mesma empresa, que eu já tinha um bom tempo, né, indicado meu filho na empresa, mas não foi naquele momento, foi no momento do Senhor, né, que o Senhor os preparou. E o patrão me chamou no escritório e perguntou se meu filho estava trabalhando, e aí eu falei que não, e que ele poderia começar no outro dia. Então, por dentro de mim, eu fiquei maravilhada. Eu glorifico muito a Deus, porque Ele é um Deus de providência, né? E falei que eu ia dar o testemunho, né, os dois. O primeiro, né, que era a minha obra, e o segundo, que Deus abriu uma grande porta. E glorifico a Deus, que esse Deus era maravilhoso, né? Cabe nós ter fé e permanecer na fé. E glorifico o nome do Senhor Jesus, porque Ele vive e reina para todo sempre. Glória a Deus. Amém.
2: Quanto sofrimento, desilusão, tristeza e angústia na sua vida, caro amigo ouvinte. Você vive chorando, pensando: Deus se esqueceu de mim. Deus me abandonou. 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Você está enganado. Deus te ama. Deus te quer bem. Deus quer abençoar a sua vida. Você está pensando em tirar a sua própria vida? Você pensa em fugir de tudo e de todos, esconder-se e dizer: ninguém gosta de mim? Você está debaixo de uma depressão. Preste muita atenção. Deus te ama, porque de tal maneira Ele enviou seu único filho para que todo aquele que nele crê não pereça, mas tenha vida eterna. Jesus, Ele morreu. Morreu pelos teus pecados em uma cruz de dor, sofrimento e angústia, para te dar a paz e a tranquilidade. Ele mesmo disse bem claro: eu sou o bom pastor e o bom pastor dá a vida pelas suas ovelhas. Ele chegou a dizer mais ainda: vinde a mim todos que estão cansados e oprimidos e eu vos aliviarei. 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

Agora em São Paulo, 10 horas e 17 minutos. Muito obrigado pela sua audiência, ouvinte da Rádio Deus é Amor. Muito bom dia, uma ótima segunda-feira a você que está ligadinho conosco. Segunda-feira especial, 1º de junho de 2026. E nós agradecemos ao Senhor por tudo. Por mais um mês, pelo ar que respiramos, pelo fôlego de vida que nos deu o Senhor nesta manhã especial, pela sua vida, ouvinte da Rádio Deus e Amor, eu quero agradecer ao Senhor por mais essa oportunidade de falar com vocês. Nesta oportunidade, manhã desta segunda-feira, 1º de junho, deste lado, seu irmão em Cristo, cooperador Gustavo Ferreira, na mesa de áudio, nosso querido irmão Lucas Rione. E olha, nós teremos uma manhã maravilhosa aqui na Rádio Deus e Amor. E eu quero convidar você que está na sua casa, tomando aquele café, uma manhã, Lucas, fria aqui na capital, uma manhã gelada. Mas nada melhor do que um café, um chá para esquentar, um belo café da manhã. Ou você que já levantou 4, 5, 6, 7 da manhã e está no seu trabalho, está aí talvez na rodovia, na padaria ou no administrativo acompanhando o programa Voz da Libertação, continue conosco, porque teremos uma manhã maravilhosa na presença de Deus. 10 horas e 18 minutos, continue conosco. Inicia agora Manhã com Deus, na Rádio Deus é Amor. 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

0: 10:19. Muito obrigado pela sua audiência. Bom dia a você que está ligadinho conosco. Chegou pelo site, rádio ou aplicativo. Seja bem-vindo. Ó, você pode deixar já a sua mensagem através do nosso WhatsApp DDD 11 98292 3392. Você que está nos acompanhando, eu quero conhecer você, o seu nome. Você que está na sintonia, na audiência aqui nesta manhã especial, deixe a sua mensagem. Está no trânsito? Calma, calma. Não acelera, calma. Não perca a sua paciência. Calma, que aqui a Rádio Deus e Amor vai proporcionar você uma semana de bênção, uma semana de vitória, uma manhã maravilhosa e edificante na presença de Deus. Falando sobre manhã edificante, nós falamos sobre a bênção do Senhor, nós falamos sobre a palavra de Deus. E eu quero agora, juntamente aqui na Rádio Deus e Amor, oferecer a você esta meditação do dia. Nada melhor do que ouvir o nosso querido pastor Lourival de Almeida trazendo uma palavra de Deus para os nossos corações. Então, por isso, preste atenção, deixe o seu coração leve e ouça a meditação do dia, uma palavra que vai abençoar você.
1: Meditação do dia. E hoje, na nossa meditação do dia, nós vamos falar um pouquinho sobre o homem que, muitas vezes repreendido, endurece a cerviz, será quebrantado de repente sem que haja cura. Ah, nós temos hoje, né, a questão eufemista, a questão do abrandamento da forma de se pronunciar, o politicamente correto, que às vezes traz uma certa maciez a um assunto que nem sempre pode ser tão macio assim. Quando a Bíblia Sagrada diz que o homem que muitas vezes é repreendido, a Bíblia está falando de repreensão mesmo. A Bíblia não está falando de uma volta que a gente tem que dar para falar certas coisas. Quando a gente sabe falar, a gente pode falar qualquer coisa que funciona. Quando a gente não sabe falar, é melhor a gente não falar nada, porque não vai funcionar. Pode parecer até a coisa certa a falar, mas quando nós não sabemos falar, fica complicada a nossa colocação e as pessoas não receberão. Mas de qualquer forma, a Bíblia Sagrada nos diz que nós podemos repreender, sim. E a pessoa que muitas vezes é repreendida e acaba ainda não aceitando a repreensão, endurecendo o seu coração, pode acontecer que essa pessoa seja quebrantada sem que haja cura. Eu já vi muitas pessoas, e sei que vocês também já podem ter visto, muitas pessoas que passaram por um processo de repreensão, aparentemente aceitaram, mas voltaram à velha prática, às velhas atitudes, endureceram a cerviz, com o passar do tempo se revoltaram até contra a repreensão. Mas já vi também pessoas que, ao produzirem suas próprias vidas esse processo, que é um processo degenerativo, é um processo que vai corroendo a alma, é um processo que vai embrutecendo o homem. Já vi pessoas serem quebrantadas e, infelizmente, não encontrarem mais a cura. A Bíblia Sagrada fala de pessoas em cujos corações não se encontrou mais lugar para arrependimento. Uma dessas pessoas foi Judas. A gente tem que entender a repreensão quando ela vem do Senhor, da parte de Deus. Se a princípio ou no primeiro momento entendermos que foi pesada, porque repreensão é sempre, a gente sente um impacto, e quando nós não sentimos o impacto da repreensão, a repreensão não fez então o efeito. A repreensão, para fazer o efeito, ela tem que realmente nos impactar. Quando somos impactados por uma repreensão, nós devemos mergulhar na reflexão, mergulhar nas verdades embutidas da repreensão. Nós devemos pensar antes de refutar, não aceitar a repreensão, antes de endurecermos a nossa cerviz. Agora, se nós primeiramente endurecermos a nossa cerviz, se nós não quisermos aceitar a repreensão que vem de Deus, o risco existe existe o risco do quebrantamento de repente, sem que haja cura. Eu tenho certeza absoluta, prezado ouvinte, que a repreensão faz bem para o sábio. E só consegue entender um teor, um nível de uma repreensão, as pessoas que têm sabedoria. Nenhuma pessoa exaltada jamais aceitará nenhum tipo de repreensão. Mas as pessoas humildes, sábias, as pessoas que querem crescer, as pessoas que querem realmente progredir, essas pessoas vão aceitar a repreensão. Porque a repreensão, ela é cura. A repreensão, ela é para endireitar os nossos caminhos. A repreensão é para nos levantar do pó da terra. Portanto, resistir à repreensão é loucura. Se exaltar no momento da repreensão é loucura. O melhor é nós refletirmos, aceitarmos. Se por alguma razão não somos merecedores da repreensão, a repreensão veio, não fomos merecedores. Se não fomos merecedores da repreensão ou não cabia a repreensão naquele exato momento, a gente também sabe, não é? A gente também sabe. E como crentes, nós devemos saber lidar com essa situação também. E que Deus possa entrar em nossos corações, em nossas vidas, e que nós possamos aceitar a repreensão que vem da parte de Deus, e assim eu tenho certeza que todos nós vamos viver muito melhor.

0: 10 horas e 26 minutos é a meditação do dia para você, para edificar e abençoar a sua vida. Você que está ligado conosco, seja abençoado nesta manhã poderosa que o Senhor preparou para nós. Eu quero dar um alô a todos os nossos ouvintes, porque estamos com muitas pessoas já nesta manhã querida. Eu quero mandar uma paz para nossa ouvinte Marinês, que está acompanhando o programa Voz da Libertação. Irmã Marinês, que Deus abençoe. A nossa ouvinte Marli é quem está na sintonia conosco e ela está acompanhando a Rádio Deus e Amor para agradecer ao Senhor. Ela, inclusive, deixou um testemunho, a nossa ouvinte Marli de Jaú, São Paulo, passando para agradecer a Deus por tudo que ele fez. Graças a Deus, hoje eu estou bem, sem dores no joelho. Gratidão por mais um dia. Muito obrigado a nossa irmã Marli pela audiência, pelo testemunho. Que Deus abençoe grandemente. Eu quero enviar paz para nossa ouvinte Rita. Paz do Senhor Jesus, muito bom dia. Ela está acompanhando a Rádio Deus e Amor. Muito obrigado pela audiência, muito obrigado pela sua sintonia. Nosso ouvinte Rafael Soares, sempre conosco. Manhã querida e abençoada, Deus abençoe sua vida, meu irmão. Forte abraço, um ótimo dia, bom trabalho para você também. Muito obrigado pela sua audiência aqui conosco na Rádio Deus é Amor. DDD 11 98292-3392 é o nosso WhatsApp. Deixa aí a sua mensagem. Você que está nas principais rodovias: Anhanguera, Anchieta, Imigrantes, Marginal Tietê, Marginal Pinheiros. Você que está na Bandeirantes, já deixa a sua mensagem, Regis. E aí vai, deixa a sua mensagem de texto. Nos dê um feedback sobre como que está, qual é a situação, para atualizarmos todos os ouvintes em tempo real. Bom, ouvintes, hoje é segunda-feira abençoada. Não é aquela segunda-feira que tem pessoas, Lucas, que elas iniciam a semana sempre daquele jeito. Ai, hoje é segunda-feira, porque eu tenho que trabalhar. Querido, agradeça a Deus. Olha, você com vida, você com mais uma manhã, você levantou, o Senhor permitiu, eu deitei, dormi, acordei, porque o Senhor me sustentou, Ele permitiu nós estarmos em pé. Então agradeça ao Senhor por tudo. Não queira chegar num cenário onde você vai ter falta das preciosidades que você tem hoje. Como assim, Gustavo? Hoje você tem tantas coisas para agradecer, tantos talentos e presentes que Deus te deu, que muitas vezes, pela falta da sensibilidade de gratidão, você não reconhece isso. Não espere você chegar num cenário onde você vai tentar reconhecer essas coisas e elas não estarão lá. Então agradeça a sua família, agradeça a Deus pela sua casa, pelo seu trabalho, e juntos seremos abençoados por Jesus. 10 horas e 29 minutos, você que está chegando agora, continue conosco. É manhã de oração, louvor, palavra de Deus e muito mais. Neste momento, nós vamos ao pequeno intervalo, mas fique aí que tem mais novidades de Deus para a sua vida.
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2: Portanto, qualquer que me confessar diante dos homens, eu confessarei diante de meu Pai que está nos céus. Mas qualquer que me negar diante dos homens, eu negarei também diante de meu Pai que está nos céus. Mateus capítulo 10, versículos 32 e 33.
3: 10 horas e 30 minutos.
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Ele é santo, uma bela canção na rádio Deus e Amor, na voz da cantora Ângela Gonçalves, lançamento Na Eternidade, álbum Toque com Fé. Nada melhor do que iniciar uma segunda-feira ouvindo esta bela canção para abençoar as nossas vidas. Povo de Deus, eu quero lembrar a vocês, ouvintes, que hoje, aqui em nossa sede mundial, é a segunda-feira da palavra, segunda-feira do pão, e você não pode ficar de fora. Quero convidar você que trabalha próximo aqui à sede mundial, você que está na região central de São Paulo, ou você que é aí da Zona Leste, Zona Norte, Sul, mas estará próximo do culto da noite hoje, às 19 horas, segunda da palavra, aqui na sede mundial, presbítero Kleber de Oliveira, pregando uma palavra de Deus ao nosso coração. Todos os membros, obreiros, toda a igreja do Senhor reunida aqui, um dia que nós iremos meditar, ouvir e se alimentar da palavra de Deus. Você é o nosso convidado para estar conosco já nesta segunda-feira da palavra pela manhã, diácono Elias Santos, pregando a palavra de Deus, às 15 horas, presbítero Alan Feitosa, e à noite, no culto central, às 19 horas, presbítero Kleber de Oliveira, dirigente aqui da nossa sede mundial, pregando a palavra do Senhor. Venha, ouça a palavra, medite nesta palavra e seja abençoado. Lucas, mas quem sabe temos ouvintes agora nos acompanhando, em que eles precisam de um aconselhamento pastoral, em que eles necessitam de um aconselhamento, acompanhamento ou uma oração. Às vezes você chega ali e ouve a palavra que é uma oração especial. Venha, a nossa equipe pastoral estará aqui presente para abençoar a sua vida, orar por você, interceder por você. Clamaremos ao Senhor e você não pode ficar de fora. Precisa de uma oração, um aconselhamento pastoral, um dia para você falar, você precisa ser ouvido e não ter ninguém. Venha, equipe pastoral aqui da sede mundial, preparada para te atender com muito amor e muita alegria nesta segunda-feira da palavra, segunda do pão. Então nós te esperamos aqui na Avenida do Estado, 4568, Liberdade, São Paulo, entrada principal pela Avenida Prefeito Passos, número 10. E eu quero aqui, Lucas, já nós ouvimos um louvor com a nossa irmã cantora Ângela Gonçalves, e eu quero fazer uma pergunta ao nosso chat, a todos os ouvintes que estão nos acompanhando: quem é grato a Deus? Quando nós falamos em gratidão, nós estamos falando sobre um sentimento, uma virtude da vida, em reconhecer tudo aquilo que Deus nos deu através de sua bondade. Não, ninguém merece. Ai daquele que é ingrato. A ingratidão, ela traz coisas terríveis para a vida do ser humano. Mas quando nós aprendemos a ser gratos a Deus em tudo, seja no pouco ou no muito, grato ao Senhor, nós assim vivemos uma vida boa, uma vida debaixo da bênção de Deus. Então hoje é 1º de junho, chegamos na metade do ano, e eu quero fazer essa reflexão com você. Quantas batalhas você enfrentou até aqui e você venceu? Deus te ajudou. Quantos momentos difíceis enfrentamos, passamos, cenários terríveis, mas nós chegamos até aqui e chegamos e declaramos hoje que até aqui nos ajudou o Senhor. Não foi pela nossa força, não foi pelo nosso mérito, mas Deus nos ajudou. Aquele dia que você estava tão pensando em desistir, aquele momento que você pensou em chutar tudo para o alto e abrir a mão, o Senhor te trouxe até aqui, te fortaleceu. Então, de vez de reclamar, em vez de pensar o que poderíamos ter feito, é mais fácil nós agradecermos ao Senhor por metade deste ano. E daqui para frente, nós podemos e temos a oportunidade de termos novas atitudes, novos pensamentos, novos direcionamentos, para que assim
possamos viver dentro do propósito de Deus. Eu quero, Lucas, aquela canção inspirada pelo Espírito Santo, gratidão, vamos, um louvor sobre gratidão, que eu tenho certeza que esta canção vai alcançar o seu coração nesta manhã especial. Agradeça ao Senhor, metade do ano de 2026, até aqui nos ajudou o Senhor.

0: São Paulo, 10 horas e 45 minutos. Muito obrigado pela sua audiência. Que Deus te abençoe. Segunda-feira abençoada e gratos somos ao Senhor. Olha, eu tenho aqui e quero já passar a você o cronograma de atividades de cultos especiais que temos em nossa sede mundial. Eu quero passar a você os cultos que temos, o que está acontecendo na quarta-feira, na sexta-feira, ontem, domingo, nós tivemos aqui um culto maravilhoso. Lucas, esse vale a pena nós falarmos, porque o que nós vivemos, ouvintes, neste domingo aqui, foi extraordinário. Nós tivemos em nossa sede mundial um culto com um tema, eu e mais um, e me aquecendo no rebanho. Eu e mais um é você trazer, entrar dentro desse projeto, onde nós temos um culto especial, um culto evangelístico, e você traz uma pessoa ali que não ouviu a palavra, ainda não é cristã, ou uma pessoa que está fraca na fé, para você, você vai adotar ela na fé, vai discipular, vai ajudar, vai trazer na igreja para ela ouvir a palavra, para ela ser fortalecida pela palavra de Deus, até ela ficar firme e assim vai. E eu me aquecendo no rebanho, são todos aqueles que não estavam em comunhão, estavam fracos, talvez desistiram, desanimaram, mas eles estavam sendo acompanhados, é isso aí. Estavam sendo acompanhados já por uma equipe pastoral, intercedendo, orando com eles, lendo a palavra com eles. E nesse culto, nós tivemos aqui muitas pessoas retornando, pessoas aceitando ao Senhor Jesus, pessoas reconciliando com Cristo. O melhor, não foi só aqui na sede mundial, mas também em todas as nossas igrejas. É isso aí, em todas as nossas igrejas, Deus é amor. Então, olha só que interessante, ouvintes, o que foi esse final de semana. Nós tivemos o Eu e Mais Um aqui na sede mundial e todas as igrejas Deus e Amor. Tivemos também o Garagem Cristã ali lá em Brasília. Que maravilha! Ali a presença da nossa querida irmã, cantora Débora Miranda, ela que esteve juntamente com todos os músicos, os cantores, a nossa irmã Ana, que ali foi a campeã, que Deus abençoe grandemente a vida, os cantores, assim, de Deus, foi algo maravilhoso. É, a cantora Débora Miranda, nosso irmão Elias Santos e muitas pessoas alcançadas. O Garagem Cristã é um quadro, um programa que acontece pelo YouTube da Igreja Deus e Amor, onde tem ali a revelação de novos talentos, cantores, pessoas com uma voz tão maravilhosa, que maravilha. E você que está acompanhando, você pode seguir lá, YouTube, Igreja Deus e Amor Oficial, programa Garagem Cristã, e acompanhar. E também, no Espírito Santo, nós tivemos uma grande concentração de fé. Presbítero Davi Miranda Neto pregando a palavra de Deus, que maravilha, que unção. Estávamos acompanhando uma palavra de Deus, muitas pessoas alcançadas. Gente, se nós não agradecermos ao Senhor, se nós não identificarmos as mãos de Deus neste mover, neste trabalho, eu não sei mais, Lucas, o que é isso. É Deus operando poderosamente através da Igreja Pentecostal Deus e Amor, através da palavra de Deus aqui em nossa igreja. E você, nós te convidamos para você interceder por esta obra, nos ajudar em oração e fazer parte da família Deus e Amor. Aqui em nossa sede mundial, nós estamos com essa seguinte agenda para você cultuar a Deus conosco. Amanhã é a terça-feira dos vencedores, às 9h15, 19 horas, a quarta-feira do grande mover de Deus. O que Deus está fazendo é maravilhoso. Mas assim, para eu não falar muito, ô Lucas, senão os ouvintes não vão entender, vai ficar falando muito, vai embaraçar as informações, eu quero chamar um testemunho, porque nós vamos ouvir agora o resultado de todo o trabalho. Lucas, todo esforço, toda a pregação tem o seu resultado, correto? A palavra de Deus é pregada, o coração é alcançado. Se o coração foi alcançado, tem quebrantamento, tem renovo de Deus, tem libertação. E nós vamos acompanhar agora. Antes de eu te passar a agenda de cultos desta semana, nós vamos ouvir o resultado de todo o trabalho da Igreja Deus e Amor, que são vidas que foram alcançadas e que estão sendo alcançadas pelas mãos do Senhor através da fé.
1: A paz do Senhor Jesus Cristo, aqui eu quero testificar, eu fiz um voto com o Senhor Jesus, e aqui eu quero testificar do milagre do Senhor Jesus Cristo. A minha mãe realizou um procedimento cirúrgico para retirada de uma massa na bexiga. Minha mãe entrou na mesa de cirurgia dia 26 de junho, era aproximadamente 8 horas da manhã. Ela realizou a cirurgia. Aqui eu quero testificar que correu tudo bem na cirurgia da minha mãe. Correu tudo bem, tudo bem. O Senhor Jesus preparou começo, meio e fim dessa cirurgia. Tudo com as suas bênçãos maravilhosas. O Senhor Jesus colocou 3 médicos especialistas. E um médico, quando foi para realizar o exame da minha mãe, ele realizou outro exame que eu não tinha nem pago. E daí foi descoberta essa massa na mexiga. E dali o Senhor Jesus já entrou com providência, proveu o médico e a minha mãe já recebeu alta hospitalar. Já está em casa com a vitória nas mãos, cantando o hino da vitória. Eu estou aqui impactada. Estou aqui regozijando do milagre, da bênção do Senhor Jesus na vida da minha mãe. Quero aqui agradecer, pedir oração aqui ao grupo da Igreja Deus e Amor. Louvado seja o seu nome. E aqui eu quero agradecer ao Senhor por mais esse milagre na vida da minha mãe, que se chama Raimunda Rodrigues da Costa. E eu me chamo Viviane Rodrigues da Costa. Eu falo de Rio Branco, no Acre. Deus seja louvado, toda honra, toda glória seja dada para exaltar o grande nome do Senhor Jesus Cristo. Em paz me deito, logo adormeço, pois só o Senhor me faz habitar em segurança. Deus seja louvado para todos sempre, em nome do Senhor Jesus Cristo. Amém, Jesus, amém, meu Deus.
0: Como Deus, Ele é maravilhoso. Muito obrigado, ouvinte Viviane. Ouvintes, Deus é maravilhoso. Ao ouvir um testemunho como esse, nós ficamos gratos e a nossa fé ela é renovada. Nós vemos a importância de nós nos direcionarmos e agirmos pela fé, mesmo diante do cenário da dificuldade, do cenário da enfermidade, do cenário da luta. A irmã Viviane é um exemplo que nós devemos inseri-lo e segui-lo no mês de junho. Mesmo diante da dificuldade, mesmo diante da adversidade da enfermidade, ela se direciona e vai ao templo. Ela direciona e vai buscar ao Senhor. Ora a Deus pela cura da vida de sua mãe. Observe que nós temos escolhas a fazer diante da dificuldade. A primeira é aceitar o cenário em que está diante de nós e, enfim, deixar com que a enfermidade fale mais alto, ou nós perseverarmos e agirmos pela fé. Eu quero convidar você a mudar a sua mentalidade e entrar nesse propósito aqui na Rádio Deus e Amor. Daqui a pouquinho, às 11 horas, nós teremos uma oração especial, um grande propósito. Mas eu quero te convidar a colocar este propósito na sua semana. Essa não será a semana de derrota. Este segundo semestre de 2026 não será um semestre de vergonha, mas será o semestre da honra de Deus para a sua vida. E como a honra de Deus vai chegar, irmão Gustavo? É porque você vai agir pela fé. O cenário é de luta, mas você vai agir pela fé. Você vai perseverar em oração. Você vai orar mais do que nunca. Você vai acreditar mais do que nunca. Você vai seguir o propósito de Deus e a bênção do Senhor vai chegar. A enfermidade vai sair, a libertação vai chegar, o milagre vai acontecer, porque seremos abençoados em Cristo Jesus.

0: Em São Paulo, 10 horas e 57 minutos. Muito obrigado pela sua audiência. Você que está acompanhando a Rádio Deus e Amor, é o programa Voz da Libertação, segunda-feira, 1 de junho de 2026. Nós estamos iniciando o segundo semestre do mês e do ano de 2026. E a pergunta que fica é: Deus nos deu mais uma oportunidade, e o que nós vamos fazer com ela? Mais uma oportunidade de termos escolhas, atitudes, de planejarmos esse segundo semestre, e a certeza e a melhor resposta que poderemos ter: nós vamos seguir e iremos estar dentro do propósito de Deus. Ouvinte, você sabe qual é o melhor lugar para você estar? É dentro do propósito de Deus. Se você estiver, a bênção do Senhor será com você, com a sua família e com a sua casa. E se tem a bênção de Deus, é porque estamos buscando no propósito e na casa dele. Eu quero te convidar, agenda da sede mundial, para você ser abençoado, ser acompanhado e fazer parte da família Deus e Amor. Terça-feira dos Vencedores, às 9, às 15 e às 19 horas. Quarta-feira do Grande Mover de Deus, em três horários: às 9 horas, pastor Milton de Almeida; às 15 horas, presbítero Wilson Siqueira; e às 19 horas, presbítero Rivair Silva. Não saia da casa do Senhor, permaneça, porque a bênção de Deus vai te alcançar. Avenida do Estado, 4568, Liberdade, São Paulo. Em São Paulo, 10 horas e 59 minutos. Aí está a agenda especial desta semana para você acompanhar, ouvinte do programa A Voz da Libertação. Eu já quero convidar você que entrou nesse propósito, porque esta semana será a semana em que você vai agir pela fé. Esse segundo semestre de 2026 será o semestre da honra de Deus, da bênção de Deus em todas as áreas da sua vida. Você crê nisso? Então já sobe no nosso chat, já deixa aí no nosso WhatsApp esse grande propósito e a hashtag dessa programação.
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0: seu pedido de oração, que já voltamos.
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1: 11 horas e 1 minuto.
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3: Horas e 2 minutos, horário oficial de Brasília. Seja bem-vindo aqui na Rádio Deus e Amor. É o meu e o seu programa A Voz da Libertação, Manhã com Deus, desta segunda-feira, 1º de junho de 2026. Muito obrigado pela sua sintonia, a você que está nos acompanhando pelo site, pelo rádio, pelo aplicativo da Igreja Deus e Amor. Continue conosco. Eu sou o seu irmão em Cristo, cooperador Gustavo Ferreira, na mesa de áudio, nosso querido irmão Lucas Rione, e nós estaremos juntos até o meio-dia com muita programação, muito louvor, palavra de Deus. E a nossa programação não finaliza ao meio-dia. Nós temos a segunda-feira. Lucas, eu falo que ela se torna especial porque o que temos? Temos uma programação maravilhosa, Manhã com Deus até o meio-dia. Ali iniciamos a oração com a nossa vice-presidente, nossa querida irmã Débora Miranda,

Salmo canção para abençoar a sua vida, 11 horas e 7 minutos. A cantora Daniela Balaben, é isso aí, Ângela Gonçalves, foi o toque com fé na eternidade. 11 horas e 8 minutos na capital paulista, e eu já quero convidar todos os ouvintes. Chegou o momento de nós sermos impactados por Deus. Eu quero orar por você, eu quero apresentar a sua família em oração. Mas eu quero te convidar, coloque a sua fé em ação. Para viver o milagre de Deus, tem que ter fé. Então, mande agora o seu pedido de oração no nosso WhatsApp, DDD 11 98292 3392. Você vai deixar o seu pedido de oração, porque nós iremos buscar a face do Senhor Jesus.

grande propósito de oração, a resposta de Deus. Você que está iniciando o seu dia, você que vai bater em portas, vai fazer a sua parte, vai elaborar projetos. Quem sabe, Lucas, nós temos ouvintes nos acompanhando e hoje é o dia que eles vão apresentar aquele projeto para aquela liderança. Quem sabe nós temos ouvintes que eles, hoje é o dia que eles vão bater em portas, crendo que elas se abrirão. Muitos aflitos, outros desesperados, mas nós confiamos não na resposta que virá do homem. Nós confiamos não é na palavra dita pelo homem, cravada pelo juiz, cravado e diagnosticado pelo médico. Nós confiamos na palavra de Deus. E eu não sei se você crê, se você tem fé, mas se você não tiver, nós vamos colocar a nossa fé em ação pela sua vida. E eu tenho a plena certeza que através da misericórdia do Senhor, o Espírito Santo vai te alcançar aí agora. Em nome de Jesus, eu creio. Nós não fazemos nada, é o Senhor que faz tudo. Nós viveremos o semestre da resposta de Deus. Nós viveremos a semana da resposta de Deus sobre as nossas vidas. Acalma o seu coração, meu irmão. Acalma o seu coração, minha irmã. Deus está no controle. Deus está no controle da sua vida, no controle da sua casa, no controle da sua família. E Ele vai enviar a resposta. Ele vai enviar a provisão. O Senhor está dizendo para você, querido, que estava pedindo, o Senhor fala comigo. Ele está dizendo, o Senhor vai enviar a provisão. Vai ter provisão, vai ter livramento, vai ter um renovo e um novo cenário de Deus preparado para a sua vida. Você que está agora em tempo real nos acompanhando, está cansado de sofrer, está cansado de chorar. Irmão, mas você não me conhece, mas Deus te conhece. Ainda que nós não nos conhecemos, mas Deus, Ele vê as lágrimas, Lucas, que nós derramamos, as aflições que nós passamos, o sofrimento que enfrentamos, o sofrimento que você que está acompanhando agora, é Deus que está falando com você, Ele está contemplando e a resposta dEle vai chegar, um milagre vai acontecer, a provisão vai chegar para a sua vida. Você crê nisso? Então entre neste propósito aqui agora. Entra na hashtag da nossa programação. Eu vou viver a bênção de Deus em todas as áreas da minha vida. Eu vou viver a honra de Deus em todas as áreas da minha vida. Área acadêmica, a bênção de Deus será contigo. Área profissional, a bênção de Deus será contigo. Na sua saúde, Deus, Ele trará a restauração. Deus fará o grande milagre. Você que crê na resposta, você que crê na provisão, já entra conosco nesta fé, neste propósito. DDDD 11 98292 3392. Você mãe, que não aguenta mais sofrer com seu filho, eu quero orar por você. Eu quero apresentar ele em oração aqui agora. Você, senhora, que não aguenta mais o sofrimento com o marido, não tem mais forças para lutar, calma o seu coração, filha. Porque você não está sozinho nesta peleja. É segunda-feira da resposta de Deus através da oração dos servos do Senhor. Eu quero orar agora, Lucas, para jovens, para senhores, pessoas que estão no quarto, estão em casa, e elas não estão com força para sair, levantar da cama, ter uma vida normal, a depressão está tomando conta. Eu quero orar pela sua vida. Eu quero orar por você que está neste carro, no trânsito. Querido, por mais que você não tenha força e não queira falar com ninguém, mas Deus está te vendo. Deus está enxergando e ouvindo cada palpitação do seu coração, interpretando as suas feridas. O sofrimento não vai continuar. Você que está indo para este hospital, você que está indo visitar este seu parente, você que está agora neste momento em tempo real,
Você está com aquela pessoa que você ama, preocupada com a saúde dela, às 11h13. E o Senhor está dizendo, hoje você verá a resposta do Senhor. Porque ainda há uma chance. Esse não é o teu fim. Esse não é o fim da sua vida. Este não é o fim do seu casamento. Oh, glórias. Este não será o fim da sua vida. Tem uma nova história, Lucas. Tem uma nova chance. Tem um novo tempo de Deus chegando para a sua vida. E se você crê na resposta de Deus, eu quero convidar você a entrar neste propósito aqui na Rádio Deus e Amor. DDD 11 982 92 3392. Nós já temos aqui muitas mensagens. Quando nós chegarmos em 1000 mensagens, nós temos aqui, neste momento, 897. Lucas, quando nós chegarmos em exatamente 1000 mensagens aqui em tempo real, essas 1000 mensagens iniciou dentro da programação das 11 horas até este presente momento. Nós vamos levantar este clamor. Envie agora o nosso WhatsApp, DDD 11 982 92 3392. Você que está pelo rádio, você que está pelo site, mande agora o link para toda a sua família, porque nós vamos buscar a presença de Deus. Envie agora. Enquanto você vai ouvir um trecho deste louvor, você vai compartilhar esta programação. Eu vou viver a bênção de Deus em todas as áreas da minha vida. Mais uma vez, DDD 11 982 92 3392.

0: Chegou o momento de falarmos com Deus. Chegou o momento de orarmos. Exatamente 1.058 mensagens em tempo real. Ouvintes, o povo entrou neste propósito. Eu vou viver a bênção de Deus em todas as áreas da minha vida. E na oração da resposta de Deus, clamaremos ao Senhor. Prepare o seu coração, porque iremos buscar a face do nosso Deus.
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0: Aleluia. Soberano e eterno Deus e maravilhoso Pai, neste momento especial de oração, eu quero agradecer ao Senhor, Pai, por mais um dia, por mais uma oportunidade que o Senhor concedeu a nós. Muito obrigado, Senhor, pela vida desse ouvinte, pela vida desse irmão, dessa irmã, que neste momento está acompanhando e orando conosco na Rádio Deus e Amor. Nós te agradecemos por mais uma semana que inicia. Nós agradecemos por mais este semestre que cumprimos. E estamos prestes a iniciar esse segundo semestre de 2026. Deus, somos gratos porque entendemos que sozinhos nós não chegaríamos até aqui. Mas o Senhor é o Deus forte, o Pai querido que nos sustentou, nos ajudou e nos guardou. Diante de Ti, Senhor, reconhecemos as nossas falhas, os nossos erros, os nossos pecados. Purifica-nos, ajuda-nos, ó Senhor, a melhorar a cada dia, a cada momento, a cada instante. Senhor, o Senhor estabeleceu e colocou esse propósito em nosso coração. É o clamor da resposta de Deus. E nós oramos a Ti, não porque somos bons, mas porque somos totalmente dependentes da Sua presença. Senhor, declaramos que sem Ti nada somos. Senhor, queremos reconhecer que sem Ti nada fazemos. Que sem Ti não há vida, não há esperança, não há alegria, não há felicidade. Ah, meu Deus! Se não fosse o Senhor nos ajudar, aonde estaríamos agora? Só chegamos, meu Pai, ao meio deste ano porque o Senhor foi fiel e nos ajudou. Se chegamos até aqui foi porque as mãos do Senhor esteve conosco e nos ajudou e cuidou de nós nos mínimos detalhes. Oh, maravilha! Muito obrigado, Jesus. Muito obrigado, Senhor. Nós oramos neste momento. Nós oramos e cremos no mover do Senhor. Nós oramos porque cremos no trabalhar do Senhor. Mesmo diante dos cenários difíceis em que passamos, nós cremos plenamente que a vitória virá do Senhor para as nossas vidas. Senhor, neste momento eu quero apresentar em oração a vida deste ouvinte que está agora orando conosco. Ah, meu Deus! O Senhor é o Deus que conhece, meu Pai, esse Senhor. O Senhor é o Deus que conhece esta senhora. Senhor, e o Senhor contempla neste momento como está o coração dele. Como está o coração dela, Pai. Oh, meu Jesus. Olha esse coração aflito. Olha esse coração oprimido. Senhor, contempla esse coração desesperado, meu Pai. Desesperado porque a luta está grande, o vento está soprando. Mas o Senhor é o Deus que acalma a tempestade. O Senhor é o Deus que dá o livramento, que opera o milagre, que cura as feridas. Acalma, Senhor, este coração neste momento. Senhor, eu quero apresentar a vida desse jovem, deste homem, desta mulher, que está iniciando esta semana, iniciando mais um mês, mas com o coração desesperado, com medo da porta não se abrir, com medo do projeto não dar certo. Deus, olha o desespero desta vida agora, Senhor. Entra com a vitória, entra com a resposta divina. Senhor, se for da tua misericórdia, nós oramos, te suplicamos, não querendo ditar a maneira em que o Senhor deve operar, mas nós clamamos pela misericórdia do Senhor, porque se for da sua vontade, da sua misericórdia, através da sua graça, Pai, que nós não merecemos, o Senhor é o Deus que tem poder para nos responder. O Senhor é o Deus que tem poder para prover na vida desta família. Senhor, olha este pai chorando, orando, meu Pai, pela provisão. Senhor, olha esta mãe chorando, clamando, meu Pai, ó Deus, pedindo para que a porta se abra. Senhor, olha este ouvinte que está agora, Senhor, meu Deus, diante desta enfermidade, no leito deste hospital, entra com a cura, Senhor. Entra com o milagre. Deus, quantas pessoas que neste momento, elas estão orando, ó Pai, mas não é uma oração verbal, com palavras, é uma oração que só o Senhor consegue ouvir e compreender, porque são lágrimas que estão sendo derramadas agora, são lágrimas, meu Pai. O Senhor é o Deus que contempla as lágrimas desta irmã. O Senhor é o Deus que contempla as lágrimas desse irmão. O Senhor é o Deus que está junto com esse ouvinte nesse carro no meio desta rodovia, Pai. Ele está chorando, ele clamou, Senhor, fala comigo, entra na situação. E nós cremos que o Senhor é fiel. E essas lágrimas que estão sendo derramadas, é uma oração feita porque palavras não podem serem ditas agora, porque a dor é grande, a dor é imensa, e as lágrimas falam por si, mas o Senhor é o Deus que tem resposta. O Senhor é o Deus do novo tempo, o Senhor é o Deus que proporciona uma nova história e um novo cenário. Orianda la masuri mikanda la baia. Senhor, eu creio que esta família vai viver a tua promessa. Senhor, eu creio, Pai, que este lar, meu Pai, vai viver a bênção do Senhor. Senhor, eu creio, Pai, que esta vida que está agora desesperada, ela vai ver o teu cuidado neste momento em ver a porta se abrindo. Senhor, prove, opera um milagre. Entra neste hospital, neste leito, Senhor. Esse ouvinte que não tem amigo. Esse ouvinte que agora, Senhor, está no leito deste hospital, ele não tem a família perto de si. Ele apenas tem esse celular linkado aqui na rádio, Deus e Amor. Ele apenas tem, Senhor, ó Deus, este rádio, Senhor, esse celular linkado aqui no programa Voz da Libertação. Esse jovem que pensa que ninguém vai ver ele, Senhor, dentro deste quarto. Esta pessoa, Senhor, meu Deus, que pensa, Senhor, que ninguém vai enxergar ela. Deus, entra com as tuas poderosas mãos e que a sua presença os visite agora. Que aonde estiver este ouvinte acompanhando e linkado, que ele sinta a presença e a unção do teu Santo Espírito operando, curando, libertando e transformando. Pai, cremos que viveremos a resposta, cremos que viveremos um milagre, porque viveremos a bênção do Senhor em todas as áreas de nossa vida. É o que nós te pedimos, é o que nós te agradecemos, no nome de Jesus.

0: Em São Paulo, 11 horas e 29 minutos. Que Deus abençoe todos vocês, ouvintes, que oraram conosco. Deus nos visitou. O Senhor operou poderosamente em nossas vidas. Eu quero agradecer você que está na sintonia, no seu rádio, através do site ou aplicativo. Você que está conosco nesta programação, continue sendo abençoado. Nós já vamos a este break aqui na Rádio Deus e Amor, mas continue que temos muita programação ainda para abençoar a sua vida aqui no programa A Voz da Libertação.
1: E chegou o momento de informação aqui na Rádio Deus é Amor. Uso do celular e redes sociais. Uso excessivo por adolescentes cristãos. A tecnologia avançou rapidamente nos últimos anos e os adolescentes de hoje estão mais conectados do que nunca. Mas o que de fato isso significa para a fé desses jovens? Com a constante exposição às redes sociais e ao celular, é fácil se perder em um mundo virtual. No entanto, é fundamental encontrar um equilíbrio saudável entre a vida real e a vida digital. Os adolescentes brasileiros estão imersos em um cenário digital em constante evolução, com impactos significativos em suas vidas diárias. A tecnologia está cada vez mais presente, influenciando desde hábitos de consumo até interações sociais. Estudos recentes mostram que os adolescentes brasileiros passam por uma quantidade significativa de tempo conectados à internet, seja através de smartphones, tablets ou computadores. A exposição constante à tecnologia traz desafios únicos para os adolescentes brasileiros, incluindo questões relacionadas à saúde mental, como ansiedade e depressão, decorrentes do uso excessivo de redes sociais e da pressão para manter uma imagem online. Além disso, a segurança online é uma preocupação crescente, com riscos como cyberbullying e exposição a conteúdos inapropriados. No mundo digital de hoje, é fundamental que os adolescentes cristãos entendam como usarem seus celulares e as redes sociais de maneira que honre a Deus. Isso envolve não apenas seguir princípios bíblicos, mas também estar atento às implicações das suas ações nesse mundo virtual. Os adolescentes devem ser ensinados a discernir, a diferenciar o conteúdo que consomem nas redes sociais e na internet. E isso desde muito cedo. A contribuição do cristianismo para a sociedade. O cristianismo, fundamentado nos ensinamentos de Jesus Cristo e nas Escrituras Sagradas, tem promovido valores que são fundamentais e que moldam a ética e a moralidade desde antigamente até os dias de hoje. Princípios como amor, compaixão, justiça e perdão são pilares da mensagem cristã, influenciando não apenas a conduta humana, mas principalmente as estruturas sociais e culturais. Ao longo da história, a Igreja desempenhou um papel significativo em causas sociais, lutando contra discriminações e trabalhando pela inclusão de grupos marginalizados. Projetos sociais desenvolvidos por igrejas cristãs são exemplos concretos dessa responsabilidade, oferecendo programas de assistência a populações vulneráveis, como distribuição de alimentos, abrigos, cuidados de saúde e educação. Além disso, a educação e a saúde têm profundas raízes nas instituições cristãs. Escolas, universidades e hospitais surgiram, em grande parte, como respostas da Igreja às necessidades da sociedade. Essas instituições não apenas promovem o conhecimento, mas também formam cidadãos com valores éticos e um senso de responsabilidade social, elementos centrais para a contribuição de uma sociedade mais justa. Além das suas contribuições práticas, o cristianismo oferece um sentido de propósito, esperança e resiliência em momentos difíceis. A fé cristã é fonte de conforto e motivação, encorajando comunidades a se unirem para enfrentar desafios e buscar o bem comum. A influência do cristianismo é inegável e a sua relevância persiste na construção de uma sociedade mais humana.
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3: Luciana Ferreira dos Santos, sou de Vila Conceição de Adema, São Paulo, e conheci a IPDA daqui perto de casa mesmo, que tem uma IPDA Jardim de Adema, e aos poucos eu ia, em vez em quando eu ia, e hoje, para a honra e glória do Senhor, estou na presença dele, estou na IPDA aqui do Jardim de Adema, e o Senhor me libertou dos vícios, drogas, da prostituição, me livrou de tudo. E para a honra e glória do Senhor, estou na presença dele. Paz do Senhor.
4: Meu nome é Sueli Rodrigues, eu sou aqui da região de Campinas. Eu conheci o Senhor Jesus através do programa Voz da Libertação. O Senhor transformou a minha vida, a qual eu era uma pessoa infeliz, depressiva, cheia de vícios, muito enferma. E através de ouvir o programa Voz da Libertação, eu conheci o Senhor Jesus e recebi a minha cura. E eu agradeço muito esta igreja pentecostal Deus é Amor. Eu agradeço as orações dos irmãos pelo programa Voz da Libertação. Hoje faz 24 anos que estou na presença do Senhor Jesus, nesse ministério que eu amo tanto. Amém?
5: Eu me chamo Marta. Sou da Zona Leste. Eu conheci a sede Deus e Amor do Parque Dom Pedro através da minha cunhada. Foi quando eu estava passando uma luta muito grande no meu relacionamento e ela falou para mim: vai na sede. E eu fui e comecei a participar da campanha das quarta-feira. E foi uma bênção na minha vida. Eu escuto a Voz da Libertação. Conheci a rádio também, a Voz da Libertação, através dela. Eu não deixo de ouvir, eu não deixo de acompanhar. Eu sempre acompanho as orações, eu peço oração e eu agradeço muito a Deus por ter colocado vocês na minha vida. E que Deus abençoe a todos. Eu agradeço a oportunidade.
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0: Horas e 37 minutos. Deus abençoe você que está ligadinho conosco aqui na Rádio Deus e Amor. Muito obrigado pela sua audiência. Continue, que ainda temos muitas coisas boas para compartilhar. Daqui a pouquinho temos a oração do meio-dia, isso mesmo, com a nossa querida vice-presidente cantora Débora Miranda. Temos também um MC. Gente, segunda-feira maravilhosa na presença de Deus, segunda-feira especial é aqui na Rádio Deus e Amor, programa Voz da Libertação, oração, MC, cantora Débora, segunda da palavra, pastor Kleber de Oliveira, às 19 horas, trazendo uma mensagem de Deus e abençoando a sua vida. Mas agora nós vamos a um quadro importante, um direcionamento da Igreja Deus e Amor, que onde a Rádio Deus e Amor está alinhada com esse propósito, que é o Ministério da Família, Liga da Família, onde famílias estão sendo acompanhadas, estão sendo aí casais sendo acompanhados. Inclusive nós temos e teremos workshop de casais aqui em nossa sede mundial dia 21, todo terceiro domingo às 9 horas, e nessa oportunidade nós vamos falar sobre a família em foco, um programa especial dentro desse ministério, desse departamento alinhado para abençoar a sua vida. Nós vamos ouvir ele, presbítero Gessé Ávila, que vai falar um pouco sobre o seguinte tema. Veja só. Manipulação emocional. Existe. Quando acontece? Vamos acompanhar? Preste atenção, porque esse quadro vai edificar muito a sua vida.
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7: Olá, seja muito bem-vindo a mais um episódio do Família em Foco, um espaço dedicado a reflexões sobre relacionamentos, convivência e bem-estar familiar. Aqui falamos de temas que podem transformar o dia a dia da sua casa, sempre com base em estudos, mas de um jeito simples e prático. Você sabia que pessoas manipuladas emocionalmente podem começar a duvidar da própria percepção da realidade, especialmente em relacionamentos tóxicos e abusivos? Por essas razões, hoje nós vamos falar sobre manipulação emocional, um comportamento que desgasta relações, enfraquece a autoestima e gera sofrimento silencioso dentro de casa. A manipulação emocional acontece quando alguém utiliza culpa, medo, chantagem ou distorções emocionais para controlar a outra pessoa. Estudos mostram que relacionamentos manipuladores podem causar ansiedade, insegurança emocional, confusão mental e até sintomas depressivos ao longo do tempo. O exemplo é uma pessoa que diz: olha, depois de tudo que eu faço por você, é assim que você me trata? Nesse caso, o objetivo pode não ser resolver o problema, mas provocar culpa para controlar o comportamento do outro. Então entendemos que nem todo cuidado é saudável. Às vezes, o controle se esconde atrás de frases aparentemente emocionais. Relacionamentos saudáveis são construídos com diálogo, respeito e liberdade emocional, jamais com medo ou culpa. Desse modo, eu tenho aqui 5 dicas práticas que pode lhe ajudar, ou alguém aí da sua família. Número 1, aprenda a identificar sinais de manipulação. Culpa constante, chantagem emocional e distorções frequentes podem indicar relações emocionalmente tóxicas. Número 2, estabeleça limites saudáveis. Dizer não não é falta de amor. Limites emocionais protegem a saúde mental e os relacionamentos. Número 3, confie na sua percepção emocional. Se algo constantemente faz você se sentir culpado, confuso ou inferior, vale refletir sobre a dinâmica da relação. Penúltimo, evite entrar em jogos emocionais. Discussões manipulativas geralmente desviam do problema real e focam em culpa e pressão emocional. Por último, busque apoio quando necessário. Conversar com pessoas de confiança ou procurar ajuda profissional pode ajudar a enxergar situações que muitas vezes passam despercebidas. Quem sabe foi por isso que Carl Jung disse: tudo aquilo que nos irrita nos outros pode nos levar a uma compreensão de nós mesmos. Mas e aí? Você gostou desse conteúdo? Então compartilhe a nossa programação com amigos e familiares. Continue nos acompanhando e fique atento, porque a qualquer momento estaremos de volta com mais reflexões que podem transformar a sua vida. Um forte abraço e até breve.
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0: Oh, 11 horas e 44 minutos. Muito obrigado pela sua audiência. E chegou um momento especial, ouvintes, que eu prometi a vocês que nós falaríamos. E é um momento único em nossa programação, onde nós faremos o fechamento desta programação em rede com todos vocês aí do Norte, do Nordeste, Centro-Oeste, Sudeste e Sul, que está chegando, Lucas, o aniversário, 64 anos da Igreja Pentecostal. Deus é amor. 64 anos, não são 64 dias, não são 64 meses, mas 64 anos. Já está chegando a grande festa aqui que acontecerá em nossa sede mundial. E Lucas, vamos subir aquela interação especial, porque este momento foi prometido a todos vocês, porque é um marco, é uma festa que você não pode ficar de fora. Vamos organizar todas as informações e temos novidades da festa, de todas as atividades que teremos aqui no, de na festa de aniversário da Igreja Deus e Amor. 13 e 14 de junho em nossa sede mundial. Então você sabe que o segundo sábado e o segundo domingo você está mais do que convidado para estar conosco celebrando ao Senhor Jesus essa data marcante. E eu quero convidar você, ouvinte, a já deixar aí no nosso WhatsApp a sua mensagem. Você que virá de caravana, já está confirmado aí na sua igreja. Você que virá com a sua família, montou uma caravana aí própria para vocês virem, já deixe nosso WhatsApp. DDD 11 98292 3392. Você que vai vir com a família, aí com a sua igreja, está confirmado, já deixa aqui no nosso WhatsApp em tempo real. Nós já vamos ler todas as mensagens. Está aí na Zona Norte, Zona Sul, Zona Leste, Zona Oeste, ABCDMR. Você que está na região central de São Paulo, interior, sul do Brasil, os nossos ouvintes acompanhando, já confirmem, porque é cobertura especial, porque está chegando o aniversário, 64 anos, uma igreja firmada na rocha.
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9: Ouvintes do programa Voz da Libertação, recebam a paz do Senhor Jesus. Quem vos saúda é seu irmão em Cristo, o presbítero Marcelo Jardim. Eu quero aqui em poucas palavras contar o testemunho da minha conversão. Sabendo que eu aceitei a Jesus com 9 anos de idade, frequentando a igreja com a minha mãe, participei de todos os grupos, todas as atividades ligadas a todos os setores da igreja. Desde a minha mocidade, então após ter servido o Exército Brasileiro, nós nos batizamos e já estamos há 23 anos trabalhando para Jesus. E com toda certeza, passamos muitas lutas, provas, tribulações e dificuldades, mas certamente vale a pena todo o nosso sacrifício, todo o nosso empenho, todo o nosso esforço pela obra do Senhor. Certamente um dia Ele há de nos recompensar por tudo aquilo que temos feito na obra do Senhor. E eu quero dizer para você que me sinto orgulhoso em fazer parte desse ministério que tem uma obra vocacionada, onde desde os princípios, como eu, sendo uma criança, aceitei a Jesus. Então a Igreja Deus e Amor está preocupada com todas as faixas etárias da igreja, sejam jovens, velhos, crianças, mas todos têm o seu valor e todos podem trabalhar para Jesus. Então, querido ouvinte, fica esta palavra de motivação para você, que também tem o desejo, o sonho de trabalhar na obra do Senhor. Continue na sua luta, orando, buscando a presença de Deus, jejuando, porque certamente um dia também o Senhor vai realizar a obra e o chamado na sua vida. Que Deus te abençoe, fique na paz do Senhor Jesus.
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0: Parabéns, parabéns, família Deus é Amor. Aí está, ouvintes, essa vinheta explicativa sobre o aniversário. Mas temos alguns pontos. É muito importante lembrar a todos vocês que a festa ela não só se resume no culto do domingo às 14 horas, mas nós teremos toda a programação especial feita com carinho para abençoar a sua vida. Iniciando pelo sábado, dia 13, o que nós iremos viver já na consagração, sábado, dia 13, nós teremos a partir das 9 horas a consagração com as mulheres de fé aqui no Auditório Renascença, no direcionamento da nossa irmã cantora Débora Miranda e toda a equipe de mulheres de fé. Será uma benção. Todas as mulheres de fé, eu quero convidar vocês a interagir conosco, mandar no nosso WhatsApp. Já tivemos confirmação das mulheres de fé lá do Rio de Janeiro, do sul do Brasil, do centro-oeste. Estarão todas aqui para adorar. Será uma manhã maravilhosa na presença de Deus, dia 13, às 10 horas, consagração com as mulheres de fé. No período da tarde, teremos o Garagem Cristã, com muitos louvores e interação com o Speakers Break, aqui no novo lounge da sede mundial. Vai ter um momento de comunhão, momento de confraternização, de adoração, aqui no período da tarde do sábado, em nossa sede mundial. Chegou da caravana na sexta, no sábado, já venha pela manhã, momento de confraternização pós-almoço. E à noite, atenção juventude, todo expansão, Ministério Regenere, um ministério jovem da Igreja Deus e Amor vai estar reunido a partir das 19 horas num grande culto, onde o poder de Deus vai nos alcançar aqui no Auditório Renascença. Você que virá de caravana, ou você pai, mãe, que está, mas vai ser um evento, mas para uma linguagem, para os membros, como que nós faremos? Venham, porque teremos atividades que vai alcançar todas as faixas etárias. Essa é a programação do sábado, dia 13 de junho, aqui em nossa sede mundial.
10: A paz do Senhor Jesus, meus irmãos e minhas irmãs, ouvintes do programa Voz Libertação, aqui é o irmão Ítalo, da cidade de Arujá, interior de São Paulo. Gostaria de dizer que a época que marcou mais a minha vida na Igreja de Deus e Amor é quando eu nasci em 1987. Minha mãe já era desse ministério, minha mãe Exaltina, através do programa Voz Libertação, o saudoso missionário Davi Martins Miranda, não foi nem na igreja, foi em casa, lá em Fortaleza, Ceará, onde ela morava. Ela aceitou Jesus através desse maravilhoso programa. E ela sempre contava isso, e isso ficou marcado na minha vida. E também, sem falar, os hinos antigos, os discos que a gente tinha, né? Na época que nós tínhamos toca-disco, todo domingo, todo fim de semana, assim, pela manhã, minha mãe colocava, a gente tinha uma pilha de disco da Voz da Libertação, então nós ouvíamos Débora e Leia, né? Um LP que eu ouvi muito na minha infância foi Coração Quebrado, Sangue Inocente, e tem um de hinos que realmente marcou a nossa vida. A Missão de Jesus, da irmã Irene Miranda, né, do LP Galileu, o hino Galileu, né, que foi, se tornou o hino oficial do programa Voz Libertação, né, também os Testemunhos de Cura, muita coisa também, já o programa Mensagens Cantadas, que a gente já acompanhava já nos anos 90, Então, parabéns, Igreja Deus é Amor. Deus abençoe pelo seu aniversário. Temos muita história para contar e muita bênção para contar. Então foi isso que marcou a minha vida. Amém? Deus abençoe.

Fechando todas as atividades que teremos na festa de aniversário de nossa igreja nesse dia 14. Nós teremos pela manhã um lançamento do Ministério de Intercessão Mundial. Então olha isso, ouvintes, que coisa maravilhosa. Ali com a nossa diretoria, evangelista Maria Lorena, um culto maravilhoso de oração pela manhã e à tarde, o grande momento, o grande culto oficial de aniversário da Igreja Pentecostal Deus e Amor, às 15 horas. Nós te esperamos, venha ser impactado, família Deus e Amor, chegou a hora. Você que virá de caravana, precisa organizar, tem alguma dúvida, nossa base, toda a nossa equipe está de braços abertos e prontos para te atender. Não se preocupe, 3347-4700, perdão, DDD 11, 3347-4700 ou e-mail caravanas@pda.com.br. Nós te esperamos, família Deus e Amor, 13 e 14 de junho é o grande momento, a grande data que vai marcar 2026, aniversário, celebração de aniversário, 64 anos, uma igreja firmada na rocha. Muito obrigado, queridos ouvintes, que Deus abençoe. Nós vamos ficar por aqui, a programação não para. Teremos a oração do meio-dia com a nossa querida cantora Débora Miranda e logo após o MC, programa abençoado para edificar a sua fé. Quem se despede, seu irmão em Cristo, cooperador Gustavo Ferreira, mesa de áudio Lucas Ione, que Deus abençoe a todos. Fiquem na paz do Senhor Jesus. Música.

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0: ti, Senhor, levantamos a nossa alma. Deus querido, em ti nós confiamos. E eu sei que o Senhor não nos deixará confundido, nem que os nossos inimigos triunfem sobre nós. Na verdade, Senhor, não serão confundidos os que esperam em ti. Confundidos serão os que transgridem sem causa. Senhor, faze-nos saber os teus caminhos. Ensina-nos as tuas veredas. Guia-nos na tua verdade. E ensina-nos, pois tu és o Deus da nossa salvação. E por ti estamos esperando todo dia. Lembra-te, Senhor, das tuas misericórdias e das tuas benignidades, porque são desde a tua eternidade. Senhor, não te lembre dos pecados da nossa mocidade, nem das nossas transgressões, mas segundo a tua misericórdia. Lembra-te de nós por tua bondade, ó Senhor. Bom e reto é o Senhor, pelo que ensinará o caminho dos pecadores. Guiará os mansos retamente e aos mansos tu ensinarás o teu caminho. Todas as veredas do Senhor são misericórdia e verdade para aqueles que guardam o seu concerto e os seus testemunhos. Ó Senhor, por amor do teu nome, perdoe as nossas iniquidades, pois são grandes. Qual é o homem que teme ao Senhor? Ele o ensinará no caminho que deve escolher. A sua alma pousará no bem e a sua descendência herdará a terra. O segredo do Senhor é para os que o temem e ele lhes fará saber o seu conserto. Os nossos olhos estarão continuamente no Senhor, pois ele tirará os nossos pés da rede. Ó Senhor, olha para nós e tem piedade de nós, porque estamos solitários e aflitos. As ânsias do nosso coração se têm multiplicado. Tira-nos dos nossos apertos. Olha para a nossa aflição e para a nossa dor e perdoa todos os nossos pecados. Olha para os nossos inimigos, pois se vão multiplicando e nos aborrecem com ódio cruel. Senhor, guarda nossa alma e livra-nos. Não nos deixes confundidos, porquanto confiamos em ti. Guardem-nos, Senhor, a sinceridade e a retidão, porque nós esperamos em ti. Venha redimir, ó Deus, a Israel de todas as suas angústias. Examina-nos, Senhor, e prova-nos. Esquadrinha a nossa mente e o nosso coração, porque a tua benignidade está diante dos nossos olhos e temos andado na tua verdade. Senhor, nós estamos na tua presença, exaltando o Senhor, salmodiando com o nosso coração e com a nossa alma. Ó Pai querido, nós estamos agradecidos porque o Senhor nos deu mais um dia de vida. Nós queremos te louvar porque tu és o dono do universo, tu és o Deus da nossa salvação, tu és o Deus único e verdadeiro. E declaramos que não há Deus além de ti, somente o Senhor. Tu criaste todas as coisas e tudo o que vai acontecer e tudo o que já aconteceu é para a tua glória e honra, Senhor. Estamos reunidos com milhares e milhares de pessoas, todos numa mesma fé e no mesmo propósito. Rendemos a ti gratidão, rendemos a ti glórias e honras, porque tu o mereces, ó Deus. Senhor, nós estamos necessitados, porque sem o Senhor nada podemos fazer. Ó Deus, eu sei que o Senhor tem olhado os nossos corações, sondado a nossa alma. Ó Pai querido, e a nossa alma anseia por ti a cada dia. O nosso coração anseia por ti. A nossa alma tem saudades do céu. Senhor, nós precisamos alimentar a nossa alma todos os dias. E estamos aqui, Senhor, trazendo a ela o alimento do dia, o alimento diário, a Tua palavra. Senhor meu Deus, eu apresento cada ouvinte que está neste momento orando conosco. Senhor, em primeiro lugar, eu quero pedir que o Senhor venha restaurar corações, restaurar mentes, restaurar a vida, Senhor, espiritual da Sua igreja. Senhor, a cada dia o Senhor nos desperta no início de cada dia, e ali nós precisamos nos lembrar que cada dia estamos mais perto da Sua vinda. Senhor, desperta aquele que dorme espiritualmente, aquele que tem a sua vida espiritual estagnada. Ah, Senhor, quantos estão longe? Quantos estão longe da Tua presença? Quantos querem voltar e não conseguem? Estão amarrados pelas cordas da friagem espiritual, do pecado, da indiferença. Quantos, meu Deus, têm ouvido a Sua palavra, mas não têm dado crédito? Têm desprezado, realmente, por outro lado, têm desprezado aquilo que o Teu Espírito Santo tem dito. Senhor, mas como as Suas misericórdias se renovam a cada manhã, eu Te peço, Senhor, que esta misericórdia alcance esta vida neste momento. Senhor, tantas vidas aflitas, tantas vidas doentes espiritualmente. Quantas pessoas, meu Deus, ouvem a Sua palavra, entram no Evangelho, mas o Evangelho não entra nelas. Estão indiferentes, meu Deus, àquilo que o Senhor tem falado. Ó Espírito Santo, não é por muito falar que seremos ouvidos, mas é pelo mover do Senhor. Venha visitar, Senhor, esta casa, onde esta família está totalmente desviada do Teu poder, da Tua graça e da Tua palavra. Senhor, outrora, estas pessoas serviam a Ti. Outrora, essas pessoas Te buscavam. E o vento da friagem espiritual acabou levando-a para longe de Ti, Senhor. As coisas do mundo têm saciado esta alma, mas são passageiras, são momentâneas, e agora esta alma se encontra fria, seca, com a terra árida, mas Tu tens, ó Deus, tudo o que ela precisa. Aleluia! Nós queremos Te glorificar, Senhor, porque Tua presença é notória neste lugar e ela é sentida. Aleluias! Louvamos o Teu nome, Senhor, porque o Senhor tem nos alcançado a cada dia. Temos ouvido a Sua voz e nós não temos, Senhor, repreendido esta voz, não temos deixado ela indiferente, mas temos ouvido e compreendido e realizado aquilo que o Senhor tem falado. Senhor meu Deus, como é bom nós estarmos firmes na rocha, firmados na rocha, porque assim seremos inabaláveis. Aleluias! Sim, Senhor, firma os nossos pés sobre esta rocha, para que não tenhamos, Senhor, o medo, ou talvez, de repente, resbalarmos e cairmos. Não, Senhor, é o Senhor quem segura a nossa mão. O vento tem levado muitas pessoas para longe da Tua palavra. É verdade. O momento, Senhor, é de luta, de provação. O Senhor tem provado os Seus. E neste momento a gente vê, Senhor, que muitos não têm visto esta provação como as finais antes da Sua vinda. Ó Deus, prova-nos e vê se o nosso caminho e o nosso coração são retos. Ó Deus, nós queremos buscar agora o Teu Espírito Santo. Sim, Senhor, nós precisamos do Espírito Santo. Vem, Espírito Santo, nós Te invocamos. Vem, Espírito Santo, encher a nossa alma. Vem encher a nossa vida. Porque se o Senhor não estiver conosco, de nada vale. Espírito Santo é o Senhor que traz colorido às nossas vidas. Aleluia. Espírito Santo, toma vidas neste momento. Aquelas que te invocam agora, aquelas vidas que estão ansiosas, aquelas que estão com sede, famintas da tua palavra e da tua presença. Espírito Santo, nós te sentimos aqui nos estúdios. E eu sei que o Senhor está também entrando neste local, onde está entrando a minha voz. Aleluia. Senhor, visita, meu Deus, a sua igreja. Desperta a sua igreja para aquilo que é verdadeiro, aquilo que é maravilhoso e aquilo que é eterno. Nosso coração tem buscado as coisas terrenas, as passageiras, que de nada valem. Senhor, que pensemos nas coisas do alto, nas coisas eternas, aquelas que não vão passar. Oh Deus, como nós precisamos deste Espírito Santo. Por isso nós te pedimos esta presença gloriosa. Aleluia. Nós precisamos de ti, meu Deus. Esta minha oração, ela é sentida. Ela é de todo o coração. É uma súplica sentida, Senhor. Como também é deste ouvinte, que está de joelhos dobrados, se humilhando diante de ti, ó Deus. Quantas pessoas caídas, outras à beira do caminho, outras no meio de pedregais e espinhos, e não consegue se levantar. Aleluia. Nós queremos repreender todo espírito maligno de friagem espiritual, de indiferença à tua palavra. Ó Deus, que esta palavra esteja edificada, firmada em nosso coração, porque somente assim nós alcançaremos o céu. Aleluia. Glorificamos o teu nome, Senhor, porque a sua presença é grande, ela é maravilhosa e nós não queremos deixá-la, Senhor. Fica conosco. Não vá embora, Espírito Santo, não vá embora. Nós queremos a ti, Senhor, mais do que tudo. Nós queremos a ti mais do que a água que bebemos, que o alimento que temos em nossa mesa, porque podemos até nos alimentar, mas sem a ti, Senhor, não somos nada. Aleluias, aleluias, glorificamos o teu nome, Senhor, glorificamos o teu nome. Vem, Espírito Santo, e enche o nosso coração desta alegria eterna, esta paz que vai excedendo o nosso entendimento. Aleluia. Meu coração somente quer buscar presença do Senhor. Podemos até orar por curas, maravilhas, mas o mais importante, Senhor, é a tua presença. Nada mais do que a sua presença entre nós e dentro de nós. Porque quando o Senhor está junto, quando o Senhor está presente, coisas lindas acontecem. Nem precisamos talvez orar, Senhor, por cura, porque o Senhor, com a sua presença, vai mudando tudo. Vai transformando, vai atropelando todo o mal. E vai tirando do nosso meio tudo aquilo que não te agrada. Espírito Santo, fica conosco. Fica conosco, nós precisamos. Não vá embora, fique conosco. Ó Deus, visita corações agora que estão atentos a estas palavras e estão orando comigo. Eu sei que há vidas que estão frias, desviadas dos teus caminhos, Senhor. Vidas que estão, talvez, meu Deus, atribuladas, angustiadas por consequências, talvez até conscientes e inconscientes, que praticaram. Espírito Santo, vem e renova as nossas forças, firma os nossos pés, para que não venhamos tropeçar. Ó Senhor Jesus, batiza com Teu Espírito Santo. Jesus, venha curar corações que estão doentes, que estão frios na fé, Senhor. Venha acalentar, meu Deus, com o calor do Teu Espírito Santo. Meu Deus, eu quero orar neste momento por famílias que estão desgarradas, que estão separadas, que estão longe uma das outras. Satanás conseguiu entrar e desfazer tudo. Mas em nome de Jesus e na autoridade deste nome, Jesus Cristo, eu quero repreender todo o mal que está neste lugar. Onde estiver entrando o som desta emissora ou deste computador, que o Senhor esteja neste momento entrando também. Ó Deus, eu não posso me esquecer também de orar pela liderança desta igreja. Ó Deus, nós temos buscado, Senhor, fazer a Tua vontade. E aquilo que não temos visto e ouvido, que o Senhor venha nos mostrar. Sim, meu Deus, mostre-nos, meu Deus, aquilo que precisamos fazer, aquilo que precisamos pensar, aquilo que precisamos deixar em primeiro lugar, Senhor. Que nós sabemos que a Tua palavra não é por muito orar, não é por muito falar, mas a Tua palavra já diz tudo, meu Deus. Ela é a verdade. Ela é soberana sobre todas as palavras e verdades. Senhor, meu Deus, repreende agora, Senhor, todo impedimento que esteja nesta casa. Que Teu Espírito Santo desça como fogo para queimar o pecado e também para purificar o coração. Aleluia! Santo é o nome do Senhor dos Exércitos. É sobre este nome, é debaixo deste nome, Senhor, é sobre este nome poderoso que nós repreendemos toda a friagem, todo pecado, todo mal. Saia deste corpo agora. Esta dúvida, esta falta de amor a Ti, Senhor, este coração zombador, esse coração indiferente à Tua palavra. Senhor, visita-nos, visita-nos, visita-nos e que possamos testificar o que a Sua presença fez nesta casa, Senhor. Ó Espírito Santo, o Senhor é quem nos ensina todas as coisas. Vem e nos ensina, ensina o nosso coração a Te amar sem reservas, a Te amar de todo o coração e toda a nossa alma. A Ti, Senhor, o Senhor em primeiro lugar em nossa vida. Ó Deus, eu apresento cada ouvinte agora. O Senhor sabe a necessidade. Eu quero orar apenas pela vida espiritual, Senhor, que é o mais importante. A Tua palavra tem nos ensinado a buscar primeiro o reino, primeiramente o reino e a Sua justiça, e as demais coisas o Senhor acrescenta. Senhor, muito mais do que uma cura física, é muito mais importante e necessária a cura da nossa alma, Senhor. Quantas pessoas estão totalmente longe da Tua palavra e dentro da igreja, mas longe de Ti, Senhor. Tu conheces os corações. Nós não podemos ver, mas Tu podes. Tu podes esquadrinhar este coração e visitar, meu Deus, e ver se há algum caminho mau. Nós apresentamos, meu Deus, cada vida que está agora orando conosco. Visita famílias, visita a Sua igreja, Senhor. A Sua igreja tem buscado a Sua face, mas muitas vezes tem esquecido de buscar a Tua palavra, examinar a Tua palavra, como o Senhor me disse. Não é falta de oração, mas é falta da minha palavra. Perdoe-nos por isso, Senhor. Nós queremos buscar a Tua palavra infinitamente, exaustivamente examiná-la, porque somente dela teremos a vida eterna. Senhor, esta pessoa que agora toma a decisão de aceitar o Senhor. Essa pessoa que está longe, que está desviada, toma a decisão pelo teu Espírito Santo de retornar à sua casa. Aqueles que voltaram, Senhor, a congregar, eu apresento agora. Ó Deus, como nós precisamos de Ti, Senhor. Nós não sabemos nem falar aqui nesta oração o quanto somos necessitados. Fala, Mãe. Como somos necessitados, Deus. Como somos miseráveis, Senhor. Nós reconhecemos o quanto somos pequenos, um grão na areia do mar. Obrigada, Senhor, por nos ouvir e por nos fazer filhos adotados pelo Seu amor. Fica conosco, meu Deus. Este é o nosso pedido. Não nos deixe sozinhos. Esta é minha oração. No nome glorioso de Jesus Cristo, nosso Salvador. Amém, Senhor. Amém. Louvado e engrandecido seja o nome do Senhor. Quantas pessoas neste momento já estão ajoelhadas para fazerem a oração de reconciliação, que sentiram o quanto são necessitadas, o quanto é necessário voltar aos caminhos do Senhor. E eu quero falar com você que aceita Jesus agora, você que quer ter o seu nome escrito no livro da vida. Talvez você tenha pensado, eu não tenho certeza que eu estou com o meu nome no livro da vida. Então você vai fazer esta oração repetindo estas palavras comigo agora. Senhor meu Deus, estou na Tua presença. E humildemente, Senhor, eu quero louvar o Teu nome, Te engrandecer. Senhor, perdoa as minhas muitas iniquidades. Senhor, eu reconheço que estou longe de Ti, mas pelo Teu Espírito Santo, eu retorno hoje junto ao rebanho, para os Teus caminhos. Senhor, lava-me pela Tua palavra, purifica os meus pecados com o Teu sangue, purifica-me dos meus pecados. Escreve o meu nome, Senhor, no livro da vida. Por Seu amor, pela Sua misericórdia, me alcance com a Sua graça neste dia. Ó Senhor, envie o Teu Espírito Santo para junto de mim, para me ajudar a permanecer fiel na Tua presença. Em nome de Jesus. Amém, Senhor. Amém. Você que aceitou Jesus agora, você precisa de um apoio espiritual. Você vai, agora nós vamos colocar na tela, já está na tela, os nossos contatos para você ligar agora gratuitamente pelo WhatsApp para este número 9-5094-4645. 9-5094-4645. Você vai dizer, eu aceitei Jesus pelo rádio, ou eu me reconciliei, ou estou voltando a congregar na Igreja Deus de Amor, e quais são os próximos passos, o que eu tenho de fazer. Do outro lado, um pastor vai te atender e vai te dar todas as orientações. Muito obrigado a todos vocês que nos acompanharam, vocês que ligaram o seu radinho agora. Nós vamos encerrando aqui a oração do meio-dia. E não vá embora, fique aqui conosco, porque está chegando o programa Mensagens Cantadas.
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0: Graça e paz de nosso Senhor Jesus chegando em vossas vidas. Está no ar o programa Mensagens Cantadas. Alô, São Paulo, alô, Brasil. Como você está, hein, no início desta semana? Espero que esteja abençoadíssimo o seu lar, a sua família. Vos saúda Débora Miranda, na paz de Cristo Jesus. Que bom estar com vocês em mais uma oportunidade. E todas as segundas-feiras estamos aqui ao vivo, a cores também, porque nós estamos pelas redes sociais da Igreja Deus e Amor no YouTube. Igreja Deus e Amor Oficial, entre lá agora, você que está nos ouvindo pelo rádio e tem condições de abrir aí o seu computador ou até mesmo no seu celular, na palma da sua mão. Coloque aí youtube.com.br/Igreja Deus e Amor Oficial ou então também no meu canal, Débora Miranda Oficial. Eu quero ver você aqui comigo participando. Nós vamos já deixar aqui nossa pergunta do dia para você meditar. E ela não é para confundir. Não. As perguntas que colocamos aqui é para nós trazermos à luz da palavra o que realmente é verdadeiramente, né? Que bom estar com todos vocês na oportunidade de nós estarmos nesta programação até as 2 da tarde. Teremos momento da família, dica de saúde, teremos estudo bíblico também em referência à nossa pergunta e debate. Eu quero agradecer a todos que estão nos ouvindo pelas redes sociais. Curtam a página agora e compartilhe. Mas não adianta você ficar ouvindo e não compartilhar. Não, tem que compartilhar. Compartilhe com as pessoas do WhatsApp, amigos, vizinhos, enfim. E também você que está nos ouvindo, que quer participar pelo nosso WhatsApp, é 98292-3392. Vamos lá, sem delongas, vamos à nossa pergunta.
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0: A nossa pergunta é: os pais são obrigados a sustentar os filhos financeiramente mesmo depois que eles atinjam a maioridade? Você acha que os pais devem continuar sustentando filhos maiores de idade? O que a Bíblia diz sobre isso? É, a Bíblia fala. E nós vamos declarar isso, esclarecer, a 1:30 da tarde, quando estivermos quase no final do programa. Teremos estudo bíblico hoje, no quadro Conhecendo Melhor a Sua Bíblia Mais Profundamente, né? Enquanto vocês vão pensando se os pais devem continuar sustentando ou não filhos maiores de idade, nós vamos abrir nosso programa com o primeiro hino, que também está em vídeo, né, em clipe. Vocês podem assistir agora, vocês que estão no YouTube. Priscila Santana cantando Não Temerei. Retificando aqui, é somente o áudio, né? Ainda não saiu o vídeo, ou já saiu, né? Vamos lá, cantando Priscila Santana, Não Temerei.

0: Que louvor maravilhoso Deus está falando aos nossos corações. Continue ligado, porque ainda temos muitas bênçãos para compartilhar com você. E nós queremos que você envie sua mensagem e participe conosco da nossa pergunta. Os pais são obrigados a sustentar os filhos financeiramente, mesmo depois que eles atinjam a maioridade? O que você acha? Queremos ouvir você e também através também do nosso WhatsApp, 11 982 92 3392. Nós vamos para a nossa dica de saúde. É importante a vida espiritual, sim. Mas se nós também não tivermos saúde, nós não vamos conseguir nem realizar aquilo que queremos para a nossa vida espiritual, não é mesmo? E a nossa dica de saúde hoje é sobre pressão alta, olha. É uma coisa tão silenciosa que muita gente nem percebe. E quem sabe você esteja até com pressão alta agora e não tem assim uma coisa muito explícita para você dizer: ah, estou com pressão alta, por isso que eu estou sentindo isso, né? Você precisa aprender o jeito certo de verificar a sua pressão no dia a dia e proteger o coração. É importante você ter um aparelhinho, né? Temos a Indipulso, temos um pequeno, um médio, um grande. Mas é importante todo mundo ter um aparelhinho de pressão. Às vezes, a dor de cabeça na nuca, às vezes você acorda com o coração disparado, não é? Então, nós temos alguns sinais, mas muito silenciosos, imperceptíveis, que às vezes a gente não tem a mínima ideia que nós estamos com pressão alta. Por que medir a pressão em casa é importante? Porque é doença silenciosa, né? Que afeta milhões de pessoas no mundo inteiro. E esse monitoramento doméstico vai ajudar muito a identificar alterações de uma forma rápida e segura. Bom, o preparo antes do teste. Como preparar o corpo para medir a pressão? Precisa preparar o corpo para medir a pressão? Sim, o preparo antes do teste faz toda a diferença para um resultado mais confiável. Primeiramente, fundamental descansar pelo menos 5 minutos antes de ligar o aparelho. Você não vem andando e já senta e já mede. Não, você tem que sentar 5 minutos de repouso, né? Evite tomar café, coisas, sabe, essas bebidas energéticas antes de você tomar a pressão, tá? Porque essas substâncias alteram o fluxo do sangue. Outra regra importante é estar com a bexiga totalmente vazia na hora do aferimento. Olha, isso eu já também não sabia. Segurar a urina causa tensão no corpo e pode elevar a pressão arterial. Olha, isso também não sabia. Olha que interessante, né? Sente-se em uma cadeira confortável. Mantenha as costas bem apoiadas no encosto. Os pés devem ficar totalmente apoiados no chão, sem cruzar as pernas. O braço escolhido precisa estar relaxado e apoiada em uma mesa na altura do peito. E mantenha a palma da mão virada para cima durante todo o processo do aferimento da pressão arterial. Agora, existem alguns erros muito comuns que você deve evitar. Falar durante a medição é um dos erros mais frequentes e prejudica e não traz ali um resultado confiável. A conversa, ela exige esforço e altera os batimentos do coração de forma rápida. Outra falha comum na aferição da pressão arterial é colocar a braçadeira por cima de roupas grossas ou apertadas, porque o tecido bloqueia a leitura do sensor, né? E quando realizar a medição, a rotina deve seguir as orientações gerais dos profissionais de saúde. O ideal é medir a pressão arterial sempre no mesmo horário do dia. Se você sempre mede de manhã, continue medindo de manhã. O período da manhã, logo após acordar, antes dos remédios, é excelente. E o fim do dia também é um ótimo momento para comparar as taxas. E você vai pegar um caderninho, ou pegar o seu próprio computador, ou até mesmo o seu celular, e vai anotando os valores e leve os resultados para a sua próxima consulta médica. Porque esses dados vão ajudar a proteger o seu coração com muito mais eficiência e o médico saber exatamente se você está com pressão arterial elevada ou não. Saúde, dica de saúde para você.
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2: Quero ouvir você.
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0: E vamos agora a mais um louvor. Enquanto vocês, se tiver gente, a gente vai trazendo aqui. A gente pode ter ver também pelo canal do YouTube. Eu quero ver aqui se o pessoal está participando, né? Não dei uma olhada ainda. Mas você que está aí nos ouvindo do outro lado, gostaria de participar do nosso programa. Nós estamos aqui recebendo as mensagens, né, as opiniões, por dois meios, pelo canal do YouTube, onde você deixa seu comentário, ou então pelo WhatsApp 11 982 92 3392. Enquanto vocês vão pensando, Júnior e Isabel cantam Grande Campeão. Agora sim é um clipe que a gente vai assistir. MC Music é o lançamento.

0: Aleluia, louvado, engrandecido seja o Senhor. Nós ouvimos este lindo louvor. Eu tenho certeza que o Senhor está falando. Continue ligado, porque o Senhor está falando. Eu sei que a presença de Deus já está inundando o seu lar, a sua casa. E que essa canção continue ecoando em seu coração durante todo este dia. E eu quero lembrar vocês que nós estamos no ano do aniversário da nossa igreja. Estou muito feliz de poder fazer parte desta história. Você também que é membro, você que um dia passou por aqui ou em uma das nossas igrejas, você faz parte desta história. Você que sempre está nos visitando, também faz parte desta história. E nós vamos celebrar ao Senhor por mais um ano de fundação da Igreja Deus de Amor e do programa A Voz da Libertação. E como tem passado rápido, como tem passado rápido os dias, né? Os dias passam que a gente nem vê, né? Estamos aí completando 64 anos e eu quero estar aqui. Você também precisa estar aqui. Venha celebrar ao Senhor o quanto você tem recebido de bênçãos. O quanto o Senhor tem te sustentado, não é? Você tem participado dos nossos cultos, tem sido abençoado você e a sua família. Venha estar conosco. Serão 2 dias de festas, 13 e 14 de junho. Dia 13 nós teremos de manhã o culto, onde estarei pregando a palavra de Deus, louvando ao Senhor e orando com todas as mulheres de fé. Na palestra com mulheres de fé, aqui no Auditório Renascense, das 10 às 11h30. 1h30 estaremos reunidas em oração, estaremos em consagração. Nós queremos convocar a todas as mulheres que estejam em consagração neste dia 13, no sábado. Então, de manhã, das 10 às 11h30. Depois, das 2 às 6, teremos aqui no lounge Garagem Cristã. Estarão falando sobre música, teremos várias palestras sobre música, estaremos ouvindo os cantores da Garagem Cristã. Depois das 7 às 9, culto Jovem Regenere e Expansão juntos. Culto de Expansão Jovem e do Regenere no Auditório Renascense. No domingo de manhã, culto de oração, onde a irmã Lorena vai estar lançando o Ministério de Intercessão Global. É o novo ministério que nós estamos lançando agora, onde todas as igrejas estarão orando por um único tema, naquele mês, naquela semana, naquela festividade, naquela campanha. Então teremos este ministério, ou seja, tem uma continuidade agora com um novo nome, né? Teremos esta, vamos dizer assim, este novo ministério, Ministério de Intercessão Global, domingo de manhã, das 9 às 10h30, com a irmã Lorena. Das 10h30 às 11h30, teremos ordenação de diáconos, presbíteros e pastores, também no Auditório Renascense. E, finalmente, às 14 horas, o culto celebrativo dos 64 anos no Templo 1, onde teremos a participação da diretoria, de todos os cantores. Enfim, todos nós estaremos reunidos neste grande evento dos 64 anos da nossa querida Igreja Pentecostal Deus de Amor. Não faltem, estamos aguardando você, seus convidados e também sua família. 1962, Deus está trabalhando em seu favor mesmo quando você não consegue enxergar, porque quem confia em Deus nunca caminha sozinho, é verdade, né? Bom, nós vamos aí aos comentários, às opiniões daqueles que estão participando pelo YouTube da Igreja Deus de Amor Oficial. Vamos lá, o Carlos de Campinas tem 54 anos. Ele diz, se o filho estiver estudando seriamente e ainda não consegue se autossustentar, os pais devem ajudar dentro das suas possibilidades. Esta é a resposta do Carlos. Vamos à seguinte. A Mariana de Goiânia, Goiás. Maioridade significa assumir responsabilidades. Na minha opinião, diz ela, os pais podem ajudar, mas obrigação não deveria existir. Obrigada, Mariana. Vamos passando rapidinho aí, hein? João de Recife, depende do caso. Na minha opinião, um jovem universitário de 18 anos ainda está construindo o futuro e precisa de apoio financeiro. Obrigada, João. Patrícia de Curitiba, vejo muitos adultos acomodados porque sabem que os pais sempre vão bancar tudo. E isso não faz bem. Fernanda, 28 anos, de Manaus. Eu creio que financeiramente, não, né? O pai e a mãe não têm obrigação de ajudar o filho, na sua maioridade. Apoio emocional sempre. E apoio financeiro só por um período determinado. Roberto, 62 anos, Belo Horizonte. Filho é filho para sempre. Se eu puder ajudar, ajudarei, independentemente de sua idade. Obrigado, Roberto. Ricardo participa da nossa enquete lá de Salvador. Diz assim: se o jovem trabalha e tem saúde, precisa caminhar com as próprias pernas. Obrigado, Deus abençoe. E vamos também, vamos terminar aqui com a Luciana, depois vamos já também aos WhatsApp e as mensagens de áudio, né? Luciana de Ribeirão Preto, ela opina assim: enquanto ele estiver estudando e demonstrando responsabilidade, acho justo os pais contribuírem. Obrigada, Deus te abençoe, Luciana. Vamos aos áudios, né? As opiniões estão chegando pelo nosso WhatsApp 11 982923392.
1: Oi, Débora, paz do Senhor Jesus, muito boa tarde. Me chamo Jenny Cássia, sou aqui de Campinas. Eu preciso de uma caneta. Estou trabalhando, mas estou acompanhando também a rádio. Glória a Deus. Então, eu tinha um vício, eu roía muitas unhas na minha infância, na minha adolescência. E eu pedi muito a Deus para tirar esse vício de mim. Porque além de ser feio e nojento, né? Porque a unha é suja, né? E eu falei: Senhor, eu preciso com esse vício de roer unha. Eu roía a unha que sangrava. Mas graças a Deus minhas unhas cresceram, já tem mais de 10 anos, graças a Deus que eu não tenho esse vício de roer unha. E o doce é um vício também, a gente tem que saber controlar. Tudo que é demais acaba sendo um pecado, né? Então eu creio assim, né, que é um pecado roer unha e comer muito doce. E faz mal pra saúde comer muito doce, né? Então fica a dica aí pra gente comer uma batatinha doce, uma banana, uma maçã. Nada em excesso também. Deus abençoe.
0: Você está participando, né, daquela enquete que nós fizemos, acho que foi semana passada, né? Nós agradecemos, não tem importância não. Nós vamos então a mais um áudio, é possível agora? Respondendo a nossa pergunta, a nossa enquete, que é essa. Você acha que um filho na sua maioridade precisa ser e deve ser sustentado pelos pais financeiramente? O que você pensa sobre isso? Participe, nós queremos a sua participação. Não basta somente ser ouvinte, tem que participar, não é verdade? Quantos anos e quantos meses você tem ouvido o programa e nunca se manifestou? Talvez você não queira responder a pergunta, mas mande o seu nome, a sua cidade, nos dê um alô de onde você está nos ouvindo.
2: A paz, Senhor, irmã Débora, tudo bem? O meu nome é Guida, né? Guida Trigo. E sabe, irmã Débora, eu acho.
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0: Paz, Senhor, irmã Débora, aqui quem fala é irmã Lena, aqui da cidade de Petrolina, Pernambuco. Sobre a enquete de hoje, eu falo não na obrigação, né? Mas ajudar de vez em quando não tem problema nenhum, né? Às vezes o filho está ali apertado, você ajudar ali, é mais obrigação de forma alguma. Deus abençoe a vida da senhora e família.
1: É verdade, a gente tem que incentivar, né, motivar os nossos filhos. A gente até ouvia um certo comentário, né? Ah, meu filho é neném, o que, que é isso, neném? É que nem trabalha e nem estuda. E ainda é sustentado pelos pais. E os pais não fazem nada. Ah, meu filho, você não vai trabalhar hoje, não. Ah, não consegui emprego, não, mãe, fui lá, tá tudo cheio as vagas. E ali fica, enrolando o pai e a mãe. Tá com 30 anos, 20 anos, não quer trabalhar, não quer estudar. Agora é diferente da pessoa que está desempregada, é bem diferente, né? Agora, aquele que não quer trabalhar, vai enrolando o pai e a mãe, em vez de sustentar o pai que está sustentando ele, né? Então, é claro que existem exceções de tudo isso, né? Bom, nós queremos que você envie sua mensagem, sua participação é uma alegria para todos nós, e conte para nós, fale para nós o que você pensa a respeito da nossa pergunta em debate de hoje. Certa vez, um cristão foi a um rio buscar um balde de água. Chegando lá, resolveu dar um mergulho. E saindo do rio, ele encheu o balde e tomou novamente o seu caminho. Enquanto caminhava, começou a pensar. Enquanto eu estava mergulhando, milhares de litros de água estavam sobre mim, mas eu não sentia o peso desta água. Agora que já estou fora da água, esses poucos litros neste balde são bem pesados para levar. Como é isso? Então ele concluiu que o pecado é da mesma forma. Quando estamos mergulhados nele, não sentimos o seu peso. Tudo parece natural. Mas quando saímos do pecado, ele se torna um peso para nós. E você, consegue sentir o peso do pecado? A Bíblia diz em 2 Pedro 2,20: portanto, se depois de terem escapado das corrupções do mundo, pelo conhecimento do Senhor e Salvador Jesus Cristo, forem outra vez envolvidos nelas e vencidos, tornou-se-lhe o último estado pior do que o primeiro. Qualquer que é nascido de Deus não comete pecado, porque a sua semente permanece nele, e não pode pecar, porque é nascido de Deus. Porque se pecarmos voluntariamente depois de termos recebido o conhecimento da verdade, já não resta mais sacrifício pelos pecados, mas uma certa expectação horrível de juízo e ardor de fogo que há de devorar os adversários. Hebreus capítulo 10, versículos 26 e 27.
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1: Deus está trabalhando em seu favor mesmo quando você não consegue enxergar. Quem confia em Deus nunca, nunca está sozinho. E a última palavra sobre a sua vida não vem das circunstâncias em que você esteja vivendo agora, mas ela vem do Senhor. E nós vamos a mais uma mensagem aqui, o Louvor Não Para. A MC Music é o que está patrocinando esta programação. Nós queremos, neste momento, ouvir este lindo louvor na palma das mãos de Deus, cantora Ângela Gonçalves. Sim.

não desista, o Deus que começou a boa obra é fiel para completá-la. Sua luta tem prazo de validade, mas a vitória de Deus é eterna. Nós vamos atendendo também aqui o meu canal, Débora Miranda Oficial do YouTube. O Ítalo de Irarujá, que sempre participa. Obrigado, irmão Ítalo. Ele diz aqui sobre a nossa pergunta em debate, se os filhos, na sua maioridade, têm aí os pais a obrigação de sustentá-los, né? Ele diz assim, acredito que se o filho estiver desempregado, sim, mas o filho não deve ficar acomodado e ficar esperando que os pais o sustentem. A programação está uma beleza. Obrigada, irmão Ítalo, que Deus te abençoe, né? A Nara Solange diz assim, uma mãe nunca deixa um filho sem apoio, mas sempre ensinando a viver sozinhos. Tá bom. A Maria Luzanete Ferreira, você acha que o pai tem obrigação de sustentar o filho? Ela diz, não, o pai não é obrigado a sustentar os filhos na sua maioridade, só se estiver doente. Deixa eu ver aqui, a Fatuma Alves diz assim, a paz do Senhor, irmã Débora, dever de sustentar, não, mas se eles estiverem em situação financeira ruim, mesmo casados, o nosso amor de pais por eles tem de estar prontos a ajudá-los. A Cis Pereira Costa, irmã Débora, estamos aqui ouvindo o programa, que Deus abençoe você. Amém, muito obrigada a você, irmão Assis Pereira Costa, pela sua participação. Também eu quero agradecer aqui a Maria Isabel, a paz do Senhor Jesus e irmã Débora, se os filhos trabalham, estão estudando e precisam de ajuda, sim, os pais podem sim ajudá-los. Tá bom. A Sueli Galvão, quanto à pergunta do dia, eu precisei de ajuda e não tive de ninguém me ajudar. Pedi oração, mas não fui atendida. Puxa, mas Sueli Galvão, nós precisamos te ajudar, né? Precisa de ajuda? Procura a nossa igreja aí perto da sua casa, tá bom? Queremos também atender aqui e responder ao comentário de Silvia Batista. Ela só está se pedindo oração, então nós não vamos ler esse aqui. Deixa eu ver aqui mais.

0: Rosângela Freitas da Silva comenta assim: eu sustento meu filho financeiramente, é viciado em drogas, não posso abandoná-lo. Mas ele trabalha, Rosângela? Ele precisa trabalhar, né? A irmã não é eterna para sustentá-lo eternamente, né? Vamos ver. A Márcia Maria diz: quanta pergunta, isso depende muito da situação do filho. Tem que deixá-lo amadurecer, entender que as coisas não são de mão beijada, que tudo é tão fácil, né? Agradecemos sua participação. A Terezinha Consolação está dizendo: eu acho que não, que os pais não têm obrigação de sustentar os filhos na sua maioridade, a não ser em caso muito, muito extremo, né? Porque a natureza mostra que até filhotes são tratados pelas mãos até aprenderem a viverem sozinhos, tá bom? A Maria Ed, tá escrita Maria Ed. A paz do Senhor, irmã Débora, na minha opinião, se estiver estudando, precisa de apoio do pai, sim. Tá bom, muito obrigada. Que Deus abençoe vocês que estão participando. Daqui a pouquinho a gente continua. Agora vamos ao áudio, porque temos também comentários também na ponta da língua. Vamos lá.
1: Oi, Débora, Pai do Senhor. Fico muito grato por ter conseguido tirar seus zap hoje. Eu, na minha opinião, a gente pode até ajudar, mas não é uma obrigação que o pai ajude o adulto. Assim eu sinto, mas pai e mãe sempre ajuda, né? Mas não é obrigado.
2: Paz do Senhor, irmã Débora, boa tarde. Eu moro aqui em Goiás, próximo a Formosa, Brasília. E a minha opinião é essa, irmã Débora. Eu me chamo Ivone. Enquanto eles forem de menor, tudo bem, né? Mas quando eles têm a maioridade, eu acho que eles já têm que ter a responsabilidade. E a gente tem que ensinar também desde criança, né? As normas, né? Servir a Deus, cuidar das coisinhas deles, que eles cresçam tendo a responsabilidade, né? Já entendendo que eles têm que tomar conta da própria vida, né? Trabalhar, se sustentar e ajudar os pais também, né? Um abraço, irmã Débora, paz do Senhor.
0: Amém, que Deus abençoe. E nós vamos seguindo com mais gente. Tem mais gente?
3: É, sim, eu penso assim, é um ajudando o outro. Se meu filho, a gente não tem obrigação de ajudar quando ele cresce, casa, mas se no momento ele estiver passando por um momento difícil, precisar de uma ajuda, se a gente tem condições, a gente pode ajudar sim. E assim, é um ajudando o outro. Tem filho que ajuda os pais e os pais ajudam o filho.
0: Muito obrigada, Deus abençoe pela sua participação. Queremos ouvir você. Queremos ouvir a sua opinião a respeito da nossa pergunta, nossa enquete de hoje. Você acha que na maioridade dos filhos, os pais ainda têm obrigação de ajudá-los? Você pensa, o que você pensa sobre, né? Queremos ouvir você, tá certo? Vamos ao momento da família, já que a gente está falando sobre família, filhos, né? Dependência ou não de financeiramente. Nós temos também aqui um momento da família onde vai também Deus falar aos nossos corações.
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0: Você já percebeu como é fácil pedir ajuda para o papai e para a mamãe? Mas como é difícil para alguns filhos demonstrar gratidão? Tem filho que visita a mãe e pai somente quando precisam. Ô pai, me empresta um dinheiro aí, eu estou precisando. Quando nós somos crianças, a gente chama o papai e mamãe para tudo, né? Mãe! Ô pai! Né? Quando a gente está com medo, corremos para os braços dos pais. Quando estamos doentes, queremos o cuidado da mamãe. Quando precisamos de algo, logo nos lembramos deles. Mas infelizmente, muitos filhos crescem e se esquecem quem passou noite sem dormir por eles. Quem trabalhou duro para lhes dar alimento, quem chorou escondido para que não lhes faltasse nada. Mas o que a Bíblia fala? A Bíblia não diz apenas para amar pai e mãe. Ela diz para honrar. Honrar é respeito, consideração, reconhecimento e gratidão. É interessante que Deus poderia ter ligado uma promessa a muitos mandamentos, mas ele escolheu colocar uma promessa justamente na honra aos pais. Como se estivesse dizendo, olha, quem aprende a honrar quem vê, também vai aprender a honrar aquele que não vê. Porque a gente vive um tempo em que alguns filhos têm tempo para conversar horas no celular com amigos, mas não tem 5 minutos, não tem 1 minuto para ligar para os seus pais. Publicam mensagens bonitas no dia das mães, no dia dos pais. Ah, minha mãe, minha rainha, meu pai, meu eterno amigo, companheiro, né? Essas mensagens bonitas para desconhecidos, mas não conseguem dizer um simples obrigado para quem lhes deu a vida. Talvez hoje Deus não esteja falando apenas sobre obediência, ele esteja falando sobre gratidão. Porque existem pais que não precisam de dinheiro dos filhos. Precisam apenas da atenção. Precisam apenas ouvir: mamãe, eu amo você, obrigado por tudo. Ainda que seja tarde, valorize seus pais. Deus está falando com você, está vendo? Não é à toa que você está ouvindo o programa. Um dia você pode sentir falta de uma voz que hoje ainda pode te ouvir e te aconselhar. Aproveite enquanto é tempo. Seus pais vão se sentir honrados pela maneira como você os trata hoje. E como você os trata? Eu quero deixar uma frase de impacto para você. A maior herança que um filho pode deixar a seus pais não é riqueza, mas a honra. Porque flores levadas ao cemitério nunca substitui o carinho que poderia ter sido dado em vida. Enquanto Deus lhe concede o privilégio de ter seus pais por perto, transforme gratidão em atitudes de amor, amor em palavras, respeito e honra. Deus está falando, Deus está trabalhando, Deus está mudando corações, mudando vidas, pensamentos. Deixe Deus trabalhar na sua vida. Nós vamos agora a mais uma mensagem. Nós vamos ouvir a Karine Inácio cantando no canal da Igreja Deus de Amor no YouTube. Nós vamos ouvir Como Ver a Luz. É um hino que eu já gravei, também muito lindo, que agora na releitura de Karine Inácio.

0: Não desista, não desista. Sua luta tem prazo de validade, mas a vitória de Deus é eterna. Levante a cabeça. Deus continua no controle. Nós vamos seguindo, trazendo mensagens. Eu creio que você está aí participando, até ansioso para participar. Eu tenho aqui o comentário de André de Londrina. Conheço pessoas de 30 anos que nunca pagaram uma conta. Vixe! Ele diz, isso não é ajuda, é dependência financeira. É, o jovem que vai recebendo ali a paparicação, né? Papai pagando, mamãe pagando, vai continuar esperando pelo papai e pela mamãe. Um dia papai e mamãe vai morrer. E aí o filhinho não vai morrer junto, porque não tem ajuda de ninguém, né? É isso mesmo. Sandra de Porto Alegre, os pais têm obrigação moral de orientar, mas não necessariamente de sustentá-los para sempre. Obrigada, Sandra. Felipe de Fortaleza, ele diz, hoje está muito difícil entrar no mercado de trabalho. Sem a ajuda dos pais, muitos jovens não conseguiriam estudar. Sim, mas nós estamos perguntando se na sua maioridade ele precisa da ajuda dos pais necessariamente, né? E ele talvez não queira trabalhar, é nessa situação. Márcia de Vitória, Espírito Santo, cada família deve avaliar sua realidade. Não existe uma regra única. Obrigada, Márcia. Carlos Eduardo, de Minas Gerais, depende de cada situação. Se o jovem também estiver ajudando, concordo plenamente. Paulo de São Luís, Maranhão, os pais devem ensinar o valor do trabalho desde cedo para evitar dependência futura. Juliana, de Campo Grande, se houver alguma deficiência ou doença, o apoio financeiro pode continuar sendo necessário. Cláudio, de Belém do Pará, maioridade traz direitos e deveres. Sustento permanente não ajuda a maturidade. Renata, de Florianópolis, ela traz opinião a seguinte, eu recebi ajuda dos meus pais até eu concluir a faculdade. Isso fez toda a diferença na minha vida. Obrigada, Renata. Marcelo de Teresina, os pais podem ajudar, mas o filho precisa demonstrar esforço para crescer. Gente, essa pergunta aí fez o povo participar, hein? Que bom, agradeço. Vanessa de Brasília, vejo muitos pais se sacrificando financeiramente porque os filhos não querem assumir responsabilidades. É verdade, Vanessa, a gente vê mesmo. Obrigada pela sua participação, Vanessa, que Deus te abençoe. Vamos seguindo, porque atrás vem gente, né? Daqui a pouquinho nós teremos o quadro Conhecendo Melhor a Sua Bíblia e também depois teremos o projeto Eu e Mais Um, que a gente vai, que eu vou estar falando, né? Vou estar orientando os discipuladores e os discípulos também, tá certo? Vamos ver quem está na ponta da linha para responder a nossa pergunta em debate de hoje.
1: Paz Senhor Jesus de Mandela, que é uma Maria, da cidade de Guaimbê. No meu ver, os pais não podem ajudar os filhos depois de idade, que ele pode trabalhar. Se ele estiver estudando na faculdade e está difícil para pagar sozinho, a faculdade é muito cara e o estudo dele, o ganho dele não está dando, para ele. Então, o pai deve ajudar até ele terminar um pouco o estudo. Mas se ele pode estar pagando a faculdade sozinha, o pai não precisa ajudar mais, porque ele pode trabalhar e viver
2: a sua... A paz do Senhor, irmã Débora, tudo bem? Bom dia. Então, sobre a enquete, eu acho normal o pai ajudar o seu filho que está começando. Tem a faculdade, ele está começando, de repente o trabalho que ele tem não dá para se manter. É normal a gente ajudar, eu concordo plenamente. Bom dia.
0: Põe outro, porque a gente já rodou...
3: Débora, tudo bem? Boa tarde, nós somos aqui de Sertãozinho, estão ouvindo a programação. E a nossa resposta seria que os pais deveriam ajudar seus filhos, sim, né, numa necessidade, sim, independente da sua maioridade. Porque filho é para sempre, né? Independente da situação que esteja vivendo ou da sua idade, deveria ajudar, sim.
0: Aí está a sua opinião, nós queremos ouvir você, o que, que você pensa. Eu gostei que o pessoal gostou do enquete e participou mesmo, está participando, muito obrigada. Na nossa casa, eu e meu esposo, o pastor Lorival de Almeida, a gente sempre motivou nossos filhos, mesmo tendo tudo, A gente não deixou barato, não. A gente motivou a fazer. Ah, pai, dá uma mesada pra mim. É, nós vamos dar uma mesada já já pra você, viu? Quase pegamos uma mesa e demos uma mesada. Brincadeira. Não, a gente não tem que deixar dinheiro na mão da criança. Por quê? Precisa. Do adolescente, pior ainda. Tem que se autossustentar, tem que correr atrás. Ah, hoje não quero ir para a escola. Vai para a escola, sim. Não, é porque... Não, vai para a escola, nada de moleza. E hoje nossos filhos são adultos, independente financeiramente da gente, e correm atrás daquilo que precisam. Não é verdade? É isso que tem que fazer. Você tem que preparar o adulto para a vida. Se você só paparica o filho, dá tudo para o filho, ninguém vai gostar dele. Porque ele vai sempre pedir ajuda para os outros. Aí o que acontece? Como disse o nosso técnico Medina, ele cresce, aí ou vai atrás da família para ajudar, ou pede ajuda do Estado, porque não tem como se autossustentar, né? Daí vai arranjar um jeito para ganhar a aposentadoria, né? É a pausentadoria. Vamos seguindo, vamos trazendo mensagem de Deus para a sua vida. Olha, é importante você participar, nós queremos ouvir a sua opinião. Não esqueçam que o céu continua aberto para quem persevera na fé. Deus não se esqueceu de você nem por um segundo. Agora chegou a minha vez de cantar. Tempo de preparação do CD Vaso de Honra, Débora Miranda.

0: Hoje é dia da sua vitória. Vitória para quem crê no Senhor. Vocês ouviram? Tempo de preparação do CD Vaso de Honra, que você pode encontrar no Spotify. Você também pode encontrar aí nas redes sociais da Igreja Deus de Amor. Nós temos aí no YouTube todas essas músicas que vocês estão ouvindo nesta programação. Medina, eu queria já começar o quadro Conhecendo Melhor a Sua Bíblia, que ele é um pouquinho extenso. E eu quero agradecer a todos que participaram, aqueles que tentaram participar, né? Nós agradecemos. Nós vamos ver o que Deus pensa sobre a nossa pergunta e debate. Estamos aqui trazendo as mensagens para não confundir, mas explicar, né? Exatamente aquilo que nós queremos explicar. As perguntas são para trazer as pessoas a refletir, não para se confundirem, né? Não confundir-se. É uma coisa que eu faço questão de explicar, porque não estou colocando perguntas aqui para confundir, não. Estamos aqui para refletir, refletirmos sobre, e tudo será respondido pela palavra de Deus. É o que vamos fazer neste momento.
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0: A nossa pergunta de hoje: pais devem continuar sustentando filhos maiores de idade? Esta é uma pergunta muito comum nos lares, né? Principalmente cristãos. Mas até que ponto os pais devem ajudar financeiramente os filhos adultos? A Bíblia, ela não condena os pais a ajudarem um filho maior de idade. Pelo contrário, nós encontramos exemplos na Bíblia de cuidado, de provisão e herança familiar. Mas, porém, entretanto, a palavra de Deus também ensina a responsabilidade, ensina a maturidade e trabalho. O equilíbrio bíblico está entre o amor que ajuda e a ajuda que não produz dependência. Preste atenção, o equilíbrio pela Bíblia é o amor que ajuda e a ajuda que não produz dependência financeira. Primeiro, é claro que os pais têm o dever de cuidar dos filhos, desde o nascimento. Deus confiou a gente, pais, a responsabilidade de sustentar, proteger e orientar os filhos. Efésios 6:4. Esta palavra para nós, pais. E vós, pais, não provoqueis a ira a vossos filhos, mas criai-os na doutrina e administração do Senhor. O que é criar? Criar envolve alimentar, criar envolve vestir, criar envolve educar, proteger, preparar para a vida. E é claro que o cuidado financeiro faz parte dessa missão. Agora também a Bíblia não proíbe ajudar filhos adultos. Há situações em que um filho adulto passa por dificuldades. Talvez um desemprego. Talvez um filho adulto está com uma doença. Ou ficou viúvo. Teve uma crise financeira. Talvez teve dificuldade de estudar e ter uma preparação profissional. Mas, nesses casos, a ajuda dos pais pode ser uma expressão legítima de amor, mas não para sempre, né? Gálatas 6:2. Os pais devem ajudar os filhos? Sim. Levai as cargas uns dos outros. E a família é o primeiro lugar onde deve existir apoio mútuo, tanto o pai para o filho e do filho para com o pai. Agora, o problema não é ajudar, mas criar dependência financeira, ou seja, o filho depender do pai e da mãe para pagar as contas e para fazê-lo viver, não é? A Bíblia ensina que cada pessoa deve assumir as suas responsabilidades. Segundo Tessalonicenses 3:10 diz assim: se alguém não quiser trabalhar, que não coma também. Palavra forte, hein? Não quer trabalhar, então você não vai comer também. Forte. Então existe, observe que o texto não diz não pode trabalhar, mas não quiser trabalhar, se alguém não quiser trabalhar. Então o texto não está dizendo não pode trabalhar, está incapacitado, não é isso? A Bíblia está dizendo, se não quiser trabalhar, então existe uma diferença entre quem precisa de ajuda e quem se acomoda na ajuda. Deus nunca aprovou a preguiça, Deus nunca aprovou a irresponsabilidade. Você que é filho, você deve caminhar para a independência financeira, ou seja, você se autossustentar, sustentar sozinho. Olha, desde o início, desde o princípio, Deus estabeleceu um processo de maturidade. Gênesis 2:24, olha só, que palavra tremenda que o Senhor nos traz hoje. Deixará o homem seu pai e sua mãe, e apegar-se-á à sua mulher. Agora, esse deixar envolve maturidade emocional. Chega de mamãe, tem uma almocinha aí, mamãe, né? Esse deixar envolve responsabilidade espiritual e independência financeira. Eu disse independência financeira, não precisar de pedir para o pai e para a mãe. Às vezes o pai já é um viúvo, a mãe já é uma viúva e o filho está lá sugando a mãe. O objetivo dos pais não é criar dependentes permanentes. A responsabilidade, o objetivo dos pais é criar adultos capazes. Vamos a uma passagem bíblica muito conhecida. Lucas capítulo 15, temos o exemplo do filho pródigo. O que que a gente tira de lição, ou seja, de lições desse texto? Aqui nós vemos o pai entregando a herança para o filho. O que que o filho faz? Pega toda a herança e sai de casa. Aí, saindo de casa, comete erros, sofre aquelas consequências. Ele aprendeu através das consequências e ele volta arrependido. O pai ajudou o filho pródigo, não é? A Bíblia diz que o pai ajudou. Mas não impediu que ele enfrentasse os resultados das suas escolhas. Leia lá todo o texto de Lucas 15. Ele ajudou, mas não impediu o filho que enfrentasse as consequências. Então há momentos em que a experiência ensina mais do que a proteção excessiva. Tem pais que protegem demais o filho. O filho não faz nada, nem varrer uma casa. Para lavar uma louça tem que pagar. Isso é ridículo. O filho vai crescer entendendo que para fazer alguma coisa em casa tem que a mãe e o pai dar algum dinheiro para ele. Não tem que pagar para o filho arrumar a cama. Não tem que pagar para o filho fazer a lição de casa. Isso é obrigação. Você tem que ensinar responsabilidade. Ajudar não é pecado. Alguns pais possuem condições financeiras. É claro que desejam ajudar seus filhos, mesmo depois de adultos. Mas a Bíblia também não condena isso. Não. Eu vou ler para vocês 13 de Provérbios, versículo 22. O homem de bem deixa herança aos filhos de seus filhos. Olha só que bonito isso. Então o homem de bem deixa herança para os netos, aos filhos dos seus filhos. Então a ajuda, ela vai se tornar problema quando impede o crescimento do filho na sua maturidade, alimenta a preguiça do filho, vai se tornar essa ajuda um problema quando sustenta o pecado, o filho só fica nas baladas, chega em casa às 5 da manhã, vai dormir 6, fica até meio dia na cama. E a ajuda se torna um problema quando mantém a irresponsabilidade. Então é como estavam dizendo as pessoas que participaram. Existem situações de situações. Agora você pode fazer uma pergunta. Irmã Débora, quando que a ajuda minha, como pai e mãe, pode estar prejudicando meu filho? Bom, primeiro, quando os pais pagam dívidas causadas por irresponsabilidade repetida. Por exemplo, o filho pegou seu carro, bateu o carro, você foi e pagou. Aí ele vai e compra o seu carro. Ah, pai, eu não tenho dinheiro para pagar o meu carro. Aí você vai e paga as dívidas do seu carro, do carro do seu filho. São situações que você causa dependência financeira de seu filho a você. Quando a ajuda pode estar prejudicando? Quando você está sustentando um vício também do filho, né? Quando assume obrigações que pertencem ao seu filho e filha, aí a ajuda pode estar prejudicando ele. Então, nesse caso, a ajuda pode estar impedindo o seu filho amadurecer. Quando se casar, vai depender da esposa para trabalhar fora. Isso é feio. Isso é ridículo. Isso significa filho imaturo, filho paparicado. Provérbio 19:19 diz: o homem de grande ira sofrerá o dano, porque se tu o livrares, ainda terás de tornar a fazê-lo. Nossa, a palavra de Deus é tremenda, né? Eu nunca li esse versículo, mas chegou na hora certa. Olha, Provérbio 19:19. O homem de grande ira sofrerá o dano. Ou seja, se seu filho fez algo, vai ter que ter a consequência daquele algo. Se você livrá-lo, você terá de tornar a fazer esta ajuda novamente, novamente, novamente. Agora vamos falar com os filhos. Nós falamos com os pais. Ou seja, Deus falou com os pais. Agora Deus fala com você, filho. Honrar os pais é dever dos filhos. Se o filho sempre está recebendo a ajuda da mãe no momento de necessidade, amém. Mas também é obrigação sua honrar o seu pai e sua mãe. Existe um momento da nossa vida em que temos a responsabilidade de ajudar. Essa responsabilidade se inverte. O pai nos ajuda, a mãe nos ajuda até uma certa idade. Aí isso se inverte quando chegamos na nossa maturidade. Em 1 Timóteo 5:4, diz aqui: aprendam primeiro a exercer piedade para com a sua própria família e a recompensar seus pais. Gente, está muito explícito isso. A primeira carta a Timóteo diz: aprendam primeiro a exercer piedade, ou seja, amor, compaixão, para com a sua própria família e a recompensar os seus pais. Recompensar do quê? Da ajuda que ele fez até a sua maturidade, de tudo que ele fez quando você era pequeno. Certa vez a gente recebeu um telefonema aqui na Fundação Reviver, e uma filha dizia assim: ei, vocês precisam dar uma vaga para minha mãe aí. Mas por quê? O que acontece? Ah, ela fica usando fralda e a gente fica comprando fralda, fica mijando na cama e não sabe comer direito e a comida cai, enfim. Aí a pessoa que estava aqui na fundação disse: olha, a fundação, ela recebe pais que são sozinhos, que não têm filhos, que não têm família, enfim. Mas eu quero fazer uma pergunta para a senhora. A senhora quer deixar a sua mãe aqui na fundação, não é? Porque ela usa fraldas. A sua mãe te abandonou quando você estava na fralda? Tua mãe te abandonou quando você fazia, vamos dizer assim, tinha uma diarreia? Ou caía comida da mesa e sujava a sua roupa? Não, né? Só para você meditar. Quando os pais envelhecem ou necessitam de auxílio, os filhos têm de cuidar dos seus pais. Muitos querem jogar a responsabilidade para a igreja cuidar dos pais. A Fundação Reviver cuidar dos pais. Que é isso, gente? Isso é pecado. É um mandamento. Honre pai e mãe. É um mandamento, não é uma sugestão. É uma ordem imperativa do Senhor. Se você não o faz, você está pecando contra Deus. Você não será bem-sucedido. Você será um filho ingrato e não abençoado. Nada vai dar certo para a sua vida. Tudo que você puser a mão não será abençoado, será amaldiçoado. Então a relação familiar bíblica não é de dependência eterna, mas de amor recíproco. É só você recebendo, nada de ajuda? Ajudar nada, só receber ajuda. Tem que ter um equilíbrio bíblico, não é? A Bíblia ensina que pais podem ajudar filhos adultos, retificando aqui. E filhos podem receber ajuda em momentos de necessidades. Ou seja, ajuda temporária. Às vezes o filho ficou desempregado, está na faculdade e trabalhando, de repente perde o emprego e não tem como pagar a faculdade. O pai e a mãe têm condição. Mas a partir do momento que ele perdeu o emprego, ele tem que buscar outro. Não tem que ficar em casa esperando o emprego cair no seu colo. A ajuda cai do céu. Ela cai do céu quando nós confiamos e buscamos e fazemos a nossa parte, não é? A família deve praticar o amor mútuo, ou seja, de um para com o outro. Não é só dar e receber nada, não é? Mas também ensina que cada pessoa deve trabalhar. Trabalhar é dignidade. Muita gente, abrindo parênteses aqui, acha que o trabalho só foi dado a Adão após o pecado. Não. Deus pediu a Adão que cultivasse o jardim. Foi uma ordem. Multiplicai-vos sobre a terra. Cultive o jardim, ou seja, trabalhar é uma ordem, não é uma opção. Não é uma sugestão. Nós temos de trabalhar, não sermos pesados aos nossos irmãos. Mas também ensina que cada pessoa, cada adulto deve assumir suas responsabilidades. A sua obrigação não é trabalhar e estudar, arrumar o seu quarto? Por que que a mãe, quando chega do trabalho, ela trabalha fora? Sozinha ela tem que limpar a casa, lavar a roupa, passar a roupa, fazer a comida, e está todo mundo lá sentado no sofá com seu celular na mão, e a mãe está lá se arrebentando sozinha. E a mãe não pede, e o filho também não quer também se oferecer. E a mãe se acaba de trabalhar. Gente, a ajuda não deve alimentar a acomodação. O objetivo do lar é formar pessoas maduras e independentes. Se você, desde agora, seu filho pequeno, você não traz a ele responsabilidades que ele deve assumir, será um adulto irresponsável. Ah, não, filhinho, você não quer ir para a escola? Então tá bom, hoje está chovendo, né, filhinho? Fica aqui. Ele vai crescer acreditando que o dia que chover ele não vai trabalhar, porque não precisa, está chovendo, né? Gente, o lar é uma forma. É uma forma de bolo. Você vai formar o adulto que você quiser ali no lar, na infância. Se seu filho hoje é preguiçoso, é porque você colaborou para isso. Se seu filho não quer trabalhar, ele é irresponsável, você na infância, na adolescência, ajudou nisso, a não ter responsabilidade. Vamos concluindo aqui o nosso estudo. Então a questão não é a idade do filho, não é a idade, mas a condição dele e a atitude dele diante da vida. Vocês estão entendendo? Um pai cristão pode ajudar um filho adulto por amor, se ele tiver necessidade. Se ele teve ali um problema financeiro, uma crise financeira, ou até, vamos tirar um pouquinho da parte financeira, tipo, uma ajuda emocional, talvez ele ficou viúvo, né? Está com filhos e os avós vão ajudar o filho a cuidar dos netos, né? Mas a mãe e o pai e o filho devem buscar sabedoria para que essa ajuda não transforme em dependência permanente, para sempre. Se você, pai e mãe, independente da sua situação financeira, você está ajudando seu filho ainda e ele pode trabalhar, você está errada, você está totalmente fora da Bíblia e trazendo imaturidade para o seu filho. Porque o amor bíblico sustenta quando necessário. O amor bíblico orienta quando precisa. O amor bíblico prepara o filho para que cada vez que ele precisar, ele cumpra o propósito que Deus lhe deu. Ah, não, eu posso, eu que tenho que ajudar minha mãe. Não minha mãe me ajudar. Nós vemos no Brasil, e vamos trazer aqui mais particularmente, na igreja, muitas mães solo. Muitas mães que criaram seus filhos sozinhas. E muitas vezes continuam sustentando filhos que poderiam já estar trabalhando. Ah, meu filho falou que não achou emprego, faz 6 meses que está em casa, só fica no computador, só fica jogando no celular. Gente, pelo amor de Deus. A mãe tem que fazer alguma coisa. O pai tem que fazer alguma coisa. A Bíblia diz, instrui o menino no caminho. A Bíblia não está falando instruir o adolescente nem o jovem. É instrui o menino, porque é na infância que se aprende. No exemplo. Instrui o menino no caminho em que deve andar. Aqui está a palavra de Deus. Ensina o menino. Para terminar esse estudo, que ele pode ser ainda muito mais profundo e prosseguirmos, mas o nosso horário se esgota. Mas eu deixo aqui uma palavra do próprio Deus, que ele conceda sabedoria a você, pai e mãe, para ajudar sem prender, sem trazer dependência. E que Deus conceda sabedoria aos filhos para receber ajuda sem perder a responsabilidade. Que Deus os abençoe, em nome de Jesus. Para concluir, nós vamos a mais uma mensagem musical e depois vamos orar juntos. Muitas pessoas pediram orações, mandaram suas mensagens, seus pedidos, e vocês vão orar juntamente conosco após esta mensagem, este louvor.

0: Senhor Deus, Pai de nosso Senhor Jesus Cristo, estamos na Tua presença, Senhor, e ainda nós precisamos dizer muito obrigada, Senhor. O Senhor nos deu a oportunidade de falar ao mundo inteiro do Seu amor, das Suas misericórdias. Senhor, que esta voz, que este rádio, nunca perca esta oportunidade e que a voz esteja soando, ecoando pelos quatro cantos do mundo, anunciando a Sua volta, o Seu amor e a salvação. Obrigada, Senhor, porque o Senhor falou conosco. Ah, maravilhoso Deus, eu também quero Te agradecer pela oportunidade de estar diante desses microfones, que é também uma grande responsabilidade de falar exatamente aquilo que o Senhor quer que falemos. Senhor, meu Deus, eu apresento neste instante cada casa, cada vida que ora comigo. Recebemos tantos pedidos de orações, ó Deus, e nós a apresentamos diante do Senhor. Os apresentamos diante do Teu trono de glória. Eu sei, meu Deus, que o Senhor vê a fé de cada vida. Senhor, que nós possamos produzir fé a cada instante para podermos Te agradar, Senhor. Visita o enfermo fisicamente, espiritualmente. Visita o problemático, o viciado, o desempregado. Visita a família desunida. Visita, Senhor, esta situação. Pela fé nós clamamos. Senhor, faça a Sua obra redentora nos corações. Eu sei que o Senhor está salvando neste momento. O Senhor está livrando. O Senhor está abençoando. Meu Deus, que amanhã possamos retornar e que a nossa voz nunca se cale até que o Senhor nos chame, anunciando, meu Deus, o que é lindo, o que é maravilhoso, que é a Sua compaixão e que é o Seu amor. Cubra-nos,
1: identificando,
0: Senhor.
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ação das emissoras e eu já volto com vocês com o projeto Eu e Mais Um. Muito obrigado, ouvintes. Deus abençoe vocês e até amanhã. Se despede Débora Miranda e pastor Lorival de Almeida. Até. Que Deus abençoe.

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2: 14 horas e 1 minuto.
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6: Estamos aqui mais um dia, esse dia maravilhoso. Nos alegremos nele porque foi Deus quem o fez. Está chegando no seu lar o Espaço Eu e Mais Um, na apresentação de sua irmã em Cristo, Débora Miranda, que vos saúda na paz do Senhor. Estamos falando esses dias sobre o perdão e nós paramos nesse tema, né? Como perdoar? E o primeiro passo é admitir o erro cometido do ofensor e também aquele que recebeu a ofensa. Também temos outro ponto muito importante, que é lembrar-se de que nós fomos perdoados. Perdoados daquilo que praticamos por Deus. Terceiro, vamos abrir mão dos nossos direitos. O mundo, a sociedade sempre estão dizendo que nós temos de agir contra a pessoa que nos feriu, fazendo-o pagar pelo erro cometido. Não é assim? É o toma lá da cá, bateu, levou. Esta é a mensagem, esta é a doutrina que a sociedade ensina, porque ela não tem Deus, ela não conhece a Deus. Mas agora você está conhecendo a Deus. Você sabe que você sempre foi um pecador, nasceu no pecado, e hoje você está sendo perdoado por Deus. Não importa o quanto possa ser incorreto.

0: coragem de perdoar e sermos parecidos com Jesus. Vejam, ouvintes, que o orgulho, a justiça, os direitos e tudo mais desaparecem. E assim todo o seu ser, seu tom de voz, sua expressão, seus gestos e sua intenção buscam a restauração daquele o qual ofendemos. Tenha um diálogo sério, honesto e responsável com aquela pessoa que lhe ofendeu. É reparador ouvir reciprocamente os vários aspectos do erro. Vejam que a palavra de Deus, ele diz que nós temos que vigiar em todo tempo, vigiar a nossa língua, vigiar os nossos gestos, as nossas atitudes. Se você foi ofendido, mostre através da atitude que você vai ter que realmente você perdoou aquela pessoa. E nós temos consequências quando nós não perdoamos. Mas hoje eu quero falar das consequências boas quando nós perdoamos. Quando a gente perdoa, nós permitimos que Deus também vá anular as nossas ofensas. É lindo, está em Mateus 6,14, isso aqui, olha. Porque se nós perdoarmos aos homens as suas ofensas, também Deus nos perdoará. Estão vendo? Então, além do perdão de Deus, nós nos livramos das tensões, inabilidade para dormir e até de doenças. Quando você não perdoa, quem sofre mais é você, que foi o ofendido. Vejam, ouvintes, novos convertidos, que o seu crescimento espiritual não será prejudicado se você perdoar. E vai aumentar a sua capacidade de amar o Senhor. Evite dúvidas sobre a sua salvação. Você precisa dar um belo testemunho aos outros, à sua família que você precisa ganhar para Cristo. E esses benefícios espirituais do perdão alcançam tanto o perdoador como o perdoado. E o mais importante, o nome do Senhor Jesus será exaltado entre os homens. Que maravilha! Receber o perdão de Deus implica em nós perdoarmos primeiro aquele quem nos ofendeu. Lembre-se sempre disso. Se não perdoarmos, o Senhor Deus também não nos perdoará. Muito obrigada pela sua audiência. Aqui nós vamos encerrando os nossos 5 minutos do espaço Eu e Mais Um. Até a próxima oportunidade, mas deixo aqui o nosso contato. Nosso WhatsApp é 11 982 93 92. Fiquem na paz do Senhor Jesus.
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Seja sempre bem-vindo à Rádio Deus é Amor. A gente vai para mais informações aqui. Aposentadoria, planejamento previdenciário pode te ajudar a se aposentar, mas por onde começar? O planejamento previdenciário é fundamental para garantir uma aposentadoria tranquila e financeiramente segura, e começar esse processo com antecedência é o que faz a diferença. O primeiro passo para um planejamento eficaz é avaliar a sua situação financeira atual e definir os seus objetivos de aposentadoria. Isso inclui calcular quanto você vai precisar para manter o padrão de vida desejado e quando se aposentar. Em seguida, é fundamental entender as regras e requisitos do sistema previdenciário ao qual você está vinculado, seja o INSS ou outro regime previdenciário. Conhecer as condições para se aposentar, como o tempo de contribuição necessário e as modalidades de aposentadoria disponíveis, permitirá que você faça ajustes em sua estratégia de poupança e contribuição para atingir os seus objetivos. Por último, o planejamento previdenciário deve ser um processo contínuo e flexível. Revisar periodicamente o seu plano, ajustar as suas contribuições e investimentos conforme necessário e acompanhar as

Mudanças nas leis e políticas previdenciárias são passos importantes para manter o rumo em direção a uma aposentadoria confortável. Identificação, carteira da pessoa autista, é disponibilizada no aplicativo do Poupa Tempo. A carteira da pessoa autista é um documento importante para garantir direitos e acessos específicos e agora está disponível de forma prática e acessível por meio do aplicativo Poupa Tempo. A iniciativa tem por objetivo facilitar o processo de emissão e atualização deste documento, que assegura aos cidadãos com transtorno do espectro autista o acesso a benefícios e acomodações especiais em diversos serviços públicos e privados. O aplicativo Poupa Tempo, amplamente utilizado para diversos serviços administrativos em São Paulo, passa a incluir essa nova funcionalidade, permitindo que os interessados solicitem e gerenciem a sua carteira de forma digital. A disponibilização da carteira da pessoa autista no Poupa Tempo é uma resposta às demandas por mais inclusão e facilitação de serviços para pessoas com TEA. Então, através do aplicativo, os usuários podem acessar uma série de serviços relacionados à sua carteira, incluindo a emissão de documento, a atualização de dados e a verificação de informações. Para obter a carteira da pessoa autista, os interessados devem fazer o cadastro no aplicativo Poupa Tempo, fornecer os documentos necessários e seguir as orientações fornecidas pela plataforma.

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1: Agora são 2:15 em São Paulo, no horário oficial de Brasília. Boa tarde para você ligado aqui na sua rádio Deus é Amor. É muito bom estar em sua companhia, fazendo aqui esta programação que chega até o seu rádio receptor, clássico rádio, aquele rádio que você sintoniza nas ondas FM ou ondas AM também. Você pode nos acompanhar através da internet, pelo site da Igreja Deus e Amor e também pelo aplicativo. Sou seu irmão em Cristo, Diácono Natiel Reis. É um privilégio estar em sua companhia. E aqui comigo está ela na mesa técnica de áudio, Mona Lisa Pérez, para fazer também aí com que você seja alcançado por Deus através das lindas canções da gravadora Mensagens Cantadas, belos depoimentos e tudo que vai acontecer até as 3 horas. Daqui a pouco tem o Informativo Reviver, aquele espaço da Fundação Reviver e também da Associação Reviver Help Deus e Amor. Você fica muito bem acompanhado aqui também pelo pastor Paulo Martins e pelo presbítero Nelson.
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0: 2:17, agora vamos falar sobre clima e temperatura aqui em São Paulo. Qual é a previsão do dia para hoje? E também para amanhã, é claro. A temperatura aqui em São Paulo agora está na casa dos 22 graus. Sensação térmica de 20 graus. Vamos saber aqui se vai chover hoje aqui em São Paulo? Não há possibilidade de chover. A umidade relativa do ar fica em 98%, então clima agradabilíssimo, sem poluição no ar, claro. São Paulo sendo sempre São Paulo, com as suas anomalias climáticas, você sempre precisa conferir antes de sair de casa qual vai ser a previsão para aquele próximo horário e também poder se prevenir. Deixa eu dar uma olhadinha aqui para ver se a gente consegue acompanhar também a previsão do dia para amanhã. Amanhã é terça-feira dos vencedores aqui na sede mundial. O clima fica em torno de 12 graus como mínima e 20 graus como máxima. A umidade relativa do ar fica em 98% também. A possibilidade de chover já é diferente da de hoje. Amanhã será de 68% de probabilidade de chuva aqui em São Paulo. E vamos falar sobre hoje, a segunda-feira do pão. Então não vai chover, o clima fica agradável e você é o nosso convidado especial para participar com a gente.
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0: E a Igreja Deus é Amor tem templos em todo o território nacional e agora eu vou ler uma sequência aqui de endereços para que você também possa participar conosco de um culto abençoado. Olha, visite uma das nossas igrejas em Água Boa, Minas Gerais. Rua Emílio Vasconcelos, número 136, no centro. Nós também estamos na Bahia, na cidade de Ipiaú. Rua Monte Carlos, número 15. Rua Monte Carlos, número 15, no centro de Ipiaú, na Bahia. E também no Rio de Janeiro, cidade carioca, capital fluminense. Nós estamos na Rua Senador Pompeu, número 27, no centro do Rio de Janeiro. Deixa eu dar uma olhadinha aqui em mais endereços para você. Em Naviraí, Mato Grosso do Sul, estamos na Avenida Iguatemi, número 374, no centro de Naviraí. Vamos ver aqui mais um endereço para você. Sede Nova, no Rio Grande do Sul, Avenida Frederico, número 1241, no centro. Para mais informações, outros endereços, é o site da IPDA, ipda.com.br/endereços, ou também você pode escolher a praticidade e colocar no Google Igreja Deus e Amor, mais próximo a mim, e você vai poder participar de um culto. As Igrejas Deus e Amor estão de portas abertas todos os dias para receber você e toda a sua querida família. Agora em São Paulo, 2:20. E agora tem Filho Pródigo para rodar aqui na sequência da Rádio Deus e Amor. Novos Valores, volume 2, é o que você ouve agora.

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2: Meu nome é Demir Cruz. Eu sou membro aqui do Jardim Carolina. Eu gostaria de relatar um testemunho que aconteceu comigo. No correr do tempo, comecei a dar lá do lugar que não presta, afastei da casa de Deus. Aí, nesse meio de tempo, e não queria dar ouvido às coisas de Deus. Aí comecei a beber, comecei a voltar a vida errada, mas passando um certo tempo eu fui fazer uma viagem para Barra Bonita. Chegando lá, eu vinha vindo pela pista, e na pista estava uma firma fazendo a parte da elétrica lá, de luz, encanamento, não tinha encostamento a pista. Aí eu olhei para frente que surgiu um caminhão carregado de madeira, 12 mil quilos, sem freio, e veio contramão por cima de mim. Naquela hora, fiquei muito nervoso, mas aí eu lembrei de Deus, né? Porque eu estava afastado do caminho de Deus, pedi misericórdia. Aí nesse meio de tempo Jesus teve compaixão de mim e deu o livramento. Cheguei no culto, Deus tocou no meu coração, me reconciliei e graças a Deus hoje estou na presença de Deus.
3: A paz do Senhor, amados irmãos, o meu nome é Helena, moro aqui em São Luís do Maranhão. Eu era de outra igreja. Eu fui ligar o rádio, né, pra ouvir os louvores, e aí bateu na programação de São Paulo. Comecei a escutar as palavras que os pastores da igreja pentecostal Deus e Amor estavam pregando, aquelas palavras lindas, né, palavra de Deus, e aquilo ali foi entrando bem profundo no meu coração e fiquei só ligada naquela rádio. Eu digo, não, essa rádio eu vou ficar com ela, eu vou ficar ligada aqui, é 24 horas, e é 24 horas na minha casa essa rádio, não para, eu saio, vou pro centro, vou pra todo canto. Meu rádio é sempre ligado na rádio Deus e Amor. E eu fui pra igreja Deus e Amor lá no centro, né, aqui em São Luís do Maranhão, e fiquei frequentando a igreja Deus e Amor. Fui batizada nas águas, né, e me batizei no Espírito Santo também, né. Então, um certo dia, peguei, né, saí da igreja. Aí eu fiquei só doente. Aí, um certo dia, fui marcar meus exames pra mim fazer, que eu não tava aguentando mais, não. Eu tava só caindo dentro de casa, só caindo. Antes de eu fazer exame, eu fui pra igreja, fui convidada pra ir pro sítio de oração. Peguei e fui, né? Na terça-feira de manhã. E revelada que Deus estava me curando de uma leucemia. E eu digo, oh, meu Deus do céu, se Deus tirou eu da cova, Deus me deu vida de novo, por que eu não tô na igreja? Eu peguei e voltei pra igreja. Estou firme e forte. E de lá pra cá é só bênção.
4: O meu nome é Helena da Paz. Eu moro aqui em São Luís. Eu agradeço muito a Deus. Amém. A paz do Senhor a todos.
5: Dois depoimentos maravilhosos que marcam a nossa tarde de segunda-feira, 1 de junho de 2026. Primeiro depoimento do Demir Cruz. Ele que é aqui do Jardim Carolina, teve uma experiência com Deus. Ele que nasceu num berço cristão, num lar evangélico, conhecendo a palavra de Deus, afastou-se da presença do Pai. Ele diz que depois levou uma vida devassa, totalmente desordeira, bebida, drogas, atos ilícitos e tudo aquilo que o coração dele ansiava longe da presença do Senhor. Em determinada ocasião, ele foi até outra cidade, você ouviu? E ao retornar para a sua cidade, ele se deparou com uma experiência que mudaria totalmente o destino da vida dele. Uma pista, uma via pública em reforma, não havia encostamento, não havia nenhum ponto de refúgio, e ali vinha uma carreta totalmente abastecida, com aços, ferros, totalmente pesada e sem freio. Vinha ao encontro do irmão Demir. Naquele momento ele lembrou-se do Senhor e disse, Pai, dê-me mais uma oportunidade, eu quero voltar para a tua casa, para a tua presença. E ele nos contou com a voz totalmente embargada, com a felicidade de quem recebeu de Deus uma resposta naquele momento da oração, assim como aconteceu com Jonas, quando ele estava dentro do ventre do grande peixe, e ele orou a Deus, e ele mesmo relata: das entranhas do inferno clamei ao Senhor e ele me respondeu. Também ouvimos a irmã Helena, nordestina, lá de São Luís do Maranhão, que estava mudando o raio uma certa ocasião, se deparou com o programa Voz da Libertação, e naquele momento ela começou a ter calmaria em sua alma, e passou-se os anos, ela frequentando a igreja, foi batizada em águas correntes, foi batizada no Espírito Santo de Deus e com fogo, selada com a promessa divina, mas por alguma ocasião ela afastou-se dos caminhos do Senhor, e depois teve uma experiência de enfermidade, uma leucemia aguda, tirou toda a paz, a felicidade de Deus, dando uma vez mais uma segunda chance. Deus deu uma segunda chance para o Demir, Deus deu uma segunda chance para a Helena de São Luís, e Deus quer dar uma segunda chance para você que está afastado da presença dEle. Nós estamos aqui no centro, aguardamos por você em São Paulo, Avenida do Estado 4568, no bairro da Liberdade, no centro. Se você nos ouve em outra cidade, em outro estado, faça como o Demir, faça como a Helena, corra para os braços do Pai, peça a Ele uma nova oportunidade e com certeza Ele te dará. Agora são 2:30 em São Paulo, hora certa para você. Estás acompanhando o programa Voz da Libertação da Igreja Pentecostal Deus e Amor, ao vivo aqui da Avenida Prefeito Pereira Passos, número 10, na Liberdade.
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2: 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Meu nome é Carlos Sene, sou da cidade de Jaú, município do estado de São Paulo. Eu queria desejar a paz do Senhor a todos os ouvintes e uma boa tarde a todos os irmãos que seguem o programa da rádio Deus é Amor. Fique todos na paz do Senhor. Amém.

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2: Portanto, qualquer que me confessar diante dos homens, eu confessarei diante de meu Pai que está nos céus. Mas qualquer que me negar diante dos homens, eu negarei também diante de meu Pai que está nos céus. Mateus capítulo 10, versículos 32 e 33.
3: 14 horas e 34 minutos.
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6: 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E já estou trabalhando há 2 dias. 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
7: Duas horas 37 minutos em São Paulo para você. Boa tarde, São Paulo, e é claro, boa tarde, Brasil. Você que nos acompanha através da nossa rede de rádios e também pelo aplicativo da Igreja Deus e Amor, pelo IPDA Play, que é a plataforma stream da nossa Igreja Pentecostal Deus e Amor, e também pelo aplicativo, pelo site, por todos os meios. Nós da Igreja Deus e Amor somos multiplataformas, então estamos no YouTube, estamos no Instagram, estamos no TikTok, também estamos no veículo de comunicação em massa, radiofônico, que já atravessa gerações, décadas, que inclusive vai completar, junto com a Igreja Deus e Amor, 64 anos nos dias 13 e 14. Teremos uma linda festa aqui no Templo da Glória de Deus, e sobre isso falaremos ao longo desta tarde aqui na sua Rádio Deus e Amor. Porque agora vem chegando aí, pediu, tocou, você pediu, e aqui nós colocamos gentilmente para adorarmos ao nome do nosso Deus juntos.
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8: A paz do Senhor Jesus, Jonas, do bairro do Brás. Eu gostaria de ouvir o hino com Irene Miranda, Eco de Aleluia. Fiquem na paz, todos os ouvintes. Que Deus abençoe esse dia. Amém.
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5: Duas horas 43 minutos, agora virando 2h44. Boa tarde. Olha, nós estamos em clima de festa, agora sim, contagem regressiva. Já estamos no mês de aniversário da nossa Igreja Deus e Amor. Depois de amanhã, no dia 3, será o oficial dia 3 de junho de 1962. A Igreja Deus e Amor foi registrada oficialmente em cartório aqui em São Paulo, marcando a data de sua fundação, mas nós celebraremos no fim de semana, dos dias 13 e 14, aqui na Sede Mundial, com uma programação espetacular, aguardando por você tudo para glorificarmos juntos ao nome do nosso Deus. Eu sei que você que está acompanhando aí está com o coração ansioso, você de outros estados, de outras cidades, você aqui de São Paulo também, vem para participar do nosso culto, ou melhor, do nosso fim de semana de culto, celebrando os 64 anos da nossa Igreja Pentecostal Deus é Amor. Mande a sua interação para nós, 11 982 92 33 92. Eu quero saber de onde você virá participar conosco dos 64 anos da IPDA, da Igreja Pentecostal Deus é Amor. Estou abrindo aqui o software do nosso WhatsApp, eu quero interagir com você bem rapidinho. Deixa eu dar uma olhadinha aqui no script do programa. Daqui a pouquinho tem aquela oração especial do Salmo 91. Então, enquanto eu vou interagindo com você, mande a sua mensagem fazendo o seu pedido de oração, porque daqui a alguns minutos, daqui a 5 minutos, faremos a oração do Salmo 91 aqui na programação da rádio Deus é Amor. E enquanto isso, claramente, você vai acompanhando relatos daquilo que as pessoas viveram aqui na Sede Mundial, daquilo que as pessoas vivenciaram, experienciaram, porque nós falamos, nós comentamos, nós reagimos àquilo que Deus tem feito aqui na sede mundial, mas quando as pessoas relatam aquilo que Cristo faz em suas vidas por intermédio da nossa Igreja Deus e Amor, acontece como na vida da Débora, que mandou uma mensagem aqui para a Central de Produção Internacional e disse que Jesus a curou de uma leucemia aguda. Diz que vinha enfrentando este problema já há alguns anos, sem perspectiva, sem esperança, mas quando ela conheceu Jesus na Igreja Pentecostal Deus e Amor, ela experimentou uma vida nova. Ela até relata aqui. É como se ela ouvisse Jesus chamando pelo nome dela e dizendo: "Vinde a mim, Débora, que estás cansada, oprimida, sobrecarregada, e eu vos aliviarei." Olha que mensagem bonita, hein, Débora? E como a Débora, nós ouviremos mais um relato aqui no programa Voz da Libertação, que vai endossar aquilo que nós estamos falando. Agora são 2h46 no horário de Brasília.
6: A paz do Senhor Jesus, sou vosso irmão.
7: Pai Senhor Jesus, a todos os irmãos ouvintes, seu irmão Mauro Henrique, caminhoneiro, tem um testemunho maravilhoso para contar. E há um tempo atrás eu fui num culto na Igreja Deus e Amor, bairro Tony, em Ribeirão das Neves, Minas Gerais. E chegando ali, o Senhor usou uma senhora e me disse que ia me dar um caminhão. E ali, passando os anos, o Senhor cumpriu com a sua promessa e me deu um caminhão maravilhoso, a qual é a minha ferramenta de trabalho nos dias de hoje. E sou muito grato a Deus por essa grande vitória alcançada ali participando do culto da Igreja Deus Amor. Deus abençoe a todos os ouvintes.
8: Eu sou José Elton de Atibaia. Quero contar o meu testemunho. Eu era do mundão, bebia muito, usava droga e brigava com a mulher direto. Eu sabia que era o problema era as drogas e a bebida, né? Mas não conseguia largar. Só larguei porque eu pedi muito para Jesus. Através do rádio eu encontrei Jesus, né? Jesus já me libertou das drogas, me libertou do vício da bebida também. E Jesus é tudo na nossa vida. Tudo que a gente for fazer, se não tiver a mão de Deus, a gente não faz nada, viu? Qualquer coisa que você pedir de coração, pede para Jesus. Pede para Jesus, que Jesus vai operar um milagre na sua vida. E eu já agradeço a minha oportunidade aqui, em nome de Jesus. Obrigado e ficam com Deus.
5: Depoimentos marcantes e, claro, marca a vida daquele que depõe e também marca a vida daquele que ouve, porque o nosso Jesus continua operando da mesma forma. Ele é o mesmo ontem, hoje e eternamente. Daqui a 12 minutos faremos a oração do Salmo 91. Faça como esses dois irmãos que testificaram daquilo que Cristo continua operando pelo poder da fé. Quando nós nos aproximamos de Deus, crendo que Ele existe e que é galardoador daqueles que o buscam, então nosso resultado é vitória. E eu quero que você agora continue mandando a sua mensagem, algumas pessoas interagindo aqui. Por exemplo, a Cris Santos está mandando a sua mensagem pedindo oração em favor da mãezinha dela e também em favor de toda a sua querida família. Deixa eu ver quem mais está aqui interagindo conosco. O programa Voz da Libertação é este oásis que fala do amor de Deus. É um local, um lugar que, mesmo distante de você de forma geográfica, está tão pertinho através do seu rádio receptor, através da internet. A Regina também comentou aqui, Regina Rossedio mandou sua mensagem aqui dizendo que fala aqui de Itaquera e está fazendo pedido de oração, crendo sobre uma cura, um milagre que ela precisa. E é uma causa na justiça também. Ela elencou aqui alguns propósitos e eu creio, Regina, que Deus vai fazer um grande milagre na sua vida. Agora são 2h50, vamos orar a Deus, vamos buscar a Deus na beleza de sua santidade. Este é o momento de nós clamarmos a oração do Salmo 91.

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1: Momento de orarmos, momento de buscarmos a presença de Deus. Pare um pouco aquilo que você está fazendo e reflita neste momento de oração. Se concentre, entregue-se diante de Deus, acreditando que Ele está te ouvindo, como está no livro do profeta Isaías, capítulo 59, versículo 1. As mãos do Senhor não estão encolhidas para não nos salvar, e nem os seus ouvidos estão agravados para não nos ouvir. Então, neste momento, ore comigo, aqui na Rádio Deus é Amor. Maravilhoso Deus, querido e eterno Pai, obrigado pelo Teu amor, pela Tua soberania, pela Tua misericórdia. Obrigado, Senhor, porque Tu nos escolheu. Obrigado porque até aqui o Senhor tem sido o nosso sustento, o nosso baluarte. Meu Deus, não há maneira para ocultarmos-nos diante da Tua presença, e nem o queremos, Pai, porque Tu és o maravilhoso, conselheiro, Deus forte, Pai da eternidade, Príncipe da Paz. Neste momento eu oro juntamente com este querido rádio ouvinte, com este internauta que acompanha a Rádio Deus e Amor através do aplicativo, através do site, está em outra cidade do Brasil, em outro estado, até mesmo em outro país, e precisa de um refúgio, precisa de um socorro bem presente na hora de sua angústia. Eu oro com esta pessoa, acreditando que aquele que habita no esconderijo do Altíssimo, à sombra do Onipotente, descansará. Direi do Senhor, Ele é o meu Deus, o meu refúgio, a minha fortaleza, e nele confiarei, porque Ele te livrará do laço do passarinheiro e da peste perniciosa. Ele te cobrirá com suas penas e debaixo das suas asas estarás seguro. A sua verdade é escudo e broquel. Não temerás espanto noturno, nem seta que voe de dia, nem peste que ande na escuridão, nem mortandade que assole ao meio-dia. 1.000 cairão ao teu lado, 10.000 à tua direita, mas tu não serás atingido. Somente com os teus olhos olharás e verás a recompensa dos ímpios, porque tu, ó Senhor, és o meu refúgio, o Altíssimo é a tua habitação. Nenhum mal te sucederá, nem praga alguma chegará à tua tenda. Somente com os teus olhos olharás e verás a recompensa dos ímpios, porque o Senhor tem nos protegido todos os dias. Meu Deus, obrigado pelo Teu amor derramado nesta oração. Obrigado, Senhor, pelos propósitos que o Senhor tem levado, Pai, em frente, porque nós somos escolhidos, nós somos amados. Sim, Pai, o Senhor nos chamou para vivermos novidade de vida contigo. E neste momento, Senhor, eu quero te agradecer porque eu creio que a cura divina está alcançando esta pessoa, este meu irmão, esta minha irmã. Estava padecendo de dores horrendas, enfermidade que veio para devastar esta família, esta casa, levando como uma catástrofe a alegria, a felicidade. Senhor, mas neste momento eu creio na oração que o Teu servo está fazendo e que o Senhor está ouvindo, que a cura está chegando, que a libertação está chegando, que milagres estão acontecendo. Em nome de Jesus, meu Pai, em nome de Jesus, Teu Filho amado, nós oramos e por fé te agradecemos. E este querido ouvinte, este querido internauta, por fé e segurança em Teu Filho amado Jesus Cristo, ora e diz amém e amém.

2:57 em São Paulo, no horário oficial de Brasília. Uma excelente tarde para você que segue nossa companhia no seu carro, na sua casa, no seu trabalho, nas ruas, nos dando o privilégio de estar conectado conosco. Agora nós vamos à identificação das emissoras, porque em sequência tem a companhia dele, presbítero Nelson Santos, no Espaço Reviver das Instituições Reviver da nossa Igreja Pentecostal Deus é Amor. Às 15h40 eu retorno com você no programa Voz da Libertação nessa tarde especial. Afinal, nós estamos apenas começando este mês de junho, celebrativo aos 64 anos da nossa Igreja Pentecostal Deus é Amor, mais que uma igreja, uma família. Na comunicação, sermão em Cristo, diácono Natiel Reis, e aqui nos trabalhos técnicos agora, os excelentes trabalhos do diácono Armando Medina, segundo dirigente da Igreja Deus e Amor em Guaianazes. Todos os dias, pastor, a Igreja Deus e Amor em Guaianazes está de portas abertas, sim? Hoje é o culto da palavra, o culto do ensinamento, e amanhã é o culto da oração, porque de oração e milagres, nós, da Igreja Pentecostal Deus e Amor, entendemos. Identificação das emissoras em sequência, presbítero Nelson Santos no Espaço Reviver.

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1: 15 horas.
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5: Uma boa tarde a todos vocês que estão acompanhando a Rádio Deus e Amor. Saudação em Cristo Jesus. Quem vos saúda é o presbítero Nelson Santos, juntamente com o nosso irmão diácono Armando Medina aqui na técnica. Você que estava acompanhando aí o nosso irmão Natiel Reis e agora em todo o Brasil em cadeia, falando diretamente aqui do Estúdio C, Central Internacional de Produção da Rádio Deus e Amor. Nós estamos aqui agora para falar da obra assistencial da Igreja Pentecostal Deus e Amor, que são realizados pela Fundação Reviver e Associação Reviver Help Deus e Amor. E o nosso intuito aqui é atualizar os projetos, prestar conta, a explicar para vocês e mostrar um pouquinho daquilo que está sendo feito. Toda esta obra, todo esse trabalho está sob a direção da nossa líder mundial, nossa irmã Ereni Miranda.
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5: Recuperando vidas com amor, né? O amor de Deus salva vidas, o amor de Deus socorre vidas. E este é o nosso propósito no Espaço Reviver, falar da obra assistencial da Igreja Pentecostal Deus e Amor. Igreja Pentecostal Deus e Amor, que começando o mês de junho, para nós, um mês de festa. 64 anos da Igreja Pentecostal Deus e Amor. E queremos aí atualizá-los, né? Falando dos 64 anos da Igreja Deus e Amor, aquilo que a Igreja Deus e Amor sempre levou à Palavra de Deus, e a Palavra de Deus, ela, além de ser anunciada, ela se cumpre quando nós estendemos a mão aos necessitados, quando nós praticamos o amor que o nosso Deus, Cristo Jesus, nos ensinou, e é isso que nós fazemos através de todos aqueles que nos acompanham, já conhecem o trabalho da Fundação Reviver, todos aqueles que frequentam a Igreja Pentecostal Deus e Amor por todo o Brasil e sabem do trabalho da Fundação Reviver e a Associação Reviver Help Deus e Amor, e nós queremos então aqui atualizá-los de tudo aquilo que está acontecendo. Encerrando o mês de maio, foi um mês maravilhoso para a obra assistencial da Igreja Pentecostal Deus e Amor. Quantas coisas foram realizadas! Eu estive em viagem ali ao Nordeste desde o dia 14 de maio, pastor Paulo Martins também viajando pelo Norte, o Nordeste. Nós tivemos ali a nossa irmã Regiane Tinhonin, presidente da Associação Reviver Help Deus e Amor, também viajando pelo Nordeste, e nós tivemos realizando muitas reuniões, muitas concentrações, inaugurações de poços, coisa linda, maravilhosa que aconteceu. Então, já falando para vocês um pouquinho do projeto Água para o Nordeste, que tem avançado muito ali. Começamos no estado do Piauí, mas já fomos ali para o Maranhão, agora perfuramos poços no Pernambuco, e queremos agradecê-los, desde já agradecer todos aqueles que nos acompanham, você que desde ali 2022 começou ali apoiando este projeto Água para o Nordeste. Nós queremos então atualizá-los, porque olha que grande bênção nós recebemos. Nós começamos todo o trabalho ali na cidade de Paulistana, no Piauí, e ali nós tivemos a possibilidade, no terreno da Associação Reviver Help Deus e Amor, da Fundação Reviver, nós perfurarmos 5 poços. Mas dos 5 poços, nós utilizamos 4. Esses poços hoje já estão interligados, trabalhando, bombeando água para um sistema de dessalinização, onde nós temos ali um complexo de caixas d'água. é uma caixa d'água de 10 mililitros que começa a receber essa água salobra, essa água salina, ela desce ali para uma caixa de 5 mil e através de passando esta água por um sistema de membrana, uma tecnologia israelense, essa água ela começa a receber a purificação, nós tiramos o sal da água e o sal que fica residual vai

Recebemos a energia trifásica para a vida reviver. E isto para nós era fundamental. A coisa mais crítica, a primeira, era encontrar água. E a segunda, ter energia suficiente para podermos operar todos os poços e o sistema dessalinizador. E isto aconteceu para a honra e glória do Senhor Jesus no dia 19 de maio. Ali mesmo do Nordeste, nós tivemos a possibilidade de enviar para a nossa irmã Eleni Miranda as imagens do pessoal já instalando ali a energia, depois já passando energia pela Vila Reviver, vendo aqueles poços trabalhando, e tudo isso nós falamos, não para nos exaltarmos, mas para glorificar ao nome de Deus, para falar a vocês que a oração que vocês estão fazendo por esses projetos das instituições Reviver não são em vão, porque o nosso propósito é estender a mão ao necessitado e socorrer vidas. Então, continue nos ajudando em oração, com as suas doações, com as suas contribuições, porque toda essa contribuição, e esse é o nosso propósito aqui, é com transparência mostrar a vocês onde está sendo investido. Então, nós tivemos ali a possibilidade de agora integrar esses quatro poços na Vila Reviver. Poços esses que, somados ali, eles geram ali por hora mais de 11 mil litros de água por hora. Olha que bênção! Então isso significa que por hora, numa capacidade, nós poderíamos ali dessalinizar 7 mil litros de água por hora. E para vocês que ainda não tiveram a possibilidade de estar fisicamente ali na cidade de Paulistana e o entorno, que tem aquelas regiões quilombola, aquelas comunidades indígenas que necessitam de água, aquela população onde um grande índice da população, numa idade ainda nova, tem que fazer hemodiálise 3 vezes por semana. Por quê? Porque o seu rim foi danificado por aquela água salina e agora vivem de uma hemodiálise. E o que nós estamos fazendo? Com este lindo projeto, nós estamos podendo prover para a população uma água potável que vai melhorar a qualidade de vida, que elas não vão ter mais este problema de saúde. E às vezes nós temos a água em abundância à nossa frente e nós desprezamos. Vemos ali como, às vezes, nem de uma forma automática, nós nem valorizamos a água que nós temos. Mas ali a água é fundamental e a água é vida. Então continue nos ajudando com as suas orações, contribuições, né? Nos ajudando para que nós alcancemos cada vez mais e mais vidas. Então, resumindo um pouquinho do projeto Água para o Nordeste, ficou só em Paulistana, irmão Nelson? Não. Nós perfuramos um poço numa comunidade indígena chamada Pindombal, no norte do Piauí. Aquela comunidade que há mais de 45 anos eles esperavam por água, e nós tivemos a possibilidade de perfurar aquele poço, e ali jorra mais de 11 mil litros de água por hora, água potável. Dali nós fomos a São José dos Cassetes, Timon, no Maranhão, em um terreno da própria igreja, da Igreja Pentecostal Deus e Amor. Ali nós dependíamos de água da comunidade e também uma água que não tinha tanta qualidade. Ali nós tivemos a possibilidade de perfurar mais um poço. Aquele poço, então, ali no terreno da a Igreja Pentecostal Deus e Amor, em São José dos Cassetes, no Maranhão, jorra 16 mil litros de água por hora. Tudo para a glória de Deus. E continuamos avançando. Perfuramos dois poços na cidade de São Raimundo do Nonato, no Piauí. Agora nós avançamos e perfuramos um poço na cidade de Afrânio, em Pernambuco, que no último dia 14, agora de maio, juntamente com a diretoria da Fundação Reviver e a diretoria da Associação Reviver Help Deus e Amor, houve a formalização da inauguração desse poço. Esse poço que gera ali 3 mil litros de água, agora potável, não precisamos de um dessalinizador, e atende aquela comunidade ali no sítio Cabaceiras, na cidade de Afrânio, no Pernambuco. E uma semana atrás, eu estive ali na cidade de Dormentes, no Pernambuco, e tivemos a possibilidade de perfurar dois poços naquela cidade. Aquela cidade também que tem água salobra, a população ali de José Upídio, principalmente uma comunidade com mais de 150 casas. Perfuramos os poços e em breve, ali, logo que o município disponibilizar a energia, nós vamos instalar uma base de caixa d'água, com uma caixa d'água de 10 mil litros, vamos bombear aquela água e ali a população já vai poder se beneficiar. Imaginem, 150 famílias que tinham ali que comprar água de carro-pipa, uma água sem qualidade, agora vão ter a possibilidade de ali buscar água para suas residências, tendo água potável para beber e para cozinhar. Nós só temos que agradecer ao nosso Deus, nós só temos que agradecer a vocês que entendem o propósito do trabalho das instituições Reviver e tem de forma contínua, mais uma vez eu falo, tem orado, tem ali feito a sua doação, tem feito a sua contribuição e assim está avançando o projeto Água para o Nordeste. E é isto,
Cristo necessita de nós. Cristo necessita que nós estendamos as nossas

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2: E vocês puderam aí acompanhar esse louvor, a nossa irmã, a vice-presidente da Igreja Pentecostal Deus é Amor, nossa irmã Débora Miranda, louvando, né? Cristo nos te necessita e efetivamente é isso, ali baseado na palavra de Deus. E Cristo sim, necessita de cada um de nós, quando Ele nos abençoa para estendermos a mão e ajudar ao próximo. É isso que o Senhor Jesus diz, é isso que a palavra de Jesus diz, que nós podemos fazer tudo, mas o que vai ficar é o amor. O amor, este amor de Deus que socorre vidas. E é isso que nós temos feito através das instituições Reviver, a Fundação Reviver, a Associação Reviver Help Deus e Amor, tem feito através dos seus vários projetos. Nós usamos esses minutos aqui para falar, atualizá-los, e por todo o Brasil temos feito esse trabalho. Pastor Paulo Martins, que também estava viajando, esteve em Belém este final de semana, e está ali, é um novo projeto que começamos, e onde nós estamos ali num projeto dividindo pão, onde é estender a mão, arrecadar alimentos e levar o alimento àqueles que são necessitados. Então você que nos acompanha, você que tem acompanhado aí a Rádio Deus e Amor, eu quero convidá-lo para que você acompanhe as nossas mídias ali no Instagram, o Instagram oficial da Fundação Reviver, o Instagram oficial da Associação Reviver Help Deus e Amor, porque tudo aquilo que aqui nós comentamos e você ouve através do rádio, você vai poder ver imagens, você vai poder ver testemunhos e aí você comprovar daquilo que está sendo realizado. E uma outra coisa, você tem ali também uma ferramenta na sua mão para poder evangelizar, porque se você ali acessando, vendo aquilo, podendo se maravilhar, imagine quando você compartilha e mostra a outra pessoa daquilo, daquele projeto que você mesmo, que contribui, você mesmo faz parte. Quando você ali colhe tampinhas, quando você faz a sua contribuição, quando você faz a sua doação, quando você entrega uma cesta básica e você pode então compartilhar com outras pessoas que querem fazer o bem e às vezes não conhecem uma forma ali adequada, né? Porque muitos, infelizmente, nós temos isso, acabam tendo recursos não destinando de forma responsável. Então você pode também, através dessas ferramentas do Instagram, da Associação Reviver Help, Deus e Amor e da Fundação Reviver, você evangelizar e ali divulgar cada vez mais e mais. Para quê? Para que nós cada vez mais possamos socorrer vidas em situação de vulnerabilidade. Vulnerabilidade essa que eu quero agora, através aqui da vinheta que nós vamos colocar, o nosso irmão Armando vai colocar, você vai ouvir um pouquinho do que é esse projeto e em seguida eu vou comentar de mais este lindo projeto que a Associação Reviver Help Deus é Amor está fazendo para efetivamente alcançar vidas, recuperar vidas, mostrando que o amor de Deus socorre vidas.
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3: E
2: está aí, você pode agora ouvir sobre esse mais recente projeto da Associação Reviver Help, Deus e Amor, que é o Amparo à Mãe Reviver. Este projeto que está localizado ali na região da Ilha de Marajó. Nós temos uma casa sede na cidade de Breves, onde nós estamos ali acolhendo jovens, adolescentes de 13 a 24 anos, que estão grávidas, mas não têm uma estrutura familiar, não tem uma residência adequada, não tem a vestimenta, não tem condição financeira para que acompanhe os exames necessários para a saúde da própria mãe e da própria criança, não tem ali um amparo para uma palavra, para uma direção. Jovens essas que se engravidaram, mas não tem nem noção direito do que é uma gravidez, do que será ali ser uma mãe, cuidar de uma criança. E nesta casa, para a honra e glória do nosso Senhor Jesus, nós estamos podendo acolher estas jovens. Olha, nós temos um caso ali crítico, que aquela, eu posso falar, é uma adolescente ainda, em fase de adolescência, foi engravidada, está sendo acompanhada, é um caso crítico dos casos que nós temos ali. E para vocês entenderem a importância deste projeto, nós já tivemos ali mães que já tiveram um bebê, aquela primeira criança que nasceu ali amparada pelo projeto da Associação Reviver Help, Deus e Amor, que é a pequena Eloá. Quando a mãe foi ali para a maternidade, quando a criança nasceu, a Associação Reviver Help foi ali e já entregou o enxoval para a mãe, para a própria mãe ter roupa, a própria criança ter roupa, fralda, alimento, acompanhamento. Então é um projeto maravilhoso. Você que nos ouve, você, principalmente mulher, que sabe o que é essa situação crítica, que é mais sensível, você sabe da importância. E para vocês terem uma ideia de como ali este projeto está trazendo impacto e como a própria administração pública está vendo a seriedade deste projeto, o próprio Conselho Tutelar está acompanhando este projeto e a própria promotoria também está acompanhando ali o projeto. Veja que o Estado, vendo a importância desse projeto da Associação Reviver Help, Deus e Amor, que abriu esta casa para acolher estas jovens, eles agora estão enviando profissionais para também nós darmos o apoio psicológico a estas adolescentes, a estas jovens. Então é um projeto que nós estamos aí trabalhando de forma muito séria. Imagine você ter a responsabilidade de uma entidade, né, abrir uma casa, trazer para dentro dali a responsabilidade de cuidar dessas jovens. É um trabalho muito sério, é um trabalho digno, é um trabalho que nós fazemos muito com temor sob a palavra de Deus, mas também sob a lei e com muita responsabilidade. Por isso que nós insistimos aqui em falar desses projetos na rádio Deus e Amor, para que durante o dia vocês tomem ciência de onde está sendo investido o recurso que você envia e como é sério este trabalho. E como eu sempre digo, olha, acesse as nossas mídias sociais, veja ali as imagens, se entere um pouquinho mais de tudo que está sendo feito, porque você mesmo vai se alegrar, porque você vai ter convicção. E quando você estende a sua mão, você contribui, você está participando e você também é responsável por apoiar essas pessoas. É o que nós falamos aí na vinheta. Juntos podemos transformar vidas. E é só o amor de Deus, é só o amor de Deus. Nós estamos iniciando o mês de junho, temos feito também aqui, e queremos falar, estamos agora aqui, principalmente no sul, sudeste, um período que passa muito frio, a temperatura está muito baixa em São Paulo e vai ficar mais no sul e sudeste, essa é a previsão. E nós precisamos então de doações de agasalhos, precisamos de doações aí de cobertores e queremos pedir a sua ajuda. Então olha, continue nos acompanhando cada vez mais e mais na rádio Deus e Amor, tudo aquilo que a Igreja Pentecostal Deus e Amor através das instituições estão fazendo, porque efetivamente é um trabalho sério. E além de ser um trabalho sério, você que é cristão, você que medita na palavra de Deus, você que quer seguir os mandamentos de Deus, é mandamento de Deus olhar para o próximo. O Senhor Deus, quando o povo de Deus já saiu depois do Egito, o próprio Deus enviando a lei, ele disse, olha, vocês foram estrangeiros em terra estrangeira, agora vocês têm a obrigação de cuidar da uva, do órfão, do estrangeiro, do necessitado. E ele até toma para ele, olha, não deixem de ajudar, porque vocês não ajudar, eu vou ajudar e eu vou ajudar talvez aquele que nem conhece a minha palavra para estender a mão. E Cristo Jesus mesmo, ele diz, olha, vocês são justos porque vocês fizeram bem a mim. E as pessoas perguntam, Senhor Jesus, mas quando que nós fizemos o bem a ti? Ah, quando eu tive sede, deste-me de beber. Quando eu tive fome, deste-me de comer. Estava nu, vestiste-me. Ah, estava ali enfermo e foste, visitaste-me. O Senhor Jesus então declara que aqueles que fizeram isto foram considerados justos e estavam ali eleitos para herdarem o seu trono, herdarem ali a sua coroa. Então é mandamento de Cristo. Meus irmãos, se nós estamos em Cristo Jesus, como que nós podemos falar que nós estamos em Cristo Jesus se nós não estendemos as mãos e não fazemos o bem àquele que está necessitado? Nós não estamos aqui falando, olha, contribua com 1.000, 10.000, 50.000, entregue sua casa, entregue seu carro, faça o que você quiser que Deus vai te... Não, nós não estamos falando isso. Nós estamos falando que daquilo que Deus tem te prosperado. E a prosperidade de Deus, ela vem quando já pela manhã nós temos o fôlego de vida. Quando às vezes nós temos nem o pão sobre a mesa e Deus prepara para que um anjo enviado por ele vá ali e entregue uma cesta básica. Quando eu estou sem trabalho, o Senhor vai e abre uma porta de trabalho. Quando eu estava gastando muito dinheiro com medicamento, o Senhor vem e dá a cura através da obra maravilhosa dele. Você deixa de gastar com aquele medicamento para viver a vida plena. Tudo isso é prosperidade de Deus. Nós estamos vivendo uma época na sociedade que há uma grande ansiedade de acumular coisas, de se comprar coisas. Ou seja, a sociedade está muito egoísta, olhando só para si, acumulando e não olhando para aquele que está necessitado. Mas esta é uma obrigação e um ensinamento de Deus, estender a mão e socorrer vidas. Então o amor é que socorre vidas.

0: E é isto, a Bíblia mesmo é clara, né? Que é melhor a gente dar do que receber. E é disso que estamos falando, nesse espaço Reviver, falando da obra assistencial da Igreja Pentecostal Deus e Amor. E você que quer conhecer cada vez mais e mais da obra assistencial da Igreja Pentecostal Deus e Amor, você pode acessar o site da IPDA. Você vai ter informação ali da Fundação Reviver, da Associação Reviver Help Deus e Amor, ou os próprios canais, né, da Fundação Reviver, da Associação Reviver Help Deus e Amor, e cada vez mais você vai poder ter acesso a todos os projetos. Aos poucos aqui nós vamos falando de cada projeto, para que você saiba, né, você que ainda não conhece trabalho, está aí começando a conhecer os trabalhos das instituições Reviver, e você que já conhece os trabalhos, cada vez mais você pode ali se atualizar de todos os projetos. Eu quero dizer também que toda semana, pelo menos uma vez na semana, em todas as nossas igrejas Pentecostal Deus e Amor, você tem um culto ali que é destinado em prol à obra assistencial. Então você pode ali se informar e ver qual é o culto do dia da semana onde tem ali o culto em prol à obra assistencial, e ali mesmo você pode levar a sua doação, você pode fazer a sua contribuição. O irmão Armando daqui a pouquinho vai divulgar aí a chave Pix e as contas correntes da Associação Reviver Help Deus e Amor, e depois soltamos a fundação também, para que você possa continuar nos ajudando, para que você contribua, porque se você ouviu aqui e está ficando maravilhado com esses projetos, faça parte, nos ajude. Assim nós vamos cada vez mais e mais em todo o nosso Brasil alcançar vidas que estão em situação de vulnerabilidade. Então anote aí as contas correntes da Associação Reviver Help Deus e Amor e a chave Pix.
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0: Ô, irmão Armando, é isso mesmo? Já deu horário? Já tem que terminar? Que pena. Puxa, queria falar mais aqui da obra assistencial da Igreja Pentecostal Deus e Amor, mas o irmão do Armando tá falando aqui, ó, temos que seguir a programação. O óculos já movimentou o óculos dele aqui, óculos de professor, quando ele mexe aquele óculos, eu já falo, não, vamos parar, tá na hora. Mas nós vamos para aquele momento marcante que faz parte da Igreja Pentecostal Deus e Amor, o programa Voz da Libertação, característica 64 anos de glória de Deus derramada sobre a Igreja Pentecostal Deus e Amor, local onde Deus tem feito maravilhas, muitas vidas têm sido alcançadas, libertas, curadas. Olha, uma coisa maravilhosa este mês de junho, que vamos aqui comemorar 64 anos da Igreja Pentecostal Deus e Amor. Então você que colocou o seu pedido de oração, você que está sintonizado aí, nós vamos juntos agora orar, e a palavra de Deus diz que tudo aquilo que nós com fé ligarmos na terra será ligado no céu também. E tudo que nós pedimos em nome do Senhor Jesus, Ele o fará. Então você, eu não sei, talvez seja um pedido de cura de uma enfermidade, uma porta de trabalho, uma libertação do vício, do álcool, das drogas, da bebida, da prostituição. Você que está aí entristecido, você que está angustiado, você que está com o coração apertado, juntos nós vamos orar agora, clamar ao nosso Deus, porque nós sabemos que aquele que está nos contemplando agora, aquele que é onisciente está te visitando, aquele que é onipresente está te visitando, aquele que é onisciente e sabe o que está no seu coração, ele contempla a nossa oração. Pai querido e Pai amado, em nome do Teu Filho Jesus, que mais uma vez queremos lhe agradecer pelo nosso fôlego de vida, por esta oportunidade que o Senhor nos permite, Pai, de falar dos trabalhos, onde vidas estão sendo alcançadas e o Teu nome está sendo glorificado por isso. Pai, queremos lhe agradecer pelo sacrifício do Teu Filho Jesus, que ali na cruz, meu Deus, derramou aquele sangue carmesim em prol da remissão dos nossos pecados para a salvação das nossas almas. Pai, eu peço agora em nome do Teu Filho Jesus que Tu opere de forma maravilhosa sobre a vida daqueles que estão nos acompanhando, aquele que tem apresentado seu pedido de oração para a cura de uma enfermidade, Senhor. Esta enfermidade que ele já foi desenganado pela medicina, onde o conhecimento dado ao ser humano mais nada pode fazer, o Senhor que é o nosso Criador, o Senhor que conhece, Senhor, cada célula, cada músculo, cada órgão, opera agora de forma maravilhosa, Pai. Ah, e este irmão, esta irmã, tendo esta experiência contigo, venha testemunhar e glorificar ao teu santo e divino nome. Pai, este pai e esta mãe que está ali angustiado porque já não tem os recursos financeiros para prover o pão ali na mesa para os seus filhos, já não consegue ali honrar os seus compromissos financeiros. Pai, abre esta porta de trabalho e este irmão, esta irmã possa se alegrar grandemente, Senhor meu Deus, e ver como o Senhor é bom, como o Senhor ouve o clamor daquele, meu Deus, que é pecador, sim, e nós seremos assim até o fim, mas que crê em ti e sabe que o Senhor pode realizar. Pai, visita aquele que está ali encarcerado numa cadeia pública, numa penitenciária, que outrora enganado pelo inimigo das nossas almas, meu Deus, ali, ah, Senhor, usou uma situação para praticar o mal, mas agora arrependido, ouvindo, Senhor, esta programação, conhecendo a tua palavra, quer seguir um novo caminho. O Senhor, que é o advogado dos advogados, abrevia aquela causa, e em breve este homem, esta mulher, este jovem que ali está encarcerado, possa livremente, juntamente conosco, glorificar o teu santo e divino nome. Pai, vai em socorro agora daquele que está angustiado, deprimido. Oh, pelo teu Espírito Santo, Senhor, acalenta este coração agora. Ah, derrama da tua luz ali, Senhor, e aquilo que ela trevas agora, Pai, ah, esteja esclarecido, esta pessoa sinta a tua presença e busque cada vez mais e mais de ti. Senhor, muito obrigado. Eu apresento agora a vida da nossa irmã, líder mundial, nossa irmã Ereny Miranda. Venha ser com a tua filha, renove os seus dias de vida, dê força, graça, saúde, sabedoria e direção, Pai, porque grande a responsabilidade. Abençoe a nossa diretoria deliberativa, ao nosso irmão pastor Lorival de Almeida, a nossa irmã Débora Miranda, ao nosso irmão presbítero Daniel, o Davi Miranda Filho. Senhor, ah, Pai, Davi Miranda Neto, desculpem, que o abençoe e lhe dê direção, Senhor, agora nessas novas, Senhor, ali, responsabilidades. Ah, Pai, são 64 anos. Venha, Senhor, derramar, continuar derramando a tua glória sobre a Igreja Pentecostal, Deus e Amor. Meu Deus, que agora completa 64 anos. Abençoe toda a diretoria da Fundação Reviver, da Associação Reviver Help, Deus e Amor. E continue trabalhando, usando este canal de comunicação para que muitas vidas sejam abençoadas. Abençoe todos aqueles que estão trabalhando para que esta voz, esta comunicação chegue a muitos cantos do mundo e que eles também sejam abençoados por ti. Muito obrigado, Pai, e certo da tua santa e divina resposta, nós cremos e te agradecemos em nome do Senhor Jesus. Amém. Queremos aqui então encerrar o Espaço Reviver agradecendo a sua audiência. Continue sintonizados na Rádio Deus e Amor, a programação A Voz da Libertação. Daqui a pouquinho de volta, o nosso irmão diácono Natiel Reis, que estará aqui dando continuidade nesta programação, onde tudo que nós fazemos aqui é para a glória de Deus e queremos aqui enviar mensagens do nosso Deus e você sendo edificado na sua vida. Quem se despede é o seu irmão presbítero Nelson Santos, juntamente com o nosso irmão diácono Armando Medina, que esteve aqui trabalhando na técnica, para que você pudesse desfrutar dessas bênçãos de Deus. Fiquem todos na paz do Senhor Jesus.
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4: 15 horas e 36 minutos.
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7: 3:38 em São Paulo. Boa tarde para você. Estou de volta para fazer a sua companhia. E é claro que a sua interação é fundamental para que esse programa fique mais dinâmico. 11 982 92 33 92. E agora a gente confere como é que está o clima aqui em São Paulo e também a previsão do tempo para esta tarde e noite aqui na capital dos Bandeirantes.
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7: Tempo e temperatura aqui na sua Rádio Deus é Amor, sempre fazendo a sua boa companhia. E é claro, a gente traz aqui informação porque faz parte do nosso trabalho de comunicação. Agora em São Paulo, 19 graus, está caindo a temperatura, há pouco estava 22, depois 21, depois 20, agora está em 19 graus, com sensação térmica de 19 também. Não há possibilidade de chover, apenas esse frio um pouco mais acentuado aqui no centro de São Paulo. A umidade relativa do ar está em 70% e os ventos sopram 10 km por hora. Hoje é a segunda-feira do pão e daqui a pouco o nosso querido pastor Kleber de Oliveira vai assumir o altar da Casa de Deus, pregando a mensagem e também orando por todos. Se você quiser saber sobre o dinamismo do tempo e da temperatura aqui em São Paulo, é só acessar o site Climatempo ou o aplicativo da Climatempo. Nós utilizamos para trazer informações precisas para você aqui na sua rádio Deus é Amor. Agora são 3:40. E agora tem baú da gravadora Mensagens Cantadas. Vamos soprar um pouquinho o pó aqui desse disco de vinil, essa fita cassete, para louvarmos a Deus. Que vem um combo aí, né, Diácono Armando? Não, é um. O que é que vem aí?
8: Eu vi.
7: Eu vi.
8: Holocausto Vivo.
7: Linda canção aqui da cantora Ângela Gonçalves para você, para alegrar sua tarde. Onde quer que você esteja, louve muito com a gente. Aqui da Rádio Deus e Amor.
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0: Eu vi Ângela Gonçalves do CD Holocausto Vivo, um lançamento da gravadora Mensagens Cantadas, rodando aqui para você na sua rádio Deus e Amor, nesse baú da gravadora Mensagens Cantadas. Lindos louvores, muita adoração com você e, claro, para você. Mande a sua mensagem para o 11 98292-3392. O Maurício está mandando aqui a sua interação. Está dizendo: boa tarde, na paz do Senhor Jesus, gostaria de fazer um pedido de oração em favor da minha família. Amém, Maurício, que Deus te abençoe. Também o Gleidson, deixa eu ver aqui o sobrenome, de Jesus, e é de Jesus mesmo, hein? Uma boa tarde para você, Gleidson, muito obrigado por sua interação aqui na nossa Rádio Deus e Amor. Agora, eu quero convidar você que está aqui acompanhando o seu programa Voz da Libertação na sua Rádio Deus e Amor para acompanhar uma linda história, um depoimento de uma pessoa que venceu em Cristo pelo poder da fé. Acompanhe e tenha sua fé em Cristo acrescida. Agora são 3h44.
1: A paz do Senhor Jesus, meu nome é Gabriele. Eu moro em Senador Camará. Quando meu filho tinha 2 anos, ele foi diagnosticado com autismo e os médicos diziam que ele não iria falar, iria vegetar. E foram muitos anos, né, assim, muitas crises, às vezes de se machucar e machucar a gente, né, eu e minha mãe, que cuidamos dele. Eram noites sem dormir, meu filho não dormia à noite, gritava. Às vezes ele trocava a noite pelo dia, passava a noite inteira gritando e durante o dia ele dormia. Não se alimentava como uma criança normal, comendo comida, bebendo água, né? Os médicos bem preocupados, porque uma pessoa que não bebe água, os rins dela pode parar. E hoje meu filho tem 7 anos, né? Eu coloquei ele numa escola e, para a honra e glória do Senhor Jesus Cristo, meu filho tem me surpreendido muito. Através da campanha de quarta-feira, né, iniciei em janeiro uma campanha, e toda campanha que eu vou, eu escrevo o nome do meu filho nos votos. Muitas pessoas dizem assim: autismo não tem cura, se ele não vai falar, ele não vai falar. E aí eu falava para Jesus que queria que me vê meu filho comendo um arrozinho com feijão, bebendo água, brincando com outras crianças, socializando, né? Não tendo que ficar presa com meu filho dentro de casa. E aí, eu colocando o nome do meu filho nos votos, o Senhor, ele surpreendeu meu coração, que esses dias a professora me mandou uma foto dele no bebedouro, enchendo o copinho dele para beber água. Meu filho hoje, ele, quando dá 11 horas, ele mesmo deita na caminha dele e se cobre, dorme sozinho. Hoje ele não tem crises mais, ele não agride, não se autoagride, não agride mais a gente. E o que mais me alegrou disso tudo, que eu sei que foi o Senhor quem fez, porque o sonho do meu coração era ouvir meu filho falar mamãe. E hoje ele fala o tempo todo: mamãe, mamãe, mamãe. Me chama na escola, que as professoras dizem. Quando eu saio para ir para a igreja, deixo ele com a minha mãe fala que ele fica o tempo todo chamando mamãe. E eu quis contar esse testemunho, porque eu creio que tem muitas pessoas que tiveram seus filhos com diagnóstico de autismo e hoje acredita que seu filho vai vegetar, que seu filho não vai ter uma vida normal. Mas hoje eu vejo meu filho lá na escola progredindo. Todo mês eu recebo relatórios da escola do progresso do meu filho. E eu quis compartilhar essa bênção que o Senhor me deu através das campanhas da Igreja Deus e Amor. E eu louvo e glorifico ao Senhor porque Ele se lembrou de mim. E creiam, irmãos, creiam que o Senhor, Ele está lá dentro da Igreja Deus e Amor. Confie que o Senhor vai te dar a bênção também que você tem esperado. Meu nome é Gabriele, eu moro em Senador Camará e louvo e glorifico a vida dos irmãos, em nome de Jesus.
0: Muito obrigado, Gabriela, por seu depoimento aqui na Rádio Deus e Amor. E é claro, nós agradecemos muito a Deus, porque Ele faz com que mães como a Gabriela tenham momentos de felicidade também. Mães atípicas. Eu sei que tem muitas mães que agora acompanham o programa Voz da Libertação, que se identificaram com esse depoimento, porque são mães atípicas, porque precisam ver uma evolução por parte do filho. Mães atípicas são aquelas que criam filhos com deficiências, como síndrome de Down, transtornos de desenvolvimento, com autismo, com TDAH. E são mães que precisam realmente terem uma atenção redobrada. E como no caso da Gabriela, ela diz que fez um propósito com Deus porque não via uma evolução por parte do filho dela. Ela disse: Senhor, eu quero que meu filho tenha uma vida normal, dentro de toda a naturalidade, normalidade. E nós ansiamos por isto, para vermos uma criança crescendo, se desenvolvendo, tendo uma vida normal ou equiparada à normalidade. E Jesus mesmo disse no livro de João, Evangelho de Cristo segundo escreveu João, capítulo 10, versículo 10, parte B: eu vim para que tenham vida e a tenham com abundância. Então, Jesus veio para nos trazer uma vida com abundância, para nos dar uma vida com abundância. E a Gabriela entendeu isto, e ela creu para o seu filho, ela creu para que ele pudesse ser desenvolvido, se desenvolver. E hoje ele tem uma vida totalmente normal, dentro de toda a expectativa dos médicos, da junta que acompanha o desenvolvimento do filho dela. E eu quero falar para você, mãe, para você, pai, você que cuida de uma criança com alguma deficiência, com alguma síndrome, com autismo, com TDAH. Eu digo isto porque eu tenho um irmão autista e ele é para mim um orgulho, porque um abençoado de Deus, sabe, evoluiu muito, hoje também tem uma vida dentro de toda a normalidade, tem 12 anos já, entrando para a fase da adolescência, e eu fico muito feliz. Eu costumo dizer que os milagres nos alcançam todos os dias. Quando nós abrimos os nossos olhos, já estamos vivendo um milagre, e principalmente para uma criança, para um adolescente, para um jovem, para um senhor, para uma senhora de meia idade, para um idoso. Todos os dias são dias de nós glorificarmos a Deus pela vida, pelas oportunidades, e através dos depoimentos, quando colocamos aqui na Rádio Deus e Amor, nós estamos dando a oportunidade para que você conte-nos o que Jesus fez em sua vida. Seja uma porta aberta, seja a restauração de um lar, seja também uma prosperidade financeira, prosperidade matrimonial, ou a cura de uma enfermidade que para os médicos já não tem mais nenhum tipo de solução, os médicos já fizeram tudo o que podiam fazer. Então, são depoimentos que marcam as nossas vidas, e eu fico sempre com esses depoimentos, com esses testemunhos, crendo que Jesus continua operando sinais, prodígios e maravilhas. A nossa Igreja Pentecostal Deus e Amor é uma igreja que vive estes sinais. Os sinais seguem aqueles que creem, e nós cremos, nós acreditamos, confiamos verdadeiramente que Jesus é o mesmo ontem, hoje e eternamente. Venha você também crer, venha confiar em Deus, entregar-se a Ele, entregar os seus propósitos, prospecções, perspectivas de vida, aquilo que você acha que é impossível para si, aquilo que é impossível para realizar. Então, acredite no Senhor, acredite na força do seu poder, e ainda que não vejamos com os olhos carnais, com os olhos que nós vemos, que contemplamos a luz do dia, o raiar do sol, o pôr do sol, mas o Senhor hoje nos reverte da espiritualidade para nós contemplarmos aquilo que o homem natural não consegue ver. Pela fé, eu posso crer no amanhã. Então, creia no amanhã, creia em Deus, creia na força do seu poder, creia nas suas misericórdias e na sua bondade. E é claro, se você já recebeu uma bênção de Deus, compartilhe com a gente. 11 982 92 33 92. É muito bom mandar mensagens pedindo oração, mas também é muito importante agradecer a Deus por aquilo que já foi feito. Então seja grato nesta tarde. Hoje é 1º de junho, estamos começando o segundo semestre do ano de 2026. Muitas coisas ainda acontecerão. Nós vivemos ainda a metade do ano e estamos chegando na próxima metade com tudo. Claro, com o nosso Deus à nossa frente, nós seremos mais do que vencedores. E eu quero que a sua vitória seja a nossa vitória, porque eu quero me alegrar com você. E quem está acompanhando a Rádio Deus e Amor também quer se alegrar com você. Mande aqui a sua mensagem e diga pelo que você é grato. Você é grato pela vida, você é grato pela família, você é grato pelo calçar, pelo vestir, você é grato pelas oportunidades, pela porta aberta, pela saúde. Você é grato pelo quê? Interaja comigo, mande a sua mensagem. Agora são 3h54, daqui a pouco nós vamos falar um pouquinho mais sobre isso, porque eu sou grato a Deus pela existência da Igreja Pentecostal Deus e Amor, ministério que o Senhor nos tem dado estas oportunidades tão grandes de falarmos do amor dele, de evangelizarmos. Ontem tivemos em todas as nossas igrejas Deus e Amor o culto Eu Mais Um e também o culto Me Aquecendo no Rebanho. Muitas almas regressaram à casa do Pai, retornaram ao aprisco do Senhor, se arrebanhando, permitindo que o Senhor faça também da vida deles uma vida de milagres. Pessoas que se entristeceram por motivos totalmente alheios à possibilidade de muitos irmãos se afastaram da presença de Deus, mas ao ouvirem a voz de Deus através da pregação da mensagem, voltaram. E nós os abraçamos e estamos em Cristo Jesus unidos como irmãos. Então você também faz parte da nossa família. Venha participar conosco do culto ainda nesta tarde, aqui na Sede Mundial, aquela oração especial, oração da transição, né, da tarde para a noite. Nós carinhosamente chamamos como oração do Calvário, oração do entardecer. E à noite tem o culto de palavra, o culto Segunda do Pão, com o nosso pastor Kleber de Oliveira. Ele vai pregar a mensagem, vai orar por todos, e o nosso Deus quem fará coisas maravilhosas, porque aqui na IPDA, na Igreja Pentecostal Deus e Amor, nós acreditamos e cremos. Cremos, acreditamos e vivemos milagres todos os dias. O nosso endereço é fácil para você. Por favor, pegue um papel, caneta, anote o nosso endereço. Se você não tem papel, caneta agora à sua disposição, pegue o bloco de anotações do seu celular e coloque este registro tão importante para participar conosco de um culto aqui em nossa sede mundial ou em uma igreja pentecostal Deus e Amor mais pertinho de você. Avenida do Estado, 4568. Avenida do Estado, 4568. 4568. E também Avenida Prefeito Pereira Passos, é o acesso principal para automóveis e pedestres. Se você vier com seu carro ou vier com carro de aplicativo, você vier de bicicleta, de moto ou a pé, é Avenida Prefeito Pereira Passos, a entrada principal. Bairro Liberdade, nós estamos a 5 minutos da estação de metrô Pedro II, da linha 3 vermelha, e também ao lado do INSS do Glicério, ou INSS Central, bem ao lado do viaduto da Rua da Moca. Estamos aguardando por você. Todos os nossos obreiros, homens de Deus, mulheres de Deus, estão aguardando por você. Vamos orar juntos, vamos buscar a presença de Deus juntos. O Senhor vai falar através da sua inerrante palavra, digna de toda aceitação, e a mensagem do Evangelho será difundida em cada pessoa que vier ao templo da glória de Deus. 7 horas da noite, a presença do nosso pastor Kleber de Oliveira, dirigente da sede mundial, responsável espiritual, ele que pastoreia este trabalho tão lindo que acontece aqui no templo da glória de Deus. Os cultos acontecem diariamente. Se você não puder vir hoje, às 7 da noite, amanhã é a terça-feira dos vencedores, em 5 horários, às 7, às 9, às 11h30 da manhã, às 3 horas da tarde e também às 7 horas da noite. E o santuário de oração é aberto 24 horas, todos os dias, 24 horas, todos os dias da semana, todas as semanas dos meses e também todos os meses dos anos. e todos os anos das décadas e assim por diante. Nós estamos aqui aguardando por você para orarmos juntos. Inclusive aqui na sede mundial nós estamos no prosseguimento de uma campanha que está em contagem regressiva para o aniversário de 64 anos da IPDA. É a campanha de preparação espiritual que acontece todos os dias a partir de 11h45 aqui no Santuário de Oração da nossa sede mundial na Avenida Prefeito Passos, número 10. Estamos aguardando por você e por toda a sua querida família. Deixa eu dar uma olhadinha aqui, Pastor Armando, porque nossos irmãos estão interagindo de todos os lugares do Brasil para confirmarem presença para este aniversário de 64 anos da nossa igreja pentecostal Deus é Amor, uma igreja de todos e para todos, uma igreja família, uma igreja que se prepara para morar no céu. E é claro, também quer abraçar este irmão, esta irmã que está triste, abatido na fé. Vem participar com a gente dos cultos, vem festejar com a gente também o aniversário de 64 anos da IPDA e do programa Voz da Libertação. Nós aguardamos por você e por sua família. Agora são 4 horas, identificação das emissoras. Em sequência, eu volto fazendo a sua companhia aqui nos trabalhos técnicos, Diácono Armando Medina.
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0: 4:01 em São Paulo. Estamos de volta com você aqui na sua Rádio Deus e Amor, no programa Voz da Libertação, desta tarde especial, 1 de junho de 2024. Agora tem momento de informação para você, falando de vida profissional com a jornalista Cristine Luiz. É o bloco de informações, o giro de notícias aqui para você.
1: Obrigada pela sua audiência. Eu sou a Cristine Luiz e vamos ao momento de informação aqui na Rádio Deus é Amor. Talento sem limites. O desafio de transformar a lei em oportunidade. A inclusão de pessoas com deficiência no mercado de trabalho ainda é um grande desafio aqui no Brasil. Apesar de existir uma lei de cotas que obriga a contratação, a realidade na prática mostra um número muito abaixo de vagas preenchidas. Milhões de profissionais qualificados continuam enfrentando barreiras para conseguir uma oportunidade. O trabalhador com deficiência tem os mesmos direitos de qualquer outro profissional, como férias, 13º. Além disso, a lei garante proteções específicas como um ambiente de trabalho acessível. A deficiência não pode ser usada como critério para demitir ou deixar de contratar alguém. A principal obrigação das empresas é a lei de cotas, que exige a contratação de um percentual de funcionários com deficiência. Essa regra vale para companhias com 100 ou mais colaboradores. A inclusão é vista não apenas como um dever legal, mas também como um compromisso com a diversidade. É fundamental entender que a dificuldade não está na pessoa, mas nas barreiras que a sociedade impõe. A inclusão no ambiente de trabalho é uma forma de reconhecer talentos e corrigir desigualdades. Um ambiente diverso e acessível beneficia a todos e fortalece a equipe como um todo. Profissão do cuidado. Saiba por que a profissão de cuidador de idosos está em plena expansão. O Brasil está envelhecendo em um ritmo acelerado e essa transformação social traz uma nova necessidade para muitas famílias. Com o aumento da expectativa de vida, cresce também a busca por cuidadores de idosos, profissionais dedicados a garantir segurança e qualidade de vida na terceira idade, com atenção e muito preparo, claro. O papel do cuidador profissional é fundamental para o bem-estar do idoso, indo muito além do auxílio em tarefas básicas ou na administração de remédios. Esse profissional oferece suporte emocional, companhia e estímulo, tornando-se um elo de confiança entre o idoso, a família e a equipe de saúde. A demanda por cuidadores qualificados está em plena expansão, com oportunidades de trabalho em residências, clínicas e hospitais. E por ser uma função de grande responsabilidade, a busca por cursos de capacitação tem sido um diferencial, valorizando os profissionais que se preparam adequadamente para atuar na área. Então, além do conhecimento técnico, habilidades como paciência, empatia e boa comunicação são fundamentais para quem segue essa carreira. A presença de um cuidador preparado não só protege o idoso, mas também alivia a sobrecarga familiar, garantindo mais tranquilidade e cuidado para todos os envolvidos.
2: 16:05.
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0: 4:05 em São Paulo, no horário oficial de Brasília. Você segue ligado com a gente aqui no programa Voz da Libertação, da sua rádio Deus e Amor, pela 97.3 em São Paulo, também pela 100.5, que é a rádio de Jacareí, e a 1300 Rádio AM, Rádio Universo AM, que também retransmite o programa Voz da Libertação. E pelo aplicativo da Igreja Deus e Amor e pelo site, você está acompanhando também pelo IPDA Play, que Deus te abençoe, onde quer que estejas nos ouvindo. Olha, agora você vai ficar por dentro de tudo que vai te acompanhar até a noite aqui na Rádio Deus e Amor, porque eu vou te passar um resumão de toda a nossa programação. Daqui a pouco, aqui no Voz da Libertação, tem Clínica da Alma com o psicólogo Jessé Ávila. Ele vai falar sobre limites emocionais, um tema muito pertinente, factual, um tema atual que precisa muito ser dito. E claro, nós aqui, além de conteúdo espiritual, também trazemos

0: Ele vai nos renovar através desta oração aqui na Rádio Deus e Amor, que faremos daqui a pouco, aqui neste momento todo especial. Às 5 horas tem Deus e Amor com você, apresentado pelo Cido Gameiro e também pelo nosso pastor Davi Miranda Neto. Às 6 horas tem a oração do entardecer, famigerada, conhecida como oração do Calvário ao longo de décadas aqui no rádio brasileiro, na Rádio Deus e Amor, no programa Voz da Libertação. E depois da volta desta oração, informativo Reviver, com a nossa irmã evangelista Eliana Miranda, trazendo informações pertinentes sobre o trabalho das instituições de Reviver e sempre com uma boa palavra do coração de Deus ao seu coração. Às 19 tem Voz do Brasil, momento de informação em cadeia para toda a nação e 20 horas, 8 horas da noite, o seu programa Voz da Libertação chega de volta, fazendo a sua companhia. Onde quer que você esteja, seja abraçado por Cristo, abraçado pelo amor, pela paz que excede todo o entendimento, através da rádio Deus é Amor. Agora são 4 horas, 8 minutos, você segue em minha companhia.
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1: A paz do Senhor, o meu nome é Vitória de Souza Silva, eu moro em Juiz de Fora. Eu queria contar para os irmãos o que, que já aconteceu na minha vida, porque hoje em dia eu só tenho que agradecer a Deus. Já fui uma menina muito sofrida, eu já usei drogas.

0: droga, eu já fui muito em baile funk, eu já aprontei muito, eu sofria muito. E eu também já morei em orfanato, sabe? Minha mãe, ela não dormia dentro de casa, ela ficava noite e dia na rua usando droga, a minha mãe não cuidava da gente. Eu já passei certas coisas que tem hora que eu até fico lembrando assim, eu até falo com Deus, Senhor, olha só o que você fez na minha vida. Eu já sou uma mãe, eu não tinha nenhum colchão pra gente dormir. O meu esposo forrava assim, era um papelão com um lençol. E a minha menina na época, ela tinha mais ou menos uns 6 meses. E muitas vezes a gente pedia ajuda às pessoas, porque a gente não tinha nada para comer dentro de casa. Eu me sentia sozinha, eu me sentia oprimida pelo inimigo. Muitas pessoas falavam, aquele ali não vai dar nada na vida, aquela ali também não vai dar nada. Muitos irmãos da Deus e Amor sempre me paravam na rua e falavam, Vitória, Jesus te ama, Jesus tem plano na tua vida. E eu, de coração duro, eu não dava ouvido. Aí teve um dia, eu fui na igreja, lá no bairro do Ipiranga, aí uma irmã falando assim comigo, Deus manda te dizer assim, que a sua vida vai mudar. Cheguei dentro de casa, peguei a Bíblia, comecei a ler. E eu, sem entendimento nenhum, não sabia nem orar. Eu só falava assim, Senhor, muda minha vida, Senhor. Sentia um toque do Espírito Santo que eu só sabia chorar. Eu sentia que a minha vida dali pra frente ia mudar. E depois daquele dia eu comecei a sentir uma felicidade, uma paz. Só queria saber de Jesus, eu não queria saber mais de nada. E depois daquele dia eu comecei a caminhar. O pastor, ele começou a me ajudar. Eu passei pelas águas. Tudo que eu tenho, só tenho que agradecer a Deus. Por isso que eu falo com você. Se você pensa que Deus esqueceu de você, não pensa isso não, que Deus está no controle de tudo. Ah, hoje a minha vida, nossa, não tem nem explicação, porque hoje em dia eu estou bem com meu esposo, eu estou bem com a minha família, todo mundo está servindo a Deus, a minha família é em paz. Hoje em dia a minha casa é toda arrumadinha, eu tenho um serviço, eu voltei a estudar. Hoje em dia eu posso dar o que minha filha quer, porque através de eu vim para a igreja pentecostal Deus e Amor, a minha vida mudou, mudou completamente. Eu só tenho que agradecer a Deus, porque Deus é fiel. A minha vida mudou de uma tal forma que tem muitas vezes que muitas pessoas até hoje me veem e falam, como sua vida mudou, Deus é fiel. Tudo que Ele falou que ia fazer na minha vida está se cumprindo tudo. Por isso que eu só tenho que agradecer, que eu sou muito grata com Deus. Eu falo com vocês jovens, se muitas vezes você está nesse mundo usando droga, as pessoas da sua família te esqueceu, não pensa isso não, porque Deus, Ele vai te ajudar. Se você está com o coração magoado, entristecido, peça a Deus para entrar no seu coração. Basta você deixar Ele entrar e fazer um trabalho muito grande na sua vida, como mudou a minha. Amém? O meu nome é Vitória de Souza Silva. Eu moro em Juiz de Fora, na rua Manuel Moreira de Moraes, no 821.
1: Depoimento que realmente nos deixa emocionado. Olha, eu quero que você que está aqui acompanhando a Rádio Deus e Amor reflita um pouco sobre a vida da Vitória. Uma vida totalmente conturbada, uma vida devastada pelo pecado. A mãe, usuária de drogas, dia e noite passava fazendo uso dos entorpecentes, de forma a não ligar para os seus filhos. A Vitória diz que logo cedo ela também conheceu as drogas, as bebidas, os bailes funks. Ela chegou até a ser internada no orfanato porque não recebia assistência materna, paterna, e ela foi levada para viver junto com outras crianças na mesma situação. Mas ela nos contou a respeito de uma transformação que ela almejava. Ela vivia vazia de sentido. Será que aquilo era o fim? Será que naquele momento tudo havia acabado, não tinha perspectiva para ela em nada? Mãe, jovem, desorientada, sem nenhum tipo de assistência. É isso que o diabo quer, matar, roubar e destruir. Ela não tinha parâmetros maternos para cuidar de uma criança. Era uma jovem sem perspectiva de vida, apenas vivendo um dia após o outro. Na carta aos Romanos, capítulo 12, versículo 2, o apóstolo Paulo escreve da seguinte maneira: E não vos conformeis com este mundo, mas transformai-vos pela renovação do vosso entendimento, para que experimenteis qual seja a boa, agradável e perfeita vontade de Deus. A Vitória, indignada mesmo com tudo aquilo que estava vivendo, aceitou o convite de uma irmã que havia lhe chamado para participar de um culto em nossa Igreja Deus e Amor, aqui bem próximo à nossa sede mundial, no bairro Ipiranga. E ao entrar, Deus começou a falar com ela através da mensagem. E a mente dela, o coração dela começaram a ser transformados. E naquele momento, ela nos disse que naquele momento, ela sentiu que algo estava para mudar. O Senhor havia falado ao coração dela que a partir daquele dia a vida dela seria diferente. E ela deixou uma palavra aos jovens, uma palavra àqueles que estão afastados da presença de Deus: voltem enquanto há tempo, voltem. Jesus te espera de braços abertos. Ele quer cumprir em tua vida propósitos lindos, uma história de vencedor. Em Cristo somos mais do que vencedores. Não é porque nós somos bons, não é porque nós somos merecedores, dignos. Não é por isto. É porque Ele é bom, é porque Ele é misericordioso. A misericórdia dEle é a causa de nós não sermos consumidos. O que eu e você merecíamos, como pecadores, falhos, traidores, errantes, a morte e a condenação. Somente isso. Nós, seres falíveis, apenas merecemos isto. Mas Ele, pela sua misericórdia, enviou o seu único Filho, assim como está na palavra dEle, Evangelho de João, capítulo 3, versículo 16. Porque Deus amou o mundo de tal maneira que deu o seu Filho unigênito, para que todo aquele que nele crê não pereça, mas tenha a vida eterna. Olha, o Senhor te abraça hoje com um abraço de misericórdia. Assim como Ele mudou a vida da Vitória, e hoje ela conta-nos esta experiência, residente do município de Jundiaí, ela diz que passeava aqui em São Paulo, porque não tinha perspectiva, hoje é mãe de família, uma obreira da casa de Deus, teve a sua vida transformada, e é este Jesus que nós estamos anunciando, o que veio para nos salvar e nos dar uma vida com abundância, com paz, com tranquilidade. E quando eu digo abundância, não é na perspectiva tão somente financeira, mas também de sentido de vida, de paz que excede todo entendimento e de alegria que não se retrata em uma passagem como as drogas ocasionam. Não, Ele quer dar uma paz e uma alegria duradoura. Uma alegria, uma paz ainda nesta vida, e uma alegria e uma paz infinita, infindável, no porvir. Então, eu quero te convidar, sim, para participar conosco de um culto transformador, um culto que vai ser o ponto inicial de uma nova vida para você. Cristo Jesus não tão somente quer transformar a vida que você tem, Ele quer te dar uma vida nova. Ele quer que você viva com Ele novidade de vida. Avenida do Estado, 4568, no bairro da Liberdade, no centro de São Paulo. Nós aguardamos por você e por sua família. Hoje é a segunda-feira do pão, às 7 horas da noite. O pastor Kleber de Oliveira aguarda por você, aguarda por sua família, para receberem uma nova oportunidade de Cristo Jesus. Agora são 4:20. Agora 4:21. Vamos à Clínica da Alma, um quadro especial aqui na sua rádio Deus e Amor. Limites emocionais é o tema deste momento especial com o psicólogo Jessé Ávila. Continue em nossa companhia e seja edificado por Jesus.
2: Clínica da Alma, rádio Deus e Amor. Olá, seja muito bem-vindo a mais um episódio do Clínica da Alma, um espaço para falarmos sobre saúde mental, qualidade de vida, inteligência emocional e desenvolvimento interior, sempre de forma leve, prática e com base científica. Dizer sim o tempo todo pode parecer bondade, mas muitas vezes é o caminho mais rápido para o esgotamento emocional. E por essa razão que hoje nós vamos falar sobre limites emocionais saudáveis, o equilíbrio entre cuidar do outro e de si mesmo. Você sabia que a dificuldade em estabelecer limites está diretamente relacionada ao aumento de ansiedade e sobrecarga emocional? Limites emocionais são barreiras psicológicas que definem até onde o outro pode ir em relação a você. Pessoas que não estabelecem limites tendem a absorver problemas alheios, assumir responsabilidades excessivas e ainda negligenciar as suas próprias necessidades. Por exemplo, é aquela pessoa que sempre aceita ajudar, mesmo estando indisposta, mesmo estando cansada, assume tarefas além do que consegue cumprir e, pior, depois se sente sobrecarregada. Ou ainda, alguém que não consegue dizer não por medo de desagradar, por medo de abandono, de rejeição, mas internamente acumula frustração e desgaste. Por isso que eu tenho aqui 5 dicas práticas que pode lhe ajudar com relação a essa questão de colocar limites. Número 1, aprenda a dizer não sem culpa. Por exemplo, se alguém pede algo que você não pode fazer, responda de forma clara, tranquilamente, de modo respeitoso. Olha, eu sou sincero em dizer que eu gostaria de ajudar, mas eu não consigo neste momento. Então, se posicionar é respeitar os seus limites. Então, se você se posiciona e você sabe dizer não para o outro, você está dizendo sim para si mesmo. Número 2. Reconheça os seus próprios limites antes de comunicá-los. Por quê? Muitas pessoas não estabelecem limites porque nem elas mesmas sabem quais são. Então, observe sinais como cansaço, irritação ou sobrecarga. Eles indicam que alguma coisa aí está avançando o sinal, está ultrapassando o seu próprio limite. Evite, então, essa justificativa excessiva das suas decisões, porque explicar demais pode abrir espaço para algum tipo de pressão. Então, a comunicação simples e firme, ela é suficiente. Penúltima dica aqui, é importante você diferenciar responsabilidade de disponibilidade. Você pode se importar com alguém sem assumir os problemas dessa pessoa e está tudo bem. Por exemplo, apoiar um colega, apoiar alguém da família, um amigo, não significa resolver tudo por ele. É bem diferente. E por último, pratique consistência nos limites. Se hoje você permite algo e amanhã não, isso não gera confusão? Então, limites precisam ser mantidos ao longo do tempo para serem respeitados. Como disse Henry Cloud, limites definem onde você termina e o outro começa. E quem não estabelece limites vive ultrapassado emocionalmente. Cuidar de si mesmo é essencial para conseguir cuidar dos outros de forma saudável. Faz sentido isso ou não? Você gostou desse conteúdo? Então compartilhe a nossa programação aí com amigos e familiares. Continue nos acompanhando. Fique atento porque a qualquer momento estaremos de volta com mais reflexões que podem transformar a sua vida. Um forte abraço e até breve.
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1: 4 horas 26 minutos, está aí Clínica da Alma com o psicólogo Gessé Ávila falando sobre limites emocionais. Anotou tudo? Pois é, então, se você quiser também que esse quadro volte com esta mesma edição, pode mandar mensagem aqui para o 11 98292 3392 e a nossa produção vai colocar esse quadro em uma próxima oportunidade para você aproveitar bastante e anotar todas as dicas, tudo que nós colocamos, tudo que rodamos aqui no programa Voz da Libertação, na sua Rádio Deus e Amor, é de melhorias e, claro, também de elevo espiritual para as nossas vidas. Louvores, adoração, depoimentos, uma boa palavra de Deus do coração do Pai ao nosso coração. Agora são 4h27, 11 98292 3392. Claudênio está aqui participando conosco. Deixa eu ler aqui a mensagem dele. Olá, boa tarde, sou o Claudênio, isso mesmo, de Patacais, no Ceará. E peço oração pela minha mãe, Maria da Conceição da Silva, e pela irmã Silene e toda a família. Vamos orar assim. O nosso Deus vai fazer coisas maravilhosas. Não especificou aqui qual o motivo do pedido de oração, mas nós oraremos por ele. Daqui a pouco, inclusive, tem a oração do Renovo, às 4h50. Já se programe aí para orar comigo. Alexandre Dias também mandou mensagem aqui na Central de Produção Internacional. E ele mandou aqui a mensagem dizendo que precisa de oração para que Deus o abençoe. Ele precisa de um milagre na saúde. E nós oraremos por este milagre. Nosso Deus é fiel para cumprir as suas promessas, tá bom? Mais uma mensagem aqui para nós, da Cleuda. A Cleuda escreveu para a Central de Produção Internacional agradecendo pelo programa Voz da Libertação e também pela Igreja Pentecostal Deus e Amor. Estamos em clima de festa, hein? Hoje é apenas o primeiro dia deste mês de junho. Amanhã será a Terça dos Vencedores e no dia 3, quarta-feira, será o aniversário oficial da IPDA, que comemoraremos nos dias 13 e 14 com uma programação maravilhosa aqui no Templo da Glória de Deus. Tá bom? Deixa eu ver aqui. Ellen Tatiane mandou uma mensagem aqui na Central de Produção Internacional. Deixa eu ler aqui a mensagem dela. Ela deixou aqui uma descrição mencionando alguns nomes: Samara Vitória, Tiago, Sueli Ramos, José Carlos Soares, também o Diego Mendonça. Outros nomes estão para o pedido de oração. Todos devidamente registrados aqui na Central de Produção Internacional. Agora são 4h30, vamos ao momento de intervalo aqui no programa Voz da Libertação. Não saia da nossa companhia, daqui a pouquinho eu volto com você, mencionando mais nomes e nos preparando para aquele momento especial de oração.
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9: 16 horas e 30 minutos.
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1: Estamos de volta com você aqui na Rádio Deus e Amor. Boa tarde. Olha, daqui a pouco tem rodízio de veículos aqui em São Paulo, no Centro Expandido, finais de placa 0 e 1, valendo a partir das 5 horas da tarde até as 8 horas da noite. Deixa eu conferir como é que está o clima agora aqui no centro de São Paulo, no bairro Liberdade, aqui no Glicério, na Moca. Estamos vivendo o outono brasileiro, daqui a pouco o inverno, né? Olha, caiu mais 1 grau de temperatura, agora estamos com 18 graus, não há possibilidade de chover e a umidade relativa do ar aumentou um pouco, está em 74%. Hoje é 1º de junho de 2026 e você segue em companhia da sua preferência de sintonia. Rádio Deus e Amor, todos os dias, 24 horas, levando a boa palavra de Cristo ao seu coração. E você segue em minha companhia, Diácono Natiel Reis. Aqui na mesa técnica de áudio também está ele, o Diácono Armando Medina, o segundo pastor da região de Guaianazes, da nossa sede setorial, que daqui a pouco, inclusive, eu vou dar aqui o endereço para todos que estão em Guaianazes. Uma audiência muito grande da rádio Adore FM 97.3 nessa região aqui de São Paulo. Enquanto isso, você vai interagindo conosco, porque agora o nosso tema é aniversário de 64 anos da Igreja Pentecostal Deus é Amor. Então vamos juntos celebrar o aniversário da IPDA. Está chegando, hein? Dias 13 e 14, aqui no Templo da Glória de Deus. A grande festividade, o grande aniversário de 64 anos da nossa Igreja Deus é Amor.

1962, o ano que marca a data de fundação da IPDA, através de um homem guerreiro, aguerrido, cheio de fé e, claro, confiança de que Deus havia um projeto em sua vida. Missionário Davi Martins Miranda. E agora continuamos com, claro, com todo esse entusiasmo, com toda essa fé, dando continuidade a este legado. Pregar a palavra de Deus é a nossa missão primária, anunciar o Evangelho de Cristo. 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

0: Essa chama está acesa em meu coração e em seu coração também, com certeza está. 11 982 92 33 92. Agora faltando 23 minutos para as 5 horas, eu quero que você mande a sua mensagem em agradecimento pelo aniversário da Igreja Pentecostal Deus e Amor. Enquanto isso, enquanto você manda aí a sua interação, eu vou falando um pouco sobre o que vai acontecer no dia 13 de junho. Vai ser o início do nosso evento de aniversário da Igreja Pentecostal Deus e Amor. Um evento com a nossa irmã Débora Miranda, cantora da gravadora Mensagens Cantadas e também vice-presidente do Conselho Deliberativo da Igreja Pentecostal Deus e Amor, Raízes na Rocha. É o tema deste evento a partir das 10 horas da manhã aqui com todas as mulheres de fé de São Paulo, região metropolitana e todas que virão nas caravanas de todo o Brasil e América do Sul. Olha, uma multidão se reunirá, pois Deus convoca mulheres decididas a terem suas raízes firmadas na rocha. Você, irmã, você, querida de Deus, é convidada, e não somente convidada, mas convocada a participar deste evento e ter a sua fé em Jesus edificada. Não será apenas mais um culto, não, pense desta forma, ou mais um momento de reunião. Será um tempo de posicionamento. Há momentos que nós precisamos estarmos posicionados diante da presença de Deus, e a irmã Débora Miranda, com todo o batalhão de mulheres de fé da nossa Igreja Deus e Amor, estarão reunidas no Auditório Renascense no dia 13 de junho, às 10 horas da manhã, para celebrarmos juntos esta data tão importante, tão especial de aniversário da nossa Igreja Pentecostal Deus é Amor. E ainda prosseguindo, nesse dia mesmo, 13 de junho, estaremos aqui em um longo dia, não cansativo, não exaustivo, mas um dia de celebração, de gratidão, de entusiasmo, empolgação, porque o dia 14 vai ser aquele dia marcante para as nossas vidas. As caravanas de São Paulo, estado e também do Brasil ainda estarão chegando, ainda pela manhã, onde será aquele momento especial de anunciação do Ministério de Oração da IPDA, o Ministério de Intercessão, os intercessores. Você é um intercessor? Você é uma intercessora? Ah, com certeza é, né? Se você é da Igreja Deus e Amor, sabe que a nossa igreja é de muita oração. Isso vai acontecer a partir das 9 horas do dia 14, aqui no Templo da Glória de Deus. Já às 10h30 será aquele culto especial em celebração pela vida dos novos irmãos que passarão a ocupar patamares eclesiásticos em nossa IPDA, novos pastores, novos presbíteros, novos diáconos, cooperadores para a obra de Deus. Aqui no Templo da Glória de Deus estará acontecendo esse culto celebrativo de separação para novos ministros na Igreja Pentecostal Deus e Amor. E às 15h é o grande culto, culto especial de celebração por esta data tão importante para nós, Deus e Amorianos, irmãos e irmãs que servem a Deus neste ministério, Igreja Pentecostal Deus é Amor, todos juntos, unidos no salão principal, salão de número 1 do Templo da Glória de Deus, aqui na Avenida Prefeito Pereira Passos, número 10, no bairro da Liberdade. Estamos ansiosos para recebermos você, você que virá na caravana, você que virá de carro próprio ou veículo de aplicativo, você que virá de transporte público também. Teremos um translado do metrô Pedro II, da linha 3 vermelha, até o Templo da Glória de Deus. Olha, tudo muito bem pensado, com uma equipe de voluntários, uma equipe de organização de eventos maravilhosa para fazermos com que este aniversário de 64 anos fique registrado aí na sua memória como sendo um aniversário marcante e, claro, de muita salvação de almas, porque é isso que nós desejamos, que Jesus continue fazendo aquilo que prometeu, que por intermédio da Igreja Pentecostal Deus e Amor, salvaria muitas almas, muitas vidas, assim como nós fomos salvos por Jesus na Igreja Deus e Amor. Muitas pessoas continuarão sendo resgatadas para o Evangelho.
1: A paz do Senhor Jesus, meus amados irmãos. Quem vos cumprimenta é o seu irmão em Cristo, presbítero Sidney Matos, atual dirigente responsável pela Igreja Central de Terra de Areia, pertencente ao campo de Tramandaí, Litoral Norte, passando aqui para parabenizar o nosso ministério pelo o seu 64 anos de existência, que estará completando agora, dia 14 de junho, 64 anos de muita bênção, muito milagre, muita vitória, muita salvação de alma, porque verdadeiramente esta igreja ela está firmada na rocha. Parabéns, Igreja Pentecostal Deus e Amor, a qual eu sou membro dessa igreja há mais de 35 anos e tenho prazer em dizer, até aqui nos ajudou o Senhor.
2: A paz do Senhor Jesus a todos os ouvintes. Aqui quem vos fala é o seu irmão em Cristo, o Diácono Fernando, atual dirigente da Central Campinas São Leopoldo. Venho por meio deste parabenizar a Igreja Pentecostal Deus e Amor pelos seus 64 anos de história e deixaram aqui um convite muito especial. No dia 14 de junho acontecerá uma grande concentração de bênçãos e milagres, pois é uma igreja firmada na rocha. E o endereço é Avenida Prefeito Passos 10, São Paulo. Você não pode ficar de fora.
3: A paz do Senhor Jesus, povo de Deus, recebam a gloriosa paz do nosso Senhor Salvador Jesus Cristo, do vosso irmão em Cristo, presbítero Tadeu da Silva. Esse que vos fala, pastor da sede central da Igreja Pentecostal Deus e Amor, aqui da cidade de Sapiranga, passando por aqui para parabenizar este ministério abençoado, revelado por Deus, da Igreja Deus e Amor, pelos seus 64 anos de existência. São 64 anos de bênçãos, de vitória, de salvação de almas. Uma igreja revelada do coração de Deus para os nossos corações. Uma igreja firmada na rocha. Deus abençoe a todos e venha comemorar conosco. Deus tem vitória para a tua vida. Em nome de Jesus.
0: Graças a Deus pela existência da nossa Igreja Pentecostal Deus e Amor. Se você também quer parabenizar este ministério, esta igreja, mande a sua mensagem de áudio para o 11, código DDD de São Paulo, número 98292-3392. Mensagem curta, hein? De gratidão. Olá, meu nome é Natiel Reis, falo aqui de São Paulo e sou grato a Deus pela existência da Igreja Pentecostal Deus e Amor. Se você se converteu nesse ministério, conheceu a Jesus na IPDA, você pode mencionar também. Se você teve uma experiência maravilhosa, cura divina, batismo no Espírito Santo, outras experiências com Deus, também vale muito você mencionar isto no seu áudio. Pode ser um áudio de 30 a 40 segundos, 45 no máximo, porque nós queremos otimizar o maior número de áudios possíveis aqui para nós colocarmos em nossa programação radiofônica todos os dias até os dias 13 e 14 de junho, para o aniversário de 64 anos da nossa Igreja Pentecostal Deus é Amor. Então mande agora, pode encaminhar aqui para a nossa central de produção o seu áudio, porque nós faremos a curadoria, a nossa equipe de triagem vai organizar, os nossos editores vão editar todos os áudios, vão colocar aqui para rodarem durante a programação, de manhã, à tarde, à noite, de madrugada. Olha, e daqui a pouco tem a oração especial por você aqui no programa Voz da Libertação. Será daqui a seis minutinhos esta oração, porque por enquanto eu quero convidar você a ouvir o Bíblia em Foco com o nosso irmão Gabriel Miranda. Bíblia em Foco com você agora, não deixe o medo te paralisar, é o tema deste quadro especial aqui na sua tarde da Rádio Deus e Amor.
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6: Vamos abrir nossas Bíblias em Marcos capítulo 2, versículo de 1 a 5.
7: Poucos dias depois, tendo Jesus entrado novamente em Cafarnaum, o povo ouviu falar que ele estava em casa. Então muita gente se reuniu ali, de forma que não havia lugar nem junto à porta, e ele lhes pregava a palavra. Vieram alguns homens, trazendo-lhe um paralítico, carregado por 4 deles. Não podendo levá-lo até Jesus, por causa da multidão, removeram parte da cobertura do lugar onde Jesus estava e, através de uma abertura no teto, baixaram a maca em que estava deitado o paralítico. Vendo a fé que eles tinham, Jesus disse ao paralítico: Filho, os seus pecados estão perdoados.
8: Jesus estava dentro de casa ensinando. O ambiente estava completamente cheio e lotado. Tinha gente na porta, na janela, sentado e até do lado de fora. Ali existia um homem que não conseguia andar. Ele dependia de alguém para tudo, até para sair de casa. Naquela época, isso significava praticamente viver excluído. E talvez hoje você esteja paralisado pelo medo. Medo de errar ou até mesmo culpa. Mas quando você se coloca diante de Jesus, tudo se transforma. Agora, vamos continuar a leitura dos versos 6 ao 12.
7: Estavam sentados ali alguns mestres da lei, raciocinando em seu íntimo: Por que esse homem fala assim? Está blasfemando. Quem pode perdoar pecados a não ser somente Deus? Jesus percebeu logo em seu espírito que era isso que eles estavam pensando. E lhes disse: Por que vocês estão remoendo essas coisas em seus corações? Que é mais fácil dizer ao paralítico: Os seus pecados estão perdoados? Ou: Levante-se, pegue sua maca e ande? Mas para que vocês saibam que o Filho do Homem tem autoridade na terra para perdoar pecados, disse então ao paralítico: Eu lhe digo, levante-se, pegue a sua maca e vá para casa. Ele se levantou, pegou a sua maca e saiu à vista de todos. Estes ficaram atônitos e glorificaram a Deus, dizendo: Nunca vimos nada igual.
8: O paralítico está ali, diante de Jesus. Todo mundo esperando que Jesus o curasse, mas primeiro Jesus diz: Os teus pecados estão perdoados. E isso muda tudo, porque às vezes a gente acha que o problema é a situação que está por fora, e não conseguimos olhar para o centro do problema. Mas Jesus, ele enxerga o que está por dentro. E naquele momento, o homem é curado. Levanta e anda. Ele recebe uma transformação completa. Esse milagre fala muito com a nossa realidade. Não podemos deixar os problemas da vida decidirem o nosso futuro. Se o caminho é difícil, não pare, não desista. Deus é contigo. Mas o maior milagre não foi o paralítico andar. Foi o perdão que ele recebeu. Afinal, do que adianta curar o externo se o maior problema está na parte de dentro? E se você decidir colocar os seus problemas diante de Jesus, ele sempre continuará dizendo: Os seus pecados estão perdoados. Levanta e anda. E todos os seus problemas serão solucionados por completo. Obrigado por ter acompanhado. Que Deus te abençoe e até a próxima.

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1: Quatro horas e 53 minutos, 5:07. Agora vamos orar a Deus. Oração do Renovo aqui na sua Rádio Deus e Amor. Muito obrigado a todos que participaram, deixaram seus nomes registrados aqui no nosso WhatsApp. Vamos falar com Deus agora. Onde quer que você esteja, se concentre neste momento para orarmos ao nosso Deus. Maravilhoso Conselheiro, Deus Forte, Pai da Eternidade, Príncipe da Paz, Senhor, te louvamos na beleza da Tua santidade. Tu és majestoso, Senhor. Tu és grande, soberano. Meu Deus, a nossa alma é avivada em Ti, vivificada. Meu Deus, o nosso coração é entusiasmado, alegre, é cheio. O Teu Espírito Santo habita em nós, faz morada. Nós queremos, neste momento, Te suplicar a Tua misericórdia por nós. Senhor, renove as nossas vidas. Renove, Senhor, o nosso coração. Renove, Senhor. Nós precisamos de um renovo de Tua parte. Precisamos, Pai, de um avivamento. Avivamento para a nossa vida espiritual. Senhor, para orarmos mais, para lermos mais a Tua Palavra, para Te amarmos mais, para nos dedicarmos mais, Senhor. Pai, nós queremos entregar a Ti não somente 50%, 70%, 80%, 90%. Nós queremos Te entregar tudo, Pai. Tudo o que nós temos, tudo o que nós somos, porque tudo é para Ti, porque dEle e por Ele são todas as coisas. Senhor, nós queremos Te agradecer, agradecermos a Ti, porque o Senhor nos escolheu, o Senhor nos chamou, o Senhor trabalhou em nós pelo Teu Espírito Santo. Atentamos para ouvirmos, Pai, a Tua doce voz, quando nos disse: vinde a mim cansados, oprimidos, sobrecarregados, e eu vos aliviarei. Meu Pai, eu também quero Te pedir, Senhor, um renovo para esta vida que está acamada. Senhor, está passando uma dificuldade, uma doença debilitadora, Pai, degenerativa. Senhor, este meu irmão, esta minha irmã já perdeu os movimentos dos membros superiores, inferiores. Meu Pai, já não consegue mais tomar banho sozinhos, já não consegue mais se alimentarem sozinhos, não consegue mais, Senhor, terem uma vida normal sozinhos. Mas o Senhor é o Deus que traz renovo. O Senhor é o Deus que traz agora esperança, devolvendo a esta pessoa os movimentos, devolvendo a saúde. O Senhor é o Deus que nos dá saúde, meu Pai amado. Também este meu irmão que te pede uma porta aberta. Senhor, perdeu o emprego, agora já acabou também aquele período de apoio para que pagasse suas dívidas, para se sustentar ao longo de alguns meses. E agora o Senhor é o Deus que pode ajudar. O Senhor é o Deus que pode abrir as portas. Meu Deus, muito obrigado por este programa Voz da Libertação. Obrigado por cada pessoa que está acompanhando. O Senhor está trazendo o renovo para cada pessoa, Senhor, de acordo com a área de necessidade, de acordo com a oração feita com o coração, com fé, com amor, que cada pessoa está fazendo agora, em sua casa, em seu carro, em seu trabalho. Senhor, alguns estão nos hospitais, outros estão nos presídios, estão te pedindo renovo, esperança e fé. Em nome de Jesus, meu Pai, obrigado. Em nome de Jesus nós oramos, e esta pessoa que ora comigo também te agradece, e por fé diz amém com a certeza da grande vitória.

0: 4h58 em São Paulo, no horário de Brasília. Muito obrigado por sua companhia. Um privilégio muito grande poder comunicar Jesus com você. Claro, muito obrigado a você que mandou sua mensagem, sua interação aqui para a nossa central de produção internacional, fazendo com que a nossa tarde fria de São Paulo se tornasse mais quente, tá bom? Seu irmão em Cristo, Diácono Natiel Reis, se despede daqui com o coração muito grato a Deus por fazer parte da sua vida neste primeiro dia de junho de 2026. Também o nosso irmão Diácono Armando Medina nos trabalhos técnicos aqui na Sonoplastia. Deus abençoe a sua vida e amanhã retornaremos aqui para falarmos mais deste Cristo vivo que habita em nós, em nosso meio, através do seu Divino Espírito Santo. Não esqueçam, hoje aqui na Sede Mundial, culto de ensino da Palavra de Deus com o nosso pastor Kleber de Oliveira. Então, até logo, São Paulo, até logo, Brasil!
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0: Oi, uma ótima tarde para você, segunda-feira, dia 1º de junho, glória a Deus, está no ar mais uma super edição do Deus é Amor com você, começando um mês muito bem, um mês abençoado para você, um mês todo especial, aliás, mês de aniversário da sede mundial da IPDA. Você que está ouvindo agora, muito obrigado pelo carinho, pela sintonia, você que acompanhou aí mais uma programação, a gente segue por aqui com muita música e a gente vai falar sobre a segunda-feira. Aliás, segunda-feira é um dia muito especial na programação dos cultos da Igreja IPDA. Sim, segunda do pão, vamos falar sobre a Garagem Cristã. Que espetáculo no sábado, hein? A final da terceira temporada, cada história, você que teve a oportunidade de assistir como eu, você viu, você que não viu, cada história espetacular. E se você não viu, vou falar onde você pode assistir, viu? É, a gente vai falar sobre a grande ganhadora da terceira temporada da Garagem Cristã. Vamos falar do aniversário da sede mundial. Gente, tá chegando. Como voa? Ó, estamos em contagem regressiva. Daqui a basicamente 13 dias, no próximo dia 14, já é a grande reunião toda especial da IPDA, da sede mundial. Tem muita coisa boa. Santa Ceia nesse mês. Sabia que nesse mês de junho tem Santa Ceia? Tem sim. E a minha companheira de trabalho? Oi, Lari. Como é que foi seu final de semana? Descansou?
1: Oi,
0: bastante? Orou bastante?
1: Bastante, foi excelente.
0: Glória a Deus, glória a Deus. Uma semana abençoada para todos nós. Você que está aí, ó, no seu trabalho, na sua casa, onde quer que você esteja, a gente vai te fazendo companhia, levando hinos maravilhosos e o que acontece na IPDA, da sede mundial e na IPDA mais próxima de você. E a gente abre muito bem o Deus é Amor com você de hoje, com Labareda do Espírito. Cristina Santana na programação. Ó, boa tarde e uma semana abençoada na sua vida.

Agora 5:06. Música maravilhosa, que hino maravilhoso, né? Olha aí, segunda-feira a gente tem que começar bem. Sabia que tem a Segunda do Pão? Um culto muito especial na IPDA na segunda-feira. Às vezes, né? Eu sei que tem muita gente que trabalha, a gente faz um planejamento. A gente está num

0: Parece com o irmão, né, ou com a irmã, mas a gente fica, sabe quando tá faltando alguma coisa? Esse final de semana eu segui normalmente, fui nos cultos, foi tranquilo, mas quando acontece de, por um motivo ou por outro a gente não vai, aí a gente fica faltando alguma coisa, fala, Senhor, por mais que a gente sabe que no Deus, e Deus sabe de todas as coisas, a gente fala, mas eu não consegui, ficou faltando algo na nossa vida. Né, aquele momento de entrega, de comunhão, de oração, de adoração. Mas hoje, se de repente você foi, mas quer participar, ótimo. Se de repente você não foi, mas quer aproveitar a oportunidade para falar com Deus hoje, a Segunda do Pão, aqui na sede mundial e na igreja mais próxima de você, você pode visitar. Na sede mundial, hoje, dia 1º de junho, aliás, para começar o bem, é um mês muito bem, né? Orando, buscando a presença de Deus na nossa vida, é essencial que a gente vá, assim na casa do Senhor, a gente converse com Deus, entregue o mês para Ele, porque temos objetivos, temos sonhos, temos que pedir proteção, livramento, sabe? É conexão espiritual cada vez maior, para que possamos viver melhor nesse mundo, nessa vida cotidiana tão corrida, né? E alguns irmãos moram como São Paulo, essas grandes metrópoles, Rio de Janeiro, são cidades às vezes um pouco mais perigosas, e a gente precisa de livramento constante. Então é bom a gente buscar mesmo, claro, vigiar, mas buscar a Deus todos os dias e na entrega, essa entrega cada vez maior ao Senhor Jesus. Todas as segundas-feiras aqui na sede mundial, um culto todo especial trazendo o pão diário para a alma. Essa é a verdade. A gente busca e as palavras poderosas vão saciar a nossa fome espiritual. Então já fica aí o nosso convite. Se de repente você falar, eu quero ir na igreja, mas eu não sei onde tem uma IPDA mais próxima da minha casa. Ó, você faz o seguinte, você coloca aí na internet ipda.com.br, certo? Que é o site da IPDA, e vê a igreja mais próxima de você. Pronto. Daí você vai encontrar. Sede Mundial fica na Avenida do Estado, 4568. Seja muito bem-vindo, muito bem-vinda. E a gente segue agora com a música, com a mensagem toda especial de aniversário aqui dos 64 anos da IPDA.
1: Nós vemos o escriba aqui, não disse nada para Jesus, o que ele queria, o que deixava de querer. E só se prontificou, olha aí, mestre, por onde que fores agora, eu te seguirei. Era um homem culto, um homem sábio, um homem que tinha cursado ginásios, faculdades, cerca de 15 a 17 anos de estudo, aprendeu toda a teologia judaica, podia ser um escriba, muito, ou seja, um discípulo muito útil a Jesus, pela sabedoria material, para, vamos dizer assim, da parte da organização da igreja primitiva. Mas Jesus não mandou ele seguir, não. Mas a Mateus, Jesus já mandou, ele viu Mateus, disse, Mateus, segue-me. Segue-me. Foi assim que Jesus chamou Mateus, não foi? E Mateus deixou tudo. Mateus tinha um salário redoso. E ele ainda desviava dinheiro e estava com o bolso cheio de dinheiro. Jesus, Mateus, segue-me. Mateus deixou tudo, deixou a alfândega. Era o que? Era um cobrador de imposto. Publicano era um cobrador de imposto, era um pecado público. Por isso chamava do publicano. Deixou tudo, trabalho rendoso, deixou derrubar e seguiu a Jesus. Está aqui ele agora, falando a respeito do escriba. Glória a Deus, glória a Jesus! Ô, maravilha!
0: 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Como esse trecho de oração que a gente acabou de ouvir está chegando. É no dia 14 de junho, aniversário da IPDA. E se prepare, você é nosso convidado, nossa convidada, você que de repente fala, eu vou participar. Ó, mensagens como essa, que mudaram vidas, que alteraram completamente a história de famílias, que curaram enfermos, que fazem a diferença na vida de uma pessoa. São 64 anos de IPDA. Dia 14 de junho viveremos juntos momentos que vão, sem dúvida nenhuma, continuar marcando. marcando a história.

O rei está voltando na programação, aliás, em nome de Jesus, né? Ele está voltando, é bem-vindo e a gente tem que se preparar para receber esse rei maravilhoso que dá libertação, que dá cura espiritual, rei que deve ser adorado sempre, sempre e sempre. Glória a Deus por isso. Bom, mas vamos falar agora também de um momento muito, mas muito especial, muito delicado, que acontece aqui, que é a Santa Ceia do Senhor Jesus, no mês de junho. Atenção para esse recado aí, você que já se batizou, né, já renasceu nas águas. Devido ao aniversário da IPDA, Santa Ceia do Senhor será realizada no final de semana de junho, no primeiro final de semana de junho, em dois horários. Ó, no sábado, agora no próximo dia 6, às 7 horas da noite, pregando a palavra ao presbítero Davi Miranda Neto. E no domingo, dia 7 de junho, às 11 horas da manhã, pregando a palavra de Deus, presbítero Kleber de Oliveira. Então, você que de repente está se organizando, houve mudanças nos horários por influência do aniversário da IPDA, que acontece no dia 14 de junho, ok? Então, devido ao evento de aniversário, ao aniversário da IPDA, a Santa Ceia será realizada no primeiro final de semana, ou seja, sábado e domingo que vem, dia 6 de junho, às 7 horas da manhã, pregando a palavra de Deus, às 7 horas da manhã não, gente, desculpa, às 7 horas da noite, ok? Dia 6 de junho, às 7 horas da noite, pregando a palavra de Deus, presbítero Davi Miranda Neto. E no domingo, dia 7 de junho, às 11 horas da manhã, quem vai estar pregando a palavra, presbítero Kleber de Oliveira. O sangue de Jesus foi derramado na cruz, o que garante a nossa vitória na presença e representa uma nova aliança. Então você que é batizado nas águas, você que também não é e quer participar do culto, é bem-vindo. A IPDA está sempre de portas abertas, mas você que tem a oportunidade, graças a Deus, de participar da Santa Ceia, é muito bem-vindo, muito bem-vinda. E de repente procure também a IPDA mais próxima de você e confira os horários de cultos e da Santa Ceia, ok? Agora tem André Alexandre, Coração Adorador.

Louvores maravilhosos aqui na nossa programação. É o Deus é Amor com você agora, 5:25. Gente, quem teve oportunidade? A gente estava falando aqui da Garagem Cristã. Que espetáculo o fechamento da terceira edição. E olha, a terceira temporada do Garagem Cristã chegou ao fim. Tudo que vivemos nessa caminhada permanecerá para sempre em nossos corações. É isso que falam as pessoas que tiveram a oportunidade de ter passado por esse programa, conquistado dia a dia, né? Porque não é fácil, hein? Trabalhar o seu espiritual, trabalhar o seu emocional e desenvolver o seu talento. Foram meses de louvor, aprendizado, testemunhos, amizades, experiências que só o Senhor poderia proporcionar. Maravilhoso! E o fechamento foi espetacular, porque a gente vai fazer uma doce retrospectiva de tudo que aconteceu. Agora, quem ganhou, que por sinal foi uma escolha muito bem definida, foi a Ana Karen, a nossa grande vencedora, talento espetacular, desenvolveu um trabalho maravilhoso e o crescimento durante toda a programação. Ela chegou ali e foi entendendo que os jurados administravam as informações que eram administradas, e a evolução constante dela deu, claro, por sinal, não que os outros não foram tão bens, mas tem que ter um vencedor ou uma vencedora, né? Nesse caso foi a Ana Karen, e a IPDA de Brasília, Distrito Federal, foi o local de encerramento dessa temporada. Da mesma forma que ela foi construída, exaltando o nome de Jesus. E eles dizem aqui, ó, nossa gratidão a Deus por cada participante que esteve envolvido, cada equipe envolvida, cada pessoa que caminhou conosco até aqui. Foi tremendo viver tudo isso com a família Garagem. Toda honra, toda glória seja ao Senhor. A grande final do clipe. E a gente reforçamos aqui, parabéns a Ana Karen, que desenvolveu um trabalho espetacular. Muito em breve vai ter aqui música, trabalho feito por ela. É uma menina que vai, em nome de Jesus, que ela vai deslanchar e levar a palavra de Deus em forma de hino, que é essencial. E falando em campeões, a gente separou aqui uma música, um louvor dos campeões da segunda edição, que é com Júnior e Isabel. Eles também deram entrevistas contando um pouco, só quase um podcast ali, sabe, no início da programação, contando um pouco sobre o nervosismo. O Júnior mesmo, olha como Deus é, né? Deus é tremendo sempre. Ele fala assim, eu tava rouco, com dor de garganta, fala, aqui a gente vai ficar, só que não. Quando Deus tem preparado, não é dor de garganta, não é rouquidão, não é indecisão, nada, porque Deus escolheu para serem os vencedores da segunda temporada. E a gente vai tocar aqui, ó, um trecho do hino Grande Campeão, para você que de repente não teve a oportunidade. Claro, é lançamento da IPDA Music, né? A MC Music aqui. E a gente vai ouvir um pouco desse trabalho agora. E parabéns a todos que estão envolvidos no Garagem Cristã, que realmente foi um espetáculo.

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3: A paz do Senhor, ouvintes da programação A Voz da Libertação. Eu sou o pastor Erwin de la Lander. Eu quero compartilhar neste momento um pouco da minha experiência com Deus. Eu conheci a Igreja Pentecostal Deus e Amor no meu país, em Moçambique, na capital Maputo, no ano de 1994. Foi quando eu encontrei o Evangelho. Eu vim de uma família simples. Os meus pais encontraram a Igreja Deus e Amor através do convite de um familiar nosso, e nós chegamos à igreja e eu não gostava da igreja, eu não gostava dos cristãos, eu não me simpatizava com a ideia de ser cristão, porque Moçambique é um país que pela lei não tem Deus, e nós então crescemos com a ideia de que Deus é uma figura e para nós não interfere em nada. E eu, aos 14 anos de idade, encontrei o Senhor Jesus Cristo num dos cultos na Igreja Pentecostal Deus e Amor. Uma terça-feira, num circo de oração, quando me foi passada uma revelação que havia uma obra de Deus muito grande na minha vida. E eu então, a partir desse momento, tive um encontro com o Senhor Jesus, comecei a fazer parte do grupo de jovens e fui servindo ao Senhor. Aos 18 anos eu me afasto dos caminhos de Deus, iludido com este mundo. O sonho de ser um atleta profissional, vindo de uma família com um histórico esportivo muito grande. Os meus pais com uma vasta experiência no mundo esportivo, e o meu sonho era ser um grande esportista também. E eu, firmado no meu sonho, nos meus projetos, lutei para isso, a ponto de ter sentado com agentes e estar para ser negociado para sair de Moçambique e viver a vida na Europa. Mas como Deus, Ele sustenta a sua palavra, Deus sustenta o seu chamado, e Ele sustentou na minha vida. Foi quando então houve uma negação por parte da minha família, eu sem entender por que a minha família não queria que eu fosse viver uma vida profissional na Europa. Ganhar dinheiro, ficar rico, ter fama e sustentar a minha família pelo resto da vida. Foi quando Deus, Ele me chama e eu volto para a sua presença após 4 anos afastado dos seus caminhos. E num dos cultos em que eu frequento na Igreja Pentecostal Deus e Amor, ainda na capital Maputo, o pastor que pregava a palavra, usado pelo Espírito Santo, ele dizia que havia ali alguém que Deus iria levar para o mundo para pregar o Evangelho. O meu coração começa a queimar, a minha alma começa a arder e a chama do Espírito Santo começou a fluir na minha vida. Eu assumi esse propósito com Deus. E é no ano de 2007 que eu venho para o Brasil, na minha primeira viagem missionária, e eu encontro uma nova cultura, uma nova forma de servir a Deus, uma nova forma de adorar ao Senhor Jesus. E essa chama continuava a arder no meu coração. Agora, servindo ao Senhor, louvando a Deus na banda Nheleto, Vozes da África, a promessa de Deus começou a cumprir na minha vida. O primeiro africano no ano de 2017 no seminário. E é quando eu me formo no seminário para pastores. E a minha ideia era voltar para o meu país e trabalhar no meu país. Mas então Deus mais uma vez mudou os meus caminhos. E eu fui conduzido ao Senhor para tomar conta da igreja aqui no Brasil, em Atibaia, a setorial de Atibaia. Os meus planos foram completamente mudados por Deus. E eu me sinto muito feliz por saber que Deus sempre cuida de nós, ouvinte. Quem sabe eu esteja a falar com alguém aqui neste momento e que você precisa ter o seu caminho guiado pelo Senhor. Quem sabe os seus sonhos têm gritado muito forte na sua alma e parece que você não vai conseguir alcançar. Eu quero te dizer uma coisa: os nossos sonhos, quando estão na mão de Deus, é Ele quem conduz a nossa vida. E nós vivemos para o adorar. E foi aí que eu, sem perceber, eu vi Deus sustentar a minha vida longe da minha família, longe dos meus pais, longe dos meus amigos, longe de tudo e de todos. E eu encontrei a minha esposa e nós nos casamos. O meu histórico de vida deveria ser uma vida sem sucesso, sem transformações e sem milagres. Foi aí que Jesus, com o seu poder, tomou conta de mim. E eu hoje louvo a Deus. Louvo a Deus por este ministério. Louvo a Deus por esta igreja pentecostal, Deus Amor, trazendo vida para almas que precisam de renovo, de união e de presença de Deus. Eu sou fruto deste ministério no país africano. Eu sou fruto deste ministério num país desacreditado pela fome, pelas guerras e pelo fracasso. Eu sou fruto deste ministério, do cuidado deste ministério, dos pastores com quem eu convivi, do amor que me foi dado. E hoje eu estou aqui para celebrar. E como se despede em Moçambique, na língua xangana, a curula carroce, a paz do Senhor Jesus.
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0: Olá, Gonçalves, a Deus é Amor com você, na maior rede de rádio. Deus é Amor com você até às 6 da tarde. Aliás, logo mais às 6 da tarde tem a oração do entardecer. Você que de repente está tendo um dia difícil, que é normal, irmão, a gente tem sim. Fala assim, olha, às vezes o cristão não tem dificuldade, às vezes a gente buscar a Deus, as coisas ficam até mais difíceis. Mas Deus recompensa, Deus muda, Deus pode até provar a gente que Ele tem toda a liberdade do mundo. E a gente tem até que ficar feliz com isso, porque se Ele está provando para testar o nosso limite, nossa capacidade, sabe? A gente tem que se sentir honrado, porque Ele dá a vitória, Deus honra. E de repente é isso que Deus está fazendo com você. Está te dando mais uma oportunidade, mais uma chance. É a hora da sua virada. Busca de todo o coração e acredite nesse Deus maravilhoso que faz mudança. Então hoje, um momento especial de oração. Então conversa com Deus, explica a sua situação. A gente tem essa liberdade com Deus. Fala, Senhor, uma coisa que eu quero, antes de concluir, quero chamar a atenção, porque muita gente fala assim, ó, ah, não vou orar porque Deus sabe, eu não vou orar porque Deus já está vendo, Deus vê tudo. Claro, Deus vê tudo, mas a gente tem que sentar e conversar com o Pai. Senhor, eu estou passando por essa situação, assim, assim, assado. Senhor, olha, eu não sei mais para onde ir, me dá uma orientação, me guia, me protege, me livra, me aponta o caminho. E Deus faz. Conversa com Ele para aliviar tuas dores, os teus medos, a tua situação. Às vezes você está tão preocupado, tão preocupada, e fala assim, eu tô a ponto de desistir, já não tem mais para onde ir. Ó, eu te falo, e falo com propriedade, tem sim. Tem um lugar que pode mudar a tua vida. Tem alguém que pode mudar por completo a tua vida. Te dá vitórias. Mas Deus é tão maravilhoso, tão sensível. É Deus, né? Que Ele não vai entrar na sua vida na marra. Às vezes a gente fica assim, num poço de lamentações. A gente fica reclamando que tudo dá errado, que as coisas não fluem no relacionamento, que os filhos estão por caminhos errados. Enfim, a gente pode enumerar uma série de problemas do cotidiano. Mas às vezes a pessoa tem, cada um tem os seus problemas, os seus cansaços, as suas derrotas, assim como as suas vitórias. Mas o que a gente não pode fazer é pensar, Deus sabe da minha situação, então eu nem vou atrás, vou deixar Deus resolver. Claro, você pode acreditar que Deus resolve, mas Ele é tão maravilhoso que Ele não vai, Ele respeita. Olha, Ele é Deus, é superior em tudo, é único, é singular, é absoluto. E Ele não entra sem a permissão na sua vida. Você tem noção disso? Ele podia fazer, Ele pode fazer qualquer coisa, mas Ele não entra sem que você abra a porta para Ele, para o Senhor Jesus na sua vida. Não adianta se apoiar na tese de tipo, Deus sabe o que eu estou passando. Não, tem que sentar e conversar, explicar. Ele é forte, é poderoso, é inteligente, é psicólogo, é restaurador da nossa dor, do nosso coração, da nossa vida. Ele faz mudanças, mas Ele só entra na tua vida quando você abre as portas para que Ele entre. E uma dessas formas é, de repente, ir até a casa dEle, senta ali na cadeira, não precisa ser lá na frente, não, ali no fundo. Fala, Senhor, eu vou sentar aqui, ó, nesse último banquinho que eu quero falar com o Senhor, eu vim aqui derramar meu coração. Agora, claro, se você quiser ir já lá na frente, fala, olha, eu quero falar com o pastor, com o presbítero, com o irmão, com o orientador, explicar a tua situação para que haja oração por você, melhor ainda. Mas olha, o essencial é que você volte. De repente você se foi da igreja porque viu uma coisa que não gostou, mal interpretou. Às vezes o pastor falou alguma coisa, falou uma desculpa para não ir. Ele falou, olha, eu não vou mais por isso, eu não vou mais por aquilo. Quem está perdendo é você. Então, para que haja mudança na sua vida, busque de todo o coração. Não fica se aproveitando, ou no melhor, se deixando levar pelos obstáculos que a vida oferece, porque o inimigo quer isso mesmo. Ó, não vai mais naquela igreja não, viu? Você viu lá, o pastor foi muito, ele falou, foi enérgico, não precisava ser enérgico. Poxa, passa, pensa direito nisso, é da tua vida, é da tua vitória que a gente está falando. Não deixa as sombras ficarem falando muito alto na sua vida, não, e você deixa de receber uma bênção tão especial que o Senhor Jesus tem para você. Então procure uma IPDA mais próxima de você, vai lá, abre o coração. Se tiver com a timidez, você acha que no seu coração você não deve falar com ninguém, tudo bem, vai lá e fala só com o Senhor Jesus, com o Deus Todo-Poderoso que quer mudar a tua vida. Como eu disse, ele não entra na tua vida na marra, mas se você abre a porta do teu coração para ele agir, ele vai agir, e vai agir com força, e você vai ser uma referência de mudança, e muito em breve você vai ser mais um testemunho da vitória de Deus na sua vida.
1: Quem vai adorar a Deus essa noite aí? Eu creio que você não saiu do seu lar simplesmente por sair, mas creio que você vai entregar o seu melhor para Ele nesse lugar. Então adore a Deus comigo.

Agora 5h53, daqui a 7 minutos, uma oração toda especial, a oração do entardecer. E falando em oração, gente, no dia 21, a campanha 21 dias de oração, já estamos no sétimo dia da nossa campanha de oração em prol dos 64 anos da IPDA. Todos os dias à meia-noite, temos buscado a presença de Deus junto a um propósito especial de fé, clamor. Pastor Milton convida você a fazer parte desse momento tão especial, tão poderoso. Acompanhe todos os dias, à meia-noite, campanha 21 dias de oração pelos 64 anos da IPDA. E a gente vai por aqui com Levanta e Vai. É o Grupo Renovação, Sangue Inocente.

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meus queridos irmãos e irmãs, tenham todos uma boa noite, na paz do Senhor Jesus. Hoje, 1º de junho, já estamos iniciando o sexto mês do ano 2026. O tempo está passando e nós, cada dia mais, temos que ir já nos preparando sempre na alegria e no amor, né, da graça de nosso Senhor Jesus Cristo. Pedindo a Ele força, sabedoria, saúde, compreensão. Enfim, irmãos e irmãs que nos ouvem nesse momento, nesse instante, agora nesse horário das 18 horas, no horário do Ângelo, que você possa ter a paz que você tanto precisa, tanto pede, na certeza que Nossa Senhora, intercessora de todos nós, esteja levando aos pés do seu Filho Jesus nossos pedidos, nossas súplicas, enfim, aquilo que nós entregamos nas mãos de Nossa Senhora e do seu Filho Jesus Cristo. E possamos também pedir, nesse instante, a presença do Espírito Santo, que Ele venha nos fortalecer, venha nos dar sabedoria e força. O próprio Cristo, ao subir aos céus, prometeu a cada um de nós que iria para junto do Pai, mas enviaria o Paráclito, o Espírito Santo, e Ele está aqui no meio de nós. Vinde, Espírito Santo, enchei os corações dos vossos fiéis e acendei neles o fogo do vosso amor. Enviai o vosso Espírito e tudo será criado, e renovareis a face da terra. Oremos, Deus, que instruístes os corações dos vossos fiéis com a luz do Espírito Santo, fazei que apreciemos retamente todas as coisas segundo o mesmo Espírito e gozemos sempre da sua consolação. Por Cristo, Senhor nosso. Amém. Na certeza do Espírito Santo em nós, nos dando forças e essa sabedoria, é que nós estamos iniciando nosso programa e vamos fazer, nesse instante, a oração do Ângelo. O anjo anunciou a Maria e ela concebeu do Espírito Santo. Ave Maria, cheia de graça, o Senhor é convosco. Bendita sois vós entre as mulheres, bendito é o fruto do vosso ventre, Jesus. Santa Maria, Mãe de Deus, rogai por nós, pecadores, agora e na hora de nossa morte. Amém. Eis aqui a escrava do Senhor, faça-se em mim segundo a vossa palavra. Ave Maria, cheia de graça, o Senhor é convosco. Bendita sois vós entre as mulheres, bendito é o fruto do vosso ventre, Jesus. Santa Maria, Mãe de Deus, rogai por nós, pecadores, agora e na hora de nossa morte. Amém. E a palavra se fez carne e habitou em nós. Ave Maria, cheia de graça, o Senhor é convosco. Bendita sois vós entre as mulheres, bendito é o fruto do vosso ventre, Jesus. Santa Maria, Mãe de Deus, rogai por nós, pecadores, agora e na hora de nossa morte. Amém. Rogai por nós, Santa Mãe de Deus, para que sejamos dignos da promessa de Cristo. Amém. Oremos, derramai, ó Deus, a vossa graça em nossos corações, para que, conhecendo pela mensagem do anjo a encarnação de Cristo, vosso Filho, cheguemos por sua paixão e cruz à glória da ressurreição, pela intercessão da Virgem Maria, por Cristo nosso Senhor. Amém. Nossa intercessora esteja nos protegendo, nos cobrindo com o seu manto sagrado e levando ao seu Filho Jesus nossas preces, nossos pedidos, nossas orações.

homem plantou uma vinha, cercou-a com uma sebe, cavou nela um lagar, edificou uma torre, arrendou-a a vianteiros e ausentou-se daquela terra. A seu tempo, enviou aos vianteiros um servo para receber deles uma parte do produto da vinha. Ora, eles prenderam-no, feriram e reenviaram-no de mãos vazias. Enviou-lhes de novo outro servo. Também a este feriram na cabeça e o cobriram de afrontas. O Senhor enviou-lhes ainda um terceiro, mas o mataram. E enviou outros mais, dos quais feriram a uns e mataram a outros. Restava-lhe ainda seu filho único, a quem muito amava. Enviou também, por último, a ir ter com eles, dizendo: terão respeito a meu filho. Os vinhateiros, porém, disseram uns aos outros: este é o herdeiro. Vinde, matemo-lo e será nossa a herança. Agarrando-o, mataram-no e lançaram-no fora da vinha. Que fará, pois, o senhor da vinha? Virá e exterminará os vinhateiros e dará a vinha a outro? Nunca lestes estas palavras na Escritura? A pedra que os construtores rejeitaram veio a tornar-se a pedra angular. Isto é obra do Senhor e ela é admirável aos nossos olhos. Nós podemos ver lá em Salmos 117, no versículo 22. Procuravam prendê-lo, mas temiam o povo, porque tinham entendido que a respeito deles dissera esta parábola, e deixando-o, retiraram-se. Queridos irmãos e irmãs, estas são palavras de salvação. Glória a vós, Senhor. Com muita alegria, meus queridos irmãos e irmãs, nesse momento da Ave Maria, que fizemos essa leitura dos vianteiros, nós iniciamos este tempo, este novo mês, e hoje nós comemoramos a memória de São Justino. Nós pedimos a sua intercessão para acolhermos a vontade de Deus, como nos mostrou esta palavra, que é o Evangelho de hoje. Que nós possamos, através dessa leitura, produzir muitos frutos. E o Evangelho de Marcos nos diz algo muito importante. O próprio Cristo nos falou em parábolas que o homem plantou uma vinha, cercou-a com uma sebe, cavou nela um lugar, um lagar, edificou uma torre, arrendou a vinha aos vinhanteiros e ausentou-se daquela terra. A seu tempo, enviou aos vinhanteiros um servo para receber uma parte do produto da vinha. Meus irmãos e minhas irmãs, a vida de São Justino foi também algo muito semelhante àquilo que nós escutamos, nós ouvimos, nós lemos nesse momento, nesse Evangelho de hoje. A vinha e os vinhanteiros, ou seja, o filho que foi ali manifestado, mas que foi torturado, rejeitado e morto. Para dizer que isso acontecerá também

Jesus Cristo, o Filho do Pai, que foi enviado, mas que foi rejeitado, ou seja, produzir frutos na vinha do Senhor. Ele veio para produzir frutos, nos ensinar o caminho, mas nós sabemos que também foi rejeitado, foi morto, crucificado. Irmãos e irmãs, São Justino também foi rejeitado por testemunhar a verdade. Agora, irmãos e irmãs, quando eu acolho o Filho do Pai, eu preciso estar consciente de que eu preciso dar muitos frutos através do meu testemunho, da minha vida de oração, da minha vocação e dos dons e talentos que Deus dá a cada um de nós. Porque para testemunhar a verdade, é preciso ter a coragem de reconhecer que o Filho de Deus foi enviado para nos salvar. Mas podemos também viver ao contrário. Sabendo de tudo isso, podemos rejeitá-lo. Porque ele nos dá o livre arbítrio de escolher o que queremos. Mas nós que conhecemos a palavra de Deus, nós que conhecemos os ensinamentos do seu Filho Jesus Cristo, jamais podemos abandoná-lo. Temos que estar sempre ao seu lado, pedir a presença de Deus em nós. A vinha que Deus nos confiou. Que nós possamos pedir ao Senhor três graças através deste evangelho. Reconhecer que a nossa vida é uma vinha de Deus. Não rejeitar a palavra quando ela for nos oferecida. E quando ela nos levar a uma correção, nós tenhamos a coragem de testemunhar Jesus Cristo, como fez São Justino. Irmãos e irmãs, e quando o Senhor vier procurar frutos em nossa vinha, que ele possa encontrar uma fé viva, um coração convertido e uma vida entregue totalmente a ele. Se é assim, meus irmãos e minhas irmãs, nós procedermos, seremos homens e mulheres que darão frutos por 100, 70 por 100 e assim por diante. Que Deus possa nos abençoar sempre, nos dar forças, para que nós possamos reconhecer que esse Jesus Cristo é a vinha verdadeira que o Senhor enviou para nós. Muitas vezes, muitas pessoas tentam fundamentar alguns erros, alguns pecados, até naqueles homens da lei, os saduceus, que usavam a palavra de Deus para achar justificativas para seus erros. E nós, não, irmão, nós temos que colocar nossos pensamentos, nós temos que colocar nossas atitudes em Jesus. Ele é o verdadeiro Senhor, Filho de Deus, que o próprio Deus nos enviou para viver no nosso meio. O próprio Cristo se fez carne e habitou em nós. Como está o nosso dia a dia? Como estão os nossos momentos? Como estão as nossas atitudes? Isso que nós acabamos de ver nessa passagem.
Deus envia o seu Filho. E ele nos mostra, nesse instante, que Jesus é essa pessoa, esse ser que se fez homem e veio habitar entre nós. Um minutinho, isso daqui, nós estamos... Então, queridos irmãos e irmãs, esse Cristo, né, entra dessa palavra que ele nos veio trazer em Marcos, o vianteiro, ele veio para cuidar de cada um de nós. Como nós estamos? Como nós estamos no nosso dia a dia da vida? Jesus veio, deu a vida por nós, ensinou nosso dia a dia da vida, como nós procedermos, nos ensinou como executar as nossas obras, executar obras no amor, executar nossas obras na paz, diante dos testemunhos que próprio Cristo pede a nós. Está em nossas obras. Que nós não sejamos esses vianteiros que o próprio Cristo foi rejeitado. Cristo veio, deu a sua vida por nós, mas quantos e quantos o rejeitaram e o levou à morte, e ele levou a sua crucificação na cruz. Tudo por mim, tudo por você. E naquela cruz, ele levou consigo nossas dores, levou consigo nossos sofrimentos, levou consigo nossos pecados. Então, irmãos e irmãs, que nós possamos, no nosso dia a dia da vida, seguir verdadeiramente nosso Senhor Jesus Cristo. Ele veio, como ele mesmo diz na palavra, ele não veio para os bons, ele veio para os pecadores. E nós, pecadores que somos, tentamos a todo instante, a todo momento, buscar gradativamente a nossa conversão. Porque a nossa conversão nós buscamos todos os dias, todos os momentos, porque pecamos e pecamos sempre. E nós colocamos nas mãos do nosso Senhor Jesus Cristo a nossa vida, nosso trabalho, a nossa família, os nossos problemas, as nossas dificuldades. Enfim, irmãos e irmãs, o próprio Cristo nos disse: se o fardo é pesado, vinde a mim, que eu vos aliviarei. Que nós não esmoleçamos, que nós não percamos a nossa força, que nós não percamos a nossa fé em Jesus Cristo, na certeza que um dia nós estaremos sendo julgados por aquilo que nós produzimos, que nós fizemos no nosso dia a dia da vida. É através das nossas obras, através dos nossos frutos, que nós vamos galgar, nós vamos conseguir chegar frente a frente com Cristo, na certeza que Ele, que é misericordioso, amoroso, vai nos receber de braços abertos. Mas depende só de nós, irmãos, de cada um de nós. Nós possamos entregar nas mãos de Jesus o nosso dia a dia da vida, na certeza que Ele está sempre conosco,
pedi a Nossa Senhora, nossa mãe, nossa intercessora, que esteja conosco, nos protegendo com seu manto sagrado e levando aos pés do seu Filho Jesus nossas súplicas. Assim, nós temos mais facilidade de ir caminhando dia a dia, mesmo com as dificuldades da vida, mas tendo Jesus e Maria, elas vão se tornando mais fáceis para nós, porque Ele vai estar sempre conosco, na dificuldade, nas desavenças da sua família, nos desentendimentos no seu lar ou no seu trabalho. Tenha calma, tenha paciência. Primeiro, coloque nas mãos de Jesus Cristo. Peça a Ele para te dar sabedoria, te dar força, e que tu tenha o discernimento verdadeiro de ir no dia a dia da vida e vencendo esses encalços que a vida tem nos oferecido. O mundo tem nos mostrado coisas difíceis. Quantos e quantos abandonaram o próprio Cristo? Mas nós não vamos abandonar a Cristo. Nós estamos aqui firmes, seja na tristeza, na doença, enfim, nas dificuldades. É com Jesus que nós vamos vencer. Então, eu digo a você, meu irmão, minha irmã, não deixa Jesus de lado. Ele é a sustentação da sua casa. Ele é a sustentação da sua família. Ele vai estar sempre contigo, de braços abertos. Abra o teu coração e deixa Cristo fazer morada. Tenha certeza que você sempre será um vencedor. E nós vamos entregar esse instante, nesse momento, a Nossa Senhora, a nossa intercessora, que ela esteja sempre junto conosco no dia a dia da vida, abençoando a cada um de vocês, abençoando o lar de vocês, as vossas famílias, e pedindo a ela sempre a intercessão junto a seu Filho Jesus. Ave Maria, cheia de graça, o Senhor é convosco. Bendita sois vós entre as mulheres, bendito é o fruto do vosso ventre, Jesus. Santa Maria, Mãe de Deus, rogai por nós, pecadores, agora e na hora de nossa morte. Amém. Que você tenha um início de mês feliz, na paz e na alegria do Senhor Jesus. Fique na paz de Deus, de Nossa Senhora. Tenha todos uma boa noite.

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0: resplandecer o seu rosto sobre ti. Que o Senhor tenha misericórdia de ti. Que o Senhor sobre ti levante seu rosto e te dê a paz.
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3: 18 horas e 30 minutos.
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0: uma coisa que eu gosto é de distribuir paz, distribuir amor, distribuir alegria. Eu vou falar uma coisa pra vocês, esse hino não sai da cabeça da gente,
1: não,
0: né?
1: Não sai
0: da cabeça da gente, às vezes eu tô em casa lá, tô tomando banho, o hino tá na cabeça.
1: Mas olha, mas não é que é verdade? Tô eu cantando pelas manhãs assim, espalho o amor, e vem, involuntariamente.
0: Exatamente.
1: E quando vê a gente, e sempre de uma forma boa, né?
0: Exato, com certeza. E é com esse belíssimo louvor, espalhando amor por toda parte, é que nós damos início a mais um informativo Reviver com a paz do Senhor Jesus. Eu não tô sozinha, eu nunca tô, gente.
1: Nunca estamos. A paz do Senhor. Agradecemos aí a esse espaço carinhoso que você dá no seu dia, que pra gente é muito importante poder dividir esse momento com você. Sabemos que tem muita, mas muita gente, né? A rede de rádio é gigante, e agradeço a Deus, porque através do rádio a gente pode chegar até você.
0: Sabe que eu acho que nós somos privilegiados.
1: Somos, Cido, privilegiados, é verdade.
0: Somos privilegiados, porque eu fico pensando assim, ó, a caipirinha lá do interior do Paraná, que falava porta, portão, porteira.
1: Porta, portão, porteira.
0: Deus olhou para aquela coisiquinha miudinha lá e falou assim, ó, é você.
1: Não, a gente, é o pessoal do interior que tem o Z, né? Zóio, os ouvidos.
0: Zóio, exatamente.
1: Tá com o zóio?
0: E os Cláudio.
1: Os Cláudio. Ah, mas olha, a gente era feliz.
0: É gostoso, né?
1: Feliz e não tinha prestado
0: não
1: atenção.
0: Não sabia,
1: né?
0: Que era feliz.
1: Mas glória a Deus, Deus honra, né?
0: Deus honra.
1: Na realidade, não foi a gente que escolheu.
0: Foi ele. É,
1: eu sou testemunha ocular da história, assim, de eu não me vi, eu era, assim, tem uma expressão, né? É, eu não quero falar em tom pejorativo, mas sabe, bicho do mato.
0: Então, bicho do mato.
1: É.
0: Os paranaenses sabem como são chamados? Pé vermelho.
1: Pé vermelho. É, então. E aí, quando eu fui assim estudar para isso, quando eu cheguei assim a me deparar com a área de comunicação, de jornalismo, não sou disso. O que eu tô fazendo aqui, meu Deus? Tentei fugir. Não deu.
0: Eu era tão tímida, que pra você ter uma ideia, eu não falava com as pessoas olhando nos olhos, eu olhava pro chão de tanta vergonha. Ai, vergonha, não é vergonha, é vergonha.
1: Uma vergonha.
0: Tinha muita vergonha mesmo.
1: É.
0: E assim, Deus, às vezes eu paro e fico pensando assim, Senhor, o que que o Senhor viu em mim que eu não vejo, né? Porque pra chamar a atenção de Deus assim, eu era uma criança e hoje tô aqui, olha, falando aí. São quantas emissoras de rádio?
1: 150
0: aí?
1: Emissoras
0: 150.
1: De rádio.
0: 150. É uma rede de rádio.
1: É uma rede de rádio grande. A gente não tem noção de quantas pessoas estão ouvindo nesse momento.
0: Não
1: tem muito
0: consigo.
1: Lugar que a TV não chega, mas a gente está chegando.
0: E tem outra coisa, viu? Nós sabemos que a nossa maior audiência é pelos membros da nossa igreja, mas tem muita gente de outros ministérios, que às vezes eu vou pregar nas igrejas e eles vão visitar porque conhecem o nosso programa, conhecem a programação. Então, assim, é algo realmente que a gente não consegue imensurar, mas é grandioso.
1: É grandioso.
0: E só Deus para poder fazer tudo isso acontecer nas nossas vidas, não é?
1: Aí Deus vem e usa a gente.
0: E é tão especial, é tão importante, porque quando as pessoas vêm testemunhar para mim, irmã Eliana, eu peguei a palavra e eu pratiquei ela na minha vida, aí eu percebo, poxa vida, Deus está me fazendo referencial para as pessoas. E isso é a mesma coisa de dizer, você não veio ao mundo só para ser mais um, mas você veio ao mundo para acrescentar na vida de outras pessoas. E isso não tem preço. Eu falo, meu Deus, como eu sou abençoada.
1: E você que está ouvindo agora, que não é do rádio, que não é do meio de comunicação, você que de repente, olha lá, eu sou um motorista de táxi, eu sou um motorista de ônibus, eu planto aqui a minha hortinha, eu trabalho na roça. Cada um de vocês tem um propósito.
0: Com certeza.
1: E um propósito muito importante. Às vezes a pessoa fala, mas eu não sou alguém importante. Não, você é muito importante.
0: É importante.
1: E eu não estou falando de importante por homem, porque o homem, ele varia em pesos e medidas,
0: sim,
1: né?
0: Sim.
1: Aí ele fala, não, uma pessoa simples. Não, ninguém é assim. Para Deus, você é precioso. E qual a diferença de uma pessoa que faz muito sucesso para você que é humilde ali na roça? Nenhuma.
0: Nenhuma.
1: Nenhuma. Uhum. Por quê? Porque ele conhece o teu coração, conhece
0: somos
1: as tuas necessidades.
0: Iguais.
1: E nós somos todos iguais. A Helena falou em outro programa, ela falou sobre o filho que eu gosto mais, o filho que gosta... Não existe isso com Deus.
0: Não existe.
1: Às vezes a pessoa fala, ah, mas eu sou mais abençoado e fulano não é... Não, peraí. Ele está abrindo o coração, ele está cada vez mais perto de Deus.
0: É.
1: E quando a gente se aproxima...
0: E quando nós, muitas vezes nós paramos para observar a bênção do outro e esquecemos de observar as nossas
1: exatamente.
0: Bênçãos.
1: Às vezes assim, a pessoa precisa de muito. E a gente fala, poxa, mas ele ganhou muito. Mas a gente não precisou. Uhum. O pouco é o suficiente, o pouco... E olha, eu não posso nem... É até egoísta falar pouco, porque é tanta... Ó, só de livramento. Imagina, vamos criar uma analogia aqui,
0: aproveitando
1: esse momento. É, São Paulo é corrido, né? É, tem muitos lugares do país que são perigosos, assim como São Paulo, como qualquer metrópole. Aí imagina que você pagaria 10 seguranças para tomar conta de você e mesmo assim não tem garantia.
0: Uhum,
1: mas Deus
0: tem.
1: Toma, mas Deus toma de forma singular.
0: Exatamente.
1: Aí você dirigindo assim, o que garante que um carro não cruzará a avenida? Deus garante que ele não cruzará a avenida na hora que você está passando. Então é constante, é 24 horas. Enquanto você está dormindo, o que garante que nada aconteça na sua casa? Deus garante.
0: A palavra de Deus fala que se Deus não guardar a cidade, em vão vigia a sentinela.
1: Exatamente, era nesse ponto que eu ia chegar. Então, e a gente só está falando da segurança, mas e a saúde, a qualidade de vida, o bem-estar? Quanto mais a gente... Eu fiz uma analogia aqui com a Lari, porque a gente estava falando de pessoas que reclamam muito.
0: Uhum.
1: Aí eu falei, Lari... É, aqui é uma fogueira. Você que está ouvindo agora pode imaginar, uma fogueira que te aquece. Essa fogueira é Deus, que nos aquece todos os dias. Aí a gente está numa região muito fria. Sai o que a gente faz? A gente começa a se afastar da fogueira. E a gente vai ficando com frio.
0: Sim.
1: E a gente vai ficando necessitado. E vai se enfraquecendo. Aí reclama que Deus esqueceu a gente.
0: Fui eu que me afastei da fogueira.
1: Exatamente.
0: E se eu me afastei da fogueira, então eu vou sentir frio.
1: É, e aí não adianta
0: lógica.
1: Reclamar. Aqueles são privilegiados.
0: Uhum.
1: Olha como o ser humano, às vezes, ele é egoísta. Ele se afasta da fogueira e reclama que Deus aquece
0: viver
1: aqueles.
0: Viver com Deus diariamente é criar intimidade com Ele. É. E quando nós criamos intimidade com Deus, a presença dEle, ela se torna, eu diria, inevitável na nossa vida.
1: Inevitável, foi muito bem.
0: Inevitável. Então, a partir do momento que Ele se torna inevitável, então é lógico que eu vou ser abençoada, é lógico que eu vou receber livramento, é lógico que eu vou fazer a minha parte, é claro, eu preciso cuidar da minha saúde, né? Eu preciso vigiar, porque a Bíblia nos instrui muito bem e ela diz, olha, preste bem atenção, ó, vigiar e orar. Então, preste atenção que nesse versículo vem vigiar primeiro, porque tem pessoa que ora, mas não vigia. Aí acontece, e aí? Como que vai resolver a situação depois, né?
1: A culpa é de Deus?
0: A culpa é de Deus? Isso que você falou foi muito interessante, porque uma vez eu ouvi uma irmã portuguesa, e ela dizia assim para mim, eu perguntei, seu marido é crente também? E ela disse assim, não é. Ele tem uma visão diferente. Aí eu perguntei para ela, como assim uma visão diferente? Ela respondeu, ele acha o seguinte, que Deus é esse que permite guerras, que faz guerras. Que Deus é esse que faz guerras? Deus, a guerra que Deus entra no meio, que ele deixa de estar no meio, é espiritual. Primeiro, a guerra quem faz é o homem, não é a mulher, né? Não, ou melhor...
1: Não é Deus.
0: Não é Deus. A guerra quem faz é o homem. E aí depois, que Deus dê o livramento, que Deus, que aconteça isso. Mas quem gerou a guerra, e tem aqueles que ficam revoltados, que foi o caso do marido dessa irmã. Ele se revoltou com Deus, porque ele falou assim, que Deus é esse que deixa as pessoas morrerem na guerra? Pera aí, a guerra quem fez não foi Deus, foi o homem. Então... porque nós somos responsáveis pelas nossas atitudes. E se nós temos boas atitudes, é claro que vão acontecer coisas boas na nossa vida. É assim, é simples assim. Quando você cria uma intimidade com Deus e você tem boas atitudes, você faz realmente o seu dia ser todos os dias, cada dia especial. Cada dia você aproveita as oportunidades para poder fazer o bem, para poder ajudar, para poder estender a mão, para ser gentil. Muitas pessoas acham que fazer o bem só se eu pegar um sapato e doar, só se eu pegar um quilo de mantimento e doar. Não, ser gentil. Só quando você fala com uma pessoa, né? E aquela pessoa está gritando com você, você mantém a sua calma, você já está sendo gentil.
1: Já está
0: você
1: sendo
0: não
1: gentil.
0: Está respondendo, pagando na mesma moeda.
1: Exatamente.
0: E você pode ser gentil dentro da sua casa, sabe? Quando... Porque sim, gente, sim, tem famílias e tem famílias de cristãos que é uma gritaria para lá, uma gritaria. Eu já fico tão nervosa quando eu ouço gritaria que eu tenho que sair do ambiente, porque não é um ambiente saudável, não é um ambiente bom. Um ambiente saudável, as pessoas conversam, as pessoas dialogam. Então, a mesma coisa com Deus.
1: É.
0: Se você quer ter um ambiente saudável com Deus, você precisa conversar, você precisa dialogar, você precisa trazer Ele para o seu cotidiano, para o seu dia a dia. E aí você com certeza não vai olhar e ver que a grama do vizinho é mais verde, não. Você vai ver que o seu jardim é mais bonito.
1: É perfeito, exatamente. E uma coisa que tem acontecido, e talvez você até esteja vivendo por uma situação semelhante, eu vou dar um exemplo, porque criando analogia tudo fica muito mais claro.
0: Sim.
1: Você vai até um posto de serviço, uma loja, qualquer ambiente, e a pessoa te maltrata. Um banco, a pessoa foi lá e foi grosseira com você. Aí você sai de lá e fala, eu não volto mais aqui. Aqui nesse banco, aqui nesse estabelecimento, eu fui maltratada, eu fui mal atendida. E guarda, ó, você guardou aquilo. E você está carregando. E talvez você está ouvindo agora e fala, eu lembro que eu passei por isso. Só que é o seguinte, isso te corrói. Agora, você pensar, aquela pessoa não estava no dia bom. Tá.
0: Exatamente.
1: Eu não vou guardar isso. Vou perdoar e vou tocar minha vida. Por quê? Porque aquilo não vai estar mais em você. E aí, se você não dá espaço para coisa ruim, você dá espaço para coisa boa.
0: Sim.
1: E às vezes fala assim, eu tenho buscado a Deus, mas Senhor, eu não consigo perdoar. Senhor, me ajuda a perdoar. Deus já te dá o perdão gratuito. Ele te dá força para isso. Mas o que você precisa? Tomar posse.
0: Exatamente. Isso que você trouxe é muito sério, porque às vezes a pessoa, Deus já perdoou realmente, Deus já fez algo, mas a pessoa, ela continua se martirizando por aquilo que Deus já perdoou.
1: Exatamente.
0: Ela continua. E isso nós temos que ter uma clareza espiritual muito grande, porque, veja bem, o acusador das nossas almas, ele é quem nos acusa diante de Deus, acusa hoje, vai acusar no último dia. Então, assim, ele é quem vai fazer com que nós nos sintamos indignos. Indignos, exatamente. Porque tem gente que pensa assim, eu fiz tanta coisa errada, eu não mereço perdão. Ninguém tem o perdão por merecimento. Ninguém tem o perdão por merecimento. Eu mereço? Eu não mereço. Eu mereço que Cristo morresse na cruz do Calvário por mim, derramasse o sangue dele lá? Eu não mereço. E por isso que a palavra de Deus é muito clara ao nos orientar, dizendo que a salvação não tem preço.
1: Não tem preço.
0: Não tem preço. E não é por merecimento,
1: até se
0: mas
1: tivesse,
0: por misericórdia.
1: E até se tivesse, a gente não tinha nem como pagar.
0: Não tinha como pagar.
1: Não tinha.
0: Exatamente.
1: Não tinha. E assim, é tão precioso. Imagina, você morreria por alguém? Por mais que você ame, tem mãe que morreria pelo filho.
0: Sim.
1: Mas... E para uma pessoa que é ingrata, que você nem conhece, falar, eu vou morrer por aquela pessoa. Mas aquela pessoa, ela não está nem aí para mim. Ela vai olhar para você, você que vai morrer por mim? Valeu, obrigado, hein? Vou continuar curtindo a vida. Uhum. Vou continuar do jeito que eu sou. Pessoa, não vou morrer por essa pessoa, não. Então, de forma...
0: Vamos nessa analogia um pouquinho mais. Olha só, você está lá na cruz, pendurado, com as suas mãos... cravadas ali com pregos que estão exatamente no nervo.
1: No nervo.
0: No nervo da sua mão, dos seus pés. Uma coroa de espinho fincada ali na sua cabeça. O sangue escorrendo, seu corpo cheio de hematomas, de tudo mais. O seu carrasco está diante de você. e você olha para ele e eleva os seus olhos para Deus e fala: perdoa-lhes, Pai, porque não sabem o que fazem. Quem é capaz que seria capaz de fazer isso? Nós não somos capazes. Eu falo, uma coisa é uma mãe morrer por um filho, morrer, mas outra coisa é você morrer por um desconhecido. Por alguém que não é da sua família, que nem nascido tinha, porque eu nem nascido.
1: Exatamente.
0: E ele morreu por mim. Então, assim, é algo tão sublime. Como que eu poderia pagar? Como que o Cido poderia pagar por isso?
1: E quando eu penso, eu fico, Senhor, sabe que eu tenho até vergonha?
0: Eu também, às vezes, sabe? Me envergonho,
1: eu fico pensando, por isso...
0: Quem era eu, Senhor, para que Tu se lembrasses de mim?
1: É, e aí a gente fica assim, aí como já aconteceu, de pessoas falarem coisas e acabou... Eu não tenho muito problema com isso, porque eu vivo sorrindo, né? Então, e quando eu
0: sorrir faz muito bem, viu?
1: Eu não tenho problemas. Eu não tô falando, gente, que eu saio daqui e saio com uma zinha. Falo, Cido anjo, Cido... Não, não é isso. Mas eu aprendi principalmente com a minha mãe, né? Que já foi pro céu. Mas a minha mãe falava assim, ó, é muito mais fácil perdoar do que guardar o rancor da falta do perdão.
0: É verdade.
1: E pedir desculpa alivia. Às vezes assim, eu tenho razão. Ah, tudo bem. Desculpa. Ah, mas o erro foi meu. Não, tudo bem. Então a gente fica...
0: Exatamente.
1: Kids. E às vezes o orgulho não deixa falar, eu não vou pedir desculpa porque eu não errei.
0: E aí o tempo passa, um não pede desculpa, o outro não pede desculpa, e quando vê, perdeu partes da vida que foi tão precioso, né?
1: Foi. O amanhã não foi prometido, gente. Exatamente. Perdoa, vai lá, abraça. Principalmente se você brigou com o irmão teu, com a sua mãe, com o seu pai. Aí a gente vê, principalmente em velório, isso. Ah, se eu tivesse tempo, eu teria pedido perdão. Você tem tempo hoje.
0: É de hoje.
1: Hoje. Exato. Liga pra pessoa e fala, não, já tocou meu coração, eu vou ligar. Mãe, desculpa, eu te amo. Meu irmão, eu sei que você tá bravo comigo, mas olha, eu errei, ou você errou, eu não tô nem preocupado.
0: Aproveita agora.
1: Eu te amo, eu quero te abraçar, e Deus tem tocado no nosso coração, e eu quero dizer que você é importante para mim. E que se o amanhã não existir para um de nós, a gente mostrou hoje que a gente se ama e que somos importantes um para o outro.
0: Ah, que lindo isso, não é? E é por isso, gente, que eu não deixo nada para amanhã. Eu não deixo para amanhã para poder ajudar a quem precisa.
1: Exatamente.
0: Eu não deixo para amanhã para poder fazer uma doação. Eu não deixo para amanhã para poder pensar assim, eu poderia ter levado, eu poderia ter feito, né? Não é hoje, é agora. E você pode, nesse instante, estar abençoando uma vida. Aí de onde você estiver, preste atenção como você faz para poder estar ajudando a quem precisa.
1: Isso é espalhando amor.
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0: Estamos de volta com o nosso informativo Reviver, e aquele momentinho tão especial que eu gosto tanto. É um momento de meditarmos na palavra de Deus, meditarmos na Bíblia, que é sim ali uma lição de vida para nós. Quer ser feliz? Vai lá consultar a Bíblia. Quer vencer as suas batalhas? Vai consultar a Bíblia. Quer ser um diferencial? Vai consultar a Bíblia. Tudo que você precisa para melhorar na sua vida, você procura ali que você vai encontrar. E você sabe que durante todo o ano nós temos uma campanha do material escolar, né? Durante todo o ano nós fazemos essa campanha, por quê? Porque quando chega no começo de cada ano, nós temos as nossas criancinhas que nós precisamos levar ali o kit do material escolar para elas. Então, você sabe que em qualquer dia, qualquer hora de onde você estiver, você pode estar contribuindo, ajudando aí a comprarmos cada vez mais kits para atendermos mais crianças que precisam da nossa ajuda. E vamos meditar na palavra de Deus. Continuando aqui com o livro de Lucas, Evangelho de Lucas, capítulo 9, versículo 45, que diz o seguinte: E disse-lhe Jesus, quem é que me tocou? E negando todos, disse Pedro e os que estavam com ele, Mestre, a multidão te aperta e te oprime, e dizes, quem é que te tocou? E disse Jesus, alguém me tocou, porque bem conheci que de mim saiu virtude. Então, vendo a mulher, que não podia ocultar-se, aproximou-se tremendo e, prostrando-se ante ele, declarou-lhe diante de todo o povo a causa por que lhe havia tocado e como logo sarara. E ele lhe disse... Tem bom ânimo, filha. A tua fé te salvou. Vai em paz. Essa palavra é forte. É muito forte. E vem de encontro com o que nós estávamos conversando aqui já desde o início do programa, né? Que muitas vezes as pessoas, elas acreditam que um ou outro é um pouco mais abençoado do que o outro, quando na verdade... Quando, na verdade, existe essa questão de aproximação, de estar próximo de Deus, de procurar a proximidade de Deus. Preste atenção, a situação desta mulher era uma situação nada favorável a ela, nada. Por 12 anos, ela sofria com um fluxo de sangue, ela tinha uma hemorragia constante. E observe que na tradição judaica, a mulher que tinha o seu período, o seu fluxo, ela tinha que se manter afastada, inclusive não podia sequer tocar no marido neste período e nem o marido na mulher. Num pós-parto, a mesma coisa, porque era considerado impura. Agora imagina uma pessoa que todos os dias da sua vida, 24 horas por dia... Não só os da sua casa, mas toda uma sociedade vai vê-la como impura, como aquela que não deve estar no meio deles, que não deve nem sequer ter, ser tocada, não se deve nem conversar com aquela mulher por causa da sua situação. Então, era uma mulher que tinha perdido as suas esperanças, ela já tinha se desfeito de tudo para poder tentar resolver a sua situação, a sua condição de saúde ali, e nada. Gastou uma fortuna, e nada. Ela era desprezada pela sociedade, desprezada pelos seus. A Bíblia não fala se era casada ou não, mas se fosse, era uma mulher que trazia vergonha para sua casa, trazia vergonha para o seu marido, não poderia dar-lhe filhos. E era uma situação em que ela... não era culpa dela de estar naquela situação, mas ela tinha muitos obstáculos por enfrentar e ela poderia ter desistido até de viver, exatamente, viu? Porque o suicídio já era forte naquele tempo. Então, ela poderia ter desistido de viver, mas ela não desistiu. Ela se agarrou à única esperança que ela tinha, aproximar-se de Jesus. Fazer com que a sua presença ali fosse percebida. Ainda que discretamente, ela queria estar com ele, ela queria tocá-lo, ela queria, de alguma forma, por estar impura, ela não poderia tocar no seu corpo, ela não poderia tocar no seu braço, ela não poderia tocar na sua perna, ela não poderia. Então, o que, que ela faz? Esta mulher, que tem uma multidão ali, todos querendo tocar no braço de Jesus, no rosto de Jesus, no cabelo de Jesus, e ela não vê outra alternativa. O que, que ela vai fazer? Ela vai se prostrar. Ela vai se jogar ao chão e vai tocar no único lugar que lhe é permitido, na orla do vestido de Jesus. E ali, quando ela toca, o próprio Jesus diz: quem me tocou? Quem me tocou? E o Pedro e os discípulos dizem: Senhor, tem uma multidão aqui. Todos estão te tocando porque te apertam, porque te oprimem aqui. Estão querem chegar perto do Senhor. E aí o Senhor pergunta: quem te tocou? Pois é, Jesus diz: bem sei que alguém me tocou, porque de mim saiu virtude. Preste bem atenção. Havia muitas pessoas tocando, mas alguém tocou diferente. Então, como o Cido disse, né? Não é o filho preferido, mas é aquele que toca com profundidade em Cristo. E desta maneira, então, esta mulher, em vez de ficar ali se lamentando, ficar ali: não, eu passei 12 anos da minha vida sofrendo, 12 anos padecendo, eu perdi 12 anos da minha vida. Não, ela diz: eis-me aqui, Senhor. Eu, a partir de hoje, sou uma nova mulher, porque nesse mesmo instante eu fui curada. E quero, a partir de agora, ser uma pessoa diferenciada. Não vou ficar sofrendo pelo meu passado, mas vou ver e viver o que tem por vir, o que tem pela frente na minha vida. Então, é isso, é sobre isso que nós falamos aqui, sobre você saber que, ainda que com as suas dificuldades, com as suas fraquezas, com tudo que existe no contexto da sua vida, você é especial para Deus. E se você tocá-lo, dele vai sair virtude, e a virtude dele será a tua companhia constante para a glória de Deus. Pena que acabou, né, Cido?
1: Ah, verdade,
0: pena,
1: né?
0: Pena que acabou.
1: Glória a Deus por mais um dia, por mais essa oportunidade. A gente ficou muito feliz com isso, né?
0: Com toda certeza. Tudo isso vale muito a pena, não vale? Deus abençoe vocês, muitíssimo obrigado. Lembrando que nas quintas-feiras nós temos uma live a partir das 18h40, sempre falando de coisas boas, porque este é o propósito deste programa e o propósito de Deus para as nossas vidas. Deus abençoe vocês, muitíssimo obrigado, Cido.
1: Deus abençoe, até mais.
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2: Boa noite.
0: Boa noite para você que nos acompanha em todo o país.
2: Segunda-feira, 1º de junho de 2026.
0: Vamos ao destaque do dia. Medidas para conter a alta no preço dos combustíveis.
2: O governo oferece auxílio a refinarias nacionais e aos importadores de diesel e Petrobras anuncia desconto na venda do produto.
0: E são intensificadas ações contra preços abusivos e para garantia da qualidade dos combustíveis.
2: E ainda, saúde.
0: Em um dia de mutirão, hospitais universitários realizam mais de 52 mil procedimentos entre cirurgias e consultas.
2: Quem vai falar com a gente sobre esse trabalho é Arthur Chioro, presidente da HU Brasil.
0: Vamos saber mais também sobre o Tela Brasil.
2: Filmes, séries, desenhos animados, uma nova plataforma de streaming gratuita e com conteúdo 100% nacional.
3: Sejam muito bem-vindos e bem-vindas. O cinema é nosso e a casa é sua.
0: Hoje, na apresentação da Voz do Brasil, Mariana Jungmann e Luciano Seixas.
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0: Para conter a alta dos preços dos combustíveis desencadeada pela guerra no Oriente Médio, o governo do Brasil decidiu prorrogar por 2 meses uma série de medidas.
2: Entre elas, uma nova subvenção para conter a alta nos preços do diesel e novas ações de fiscalização.
0: A repórter Gabriela Noronha tem os detalhes dessas medidas. Boa noite, Gabriela.
4: Boa noite, Luciano, Mariana, boa noite a todos que nos ouvem. Olha, a partir desta segunda-feira, o governo passará a pagar uma subvenção de R$ 1,12 por litro do óleo diesel às refinarias nacionais e também aos importadores do combustível. A medida substitui 2 auxílios que se encerraram no último domingo. E também, a partir de hoje, passa a valer uma nova subvenção de 35 centavos por litro ao óleo diesel A de uso rodoviário. Essa medida substitui a desoneração de impostos sobre o combustível que perdeu a validade neste domingo. E olha, a Petrobras já informou que esse desconto está valendo e reduzindo aí o preço médio de venda para as distribuidoras de R$ 3,65 para R$ 3,30.
2: Ô, Gabriela, e em relação ao gás de cozinha, como é que fica?
4: Também foi prorrogada, Mariana, até 31 de julho, a subvenção destinada aos produtores e importadores de gás liquefeito de petróleo, o gás de cozinha. Os recursos federais para a medida foram ampliados de R$ 330 milhões para R$ 660 milhões. E para o consumidor, a medida significa um benefício equivalente a R$ 11 por botijão de 13 quilos. Também foi prorrogada a desoneração dos PIS/COFINS sobre o querosene de aviação e sobre o biodiesel utilizado na mistura obrigatória ao diesel rodoviário vendido nas bombas. E o governo também ampliou a carência para o pagamento das tarifas de navegação aérea.
0: Gabriela, e sobre as fiscalizações do setor?
4: Elas continuam, Luciano. A Agência Nacional do Petróleo, Gás Natural e Biocombustíveis continuam todas essas operações de fiscalização nos estados, com foco em preços abusivos, qualidade dos combustíveis, irregularidades nas bombas e documentação. Essas irregularidades podem acarretar multas de até R$ 5 milhões e a interdição dos postos. Vale lembrar que as denúncias podem ser feitas pelo número 0800-970-0266. Mariana, Luciano.
2: Muito obrigada, Gabriela Noronha, pelas informações ao vivo aqui na Voz do Brasil.
0: Filmes, desenhos, documentários, um conteúdo brasileiro de graça com garantia de acesso a todos.
2: É a plataforma Tela Brasil, o streaming público e gratuito voltado à exibição de obras audiovisuais do nosso país, que foi lançado pelo governo do Brasil.
5: A Tela Brasil, plataforma pública de streaming do governo federal, estreia com mais de 550 filmes, séries, documentários e produções históricas feitas entre 1910 e 2025. O lançamento aconteceu no Rio de Janeiro, reunindo representantes do setor audiovisual com a presença do presidente Lula, que destacou a importância da cultura para o país.
6: Vai contribuir para a elevação da compreensão de um país chamado Brasil. Por que que nós somos assim? Por que que nós fazemos assim? O mais importante é a gente conhecer o nosso país por dentro, conhecer a nossa cultura, a razão das coisas que fizeram a gente chegar onde nós chegamos.
5: No catálogo tem de tudo. Clássicos do cinema brasileiro, obras indicadas ao Oscar, produções infantis, conteúdos educativos e filmes indígenas. E o melhor... sem assinatura, sem publicidade e com acesso gratuito pelo gov.br. O lançamento também contou com a presença da ministra da Cultura, Margarete Menezes.
7: Teremos ali uma diversidade grande da produção, desenhos animados, filmes premiados, né? Então, esse é o primeiro passo para a gente conseguir também fazer com que o povo se reconheça e fortalecer, né, a nossa identidade.
5: Por enquanto, a plataforma funciona na versão web, mas os aplicativos para Android e iPhone devem chegar nos próximos dias. A iniciativa promete colocar a rica diversidade do audiovisual brasileiro ao alcance de todos em qualquer lugar do país.
3: A Tela Brasil é a nova casa do cinema brasileiro, de graça, no seu computador, no seu telefone, na sua vida. Sejam muito bem-vindos e bem-vindas. O cinema é nosso e a casa é sua.
5: Reportagem Vladimir Platonov.
0: No último sábado, os 45 hospitais universitários do país fizeram mais um mutirão de atendimentos para consultas e procedimentos.
2: A prioridade dessa vez foi atender idosos que já estavam na fila do SUS aguardando para cirurgias e consultas.
0: Hoje nós conversamos com o presidente da rede HU Brasil, Arthur Chioro, para saber mais dos resultados dessa iniciativa. Boa noite, presidente, bem-vindo.
8: Boa noite. Tivemos um resultado fantástico. Estamos muito satisfeitos. Os 45 hospitais universitários federais vinculados ao MEC conseguiram neste quinto mutirão, dessa vez destinado aos idosos. Tinha sido um pedido do presidente Lula para que a gente pensasse e fizemos assim com as mulheres, o primeiro deste ano, esse segundo destinado aos idosos, e mais de 52 mil atendimentos em todo o país, 1.219 cirurgias, quase 7 mil consultas e muitos exames especializados para idosos que aguardavam às vezes 10 meses, um ano na fila de espera, encurtando o tempo de espera

0: dose dos familiares, além então de consultas especializadas, exames, procedimentos e muitas cirurgias, nós tivemos a oportunidade de produzir este espaço de formação dos médicos residentes, dos alunos internos da medicina, da enfermagem, porque também é um momento de formação, mas o mais importante é a diminuição do tempo de espera e, naturalmente, a oportunidade diagnóstica. Vou dar um exemplo do que eu estou falando. A dona Amenaides Matos Pinto foi atendida no Hospital Universitário Getúlio Vargas, que foi o hospital que fez mais cirurgia, dessa vez, no Amazonas, na Universidade Federal do Amazonas. Ela, 97 anos, e pôde fazer seus exames, seu atendimento. Ou o seu Ângelo Costa, de 71 anos, paciente do Lauro Vanderlei, Hospital da Universidade Federal da Paraíba, em João Pessoa, que fez um procedimento muito importante, que foi a retirada de um tumor de pele, um melanoma. Então, assim, a gente oportunizar para muitos idosos a este acesso a exames, ultrassom, tomografia computadorizada, ressonância, endoscopia, colonoscopia, hemodinâmica, podendo fazer atendimento, evitando complicações e muitas cirurgias de pequeno, médio, inclusive de grande porte. Portanto, uma contribuição para o SUS, mas acima de tudo para a qualidade de vida, né, desses idosos do nosso Brasil, que têm todo o direito à saúde e são cuidados pelo governo federal através dos nossos hospitais universitários federais.
1: Como o senhor disse, é uma estratégia para reduzir as filas do SUS, né? Vocês já conseguem medir o impacto?
0: Ah, sim. O Ministério da Saúde, que coordena toda essa ação, né, de diminuição do tempo de espera nas filas dos brasileiros e brasileiras, vem observando uma diminuição objetiva no tempo de espera, mas, acima de tudo, uma ampliação da oferta. O ano passado, nós batemos um recorde em todo o Brasil do número de cirurgias eletivas. O ministro Alexandre Padilha tem sempre destacado, né, essa conquista do SUS, e os hospitais universitários federais vinculados ao MEC, as universidades públicas, têm dado uma grande contribuição. Porque, veja, diminuir o tempo de espera, diminuir as filas, é muitas vezes garantir o diagnóstico no tempo adequado, né, e um prognóstico que garanta as pessoas poderem ter o tratamento realizado, né. Portanto, isso é fundamental, né, e é um esforço do governo federal, é a marca do Agora Tem Especialista, esse programa que veio para enfrentar esse problema muito crônico, mas que tinha se agravado durante a pandemia de Covid, trazendo ainda uma carga ainda maior de desafios para o Sistema Único de Saúde.
2: Agora, o senhor mencionou brevemente na sua resposta anterior o aspecto educativo desses mutirões, né? E eu queria voltar nisso, porque a gente está falando aqui de hospitais universitários, né? A gente tem aqui, presidente, o depoimento de um dos enfermeiros que participaram do mutirão no Rio de Janeiro. O nome dele é Cauã Henrique Silva. Vamos ouvir.
3: É muito importante, né, nesse início de carreira, participar de um mutirão como esse, porque é uma devolução para a sociedade daquilo que eles nos proporcionam, que é a oportunidade de me especializar, né? Sou formado por uma universidade pública e me especializar também por um hospital público e garantir também promover a saúde dos idosos. E um fator muito importante é que a gente trabalha aqui com uma equipe multiprofissional. Então contamos com, além de médicos e enfermeiros, fisioterapeutas, nutricionistas, psicólogos, farmacêuticos, terapeutas ocupacionais e assistentes sociais.
2: Então existe também esse objetivo, né, presidente, de colaborar para a formação dos profissionais de saúde.
0: Ah, sim, o depoimento dele é perfeito. Foram mais de 1.100 estudantes, entre internos, residentes da medicina e das outras áreas, que aproveitam este momento como uma oportunidade ímpar de aprendizagem, de treinamento, ou seja, nós estamos formando os futuros especialistas que o SUS tanto precisa, e uma experiência que fica marcada na vida, não só dos estudantes, mas também dos seus professores, dos seus preceptores, ou seja, nós envolvemos a universidade e o SUS junto para poder dar mais saúde e qualidade de vida para a população, particularmente para os idosos.
1: Presidente, amanhã o senhor estará com o presidente Lula em Goiás para marcar o início de novas atividades lá no Hospital Universitário de Catalão. O senhor pode falar mais para a gente dos serviços prestados por lá?
0: Olha, nós estamos também muito felizes porque amanhã inauguramos oficialmente o novo Hospital Universitário de Catalão. É uma universidade federal nova, é a HU Brasil, o MEC, chegando ao Brasil profundo. Nós estamos inaugurando um hospital de 206 leitos, ele começa a ser ativado progressivamente, já com os 33 primeiros leitos já funcionando desde a semana passada, e será um hospital Federal, à medida em que ele for sendo implementado ao longo desse ano, de alta complexidade, inclusive com atendimento oncológico, né, com atendimento das principais especialidades

0: clínicas cirúrgicas e, por ser um hospital fundamental para uma região de 55 municípios, né, ele também proporcionará a formação dos futuros profissionais, programas de residência, que são fundamentais para que depois os formandos, os alunos de graduação, façam a residência e se fixem naquela região. Ou seja, nós estamos agindo tanto para fortalecer o SUS, como o processo de formação dos especialistas. Há um investimento muito importante, o Ministério da Saúde entrou com 27 milhões, o Ministério da Educação 40 milhões, nós vamos ter só com o pagamento de pessoal um investimento de 261 milhões, ou seja, uma prioridade do governo do presidente Lula, dos Ministérios da Saúde e da Educação que estão envolvidos diretamente através da HU Brasil, para proporcionar desenvolvimento, fortalecer o SUS, formar profissionais de saúde e também produzir ensino, pesquisa e inovação, que são papéis das universidades públicas federais e que agora se fortalece, né, nesse investimento que o governo federal está fazendo. E há aspecto muito importante, né, nós também teremos a chegada de mão de obra qualificada. Afinal de contas, nós estamos falando de 1.527 trabalhadores, né, que poderão transformar a região de Catalão num polo de desenvolvimento na área da saúde e vão contribuir com o desenvolvimento econômico de toda aquela região.
1: Muito bem, nós conversamos com Arthur Chiouro, presidente da Rede de Hospitais Universitários HU Brasil. Presidente, muito obrigado pela sua entrevista aqui à Voz do Brasil.
0: Eu que agradeço e espero de volta numa outra oportunidade, trazendo mais boas notícias para a saúde e para a educação do nosso país.
1: A gente vai cobrar, hein?
2: O Enem, Exame Nacional do Ensino Médio, é a principal porta de entrada para a educação superior no Brasil.
1: Dados do Ministério da Educação mostram um aumento na procura de estudantes que precisam de atendimento especializado para realizarem o exame.
2: Em 3 anos, o número triplicou e chegou a quase 90 mil em 2025, um crescimento de 191%.
1: E para tornar a prova ainda mais acessível, o edital desse ano inclui condições relacionadas aos transtornos mentais e fibromialgia.
3: O Instituto Nacional de Estudos e Pesquisas Educacionais Anísio Teixeira, o INEP, amplia o atendimento especializado no Exame Nacional do Ensino Médio, Enem 2026, e passa a incluir participantes com fibromialgia e transtornos mentais, como ansiedade e transtorno obsessivo compulsivo. A mudança consta no edital do exame e reforça a política de acessibilidade da prova. Entre as novidades, candidatos com histórico de crises de ansiedade vão poder contar com acompanhante em sala reservada. O espaço também poderá receber familiares ou profissionais responsáveis por auxiliar participantes com necessidades específicas, como alimentação e deslocamento durante a aplicação das provas. O pedido exige apresentação de laudo médico e documentação comprobatória. O Enem já oferece recursos como prova em braille, videoprova em libras, leitor de tela, tempo adicional, auxílio para transcrição e mobiliário acessível. O exame também atende gestantes, lactantes, idosos e estudantes internados em classe hospitalar. O Enem é a principal porta de entrada para o ensino superior no país e dá acesso a programas como SISU, ProUni e FIES. Em Brasília, Claudimário Carvalho.
2: E as inscrições para o Enem seguem abertas até o dia 5 de junho pela página do participante. O prazo também vale para solicitações de atendimento especializado.
1: Alunos da rede pública têm inscrição pré-preenchida, mas precisam complementar os dados, como local de prova e língua estrangeira.
2: O exame já tem data marcada e será aplicado nos dias 8 e 15 de novembro.
1: E um lembrete para estudantes do programa PEDMEIA que concluírem o ensino médio esse ano.
2: Além de não pagarem a taxa de inscrição, aqueles que participarem dos 2 dias de prova vão receber um incentivo extra de R$200.
1: O pagamento vai ser efetuado na mesma conta bancária utilizada para o recebimento das demais parcelas do programa.
2: Para mais informações, acesse enem.inep.gov.br/participante.
1: A Procuradoria da Fazenda Nacional vai passar a cobrar de forma unificada as empresas que deixam de pagar o FGTS mensal dos funcionários.
2: Somando toda essa dívida ativa no país, o valor passa de 66 bilhões de reais.
1: A expectativa é facilitar esse pagamento, reduzindo a burocracia para as empresas.
2: E garantir que os valores cheguem ao trabalhador.
4: Com Com a mudança, a Procuradoria-Geral da Fazenda Nacional será responsável por cobrar as empresas que deixaram de pagar valores referentes ao Fundo de Garantia do Tempo de Serviço, FGTS, dos trabalhadores. Antes, a gestão dessa cobrança era compartilhada com a Caixa Econômica Federal. Hoje, a dívida ativa do FGTS no país é de mais de 66 bilhões de reais. O objetivo de unificar a cobrança é reduzir a burocracia para as empresas, facilitando o pagamento e garantindo que os valores devidos cheguem ao trabalhador. Como explica o Procurador-Geral Adjunto de Gestão da Dívida Ativa da União e do FGTS, Theo Lucas Borges.
5: A gente já vê um aumento muito expressivo da recuperação dos créditos do FGTS e a nossa perspectiva com essa migração é que esse valor continue crescendo, porque a gente vai imprimir um ritmo muito maior nessa cobrança e a facilitação da forma de pagamento e negociação deve contribuir significativamente para o incremento do valor recuperado.
4: O FGTS funciona por meio de contas vinculadas ao contrato de trabalho. No início de cada mês, os empregadores precisam depositar o equivalente a 8% do salário de cada funcionário. Quando esses pagamentos deixam de ser feitos, entram na dívida ativa e passam a ser cobrados pela União. Até o fim do ano, uma nova função vai mostrar diretamente ao trabalhador se ele tem créditos a receber, como disse o Procurador-Geral Adjunto de Gestão da Dívida Ativa da União, Theo Lucas Borges.
5: O crédito do FGTS não pertence à fazenda pública, pertence ao empregado, pertence ao trabalhador. Só que hoje ele tem dificuldade de saber que crédito ele tem. Nós vamos disponibilizar um canal exclusivo no portal Regularize para que qualquer brasileiro entre e verifique se tem créditos de FGTS que são de sua titularidade e estejam sendo cobrados. E nós vamos notificar esse trabalhador todas as vezes que nós recuperarmos crédito que pertence a ele.
4: As empresas que queiram consultar e regularizar os débitos devem acessar o portal de serviços da Procuradoria. O endereço é o regularize.pgfn.gov.br. A expectativa é que o processo agora seja mais ágil, levando em média 6 minutos. Reportagem Graziela Mendonça.
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1: Facilitar o acesso dos cidadãos aos serviços públicos de forma rápida, segura e ainda com economia para os cofres públicos e para a população.
2: Esses são os impactos do Conecta.gov.br, que promove troca automática de informações entre os sistemas do governo do Brasil.
1: Desde que foi criado, em 2020, o programa já acumula 15 bilhões de reais em economia.
2: E tem evitado que usuários enfrentem uma verdadeira peregrinação para emitir certidões e documentos.
7: Com Conecta.gov.br, as pessoas não precisam perder tempo nem dinheiro para buscar informações ou documentos em diferentes órgãos públicos. Não é necessário passar horas e horas indo de órgão em órgão se os registros estiverem integrados no Conecta.gov.br, programa que possibilita a troca de dados dentro do governo. O secretário de Governo Digital do Ministério da Gestão e da Inovação em Serviços Públicos, Rogério Mascarenhas, explica como a integração das bases facilita a vida de quem precisa do benefício.
8: A gente usa, por exemplo, para efeito do passe interestadual para pessoa com deficiência, a gente utiliza, né, a base do CadÚnico, integra com o CPF, integra com a informação dela lá no CadÚnico, no BPC, para você franquear a passagem daquela pessoa. Então, tudo isso hoje é tudo feito por uma integração. A gente já consegue fazer essa integração para que a pessoa tenha uso aí do serviço.
7: Se a pessoa for se inscrever num concurso público e já estiver registrada no Cadastro Único, por exemplo, a isenção da taxa de inscrição é aplicada automaticamente. Foi assim nas duas edições do Concurso Público Nacional Unificado. O Conecta.gov.br agrega, por exemplo, bancos de dados do Bolsa Família, Cadastro Nacional da Agricultura Familiar, Receita Federal, cadastros ambientais, registro de veículos, infrações de trânsito e muitos outros. Nos últimos 3 anos, já são mais de 13 bilhões de reais de economia para os cofres públicos e para a população. Desde a criação do Conecta.gov.br, em 2020, o valor chega a 15 bilhões. Esse cálculo estima o gasto que a população teria com deslocamento e ausência de trabalho e a economia na administração pública caso os dados não fossem integrados. De acordo com o secretário Rogério Mascarenhas, a meta agora é ampliar a adesão dos municípios e estados ao programa. O conectagov.br está disponível em todas as regiões do Brasil, com participação de 22 estados e 15 municípios. Reportagem Carlos Oliveira.
1: A Receita Federal recebeu mais de 44 milhões e 300 mil declarações de imposto de renda sobre pessoa física 2026.
2: O resultado supera a expectativa inicial de 44 milhões, um recorde para a entrega dentro do prazo que se encerrou na última sexta-feira.
1: A declaração pré-preenchida alcançou a maior participação, com quase 60% das declarações.
2: E a Receita alerta que o contribuinte que não entregou a declaração dentro do prazo deve providenciar o envio e quanto antes. A multa por atraso ou não entrega é de no mínimo R$ 165,74.
1: Mais de 1 milhão e 500 mil moradores do Pará e do Amapá passam a contar com internet de melhor qualidade.
2: Foi inaugurada hoje a Infovia 03, nova rota de fibra ótica da Amazônia, que integra o programa Norte Conectado, coordenado pelo Ministério das Comunicações.
1: Com cerca de 800 quilômetros de cabos instalados no leito dos rios amazônicos, a nova Infovia cria um corredor digital entre os dois estados e amplia a capacidade de conexão para escolas, hospitais, órgãos de segurança pública, comércios e residências.
2: A tecnologia também reduz falhas no serviço e aumenta a velocidade da internet oferecida à população.
1: E essas foram as notícias do Governo do Brasil.
2: Uma realização da Secretaria de Comunicação Social da Presidência da República.
1: Com produção da empresa Brasil de Comunicação.
2: Fique agora com as notícias do Poder Judiciário e do Congresso Nacional. Boa noite.
1: Uma boa noite, até amanhã.
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11: STF determina que a União apresente em 90 dias plano de desocupação da terra indígena Cachoeira Seca, no Pará.
12: STJ entende que ex-policial que sofreu ataque homofóbico ao postar foto com o namorado tem direito à indenização.
11: TST faz campanha para garantir o acesso seguro ao primeiro emprego.
12: Boa noite, eu sou Marcelo Della Libera.
11: E eu, Marcela Luísa.
12: O presidente do Supremo Tribunal Federal, ministro Edson Fachin, deu prazo de 90 dias para que a União apresente um plano de desocupação da terra indígena Cachoeira Seca, no Pará.
11: Segundo o processo, apesar de passados 10 anos da homologação da terra indígena, a retirada dos invasores não foi realizada. Pelo contrário, a situação se agravou com novas invasões, expansão do desmatamento e avanço de atividades garimpeiras.
12: O governo federal também deve criar um comitê de monitoramento externo para proteção territorial, a regularização fundiária e a atenção à saúde dos povos indígenas isolados e de contatos recentes.
11: A União ainda precisa apresentar em até 15 dias um cronograma atualizado do plano de trabalho para a criação do Parque Nacional Tanaru. A área fica em Rondônia, na fronteira com a Bolívia, e será destinada à preservação da memória do povo Tanaru.
12: Ex-policial que sofreu ataque homofóbico após publicar foto com o namorado em rede social terá direito à indenização.
11: A decisão é do STJ. Fátima Uchoa.
13: O homem publicou no Facebook uma foto beijando o namorado depois da cerimônia de formatura como soldado da Polícia Militar do Distrito Federal. Após mensagens homofóbicas, o ex-policial deixou a carreira militar e pediu reparação moral contra o autor da ofensa. Ao reformar sentença que fixou indenização de R$ 1.850, o Tribunal de Justiça do DF considerou não haver justificativa para a condenação. Já no STJ, a terceira turma estabeleceu os danos morais em R$ 10.000, avaliando que, embora os comentários ofensivos não se enquadrem nos tipos penais clássicos dos crimes contra a honra, o conteúdo e o contexto em que foram proferidos violam direitos da personalidade. A relatora foi a ministra Nancy Andrighi.
12: Aprendizagem é a palavra-chave da campanha do TST para garantir o acesso ao primeiro emprego.
11: Com o slogan Vida de Aprendiz, começar certo faz toda a diferença. A ideia é mostrar que estudo e trabalho devem seguir juntos. Mila Amaral. Com foco na geração Z e no setor empresarial, a campanha mostra que é possível entrar no mercado de trabalho de forma segura, com todos os direitos garantidos e sem abandonar os estudos. A programação faz parte das ações desenvolvidas pelo Programa de Erradicação do Trabalho Infantil e de Estímulo à Aprendizagem, em alusão ao Dia Mundial contra o Trabalho Infantil, realizado em 12 de junho. Com a campanha, a Justiça do Trabalho visa conscientizar jovens e crianças sobre a importância da garantia do primeiro emprego, por exemplo.
12: A propaganda eleitoral no rádio, na televisão e na internet só começa em 16 de agosto.
11: Mas a partir de 5 de julho, os pré-candidatos já podem fazer a chamada propaganda intrapartidária. Estevão Furtado.
14: Esse tipo de divulgação é permitido apenas dentro dos partidos, durante as prévias e convenções, que neste ano acontece entre 20 de julho e 5 de agosto. O objetivo é apresentar nomes que vão disputar a indicação da legenda para as eleições. Quem descumprir as regras pode ser multado em valores que variam de 5 a 25 mil reais.
12: Justiça Federal condena poder público a recuperar o complexo histórico de Fordilândia, no Pará.
11: A ação foi movida pelo MPF, Amanda Nascimento.
15: O local foi construído em 1927 pelo empresário norte-americano Henry Ford para a exploração de borracha na Amazônia. Mas depois do fim do projeto, em 1945, as terras e benfeitorias passaram para o governo brasileiro, mas o complexo ficou abandonado. E agora, para garantir a preservação do que restou de Fordilândia, a Justiça Federal determinou a criação de um plano de recuperação e conservação para os imóveis e ruínas e a regularização das terras do distrito, que devem ser realizados de forma solidária pela União, IFAM, Governo do Pará e Município de Aveiro, sob pena de multa diária de 5 a 10 mil reais.
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12: Boa noite.
11: E até amanhã.
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1: Eu sou Paula Groba.
2: E eu sou Ricardo Nakaoka.
1: E estes são os destaques de hoje do Jornal do Senado, que começa agora.
2: Congresso analisa propostas que buscam reduzir desigualdades raciais expostas em atlas da violência.
1: Parlamentares defendem ação contra facções, mas alertam para a soberania do Brasil.
2: Inteligência artificial e desinformação desafiam eleições de 2026, segundo especialistas.
1: Boa noite.
2: Boa noite.
1: 3 em cada 4 vítimas de homicídio no Brasil são negras. O dado por si só revela a dimensão da desigualdade apontada pelo Atlas da Violência 2026. O levantamento mostra que pretos e pardos são as principais vítimas da violência letal no país e também a maioria das mulheres assassinadas dentro de casa.
2: No Congresso, propostas buscam financiar políticas de reparação e promoção da igualdade racial. A repórter Marcela Diniz tem os detalhes.
3: O Atlas da Violência 2026 revela que 77% das pessoas assassinadas são pretas ou pardas e 67,5% das vítimas de feminicídio também. Para a doutora em filosofia e professora Catilcia Ribeiro, os dados devem ser entendidos numa perspectiva histórica, a que leva em conta que o racismo é um princípio organizador da violência estatal e social no Brasil e que isso é herança direta dos quase 4 séculos de economia escravocrata. Catilcia cita o Fundo de Promoção da Igualdade Racial em debate no Senado e a PEC da Reparação em análise na Câmara como contribuições que o Congresso pode dar na reparação dessas disparidades raciais.
4: Que não haverá paz enquanto a maior parte da população desse país estiver submetida à subalternização econômica e à violência física. Colocar esses projetos como prioridade é demonstrar que o parlamento está disposto a sair da retórica e passar para uma ação concreta de reconstrução do Brasil.
3: O autor da PEC que institui o Fundo de Promoção da Igualdade Racial é o senador Paulo Paim, do PT do Rio Grande do Sul.
5: O racismo estrutural ainda define o destino de milhões de brasileiros e brasileiras. É por isso que precisamos ser um instrumento concreto, permanente e com financiamento garantido para enfrentar essas desigualdades históricas.
3: A criação do Fundo de Promoção da Igualdade Racial foi proposta há 10 anos. Desde março de 2023, a PEC aguarda designação de novo relator.
1: A senadora doutora Eudócia, do PSDB de Alagoas, defendeu a criação de uma comissão parlamentar mista de inquérito, a CPMI BMG Master, para investigar supostas irregularidades no sistema de crédito consignado do INSS e a atuação de instituições financeiras envolvidas.
2: Ela afirmou que há indícios de um esquema que precisa ser apurado nas instâncias adequadas. A senadora anunciou a coleta de assinaturas para viabilizar a instalação da CPMI e pediu apoio dos parlamentares para a iniciativa.
1: E o senador Confúcio Moura, do MDB de Rondônia, comemorou acordos entre a FUNAI e o INCRA para regularizar áreas ocupadas por produtores rurais do estado. Segundo o parlamentar, a medida beneficia famílias que vivem há décadas em regiões classificadas como áreas de interesse indígena.
2: Confúcio afirmou que muitos produtores de Rondônia enfrentavam dificuldades para obter crédito rural e regularizar propriedades por causa da indefinição fundiária. O senador destacou a atuação conjunta de parlamentares, prefeitos, técnicos do INCRA e representantes da FUNAI na construção dos acordos.
6: Então esse pessoal estava uma aflição, sem crédito, trabalhando na unha, tirando leite, plantando café, plantando cacau, fazendo suas pastagens. Está lá dentro dessas áreas há muito tempo. Mas aí conversamos aqui, vem há uns 2 anos trabalhando, com a FUNAI entendeu isso. O INCRA foi maravilhoso em apresentar os mapas.
1: 2026 será um ano de eleição marcada pela inteligência artificial e pela disputa de narrativas nas redes sociais. O desafio será garantir que a tecnologia não comprometa a confiança do eleitor.
2: Faltando 2 meses e meio para o início da propaganda eleitoral gratuita de 2026, o Conselho de Comunicação Social do Congresso debateu as regras para as campanhas políticas na internet e os riscos do uso de ferramentas de IA. A repórter Patrícia Oliveira traz as informações.
7: Em março, o TSE editou as novas regras sobre o uso de IA na propaganda eleitoral, nas postagens de conteúdo político e a responsabilidade das plataformas digitais na recomendação e moderação desse conteúdo. Maria Paula Almada, especialista em tecnologia digital, destacou a dificuldade da população em geral em diferenciar conteúdos reais dos gerados por inteligência artificial.
8: Apenas 27% dizem conseguir identificar fake news com facilidade. É difícil até para os especialistas identificarem o que é verdade e o que é manipulado.
7: Para os debatedores, o maior desafio é combater a desinformação, garantindo a liberdade do eleitor ao exercício do voto e a proteção do processo eleitoral. O advogado e professor Diogo Reis cobrou a participação do legislativo.
9: Talvez uma revisão das leis que é do tempo do Orkut e para a legislação atual, considerando o cenário de inteligência artificial generativa, redes sociais extremamente dinâmicas.
7: Nenhuma plataforma digital avaliada no Índice de Transparência de redes sociais oferece condições significativas de acesso a dados de anúncios, inclusive de conteúdo político eleitoral.
1: E a decisão de enquadrar o PCC e o Comando Vermelho como organizações terroristas pelo governo dos Estados Unidos abriu uma nova discussão no Senado sobre o enfrentamento ao crime organizado.
2: Parlamentares defendem medidas mais rígidas para combater o financiamento das facções, mas alertam que a cooperação internacional não pode comprometer a soberania e a autonomia das instituições brasileiras. Repórter Marcela Cunha.
10: Para o senador Sérgio Moro, do PL do Paraná, a decisão pode facilitar o bloqueio de bens das facções no exterior e ampliar a cooperação internacional contra o crime organizado.
11: Uma vitória diplomática para o Brasil. Essa classificação vai ter um impacto principalmente na facilitação do congelamento dos ativos, ou seja, dos bens dessas organizações terroristas que muitas vezes são mantidas no exterior.
10: Já o presidente da Comissão de Relações Exteriores e Defesa Nacional, senador Nelsinho Trade, do PSD de Mato Grosso do Sul, afirmou que toda medida que ajude a melhorar a segurança pública será apoiada, mas defendeu que o Congresso discuta os limites da decisão para evitar interferência externa.
12: Ninguém aqui quer passar a mão em cima de cabeça de bandido. Agora, usar esse mecanismo para poder ferir a soberania nacional, isso nós não vamos também aceitar e não vamos admitir.
10: Nelsinho Trade informou que pretende promover uma discussão sobre o assunto na Comissão de Relações Exteriores e Defesa Nacional e na Comissão Mista de Controle da Atividade de Inteligência. O tema já passou pelo Senado durante a análise do projeto Antifacção, que endurece o combate a organizações criminosas. Na ocasião, os senadores discutiram a tentativa de equiparar facções e milícias a organizações terroristas, mas a proposta não foi aprovada.
1: A partir de hoje, o conteúdo da Rádio Senado ganha um novo espaço para chegar ao público. Entrevistas, debates e as principais notícias produzidas pela emissora passam a estar disponíveis em uma playlist exclusiva no canal da TV Senado no YouTube.
2: Os internautas poderão acompanhar quadros do programa Conexão Senado e também do Jornal do Senado, exibido diariamente na Voz do Brasil. O repórter Rodrigo Rezende conta os detalhes.
13: Perdeu alguma entrevista do programa Conexão Senado ou quer indicar algum conteúdo do programa para um amigo? Ou quem sabe ouvir novamente com mais atenção o Jornal do Senado transmitido durante a Voz do Brasil. Agora você pode acessar esses e outros conteúdos da Rádio Senado em uma playlist exclusiva no canal do YouTube da TV Senado. Fernanda Nardelli, coordenadora de distribuição da Rádio Senado, ressalta que a presença da emissora no canal da TV Senado, que tem mais de 1,8 milhão de inscritos, é mais uma forma de disseminação de conteúdos do Senado para os cidadãos brasileiros, além de demonstrar a integração dos veículos de comunicação do Senado Federal.
14: Eu falo assim que é um jogo de ganha-ganha, né? A rádio vai ganhar em alcance, a TV vai ganhar na variedade de conteúdo e, assim, o nosso principal objetivo, claro, o cidadão vai ganhar tendo mais acesso aí a outros programas, outros formatos.
13: Gesiel Carvalho, apresentador do programa Conexão Senado, destaca que a iniciativa de postagem dos cortes dos quadros e entrevistas no YouTube irá facilitar a vida do cidadão e contribuir com o compartilhamento dos materiais.
15: Facilita muito também a vida do ouvinte que quer espalhar o nosso conteúdo e até compartilhar o Conexão do Dia se ele perdeu alguma coisa.
13: Para acessar todo esse conteúdo, basta ir até youtube.com/TV Senado, clicar na guia Playlists e localizar Rádio Senado.
2: Com edição de Paula Groba e trabalhos técnicos de João Lira, o Jornal do Senado fica por aqui. Acompanhe agora as notícias da Câmara dos Deputados. Boa noite.
1: Boa noite e até amanhã.
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17: Avança entre os deputados discussão sobre redução da maioridade penal.
18: Projeto inclui tratamento do câncer infantil em cursos nas áreas de saúde.
17: Comissão aprova novas categorias de reserva de vaga em estacionamento.
18: Boa noite. Comissão aprova aumento do número de vagas de estacionamento reservadas para pessoas com deficiência e para idosos com mais de 80 anos. A repórter Daniele Lessa tem as informações.
19: A Comissão de Desenvolvimento Urbano da Câmara dos Deputados aprovou o projeto que amplia a reserva de vagas em estacionamentos para pessoas com deficiência e faz ajustes nas regras para vagas reservadas aos idosos. Atualmente, a legislação garante pelo menos 2% das vagas para veículos que transportem pessoas com deficiência e 5% para pessoas idosas, tanto em estacionamentos públicos quanto privados. Com a aprovação do projeto, o percentual para pessoas com deficiência passa para no mínimo 3% do total de vagas, respeitando as normas de acessibilidade, como espaço adequado para a circulação de cadeira de rodas. No caso das pessoas idosas, o texto mantém o percentual mínimo de 5% das vagas, mas cria uma regra específica para estacionamentos com mais de 100 vagas. Nesses casos, deverá haver pelo menos uma vaga exclusiva para pessoas com 80 anos ou mais, posicionada de forma a garantir maior comodidade. Para o relator da proposta, deputado Saulo Pedroso, do PSD de São Paulo, o aumento no número de vagas deve acontecer junto com o respeito às normas de acessibilidade, inclusive nos estacionamentos privados.
20: Não só nos espaços públicos, nos espaços privados também. Teve até uma certa resistência em relação aos empreendimentos privados, mas a gente precisa conscientizar todo mundo que eles precisam de uma atenção especial, né, que é merecida e que a possibilidade que a gente tenha aí vagas disponíveis que atendam com qualidade e com um tamanho adequado dentro da norma é fundamental para que o dia a dia das pessoas com deficiência seja um dia a dia comum como o nosso.
19: A proposta que aumenta o número de vagas de estacionamentos reservadas para pessoas com deficiência e para idosos com mais de 80 anos altera o Estatuto da Pessoa com Deficiência, o Estatuto da Pessoa Idosa e a Lei de Acessibilidade. E agora será analisada nas comissões de Viação e Transportes e de Constituição e Justiça. Da Rádio Câmara de Brasília, Daniele Lessa.
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16: Saúde.
17: Avança na Câmara projeto aprovado que inclui o tratamento do câncer infantil em conteúdo de cursos de saúde. Acompanhe na reportagem de Luiz Cláudio Canuto.
22: A Comissão de Educação aprovou projeto que inclui a oncologia pediátrica como tema a ser tratado nas disciplinas dos cursos das áreas de saúde. A exigência seria incorporada à Política Nacional de Atenção à Oncologia Pediátrica. O projeto é do deputado Eduardo da Fonte, do PP de Pernambuco, e o texto foi aprovado com mudanças propostas pelo relator, deputado doutor Fernando Máximo, de Rondônia. Máximo explicou que a criação e a alteração do currículo dos cursos são atribuição do Conselho Nacional de Educação. Por isso, em vez de prever uma disciplina, o projeto trata o tema como conteúdo. Para ele, a mudança resolve o impedimento de mudar o currículo ao incluir a matéria como um tema transversal.
23: Porque nós sabemos que hoje o câncer infantil tem acometido milhões de crianças Brasil afora e tem levado à morte muitas delas, e um dos problemas sérios que nós temos é o diagnóstico tardio. Muitas das vezes, se a gente consegue diagnosticar numa fase mais preliminar o tumor, numa fase mais inicial, a gente acaba conseguindo tratar e curar totalmente a criança. Mas quando esse diagnóstico é feito tardiamente, infelizmente, às vezes tem metástase para outros órgãos, tem mais dificuldade de diagnosticar e de tratar.
22: Pelo texto aprovado, os cursos em funcionamento teriam um prazo de 12 meses a partir da entrada em vigor da lei para adaptar os currículos. A proposta vai ser analisada em caráter conclusivo pela Comissão de Constituição e Justiça. Para virar lei, precisa ser aprovada pela Câmara e pelo Senado. Da Rádio Câmara de Brasília, Luiz Cláudio Canuto.
16: Segurança Pública.
18: Relator conclui a leitura de parecer que une propostas sobre a redução da maioridade penal. A repórter Silvia Munhato acompanhou a reunião da Comissão de Constituição e Justiça da Câmara, em que o tema foi discutido.
0: As três propostas de emenda à Constituição que reduzem a maioridade penal no Brasil de 18 para 16 anos avançaram na Comissão de Constituição e Justiça da Câmara. O relator, deputado Coronel Assis, concluiu a leitura do seu relatório favorável à mudança e foram concedidas vistas aos textos. Os pedidos de vistas pelos deputados permitem que as propostas sejam discutidas e votadas após duas sessões do plenário. Os deputados que se opõem à mudança tentaram barrar o avanço por meio de requerimento de retirada de pauta, mas ele foi rejeitado por 42 votos a 7. A deputada Talíria Petrone, do PSOL do Rio de Janeiro, diz que os adolescentes que cumprem medidas socioeducativas representam menos de 2% do total de pessoas cumprindo penas.
3: Quando nós olhamos os indicadores de reincidência no socioeducativo, eles estão em torno de 13%, aqueles que voltam a cometer infrações. Quando nós olhamos para o sistema prisional, que o Supremo já disse que é um estado inconstitucional de coisas, nós vemos que há uma reincidência de quase 50%.
0: Já o deputado Kleber Verde, do Maranhão, defendeu a redução da idade.
4: Até diante de vários crimes praticados no nosso país por adolescentes, infelizmente, delinquentes, que precisam entender que uma vez envolvidos em crime, ele vai pagar por isso. Ele não pode ficar impune.
0: O deputado Coronel Assis disse que as propostas sobre a redução da maioridade penal são admissíveis perante o regramento jurídico atual. Segundo ele, a Convenção da ONU dos Direitos da Criança veda apenas penas cruéis, degradantes, prisão perpétua ou morte para crimes cometidos por menores de 18 anos. Mas ele retirou de uma das propostas dispositivos que concediam às pessoas maiores de 16 anos direitos como de casar e celebrar contratos, além de tornar o voto obrigatório. O relatório se alinha à proposta feita pelo deputado Capitão Alden, do PL da Bahia, que fala em responsabilidade penal para maiores de 16 até 18 anos nas hipóteses de crimes hediondos e outros crimes graves, mas exige uma avaliação individualizada sobre a compreensão do jovem em relação ao crime cometido e assegura a separação entre jovens e adultos durante a execução da pena. Atualmente, jovens maiores de 16 anos que cometem infrações graves cumprem medidas socioeducativas de internação por no máximo 3 anos. Caso as propostas sejam aprovadas na CCJ, elas terão seu mérito analisado por uma comissão especial. Da Rádio Câmara de Brasília, Silvia Munhato.
16: Trabalho.
17: A Comissão de Trabalho da Câmara aprovou o retorno da assistência sindical obrigatória em rescisões de trabalho, alterando a reforma trabalhista. O texto ainda precisa ser avaliado por outras instâncias, como explica a repórter Emanuele Brasil.
5: A Comissão de Trabalho da Câmara dos Deputados aprovou proposta que retoma a obrigatoriedade da assistência sindical para validar a rescisão de contratos de trabalho de empregados com mais de 1 ano de serviço. A medida, que altera a consolidação das leis do trabalho, reverte uma das principais mudanças da reforma trabalhista de 2017, que havia tornado a homologação facultativa. O texto foi aprovado com mudanças sugeridas pelo relator, deputado Bongás, do PT do Rio Grande do Sul. O parecer restabelece que o instrumento de rescisão ou recibo de quitação só terá validade se firmado com a assistência do sindicato da categoria ou, na ausência deste, de uma autoridade do Ministério do Trabalho e Emprego, sem custos para o trabalhador. Segundo Bongás, a mudança visa corrigir um desequilíbrio na relação entre empregado e empregador no momento do término do contrato.
24: Quando a reforma trabalhista foi votada, eu votei contra, o sindicato foi afastado e o trabalhador ia com o patrão, ou da RH, e aí quando o cálculo era feito, muitas vezes era lesado. roubavam o direito do trabalhador. Naquele momento, o sindicato precisaria estar junto. E esse projeto, ele exatamente repõe a presença do sindicato na hora da rescisão. O sindicato tem os seus técnicos e os próprios sindicalistas sabem fazer esse cálculo corretamente para nenhum trabalhador ser lesado. E esta votação que nós fizemos, que eu pude ser o relator na Comissão do Trabalho, repõe este direito para o nosso trabalhador. Nenhum trabalhador pode ser lesado.
5: Entre as medidas, o texto estabelece a intervenção sindical prévia como um procedimento necessário para demissões sem justa causa, sejam elas individuais ou coletivas. A proposta também exige que a extinção do contrato por acordo entre empregado e empregador também seja homologada pelo sindicato ou pelo Ministério do Trabalho. Além disso, o texto determina que a cláusula de arbitragem em contratos de trabalhadores com remuneração superior a 2 vezes o teto do INSS só será válida se tiver assistência sindical. A proposta deverá ser votada agora pela Comissão de Constituição e Justiça e depois pelo plenário. Da Rádio Câmara de Brasília, Emanuele Brasil.
16: Agricultura.
18: A comissão aprova a proposta que apoia práticas sustentáveis na agricultura familiar. O repórter José Carlos Oliveira explica as medidas.
6: Duas comissões da Câmara dos Deputados aprovaram o projeto de lei que inclui incentivos a práticas sustentáveis de produção agropecuária na Lei da Agricultura Familiar, que está valendo desde 2006. Se virar em lei, os incentivos de crédito e o apoio às mulheres agricultoras passarão a constar formalmente da Política Nacional da Agricultura Familiar e Empreendimentos Familiares Rurais. Relator na Comissão de Agricultura, o deputado Enderson Pinto do Pará, explica algumas das práticas sustentáveis previstas no texto.
7: Para recuperação de pastos e solos, por exemplo, que é cada vez mais trabalhar práticas sustentáveis que possam garantir o aumento da produtividade e redução aí nos desmatamentos e também recuperar as áreas degradadas, para nós é fundamental. O projeto, ele traz 2 viés. O primeiro, para quem faz esse tipo de prática, ele incentiva ou doação financeira, como também acesso ao crédito com juros mais reduzidos.
6: A proposta também foi aprovada na Comissão de Defesa dos Direitos da Mulher, sobretudo em relação às linhas especiais de crédito rural destinadas às agricultoras, como ressalta Enderson Pinto.
7: Ele traz algo mais diferenciado ainda para as mulheres rurais, ou seja, as mulheres que também vivem do setor agropecuário, terem acesso a um financiamento com juros ainda mais baixos, porque hoje, de forma geral, há sim essa discrepância ainda nessa questão da equidade, nesse tratamento entre os gêneros, e isso é uma preocupação.
6: O projeto de apoio a práticas sustentáveis na agricultura familiar já foi aprovado pelo Senado e depende apenas da aprovação final das comissões de Finanças e Tributação e de Constituição e Justiça da Câmara. Da Rádio Câmara de Brasília, José Carlos Oliveira.
16: Meio Ambiente.
0: A comissão aprova projeto que incentiva a reciclagem e gera desconto nas contas de luz e água. A repórter Júlia Lopes nos conta como vai funcionar.
8: O Brasil produz mais de 77 milhões de toneladas de lixo por ano e cerca de 40% desse total ainda é destinado a lixões em todo o país. Para incentivar a reciclagem e enfrentar esse problema, a Comissão de Desenvolvimento Urbano da Câmara dos Deputados aprovou uma proposta apresentada pela deputada Fernanda Pessoa, do Ceará. O projeto de lei cria o programa Recicla Clash, que prevê a concessão de um tipo de cashback ou crédito financeiro para pessoas que realizarem a reciclagem correta de resíduos sólidos. Esse valor poderá ser convertido em descontos nas contas de energia elétrica e de água. O projeto tem como objetivo reduzir o descarte irregular de materiais recicláveis no meio ambiente, promover a educação ambiental e estimular o consumo consciente. A iniciativa também busca fortalecer a participação de cooperativas e catadores de recicláveis, além de incentivar a economia circular. Segundo dados da Associação Brasileira de Resíduos e Meio Ambiente, do total de lixo produzido no país, cerca de 72 milhões de toneladas são coletadas diretamente nas residências. Para se ter uma dimensão desse volume, ele seria suficiente para cobrir aproximadamente 3.400 campos de futebol. De acordo com o texto do projeto, o funcionamento do programa começa com o cadastro do consumidor em uma plataforma digital vinculada à iniciativa. Nesse momento, a pessoa informa seus dados pessoais e associa as contas de água e de energia elétrica. Em seguida, os resíduos recicláveis devem ser levados aos pontos de coleta credenciados como cooperativas de reciclagem, ecopontos ou estabelecimentos parceiros. Na entrega, o material é pesado e registrado no sistema, gerando uma pontuação proporcional ao volume e ao tipo de resíduo reciclado. Essa pontuação acumulada é então convertida em crédito financeiro, garantindo descontos diretos nas contas de água e de luz. Após a regulamentação pelo governo federal, a gestão do programa ficará sob responsabilidade do Ministério do Meio Ambiente, em parceria com as Agências Nacionais de Energia Elétrica, a ANEEL, e de Águas e Saneamento Básico, a ANA. Para o relator da proposta, deputado Cobalcini, do MDB de Santa Catarina, a medida, que já é adotada em outros países, traz benefícios tanto para a população quanto para o meio ambiente.
9: Será importantíssimo para o Brasil, porque premia, né, quem recicla, vai receber um valor como prêmio, e premia o meio ambiente, porque nós daremos o destino correto para todo o lixo, especialmente o lixo reciclado.
8: O projeto, que busca ampliar a reciclagem correta por meio de descontos nas contas de água e luz, segue agora para análise na Comissão de Minas e Energia. Da Rádio Câmara de Brasília, Júlia Lopes.
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16: Educação.
18: Comissão aprova tratamento diferenciado para estudantes com mandatos em entidades representativas. A repórter Mônica Tati nos conta como serão as regras.
11: Universitário que exerce mandato em entidade estudantil poderá ter tratamento diferenciado na sua instituição de ensino. É o que prevê projeto em análise na Câmara dos Deputados, que estabelece métodos específicos para controle de rendimento e frequência dos estudantes que atuam em entidades representativas como a UNE, as Uniões Estaduais de Estudantes e os DCEs, os Diretórios Centrais dos Estudantes. O relator na Comissão de Educação da Câmara, o deputado Pedro Quizai, do PT de Santa Catarina, destaca a importância de garantir mecanismos que permitam que os estudantes possam conciliar seus estudos com a participação na política. Pedro Quizai explica que o projeto garante que os estudantes que compareçam a eventos oficiais, como assembleias ou congressos, possam recuperar as avaliações e o conteúdo das disciplinas em outro momento.
12: E não seja prejudicado, porque está exercendo o direito à cidadania, à organização estudantil e à defesa dos direitos dos estudantes. Isso é muito importante, porque reconhece, de um lado, a importância da escola, da educação, da sala de aula, da avaliação, mas, ao mesmo tempo, legitima e fomenta e apoia a organização estudantil, porque isso produz liderança e cidadania.
11: A proposta, que prevê tratamento diferenciado para os universitários que possuem mandato em entidade estudantil, ainda vai ser votado pela Comissão de Constituição e Justiça. Se for aprovado sem modificações, pode seguir direto para a sanção do presidente da República. Da Rádio Câmara de Brasília, Mônica Tati.
18: Termina agora o Jornal Câmara dos Deputados, produzido pela Rádio Câmara. O programa teve trabalhos técnicos de Wellington Teles e apresentação de Luciana Vieira e Tércia Guimarães. Boa noite para você. Uma boa noite. Você fica agora com as notícias do Tribunal de Contas da União.
16: Minuto do TCU.
14: O Tribunal de Contas da União vai monitorar a eficiência de mais de 2 mil hospitais públicos em todo o país. O objetivo é identificar desperdícios, avaliar a gestão e buscar oportunidades para melhorar o uso dos recursos no setor. A iniciativa faz parte do projeto Eficiência na Saúde e vai analisar informações sobre atendimento, produção hospitalar, gestão de equipes e uso da estrutura das unidades. Hoje, a eficiência média dos hospitais do SUS varia entre 28% e 50%. Para o TCU, o cenário pode representar desperdício bilionário de recursos.
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1: Horas e um minuto, horário de Brasília, ótima noite, noite de segunda-feira, e já começamos esta noite daquele jeito, hein? Vamos ao culto no lar, presbítero Kleber Costes, já no Santo Altar, eu volto com todos vocês, de Calmon, Felipe Lima, Eren de Lalande, este é o trio que vai infernizar inferno e vai trazer a bênção do Senhor. Vamos triturar tudo hoje, hein? Então não sai daí, porque tem palavra, tem graça, tem favor, tem milagre. Vamos ter oração, comunhão, vida no altar. Prepara o seu coração. Quero mandar um abraço ao povo de Garça. Estivemos juntos neste final de semana. Daqui a pouquinho oramos às 9, hein? 9 horas. Aquele nosso clamor pela família. Um forte abraço. Até já.
2: E reconhecemos as dificuldades espirituais para receber o poder da tua palavra. O poder do teu Espírito Santo que vem pela tua palavra, Senhor, Pai de amor. Mas agora nós oramos a ti e nós pedimos: venha nos instruir, venha nos abençoar. Ouri calamassuri alamaia, Pai Santo, aqueles que estão acompanhando este culto, que a tua graça, Senhor, a tua graça, Pai de amor, a tua graça os alcance, a tua graça os visite, a tua graça, Senhor, que agora domine, Pai de amor, sobre nós, em nome de Jesus, ó Deus, em nome de Jesus. E todos digam glória a Deus. As palmas são mais fortes para Cristo. Aleluia. Amados, já temos as emissoras, Bambam? Paulo está escrevendo ao seu filho Timóteo e ele está trazendo uma palavra que se encaixa perfeitamente na necessidade que o seu filho na fé, ele estava passando. Nós temos uma dificuldade de receber e entender a palavra quando ela vem revelada, aquela palavra profética que é nos dada, porque ela está a nível Deus, por isso que a mensagem é transcendental. Quando você está em um conflito espiritual, quando você está em um dilema da vida, quando você está em um problema que você não se identifica com nada, só a palavra de Deus tem poder para esclarecer a vida de Deus em você e preparar a sua vida para entender, mesmo sem olhar para as circunstâncias que estão à sua volta, mas para que você possa desfrutar desta graça que está sendo dada pela palavra. Quem entendeu, diga glória a Deus. E Paulo está aconselhando a Timóteo, dando a ele um objetivo definido, dizendo: como filho meu, você precisa entender que não há outra força que possa te manter, que não há outro caminho a quem você possa, ou qual você possa se inteirar, a não ser da graça que há em Cristo Jesus. Graça que na verdade nos nossos tempos tem sido distorcida, graça que na verdade tem sido incompreendida, porque nós sabemos que não há como entender a graça de Deus, a graça salvífica ou a graça especial graça, se não entendermos a configuração dela. A Bíblia nos fala de uma graça comum, e esta graça comum alcança a todos, desfruta a todos, quando a Bíblia diz em Mateus 5 que Deus, ele faz nascer o sol, ele faz chover e ele dá o pão a justos e injustos, está dizendo que ele está, através da graça comum, dando liberdade até para aqueles que não conhece, não reconhece e não obedece, segundo a sua graça, eles são ajudados. Quem entendeu, diga glória a Deus. Graça comum. Não é desta graça que Paulo está falando. A graça comum, ela vem, presta atenção, do próprio Deus, e ela tem um objetivo esclarecido. Não é deixar você simplesmente naquele texto base para você, ou no texto básico, para você viver o básico. Eu recordo-me de um senhor que estava passando uma guerra em Moçambique, e depois de muito buscar, depois de muito lutar contra a sua própria incredulidade, contra a sua própria fé, ele diz: pastor, quer saber? Eu não vou viver mais graça salvífica, mais graça de Cristo. Eu vou viver a fé comum. Porque a fé comum me dá o direito de desfrutar de uma graça comum. Aí o pastor perguntou para ele: o que você está falando, irmão? Ele disse: a Bíblia não diz que Deus sustenta e alimenta os pássaros e as aves? Aí o outro disse assim: claro, está na Bíblia. Ele disse: então, se Deus vai me sustentar e me alimentar, e diz que eu sou muito mais do que os pássaros, então eu aceito viver o que Ele tem para fazer em minha vida através da graça comum. Aí o irmão perguntou para ele: e para a sua salvação? E para a sua redenção? Ele disse: não, basta esta graça comum. Tem pessoas que ele não quer usufruir, entender, se aprofundar sobre o efeito transformador, regenerador, que nos dá o direito de usufruir desta graça, não a da comum, a graça que está em Cristo Jesus, porque ele sabe que para usufruir e viver esta graça, ele precisa estar em Cristo Jesus. Quem entendeu, diga glória a Deus. Então, assim como a graça comum tem como objetivo mostrar e revelar a bondade de Deus e dar, dentro do tempo, condição e arrependimento, a graça em Cristo Jesus, ela nos dá poder para testemunhar. Diga comigo: para testemunhar.

graça tem sido mal interpretada, se a graça tem sido usada somente para as demandas desta vida, para os debates, e os debates e as questões do dia a dia, pastor. Eu quero viver o poder desta graça salvífica em Cristo Jesus. Então a Bíblia diz que não há outra condição a não ser você aceitar o discipulado. Diga comigo, discipulado. Ele está dizendo, aquilo que muitas testemunhas ouvistes, aquilo que você aprendeu e recebeu, você vai ser instrumento para confiar a outros homens. O que é isso? Diga comigo, discipulado. Discipulado. E nós temos gerado crentes, porque para você gerar um crente é coisa mais fácil. Para você abrir uma igreja hoje, você consegue abrir numa madrugada e fechar em outra. É a coisa mais fácil que tem. Agora, gerar discípulos é uma coisa dificílima. Gerar filhos não é tão desafiador como gerar discípulos. E a Bíblia diz que a graça de Jesus Cristo, ela é manifesta e ela é dada aos discípulos, aqueles que se aceitam, se deixam ensinar. Quem está entendendo, diga glória a Deus. Agora, se nós não aceitarmos, porque ele está dizendo, a força que você vai receber não vem do teu braço, a força que você adquirirá não é da sua disposição de chegar, a força que você vai receber e viver vem do poder desta graça maravilhosa que está em Cristo Jesus. Diga comigo, graça para vencer. Se nós não entendermos isto, nós vamos continuar a nos debater, pensando que iremos vencer pelos nossos méritos, pelo nosso esforço, e vamos deixar o principal caminho que Deus está nos revelando, que é buscar esta fortaleza. Ora, se dela vem para nós força, diga comigo, força. Logo entendemos que não há distinção de homem para homem, mas há posição de decisão no coração. Aqueles que dizem, eu quero me fortalecer, porque a obra de Deus, segundo o seu poder, a Bíblia diz que ela se fortalece com graça. E se é a graça que nos livra em Cristo Jesus de todas as nossas condenações, nós entendemos o porquê Paulo diz no livro de Efésios, capítulo de número 2, que pela graça sois salvos. E ele acrescenta dizendo, porque isto não vem de vós, é dom de Deus, para que nenhum de vós se glorie na força, na fidelidade, na sinceridade ou no trabalho que alguém quis fazer, mas se depare pelo poder da graça fortificadora do Senhor. Quando você entende isso, você entende que a sua força não vem do eu, a sua força vem de Deus em Cristo Jesus. Quando você entende isso, você entende que a sua vida e o existir e o bom andamento dela não vem da sua vida, vem da vida de Cristo Jesus habitando em sua vida. Quem entendeu, diga glória a Deus. Agora, se nós entendemos que a fortificação, segundo Cristo Jesus, ela nos dá condição para ouvir e reproduzir, logo nós temos uma missão de aprender, de conhecer e de se aprofundar. E é por isso que nós estamos aqui. Nós ignoramos que a profecia bíblica é a graça de Deus revelada. Nos dias de Elias, a Bíblia diz que havia uma escola de profetas. Elias é tomado e todo compromisso é colocado nas mãos de Eliseu. E a Bíblia diz que Samuel, como o primeiro profeta, você vai ver que tem tudo a ver com o discipulado, a Bíblia diz que ele possuía duas escolas de profetas. Uma que estava em Gilgal e outra que ficava aonde repousava a arca de Deus. E ali ele visitava e ensinava.

0: Nava, nos dias de Elias e de Eliseu, a obra estava avançando. Abriu-se uma escola de profetas também em Betel, e abriu-se outra escola de profeta onde todos eram ensinados. E eles eram ensinados com uma missão mais do que prioritária. Primeiro, ensinados com exemplo, ensinados a prevalecer num tempo em que se levantaria e haveria pessoas para transtornar a graça de Deus. Então se levantava reis que reinavam, mas eles não estavam nem aí com a graça. Pastor, mas nem tinha Cristo, então tinha graça. Verdade de Deus é graça de Deus, palavra de Deus é graça de Deus. Mas levantava-se reis que não queriam nada com Deus. Ele queria o povo, ele queria o trono, ele queria a coroa. Então, eles tinham, estes profetas, a missão de preparar aqueles jovens, assim como Paulo está preparando a Timóteo, para que no dia da mentira, da confusão, eles tivessem a verdade e a palavra revelada da orientação. Eles eram ensinados com a palavra, mas eram ensinados com exemplos. E a missão daquela escola que ensinava e discipulava aqueles jovens era 100% a vida espiritual. Ninguém se ocupava de cargos, porque naquele governo teocrático, quem governava era Deus, através daquele primeiro profeta que era Samuel, e tudo corria e tinha o seu curso pela direção de Deus. Quem está entendendo, diga glória a Deus. Então a aplicação era 100% espiritual. E a Bíblia diz que aquele que de Deus recebia, porque não havia nos dias de Samuel palavra manifesta. A Bíblia diz no capítulo de número 1 que a palavra se escasseava e não havia visão, porque se Deus, pelo poder da sua palavra, ele não fala, a Bíblia diz em livro de Provérbios, prevarica-se o povo, e se Deus, pela sua palavra, não revela, se cega os olhos espirituais e se perde a nação. Então aquela graça que foi dada a Samuel, ela estava sendo usada não só para profetizar, não só para administrar, não só para governar e não só para Deus reinar, mas ela também estava sendo usada para trazer todas as almas ao conhecimento de Deus, para viver uma vida espiritual plena. Porque a força que revela a palavra em Cristo Jesus, segundo a sua graça, não é para você viver como Sansão, como te dá a gana no seu coração, e o dia que eu quiser ser forte, eu vou ser forte, e o dia, pastor, que eu estiver fraco, eu vou estar fraco, e o dia que eu quiser ser bonzinho, eu vou ser bonzinho, e o dia que eu disser que hoje eu vou ser rebelde, eu pinto meu cabelo de vermelho e de azul e pronto, eu sou rebelde. Não. A graça de Deus em Cristo Jesus é força para você vencer todo o poder das trevas, todo o poder em você, e estabelecer um altar para salvação na sua alma. É para isso que esta graça é nos dada, esta força. Quem entendeu, diga glória a Deus. Agora, se você começa a distorcer a graça de Deus, e você começa a usar a graça salvífica para bens comum, para um viver comum, você começa a extinguir o objetivo central e principal da graça de Deus em Cristo Jesus, que é a sua vida espiritual. Quem entendeu, diga glória a Deus. Esta graça que te dá força para buscar, não é para você buscar carro, casa, esposa. Isso aí a graça comum já se encarrega em Cristo Jesus de fazer. A graça, segundo Cristo Jesus, é direção, visão e poder para você crescer em graça cada dia mais para ser instrumento nas mãos do Senhor, para discipular e ser discipulado, para ensinar e ser ensinado. Quem entendeu, diga glória a Deus. Tem pessoa que fala assim: pastor, eu não suporto 20 minutos de mensagem. Me enche as paciência. E pastor, e quando o pregador começa a citar capítulo, versículo, versículo, para. Vejando outra pessoa: eu suporto, pastor. Meu Deus do céu, aquele montão de versículo. E quando ele começa, eu não entendo nada. Não entendo nada. Sabe o que é isso? Debilidade. Falta da graça revelada. Porque quando você está na graça de Cristo Jesus, quanto mais você ouve, mais você quer. Quanto mais você recebe, mais você quer. Quanto mais você tem, mais você quer obter. Eu sou assim, eu sou compulsivo, eu quase me mato espiritualmente. Eu começo a orar, tem que acontecer alguma coisa para me parar. Que eu vou um dia, dois, três, dez, vinte, trinta, quarenta, e quando eu vejo, já estou sendo consumido.
1: Glória a Deus.
0: Vocês são assim também ou não? Agora tem pessoa que não, ele ora uma vez a cada 30 dias e ele se sente um gigante. Parece aquela pessoa que vai na academia, faz 15 minutos de musculação, e quando ele vem, ele já vem com os braços abertos assim. Ele vem andando assim. Nenhuma porta aqui da igreja ele consegue passar, ainda que cada uma delas tem quase 3 metros de distância. Ele se sente um Sansão. Se perguntar por quê? Hoje eu consegui fazer, pastor, 30 minutos de oração. Aí quando você vai perguntar, pastor, eu estou em Cristo, pastor, todas as segundas-feiras, tem outros que dizem, todos os domingos, eu não perco um culto. Quem está entendendo? Ele está se sentindo como um gigante espiritual, mas porque ele já se contentou com aquele pouco, e ele não quer mais buscar fortificação segundo Cristo Jesus. Então tudo está bom. Ele se torna não um discípulo descontente, mas um discípulo contente com a situação. E aí a Bíblia diz assim, que nós não devemos concordar. A Bíblia diz que o crente cheio da graça, ele é discordante. O mundo para ele é discrepante. Os rudimentos do mundo é inaceitável. O estratagema, o sistema, a metodologia do mundo é inaceitável. Porque a graça de Deus, segundo Cristo, cobra dele amor, justiça, simplicidade, humildade e santidade para permanecer na presença de Deus. Ele não se conforma. Agora, quando nós estamos esvaindo-se da graça, caindo da graça em Cristo Jesus, então a gente está fazendo pouco e pensa que está dando muito. A gente está quase nada e pensa que tem o direito de receber tudo. E não entende que a graça de Deus, segundo Cristo, ela te chama para padecer. Como que você conhece uma pessoa cheia da graça? Que ele pula, esperneia, salta. Um dia eu me recordo, estávamos numa campanha de 36 horas de oração. O que luta, irmão? Doía o fígado, os rins. Jejuar é coisa terrível, né? E orar é pior. É só para titã. Rapaz, e estava naquela guerra, lá ia para 29 horas, e uns olhavam no relógio, uns desistiam, outros foram trabalhar, outros voltaram, e a igreja aberta e nós orando. De repente, faltando 45 minutos para acabar, chegou um diácono. Irmão, quando ele chegou assim, ele teve de cara, em 3 minutos, 50 revelação. Disse, rapaz, disse, meu Deus, que graça desse homem. Quando estava completando lá 35 horas e alguns minutos, ele começou a dar salto de 2 metros de altura, que eu pensei que ia estourar todas as veias da perna dele. Falei, isso vai dar varizes até o ano de 2038. E ele disse, pastor, que graça que eu estou sentindo. Aí o outro falou assim para ele, é que você chegou no final do ensejo, né? O Senhor chegou no final do propósito, é por isso que o Senhor está sentindo essa graça. E aí ele saltava, chorava, pulava. E ele disse assim: pastor, a graça do Senhor me envolveu de uma certa maneira. Eu não sei se foi a oração que vocês fizeram, eu não sei se foi o propósito, pastor, mas eu estou me sentindo em uma força tão tremenda que parece que eu posso levantar essa igreja nas costas. Falei: oh, glória, isso é graça. Passou 6 dias, me chamaram: pastor, vem buscar o diácono tal, que ele está na ponte principal do Mato Grosso e está querendo tirar a própria vida, vai se suicidar. Você está dando risada? Aconteceu. Chamei os irmãos: vamos buscar ele. O que, que aconteceu? Ah, pastor, é porque o senhor veja bem, pastor. Eu falei: meu irmão, vem cá. Agora é a hora de você entender o poder da graça deste evangelho. Você está entendendo por que estávamos lá, ralando o joelho, buscando e querendo? Não é para conquistar a graça, ela já está. É para não tornar em dissolução esta graça. É para não prejudicar o plano, o propósito, o caminho que em Cristo Jesus já foi aberto e traçado. Ele falou: pastor, eu estou desesperado, e se o senhor não chegasse... Ele queria pular, literalmente, da ponte. Olha que coisa terrível. Aí você pergunta: pastor, mas pode alguém, cheio da graça em uma semana, cheio de força em uma semana, e na outra semana, pastor, querer tirar a própria vida? Pode isso, pastor? Pode. Quando a pessoa não entende a graça de Deus em Cristo Jesus. Porque ela, ao não viver o cotidiano, o dia a dia, a vida que Deus nos chamou para viver em Cristo Jesus, o Filho amado, quando Paulo diz: sofre comigo, ele está dizendo: esta graça tem um objetivo, te revestir, te capacitar para vencer todo o sofrimento que você vai ter que enfrentar. Se você não entende isso, você pensa que a graça de Jesus Cristo é para te livrar do sofrimento, é para te livrar da luta. Quem gosta de livramento, levante as mãos. Ah, se eu tivesse 10 mãos, levantava 10 mãos. Hoje mesmo vou fazer um voto de livramento. Me livra da luta. Não quer. Agora, quando você entende a graça de Cristo, você entende qual é o chamado. Você está sendo fortificado, primeiramente, para vencer em Cristo Jesus as suas fraquezas. Diga comigo: fraquezas. Fraquezas. Quando Paulo ora e diz assim: afasta de mim este emissário, mensageiro do inferno, que vem ao dia me esbofetear com hora marcada. Aí sabe o que Deus disse para ele? Você vai continuar sendo esbofetado. Mas eu estou na tua presença. Vai continuar sendo esbofetado. Mas eu não vou conseguir. Tem dia que eu vou estar. Vai continuar. E o que, que eu faço? A minha graça te basta. Aí tem pessoa que fala: tira essa vida, Senhor, tira esta luta, tira esta cruz. Como que ele vai tirar o que ele te encheu de graça para você levar, labai de canda labaia, até o último dia? E ouvintes, começou caras e bocas. Quando se fala a verdade, começa caras e bocas. Como que ele vai tirar o que ele disse que precisa estar com você? Mas por que às vezes parece a cruz mais pesada? É porque a graça que em Cristo Jesus te foi revelada não está sendo usada para te fortificar. Porque quando você está na fortaleza de Jesus Cristo, do bendito Filho de Deus, em obediência na palavra, vem a luta. Irmão, você sabia que quando... Quem foi novo convertido aqui? Eu não sentia luta. Pessoas querendo me matar, e tiro na nuca, e perseguição, e aflição. E todo mundo dizia: pastor, que luta. Eu dizia: luta? Eu não estou sentindo luta nenhuma. Você não sente luta. E aquela calúnia, aquela injúria. Sabe quando você vai saindo na rua, todo mundo sai na janela, E você sabe que está falando de você? E você está nem aí. Você está nem aí porque você está em Cristo Jesus com um propósito definido. Você foi alcançado pela graça e sabe que o segundo passo é ser fortificado nela. E você quer estar nesta graça que é Cristo Jesus. Você não se molesta, as fraquezas tuas não te vencem. Agora, quando você está fraquinho, fraquinho espiritualmente, você vai perdendo aquela graça. Qualquer palavra te abate. Quem já se abateu? Pastor, olha como ele está olhando para mim. Ah, meu Deus. Pastor, não vou vir mais. Ah, meu... Que isso, minha irmã? Pastor, olha o olho daquele cidadão. Ele está com ódio, meu pastor. Olha lá o diabo. É assim ou não é? Não, Deus está falando, fortifica-te na graça. Você recebeu o poder para vencer primeiramente a si mesmo e depois o inferno. E o inferno. Então, a graça de Deus, que não é a graça comum, mas que é em Cristo Jesus, ela nos é dada para vencer primeiramente, através do conhecer, do discipulado, de ser aprofundado na palavra, ela te dá o quê? Condição para destruir dentro do teu próprio ser o poder do eu que queria te governar. E quando você vence o eu, você não precisa expulsar a soberba. Quando você vence o eu, você não precisa mandar fora de casa o orgulho. Ele vai junto. Quando você vence o eu, você não precisa de terapia para vencer o medo. Você vence automaticamente todo o medo. Você vence todas as debilidades nas áreas da sua vida que se apresentam, se impondo com necessidade, querendo governar o teu ser, mas agora você recebeu graça de Cristo Jesus para vencer o eu, os homens e o inferno. E quando você recebe essa graça, o que você quer com a graça? O que ele te dá com a graça? Diga comigo, poder para se consagrar. Não é só poder para padecer, não é só poder para vencer lutas, não é só poder para você chegar aonde tem que chegar. Esta graça em Cristo Jesus, ela te dá plena condição de triunfar contra o inferno. Porque você sabe que é amado, você sabe que foi alcançado, e você sabe que a graça de Cristo Jesus, segundo Deus, não é em vão para com a sua vida. Agora, quando que nos atrapalhamos? Primeiro, quando tomamos esta graça, que é a força de Deus que Ele nos dá, como vã. Não credibilizamos. Diga comigo, credibilizar. Quando você não dá crédito a esta graça, Deus está te dando força, você não está dando crédito, Deus está te dando oportunidade, mas você não está dando crédito, Deus está te chamando para pregar, mas você não quer pregar, Deus está chamando você para um chamado especial para se consagrar, Ele quer revelar os céus dEle na tua mente, na tua alma, mas você não consegue, pensa que não consegue ter força, e tudo isso vai o quê? Fazendo com que o poder desta graça se torne inválida. Quando que nós invalidamos esta graça? Primeiro, quando não damos crédito. Segundo, quando nós o quê? A banalizamos. Estávamos um dia em Honduras, pastor Jorge estava comigo, ele pregava numa semana, e entramos num táxi, e calhou que ele enxergou o número 666 tatuado no pescoço do homem, no braço. Ele ficou doido. O que é isso? Ele disse, aqui é a graça de Deus. Você, como? Graça de Deus. Aí o pastor Jorge, 100% bíblico, já começou, mas a graça de Deus não é isso. Esta graça vai te levar para a desgraça. E por isso e por aquilo. Eu disse, meu pastor, não vai adiantar o senhor contender agora. Eu disse, querido, você participa de que igreja? Quem é o teu pastor? Não, meu pastor veio aqui dos Estados Unidos, ele vem por uma vez. Ele vem uma vez por ano aqui, e ele mandou você tatuar esse número. Não, ele mandou tatuar. E agora, eu estou marcado com a vitória, porque está lá no livro de Apocalipse que esse é o número do homem. Eu disse, ah, que bom, rapaz, é o número do homem. Falei, ai, que perfeito, rapaz. 3:6. Ele disse, 3:6. Falei, agora tu está salvo. Não, agora eu estou salvo. Falei, rapaz, que, oxe, que fácil, hein? Ih, rapaz. Aí o pastor Jorge falou, pastor, o senhor está brincando ou o senhor está banalizando? Ou o senhor está ironizando? Eu falei, pastor, olhe bem para a condição deste cidadão. Vê quanto de escritura ele pode te citar. Com estes versículos marcados de Daniel, de Apocalipse. O senhor crê que ele quer ser discipulado? Aí eu chamei ele e disse assim, rapaz, eu sinto que o senhor precisa ser discipulado. Precisamos sentar, ler a palavra, esclarecer. Sabe o que ele disse para mim? Não há mais pecado para vencer. Em Cristo Jesus foi feita uma oferta, em Hebreus está escrito que nós estamos salvos, e salvo uma vez em Cristo, sempre salvo. Isso foi interessante, rapaz. Foi interessante. E quando estava para se travar, não era um debate teológico, mas aquele homem queria afirmar que na simples decisão de tatuar aqueles três números no pescoço, tinha na testa, tinha no braço, tinha nas costas, ele já estava marcado para a salvação. Eu disse para ele, sabe por que você aceitou isso? Você por quê? Eu falei, porque você quer ter justificação. Você não quer ter redenção. Sabe por que você aceitou essa marca? Porque você quer ter validação, você não quer santificação. Sabe por que você aceitou essa marca? Porque você quer continuar no seu pecado e usar a graça de Deus para justificar os pecados e os efeitos dele. Rapaz, aí o homem se revoltou. Aí o bicho entrou nele. Mas quem é o Senhor para falar uma coisa dessa? Quem é o Senhor para contrapor a graça de Cristo Jesus, o nosso Salvador? O Senhor não morreu por ninguém. O Senhor não é dono da verdade. Eu falei, mas eu não sou dono da verdade, só estou te expondo. Querido, a graça de Deus é para quem permanece em Cristo, para quem está em Cristo, para quem se fortifica em Cristo e para quem aceita padecer em Cristo Jesus para viver a sua glória. Porque está escrito, nós cremos em Jesus Cristo, que a nós foi dado fé, não somente para crer, mas para padecer por Cristo e com Cristo, para que quando Cristo venha, nós possamos estar nele e ele. Quem está entendendo? Se não entendermos isto, vamos começar a pensar que uma marca, que uma placa da igreja, é porque tem irmãos que é o seguinte, ele fala assim, pastor, eu sou da Assembleia, e eu sou daquela Assembleia Conservadora. É. E tem pessoa que fala, pastor, e eu que já estou salvo? Eu sou da Igreja Deus é Amor. E lá, pastor, o povo está orando. Ah, está salvo já? Não, eu estou salvo. Ah, você está salvo. Aí o outro diz assim, quer saber, pastor, mas eu fui chamado para viver escrituras, o meu negócio é palavra, eu já estou salvo. E ele começa a se jactar em marcas, em placas, em pessoas, e ele esquece o básico. Ele esquece o único. Que a salvação, segundo Cristo Jesus, é para quem tomou uma decisão de sofrer com os que estão sofrendo. Opa! De anunciar o evangelho com aqueles que estão anunciando. Porque quanto mais cheio da graça eu estou, mais eu estou com desejo de pregar, de anunciar, de fazer a obra de Deus. Não tem mau clima, não tem mau tempo, não tem desafios. A graça me impulsiona a ponto que eu não consigo reter o que me foi dado, e eu me torno fonte de Deus. É o que meditamos segunda passada, para anunciar as boas novas. Agora, se não anunciamos, irmão, olhe para cá, ouvinte, dá uma pausa, a senhora que está fazendo essa janta, dá uma pausa nessa janta, ouça o que eu vou te falar agora, dá uma pausa aí agora. Você quer medir? Você quer ter um termômetro na sua vida espiritual? Se você está na graça ou se você já caiu da graça? Quer ou não quer? Posso falar? Você não vai se ofender? Você quer ter um... Pergunta qual foi a última vez que você evangelizou? Qual foi a última vez que você falou de Jesus para alguém? Como você falou? Se você falou com autoridade ou se você falou com medo? Se você falou com liberdade ou se você falou com estreitamento. Primeiro sinal. Eu sei quando estou caindo da graça, quando no meu coração eu me acomodo com esta geração e eu entendo que eu não preciso pregar. Quem vai ser salvo, vai ser salvo. Quem vai ser condenado, vai ser condenado. Quem é dos brancos, é dos brancos. E quem é dos azuis, são azuis, pastor. Ato falho. A Bíblia diz que há tempo e fora de tempo, segundo a Timóteo 4, você vai instar, e a palavra de Deus, segundo a graça dele, vai estar na tua boca para você anunciar. Faz esse teste. Faz esse teste. Qual foi a última vez que você pregou? Ou você só prega para crente? Aqui tem um montão de irmãos, sabe para quem que eles pregam? Para crente. Cheguei no santuário, esse dia tinha quatro irmãos, um pregando para o outro. Falei, rapaz, que lindo, amado. Olha lá debaixo do viaduto ali, ó. Depois saí daqui, tinha um irmão que nem era desse ministério, estava lá. Porque Jesus Cristo, segundo a graça de Deus, é salvação para todos. Eu disse, enquanto os nossos irmãos estão crente pregando para crente. Mas por que que ele não vai para a praça, para o parque? Por que que ele não vai ali aonde traz Deus pessoas para ouvir a palavra? E aí vem aqueles que falam, ó, em nome de Deus, pela graça de nosso Senhor Jesus, recebe essa marmita. Ótimo, ele vai comer a marmita e vai continuar calma, faminta. Quem já viu as pessoas distribuindo marmita ali toda noite? Toda noite. Vem espíritas, vem crente, vem desviado, vem de todo lugar, dá marmita. Aí você fala, esta é a graça de Deus. Não. Essa é a obrigação comum de cada um de nós para com o próximo. A Bíblia diz, se ele está com frio, dê-lhe a blusa. A Bíblia diz, se está descalço, dê a ele o chinelo. A Bíblia diz, ou o calçado. A Bíblia diz, se ele está com fome, dê a ele de comer. Se está com sede, dê de beber até o seu inimigo. Porque fazendo isto, você vai amontoar brasas vivas na cabeça dele. Ora, se você tem que fazer para com o inimigo, quem dirá para com um amigo? Quem está entendendo, diga glória a Deus. Então, primeiro sinal. Quando eu não falo mais do poder celestial que me salvou e que me alcançou. Pedro diz que é um sintoma que se agrava. No livro de 1 Pedro, ele diz que esta graça se perde e se esvai quando você se deixa levar por outros caminhos e começa a buscar outra palavra, outro evangelho, outro Cristo. E Paulo deixa claro em Gálatas, quem vos seduziu ou vos conduziu a desviar-se do verdadeiro evangelho? Você estava no caminho, você estava na graça, você estava em Cristo. A única coisa que você tinha que fazer era não cair da graça. Diga glória a Deus. E quando que nós vamos caindo da graça? Segundo sinal, quando você não sente mais apetite espiritual. Eu tenho um costume de dizer, meu pai chegava em casa e a minha mãe Antônia falava, Dinei, o Kleber está doente. Sabe o que ele perguntava? Numa pergunta ele matava todo o argumento dela. Ele está com febre, os olhos estão amarelos, parece que está ruim. Meu pai perguntava, ele comeu? Comeu? Aí disse, comeu. Tranquilo, você vai passar. Dá remédio para ele. Antibiótico natural, você vai passar. Quando ele chegava e falava, Dinei, o Kleber está doente. Ele perguntava, comeu? Ela disse, faz dois dias, pelo amor de Deus, por que você não me avisou antes? Põe no carro e vamos levar, porque ele vai morrer. não tinha ânimo mais para comer. Era uma enfermidade. Os antigos já sabiam que aquela pessoa era um candidato que ia já de braços dados com a morte. Aquele que não tem prazer de comer, Deus põe o pão, ele fala não, ele abençoa o cálice, ele não bebe. Deus chama para o contato espiritual, para o revestimento celestial, e ele não vem. É o segundo sintoma: falta de apetite espiritual. Quem tem notado que isso tem tomado as nossas vidas? Levante as mãos. Aquela falta de apetite, aquela falta de apetite com a palavra. Aí você abre a Bíblia, e Timóteo 2, e não, Timóteo 2, eu vou ler até o 3. Meu Deus do céu, que tremendo. Quantos versículo, versículo? Não, não, não. Falta de apetite. Comece a medicar. Comece a dar palavra para a tua alma. Comece a receber a palavra de Deus, ouvir a palavra de Deus, almoçar com a palavra de Deus, dormir com a palavra de Deus, levantar-se lendo a palavra de Deus, porque lendo e vivendo a palavra, você está fortificando a sua alma, você está alimentando a tua alma para vencer o inferno. Aleluia! Tem muito para dizer, mas eu quero encerrar neste. O mais terrível dos sinais não é a falta de força para transmitir o que está em ti. Não é a falta de graça para pregar o que você já conseguiu alcançar. Não é só aquela apatia, não é somente aquele desinteresse. Mas a Bíblia deixa claro, quando você não quer sofrer danos. Quando você não quer sofrer, é renúncia? Não quero. É santidade? Não quero. É decisão? Não quero. Quando isso acontece, é um passo dado para sermos lançados em um caminho sem volta. E a Bíblia diz, aquele que está de pé, aonde? Em Cristo Jesus, na graça que nos foi dada nele, cuide para que não caia. Se Deus está te chamando e dizendo, fortifica-te, é porque você vai precisar. Quem entendeu, diga glória a Deus. Havia um costume em Uruguai, até o dia de hoje. Quem sobrevive o mês de agosto, sobrevive o ano todo. A menos que leve um tiro, que morra num acidente, aconteça algum sinistro e fatalidade. Só que no mês de janeiro começa a se vender, sabe o quê? Vitamina C. Some das prateleiras, tudo quanto é tipo. Ninguém toma coca, ninguém toma Sprite, ninguém toma essa bagaceira, esses venenos. É todo mundo, suco de laranja. O suco de laranja de 5 reais começa a custar 16, 20, agora deve estar uns 30 reais. Aí um dia eu cheguei e perguntei para o senhor, eu disse, e por que que o suco de laranja, todo lugar é suco de laranja, e esse suco de laranja horrível, rapaz, azedo, virado no bicho, e com esse comprimido que vocês tomam? Toma-se um comprimido de vitamina C. Ele disse, por que, pastor? Aqui nós preparamos antes para o inverno. Eu disse, que inverno o quê? E no Brasil tem inverno, tem geada. Eu andava descalço na geada, rapaz. Aqui é rinoceronte. Ele falou, ah, o senhor não quer se fortificar? O senhor não quer estar preparado, imunizado? Quando ela vir, o senhor vai ver. Rapaz do céu. Continuei comendo, bebendo, rotina e nada de vitamina C, nada de suplemento. Quando veio a maldita gripe, você já pensou numa dor que te dá do alto da cabeça até a planta dos pés? Chegou um dia que eu não suportei no hospital, tive que chamar o médico, pagava-se um plano de saúde, chamei o médico e disse, eu estou morrendo. Ele falou, é gripe. Eu falei, mas não pode ser, está doendo da ponta do fio do cabelo até embaixo. Eu estou tremendo, eu estou tossindo, eu estou fleumando, está horrível, a dor vai... Ele disse, mas não prepararam o senhor é daqui? Eu disse, não, eu vim do Brasil, ali da fronteira, mas não orientaram o senhor? O senhor devia ter fortificado a sua imunidade? Aí ele perguntou para mim, e quantas cápsulas o senhor tomou? Eu disse, nenhuma. E os sucos, nenhum, senhor. É por isso que eu, mas não te alertaram? Eu falei, alertaram. Ele falou, então com razão o senhor vai sofrer. O senhor vai ser o último da lista. Eu estou com a demanda de 14 pessoas. O senhor vai ser o 15º. O senhor foi avisado. Pensa num homem que odeia suco de laranja. A partir daquele momento, não adianta você tomar vitamina C quando o inverno chegar. Não adianta ficar colocando touquinha, não adianta ficar colocando ponche, não adianta ficar, agora já chegou o inverno, nós estamos no inverno, você já devia estar se fortificando antes, você já devia estar se imunizando antes, você já devia estar buscando antes, aí se depara com o inverno, ai meu Deus, meu pai, eu vou de máscara, não vai adiantar. Deus está falando contigo, fortifica-te agora, para que quando vem, não é na hora. Quem entendeu, diga glória a Deus. Não adianta tomar corticoide depois, não vai adiantar, só vai amenizar. A hora de encher as lamparinas de azeite é agora. A hora de comer de pão vivo que desceu do céu é agora. Receba desta força, receba desta palavra e receba desta graça. Aleluia. Oh glória. Ponha-se de pé, por favor. Eu quero orar. Você que já não sente mais fome espiritual, Deus vai aguçar o seu sentido agora. Você que não tem mais força para testemunhar, Deus vai aguçar você agora. Oh aleluia. Levante as tuas mãos, diga: Senhor Jesus, eu necessito desta graça, desta força, deste vigor, renova, Senhor, a minha vida espiritual. Irmão, o pai sabe o que um filho precisa, sabe ou não sabe? O meu pai espiritual, ele dizia assim: Kleber, não pergunte por quê, a tua missão é obedecer. Hoje eu entendo porque aquelas campanhas e campanhas e campanhas de jejum, porque chegaria dias que eu não teria força para jejuar. Hoje eu entendo porque aquelas campanhas de vigílias, de vigílias, de vigílias intermináveis. Porque hoje não daria tempo para você orar como orava. Hoje eu me entendo aquela graça. Imagina aquela graça de levantar de madrugada e ler o livro de Gênesis. Todinho numa sentada. Ler o livro de Ezequiel numa passada. Hoje eu entendo, haveria dias que você não ia ter. Então, irmã, não se confunda com o tempo e o momento de ninguém. Se Deus está te mandando se fortificar, agora é a hora. Agora é a hora. Não é para você se debilitar. Não é hora de se escandalizar. Não é hora de retroceder. Não é hora de seguir a Bertrano, a Minguano. Agora é hora de viver o poder desta graça em Cristo Jesus. Soberano Deus, maravilhoso Pai, nós queremos desta graça, graça, esta graça revelada em Jesus Cristo, que não perdia, Senhor, ó Pai de amor, nem um dia de comparecer na tua presença, de buscar a tua face pela madrugada. Enche-nos desta graça, Pai. Alabaste canamante oreba. Aramai de canda alabassuri alamaia. Enche-nos desta graça, Pai, para perseverar na palavra, para não negar as lutas, para não fugir das provas, para continuar, Rei da Glória, firme seremanchori micalamaia. Ó Deus Todo-Poderoso, ó Deus maravilhoso, enche, Pai, desta graça revelada na pessoa bendita de Jesus Cristo. Nós queremos esta fé aplicada, nós queremos esta força renovada. Renova a tua filha, renova o teu servo neste poder, renova a tua igreja, Pai, neste viver para ti, renova o teu povo, ó Deus maravilhoso. A tua palavra é poderosa para nos despertar com vontades, ó Pai, para pregar, com vontades, ó Deus, de se alimentar de ti noite e dia. Senhor, Pai de amor, renova, lamante, calamaia. Ah, Senhor, aquele que deixou, Pai de amor, os teus santos caminhos, aquele, Pai, que foi enganado, Senhor, pelas graças dissolutas, pelos enganos, ó Pai, ó Deus, que torceram os teus caminhos, ele manarai, alabacanda, alabaia. Mas agora, Senhor, eu peço, Pai de amor, renova-nos na tua graça. Renova-nos no teu poder, renova-nos nesta virtude para viver a tua unção. Aleluia. Ele está dando força para nós. Quem vai usar esta força para buscar? Quem vai usar esta força para se aproximar dele?

culto de segunda-feira é simples, é objetivo, mas é o Espírito do Senhor já derramando. Então, se Ele está te chamando para renovação, receba o renovo. Se Ele está te chamando para mais, aceita os desafios espirituais. Levante as tuas mãos, diga: eu aceito e eu recebo. Queridos, nós vamos agora entregar a nossa oferta, o nosso voto. E depois eu quero orar por todos que se fizeram presente. Nós vamos entregar, enquanto no momento em que nós entregarmos a nossa oferta, a banda vai louvar. Hoje as crianças vieram para adorar os adolescentes. É, que maravilha. Vamos ouvi-los no final. Está preparado já o louvor? Nós vamos ouvi-los então no final. E agora nós vamos entregar a nossa oferta. Você não entende por que Deus ministra no teu coração para fazer certas coisas. Quem já foi ministrado no coração e não sabia por que Deus tinha mandado? Faz isso. Por quê? Para de questionar, só faz. Ah, mas pastor, eu senti e não consegui obedecer. Deus mandou fazer aquele voto do livramento. Faz e acabou. Quem entendeu? E é o Senhor que vai te dar. Ah, pastor, o Senhor está me chamando para um ato de fidelidade. Deus tem ministrado da sua bondade, pastor. E Ele tem me dito para ser fiel. Por quê? Porque Ele quer te acrescentar, porque Ele quer te prosperar. Levante as tuas mãos, o QR está na tela. Ouvintes que estão em casa, aqueles que nos acompanham pelas redes sociais, sentiu de fazer, aponte o QR lá, e você já vai transferir o que Deus colocar no teu coração, e é Ele que vai te ajudar. Levante as mãos. Soberano Deus, maravilhoso Pai, em nome de Jesus Cristo, bendito e verdadeiro, não rejeita, Senhor, a nossa decisão. Recebe o nosso voto, Pai. Ó Deus, que estamos fazendo com o Senhor na preparação desta campanha maravilhosa dos 21 dias, Pai, de clamor, para a celebração deste aniversário dos 64 anos, Senhor, da Igreja Deus é Amor. Obrigado pela tua graça, obrigado pela tua palavra dada, obrigado, Lebassuri Alamaia. Pai, ó Deus, fortificai-nos ainda mais para fazer o que não somos capazes, mas que a tua graça em nós nos torna capaz, em nome de Jesus. Coloque dentro da salva. Vamos ouvir a nossa banda que vai louvar a Deus. E depois nós vamos ouvir os adolescentes. Amém? Aplauso, aplauso não. Um glória a Deus bem alto para Jesus. Jesus.

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